Com esse fundo musical, estamos entrando em vossos lares para mais uma apresentação do programa musical evangélico pela 91.3 Rádio Renascer, Deus Verbo, Misiones Argentina. Filho meu, não te esqueça da minha lei e o teu coração guarde os meus mandamentos, porque eles aumentarão os teus dias e te acrescentarão anos de vida. E paz, não te desampare a benignidade, a fidelidade, atas ao teu coração, teu pescoço, escreve-as na tábua do teu coração, e acharás graça e bom entendimento aos olhos de Deus e eu dos homens. Altíssimo Deus e Pai, queremos te agradecer por mais essa oportunidade que o Senhor tem nos dado para nós estarmos aqui para louvarmos e engrandecer o santo nome do Senhor. Pai amado, abençoando cada um que vai estar na nossa sintonia, em nome de Jesus. Amém e amém. E neste momento, quem vos cumprimenta, saúda na paz do Senhor, é o vosso irmão Elias dos Reis. Estamos aqui diretamente da cidade de São Valério do Sul, para todo mundo, aonde estiver no radinho, internauta, conectado com nós. Nosso abraço para você. Vai um abraço aí também para a irmã Thalia, aí controlando os botões da 91.3. Deus lhe bendiga ricamente, né? Também para o diretor da rádio, Francisco Louveira, também a Ana Marli, que Deus abençoe todos, né? E para que não dizer, toda a família Renascer de Programadores. É muito grande esta família, né? Estamos aí há mais de 22 anos levando o melhor da música evangélica e também a palavra de Deus. E você quer participar com nós? É o 999954506, repetindo, 999954506. E também temos o 999183101. Manda seu recado e nós damos aqui a sua audiência para todo mundo, né? Enquanto você vai ligando, aí já tem ligado para nós o pastor Algemiro Preto, aí da Independência. Esse nunca muda, né? Que maravilha, né? Esse é um homem de Deus, né? Sempre preto, né? Nunca muda, né? Que Deus abençoe todos, irmãos, aí de Independência. E já falamos em Independência, mandar um abraço para a tia Celanira, né? Que está com certeza escutando nós. Um abraço. Enquanto você vai abraçando e nós vamos se abraçando, você vai ouvir o primeiro louvor desta noite aí. Pode estar rodando, irmã Thalia. Já já voltamos com vocês.

Meus amigos, continuamos pela 91.3, Rádio Renascer del Soberano, Misiones Argentina, programa musical evangélico conduzido pelo irmão Elias dos Reis, aqui direto da cidade de São Valério do Sul, né? Sabemos que muitos problemas, dificuldades estão assolando a humanidade, né? A humanidade está se vendo, né? Está se vendo, né? Mas nós com Jesus nós vamos indo, né? Vamos firmes e constantes, né? Como o apóstolo Paulo, né? Nas suas aventuras, nas suas viagens missionárias, né? Passando naufrágio, fome, frio, mas não desistiu, né? E nós estamos muito mimados, né? Nós estamos aí, muitas vezes não queremos sofrer nada por este evangelho, né? Ou fazendo ele de qualquer maneira, com a sua vida desregrada na presença de Deus, e querendo ser o pregador, querendo ser o famoso, né? Quando alguém fala alguma coisa ainda dele, ah, eu vou processar, quero que você prove, né? Mas, homem, está na hora de nós ver a diferença, está aí, ninguém precisa mais fazer teste, né? Estamos vendo a diferença em quem serve a Deus e a quem não serve a Deus, né, irmã Eva Dávila, né? Que Deus lhe bendiga ricamente a cada irmão, a cada irmã, né? Vamos ser fiel a Deus, não vamos estar se enganando a nós mesmos, né? Ah, você acha que engana o pastor, engana a irmã, engana a esposa, o esposo, filho, filha, você acha que você está enganando? Não, você engana-se.

a si mesmo, né? Enquanto você tiver com essa capinha aí, a igreja vai sofrendo, a tua família está sofrendo, né? Há divisões, né, na família enquanto você está com essa capa aí de leproso, né? E não está percebendo, né, que está perdendo teu tempo e se tu morrer assim, tu vai lá para o fogo do lago do inferno, né? Até ninguém gosta de falar isso, né? Mas nós temos que falar, né? Endireitamos as nossas veredas, levantai os vossos joelhos calejados, fazeis nova vereda, né? Vamos fazer nova vereda. O Senhor está esperando de mim e de ti uma nova decisão para que você venha, então, fazer a vontade de Deus. Enquanto nós não fizermos a vontade de Deus, tudo está indo a pau a pique. Mas quando você está com Jesus, pode acontecer dificuldade, mas você tem um consolo que ele disse: estarei convosco todos os dias até a consumação do século. Enquanto você vai ouvir este louvor aí, nós queremos mandar um abraço para Maria dos Santos, que está lá em Carlos Barbosa, escutando nós, está Neuza também, o Jefferson, com seu, não é o telefone, né? Não é rádio, é o telefone aí, ao todo volume esta noite, né? E receba então o nosso abraço, o nosso carinho. Também, a irmã Maria, manda um abraço para Marlene dos Santos Cruz, aí de Humaitá, que é parente dela, né? E também manda um abraço aí para todos os irmãos de Campo Novo, para Nilza, para Alessandra, Michele, o David, o Joabe, o Samuel, maravilha! Também ajudam nós na programação ali em Campo Novo, né? Também a Sandra Rosane dos Reis ajuda nós, Elcida Rosa ajudando nós na programação, Valdir dos Reis também, família e todos eles aí ajudando nós na programação. Que bênção de Deus! Também Marisete Siqueira, Santa Rosa, Valdair Desbeigas, Panambi, Leila Beatriz, Panambi, Fábio Maia, Tunápolis, Santa Catarina, ajudando nós na programação também. Coroados, Armando Antônia, aí, essa moça aí, alegre, feliz, né? Quer aprender a tocar gaita ainda, mas vamos lá, aprender não tem idade, né, irmã Antônia? Vamos lá, para que Deus cumpra o desejo do coração da senhora. Um abraço a todos aí de Sede Nova também escutando nós, aí todos os irmãos de Coroados aí escutando nós, São Valério do Sul, 3 de maio, Três Passos, Campo Novo, muita gente aí ligado com nós. Enquanto você está ligadinho com nós, eu gostaria que você aumente o volume do rádio, pare aí um pouquinho aí, e nós vamos estar rodando este louvor aí para elevo espiritual de todos nós. Medite bem e veja como você está na presença do Senhor. Aumente o volume do rádio, pode largar, irmã Thalia.

Logo pela 91.3, Rádio Renascer, Deus Soberano, Missões, Argentina. Que Deus abençoe a cada irmão, a cada ouvinte que está ligadinho conosco esta noite aí, que está participando da programação. Aí, escutamos esse belo louvor aí para elevo espiritual de cada um de nós, né? Está sintonizado com nós lá na Argentina. A Mariela Alves, também toda a sua família aí, né? Seu pai, sua mãe, também a sua criançada aí, né? Que Deus abençoe a sua vida aí. Há muitos anos, né? Conheçamos e estamos aí fazendo esta obra. Que Deus abençoe a todos os irmãos castelhanos, né? E também mandamos um abraço lá pro Djerva aí, o irmão Sérgio dos Reis aí ligadinho com nós. Um abraço aí. Que Deus continue abençoando sempre a sua vida, né? E ela quer ouvir um louvor aí com Marcos e Mateus, fale a verdade, né? E que coisa bonita, né? Fala a verdade, né? Só fala a verdade e não nada mais, né? Que Deus abençoe a vida de cada irmão, de cada irmã que quer participar conosco. Pode estar ligando aqui também lá para Thalia, na Argentina. Enquanto você liga, você vai ouvir então com Marcos e Mateus falar a verdade. Pode estar largando, irmã Thalia.

programa musical evangélico. Está ligadinho com nós também. E em Tiradentes do Sul, irmão Mira, irmã Maiara, também o Misa e também a Débora, né? O Misa parou de tocar violão, barbaridade, já aprendeu bastante, né? Que Deus abençoe a todos os irmãos aí de Tiradentes do Sul, né, irmã Maria? Manda um abraço também para vocês aí, para a Chayane, para a irmã Alvina, né? E também mandamos um abraço ao nosso cooperador Fábio Maia, de Tunápolis, Santa Catarina, sempre ajudando nós na programação. Deus abençoe, muita vida, muita saúde e muito trabalho também, né? Que benção! E também queremos mandar um abraço aí para a irmã Marlene, aí dos Santos Cruz, de Humaitá, sintonizada com nós, aí também está ligadinho com nós, o Juarez, o Carlos Eduardo, a Emanuele Vitória, e também ela manda um abraço aí para a irmã Maria dos Santos, aí, Carlos Barbosa. E ela quer ouvir o louvor com Daniel e Samuel, Marcas de Batalha, já está aí na ponta da agulha, pode rodar, irmã Thalia, já já voltamos com vocês.

nossos irmãos, em especial a todas as crianças. E gratidão a Deus, né, crianças, pelo dia que o Papai do Céu nos deu com vida, com saúde, não nos faltou nada, tínhamos alimento, temos roupa, calçada e temos um lar para nós estarmos junto com nossa família. Só gratidão a Deus. Um abraço aí para o Samuel, que Deus continue cuidando, protegendo, dando vida, saúde e sabedoria do céu cada dia mais em sua vida. Um abraço também aí para a Nilza, né, minha cunhada, também meu sobrinho Alessandro, Abichelio, Joab, o David, que Deus cuide de todos vocês e Deus sabe o que vocês precisam da parte dele. Quero contar para vocês, crianças, uma linda história que nos diz a nova família de Ruth. Vamos ver o que essa história nos diz sobre esta mulher. Não restava comida em casa, em Belém. Por isso, Noemi e sua família foram embora para uma terra onde tinha muita comida. Eles ficaram fora de casa por um bom tempo. Tenho de ir para casa de novo, Noemi decidiu um dia. Ela agora estava sozinha, sem marido e sem filhos. O seu marido e seus dois filhos tinham morrido. Eu vou como a senhora, disse Orfa, que tinha sido casada com um dos seus filhos. Eu também quero ir, disse Ruth, que tinha sido casado com outro filho de Noemi. Elas eram boas moças e as duas amavam muito. Elas amavam muito Noemi, por isso queriam voltar com ela, queriam ir embora com ela. Assim elas partiram juntas. Mas no caminho, Noemi disse: Vocês foram muito gentil da parte de vocês de virem comigo até aqui. Agora vocês precisam voltar. As duas moças choraram. Elas amavam muito Noemi e não queriam deixá-las. Infelizmente, órfã voltou. Mas Ruth deu um abraço apertado em Noemi e disse: Eu quero ir com você para Belém. De agora em diante, a sua casa vai ser a minha casa. O seu povo vai ser o meu povo, o seu Deus vai ser o meu Deus. Assim falou Ruth. E Ruth não mudava de ideia. Então elas continuaram a viagem junto. E quando elas chegaram em Belém, todos ficaram muito animados de ver Noemi voltar. Noemi, é você mesmo? Elas perguntavam. Depois de todo esse tempo, você distante daqui. E todos falavam de Ruth, como ela era bondosa para Noemi. Eles diziam, era tempo de colheita. E em Belém, o povo estava cortando trigo. Noemi e Ruth eram muito pobres, elas não tinham uma terra que fosse delas e nem algum. Alguém parou ajudá-los. Ruth saiu para os campos todo dia. Ela apanhava as espigas deixadas para trás para fazer pão para as duas comerem. Os campos eram do lavrador Boaz. Ele viu como Ruth trabalhava duro e ele ouviu dizer que ela era bondosa e Noemi era de sua família. Deixem muitas espigas para trás, disse Boaz. Para que Ruth possa apanhar, ele disse aos seus empregados para que deixasse que as espigas caíssem para que Ruth pudesse o apanhá-la. Onde você conseguiu todas essas espigas? Noemi perguntou quando Ruth chegou em casa. Ruth respondeu e Noemi pensou em um plano. Ruth, uma jovem de bom coração, merecia um bom marido. O lavrador Boaz era o homem perfeito para ela. O plano de Noemi deu certo. Ruth e Boaz casaram, eles tiveram um menino. A vovó Noemi estava tão contente. Ela fazia o bebê pular em seu colo e eles riam muito juntos. Obrigado, Deus, por me fazer feliz de novo, ela disse.
e por dar à minha boa Ruth uma família abençoada. Aqui tenho contado para vocês, crianças, esta linda história que nos fala da vida de Noemi e nos conta, né, a história aqui de Ruth, que não abandonou a sua sogra, voltou junto com ela para um povo que não o conhecia, mas porque Noemi tinha falado do amor de Deus para ela e ela gostou, ela aceitou, ela queria viver aquele amor do Deus que Noemi o apresentou. E por isso ela disse que o povo de Deus, que o povo dela seria o povo dela também. Ela disse: de agora em diante a sua casa vai ser a minha casa, o seu povo vai ser o meu povo, o seu Deus vai ser o meu Deus. Então ela aqui tomou esta decisão, uma decisão linda que ela tomou de querer ir junto com Noemi, porque ela tinha falado muito deste Deus maravilhoso que nós também conhecemos, criança. E é por isso que cada dia devemos falar do amor deste Deus que cuida tão bem de nós. Que Deus cuide de vocês, que vocês nunca venham se envergonhar de falar do amor de Jesus. Que Deus dê vida, dê saúde, dê desejo no coraçãozinho de vocês de fazerem algo para o Senhor e guardar em seu coração aquilo que seus pais, ou o pastor, ou professora da escola dominical ensinam vocês. Porque Ruth só foi junto com Noemi porque Noemi falava de Deus para ela e ela não queria se separar de Noemi para que pudesse o povo dela ser o povo também de Ruth. Ela diz que o seu povo seja o meu povo, que a sua casa seja a minha casa e o seu Deus seja o meu Deus. Então aí está a criança, que nós possamos ter em nosso coração e saber que este Deus é o nosso Deus verdadeiro. Um abraço para vocês, uma abençoada noite, que o Papai do Céu cuide de cada um. Mas não esqueçam, dobre o joelho, agradecem ao Papai do Céu pela noite e peçam uma bênção para que ele cuide de vocês ao passar esta noite, dando vida, dando saúde, um bom sono. E o dia de amanhã tudo está nas mãos do Senhor. Um grande abraço e um beijo no coração de todos vocês, crianças. Até terça que vem com uma linda história do Samuel.

Vamos pela 91.3 com a programação, programa musical evangélico. São 21 horas e 47 minutos. Um abraço aí para a irmã Eva Dávila aí no quilômetro 3, escutando nós junto com sua família, seu esposo, irmão Dorrimur. Deus abençoe todos vocês aí. Também o Alessandro, meu sobrinho Campo Novo, escutando nós aí, com toda a família, é isso aí. Deus abençoe ricamente vocês esta noite aí. E também o irmão Jorge Machado aí, derrubado, não, Vista Gaúcha, escutando nós. Que bênção de Deus saber que você está do nosso lado, escutando nós, né? E você que não ligou, não pôde ligar. Também nosso abraço, nosso carinho para você. Eu fiz leitura na abertura da programação no Provérbios 3, e o versículo primeiro em diante, né? É para vocês memorizarem. Ele está dizendo: filho meu, não te esqueça da minha lei, e o teu coração guarda os meus mandamentos. É a excelência de um homem sábio, de uma mulher sábia, não é ter fortuna, não ter canudos, né? Ser formado em faculdades e outras coisas mais. Tudo é bom. Não estamos falando que não. É bom, é bom, é bom. É bom sim, se você conseguir se formar para ter um serviço, uma profissão melhor, né? Precisa estar aí no relente, né? Carpindo, há muitas outras. Servente de pedreiro. Não, não. Ele está dizendo: filho meu, não te esqueça da minha lei, e o teu coração guarda os meus mandamentos. Para você guardar os mandamentos de Deus, você precisa estudar. E se você estudou e guardou os mandamentos do Senhor, sabemos que a nossa vida não é aqui neste lugar, aqui nesta terra. Aqui nós vamos, a Bíblia diz, o Salmo diz, que nós vamos do até os 70 robusto, cheio de saúde, né? Depois dos 70 você começa a ficar cheio de ai, ai ali, ai aqui. Ah, mas antes eu não era. Mas está passando dos 70, né? Está passando, né? E alguns vão a 80, 90, até 100, né? 100 e pouco, mas é sofrido, muitas vezes sofrido, né? E ele está dizendo que essa vida é muito curtinha para você não guardar a palavra do Senhor, para você não ter escrito na tábua, pendurado no teu pescoço a palavra do Senhor. É muito pouco esse tempo para você esquecer das promessas do Senhor. Ele fez promessa que a nossa vida aqui seria pouco, a nossa vida aqui seria com tribulações. Mesmo que você andar com Jesus, você teria aflições. O apóstolo Paulo, como falamos já, nas suas viagens, no seu ministério, na sua crença, aleluia. Ele recebeu açoite, passou fome, frio, ele passou naufrágios, quase morreu no alto mar, mas ele temia o Senhor. Olha aí, você que pensa, existe uma doutrina diabólica por aí, né? Se você é crente, tem que ser rico. Se você é crente, até muitas vezes, você tem essa enfermidade porque você é rebelde, porque você pecou. Ele não disse para nós que nós não teríamos doença, ele não disse para nós que nós não teríamos aflições. Ele disse sim: no mundo tereis aflições, mas tende bom ânimo, assim como eu venci, você também vencerá. Que maravilha, que coisa boa nós estarmos na presença de Deus. Você pode estar passando na maior dificuldade da tua vida, mas quando você entra no santuário do Senhor, quando você entra sobre o natural de Deus, que você sente a presença,
do Espírito Santo em tua vida, em teu coração, a tua vida muda, a tua vida é diferente. É, mas você tem uma doença braba, mas não interessa. O Salmo, o apóstolo Paulo, ele sabia, estavam condenando ele para morte, era para morte, estavam condenando ele não estava nem preocupado. Porque ele disse assim, porque para mim é melhor morrer do que viver. Para mim, eu ganhar é morrer. Enquanto estou vivo, corre o risco de eu, você, perder a salvação. Então, se você é sábio, guarda os mandamentos do Senhor, porque eles aumentarão, olha aqui, aumentarão os teus dias. E te acrescentarão anos de vida e paz. Ah, que coisa linda, que coisa maravilhosa. Aquele que guarda os mandamentos do Senhor no seu coração, aumentarão os dias e te acrescentarão anos de vida. Aquele que não guarda, até os seus dias são menores. Ah, mas você, irmão Elias, está falando já o que não é. Nós temos experiência de pessoas que não guardam os mandamentos de Deus. Ele está afundado na droga, no álcool, muitas vezes no jogo, né? E daí chega a noite, perdeu muito no jogo, não consegue dormir. E você passando sono, o teu metabolismo, o teu corpo físico vai enfraquecendo. E quando vê, até a imunidade está baixa e tu não consegue mais recuperar, porque você não guardou os mandamentos de Deus em tua vida. Até os teus dias serão diminuídos se você não guardar a palavra de Deus. Ah, mas tem promessas, sim, tem promessas boas para quem guardar as palavras do Senhor, aquele que guardar as minhas palavras e andar como eu vos ensinei, esse terá seus dias acrescentado, terá uma longa vida sobre esta terra e depois reinarão comigo na eternidade. Não fizemos ideia o que é uma eternidade. Você aí do outro lado não faz a ideia o que é uma eternidade com Deus. E é por isso, meus irmãos, que nós estamos procurando. Incentivamos você a procurar a viver guardando os mandamentos, guardando a palavra de Deus no teu coração. Que coisa boa quando você guarda os mandamentos do Senhor. Você pode estar passando por luta, mas você está dando glória a Deus. Você pode estar na maior aflição, mas você está alegre por dentro. Teu coração refrigera, tua alma está atenta às promessas de Deus. Se Ele fez promessa para cada um de nós, ele disse assim: aquele que guardar os meus mandamentos, até os seus dias serão acrescentados, serão vidas, e vida em abundância teremos. Que Deus ajude você que está aí do outro lado, pensando muitas vezes em desistir, dizendo não dá mais, eu não quero mais, chega, chega de sofrimento. Mas eu quero dizer para ti que meu Jesus passou pior do que você está passando. Ele passou pela cruz, a humilhação. Cruz naquela época era pena de morte. E ele foi acusado pelos magistrados, pelos sacerdotes, pelos pastores do Sinédrio ali que pregavam a legalidade, pregavam a verdade, pregavam que só eles eram o dono da verdade, né? Crucificaram Jesus, mandaram crucificar ele. Glórias a Deus. E ele passou por a cruz, passou levando aquela cruz, subindo ao Gólgota,
sendo crucificado no meio de dois ladrões. Mas ele passou tudo isso para dizer para mim e para você: tenha bom ânimo, continue, não largue a tua cruz, não largue, porque a tua coroa está bem perto. Estamos perto de receber a nossa recompensa. E qual é a nossa recompensa? Qual é a tua recompensa? Qual é a minha recompensa? Você pode esperar? Você pode estar ansioso para uma vida eternal com Deus? Se tu pode, nós vamos orar, vamos acrescentar a nossa fé, vamos buscar a presença de Deus, porque só Ele pode edificar, só Ele pode nos amparar, aumentar os nossos dias. E Ele diz assim: não te desampararei. A benignidade e a fidelidade que também ata no teu pescoço, na tábua do teu coração, os meus mandamentos. Amém e amém. Altíssimo Deus e Pai, queremos orar, te agradecer por essa oportunidade, Pai, por essa palavra que o Senhor tem nos dado para transmitir para este povo que está nos escutando, Pai. Sabemos que os dias são difíceis, muitos estão passando lutas, dificuldades, provações, mas o Senhor disse que aqui nós teríamos lutas, dificuldades, provações, mas Ele disse: tende bom ânimo, assim como eu venci, vós também vencerei. E assim, Pai, nós oramos e acreditamos. Escreve o nome desse homem, dessa mulher, no livro da vida, que está fazendo um concerto contigo, Pai, que nunca venha a ser mais apagado. Assim nós oramos e acreditamos, em nome de Jesus. Amém e amém. Volte nos sintonizar na próxima terça, querendo Deus, estaremos aqui, se Ele não voltar. Até lá, na paz do Senhor. Amém, amém.

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0: Ele cuida de você. Logo após um ataque terrorista, alguns sobreviventes foram convidados para compartilharem o que havia acontecido em suas vidas. Em todos os casos, ocorreram pequenos detalhes que fizeram grande diferença naquele dia. O chefe de uma empresa havia chegado tarde porque aquele era o primeiro dia de seu filho na escola. Uma senhora atrasou-se porque o despertador não funcionou. Outra ficou presa num congestionamento no trânsito. Alguém havia perdido o ônibus. Outro teve dificuldade em fazer o carro funcionar. Havia muitos outros casos, detalhes ou contratempos que salvaram suas vidas. Então o Senhor disse: hoje, quando pego um congestionamento no trânsito, perco um elevador, atendo uma ligação telefônica no momento da saída, pequenas coisas que me aborreciam, penso comigo: estou exatamente onde Deus quer que eu esteja neste momento. Na próxima vez em que parecer que tudo está errado, não fique triste. Louve a Deus e agradeça, porque Ele está cuidando de você.
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sendo rico, se fez pobre. Aquele que é o pão da vida, começou o seu ministério sentindo fome. Aquele que é a água da vida, terminou o seu ministério cheio de sede. Aquele que convida os pecadores para descansarem nele, sofreu cansaço. Aquele que é a nossa consolação, no seu ministério chorou. Aquele que é o Senhor de todos, foi vendido como escravo. Aquele que é o nosso bom pastor, foi levado à cruz como ovelha ao matador. Aquele que é vida, se entregou à morte, a qual morrendo destruiu. Jesus passou por isso.

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1: Visão Divina. Outro dia entrei numa loja, vi um anjo por trás do balcão. Maravilhado com aquela visão divina, perguntei-lhe: Anjo do Senhor, o que vendes? Ele respondeu-me: Todos os dons de Deus. Custam muito caro, perguntei. Não é tudo de graça, é só escolher, respondeu. Contemplei então a loja, vi jarros e vidros de fé, pacotes de esperança, caixinhas de salvação e sabedoria. Tomei coragem e pedi: Por favor, embrulhe para mim muito amor de Deus, todo o perdão dele, um punhado de fé, bastante felicidade e salvação eterna para mim e para toda a minha família. O anjo do Senhor anotou meu pedido, separou os itens e acondicionou tudo num pequeno embrulho que cabia na palma da minha mão. Surpreso, perguntei-lhe: Como é possível caber tudo isso aqui nesse pacotinho? O anjo do Senhor respondeu-me sorrindo: Na loja de Deus, não vendemos frutos, apenas sementes. Um Pai Nosso. Não digas Pai, se a cada dia não te comportas como um filho. Não digas Nosso, se vives isolado em teu egoísmo. Não digas que estás no céu, se só pensas nas coisas terrenas. Não digas Santificado seja o teu nome, se não o honras. Não digas Venha a nós o teu reino, se o confundes com o êxito material. Não digas Faça-se a tua vontade, se não a aceita como é. Não digas Assim na terra como no céu, se duvidas da existência do inferno. Não digas O pão nosso de cada dia, se não te preocupas com quem tem fome. Não digas Perdoa as nossas ofensas, se guardas rancor de teus irmãos. Não digas Livra-nos do mal, se amas o pecado. Não digas Amém, se não entendes e não dás crédito às palavras do Pai Nosso. Às vezes, refletir em tempo pode fazer a diferença entre a vida ou a morte eterna. Sempre a decisão é nossa.
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1: A resposta de Deus. Quando você diz: Não posso resolver, Deus diz: Eu dirijo os teus passos. Quando você diz: É impossível, Deus diz: Tudo é possível. Quando você diz: Me sinto só, Deus diz: Não te deixarei, nem te desampararei. Quando você diz: Eu não posso fazer, Deus diz: Tudo podes. Quando você diz: Não mereço perdão, Deus diz: Eu te perdoo. Quando você diz: Tenho medo, Deus diz: Não temas, eu sou contigo. Quando você diz: Estou muito cansado, Deus diz: eu te farei descansar. Quando você diz: ninguém me ama de verdade, Deus diz: eu te amo. Quando você diz: não sei como seguir, Deus diz: eu te ensinarei o caminho. E quando perguntares: que caminho me conduz a Deus? Deus diz: meu filho amado Jesus Cristo.
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5: Vinte e duas horas e 33 minutos.
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1: O túmulo de Jesus. Quando visitamos um cemitério, encontramos muitos túmulos e sepulturas, monumentos de mármore enfeitados e canteiros floridos. Muitos personagens históricos foram sepultados com honrarias e em belos monumentos, tendo seus nomes e feitos gravados em mármore ou esculpidos em bronze, mas sempre com a frase: aqui jaz. O túmulo de Jesus é diferente de todos. Está vazio e aberto, pois o próprio anjo pronunciou: ele não está aqui, ressuscitou como havia dito, mostrando ao mundo a vitória do nosso Redentor. A ressurreição de Jesus é a garantia da nossa ressurreição. Seria difícil traduzir todos os sentimentos contidos num abraço. O que poderíamos dizer então do momento quando pudermos abraçar Jesus? Com certeza este abraço será diferente de todos aqueles que demos ou recebemos em toda a nossa vida, porque será o abraço da vitória final, do triunfo do bem sobre o mal, e da certeza de que valeu a pena amar Jesus. E nesse mesmo sentimento de amor, paz e comunhão, queremos abraçar você e convidá-lo a juntos dedicarmos cada dia mais nossas vidas a Jesus, para que em breve o sonho de abraçá-lo seja uma realidade.
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3: Cinco minutos após chegar no céu. Pode ser no momento ou após um tempo de espera, mas estarei diante do meu Senhor. Então, num instante, todas as coisas serão vistas por nova perspectiva. De repente, as coisas que achei ser importantes, as tarefas de amanhã, os planos da igreja, meu sucesso ou fracasso em agradar os que me cercam, essas coisas não terão a menor importância. E as coisas às quais dei pouca atenção, falar de Cristo ao vizinho, o momento de fervente oração, a confissão e o abandono do pecado serão reais. No céu desejarei de todo o coração poder ter de novo um milésimo do tempo que deixei escapar-me entre os dedos. Poder retirar todas aquelas incontáveis conversas que poderiam ter glorificado meu Senhor, mas não o fizeram. Cinco minutos após eu chegar no céu, creio que desejarei de todo o coração ter sido mais fiel para ler a palavra de Deus e esperar nele em oração. E que pudesse tê-lo conhecido enquanto ainda estava na terra, da forma como ele desejava que eu o conhecesse. Desejarei, mas será tarde demais.

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2: Sendo rico, se fez pobre. Aquele que é o pão da vida, começou o seu ministério sentindo fome. Aquele que é a água da vida, terminou o seu ministério cheio de sede. Aquele que convida os pecadores para descansarem nele, sofreu cansaço. Aquele que é a nossa consolação, no seu ministério chorou. Aquele que é o Senhor de todos, foi vendido como escravo. Aquele que é o nosso bom pastor, foi levado à cruz como ovelha ao matador. Aquele que é vida, se entregou à morte, a qual morrendo destruiu. Jesus passou por isso.

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1: 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Un Pai Nosso. Não digas Pai, se a cada dia não te comportas como um filho. Não digas Nosso, se vives isolado em teu egoísmo. Não digas que estás no céu, se só pensas nas coisas terrenas. Não digas santificado seja o teu nome, se não o honras. Não digas venha a nós o teu reino, se o confundes com o êxito material. Não digas faça-se a tua vontade, se não a aceita como é. Não digas assim na terra como no céu, se duvidas da existência do inferno. Não digas o pão nosso de cada dia, se não te preocupas com quem tem fome. Não digas perdoa as nossas ofensas, se guardas rancor de teus irmãos. Não digas livra-nos do mal, se amas o pecado. Não digas amém, se não entendes e não dás crédito às palavras do Pai Nosso. Às vezes, refletir em tempo pode fazer a diferença entre a vida ou a morte eterna. Sempre a decisão é nossa. Cinco minutos após chegar no céu. Pode ser no momento ou após um tempo de espera, mas estarei diante do meu Senhor. Então, num instante, todas as coisas serão vistas por nova perspectiva. De repente, as coisas que achei ser importantes, as tarefas de amanhã, os planos da igreja, meu sucesso ou fracasso em agradar os que me cercam, essas coisas não terão a menor importância. E as coisas às quais dei pouca atenção, falar de Cristo ao vizinho, o momento de fervente oração, a confissão e o abandono do pecado serão reais. No céu desejarei de todo o coração poder ter de novo um milésimo do tempo que deixei escapar-me entre os dedos, poder retirar todas aquelas incontáveis conversas que poderiam ter glorificado meu Senhor, mas não o fizeram. Cinco minutos após eu chegar no céu, creio que desejarei de todo o coração ter sido mais fiel para ler a palavra de Deus e esperar nele em oração, e que pudesse tê-lo conhecido enquanto ainda estava na terra, da forma como ele desejava que eu o conhecesse. Desejarei, mas será tarde demais.
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4: Pedro, tu me amas?
5: Sim, eu te amo, Senhor.
4: Pedro, tu me amas?
5: Sim, eu te amo, Senhor.
4: Pedro, tu me amas?
5: Tu sabes tudo, tu conheces o meu coração.

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0: Seria difícil traduzir todos os sentimentos contidos num abraço. O que poderíamos dizer então do momento quando pudermos abraçar Jesus? Com certeza este abraço será diferente de todos aqueles que demos ou recebemos em toda a nossa vida, porque será o abraço da vitória final, do triunfo do bem sobre o mal e da certeza de que valeu a pena amar Jesus. E nesse mesmo sentimento de amor, paz e comunhão, queremos abraçar você e convidá-lo a juntos dedicarmos cada dia mais nossas vidas a Jesus, para que em breve o sonho de abraçá-lo seja uma realidade.
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0: a resposta de Deus. Quando você diz, não posso resolver, Deus diz, eu dirijo os teus passos. Quando você diz, é impossível, Deus diz, tudo é possível. Quando você diz, me sinto só, Deus diz, não te deixarei, nem te desampararei. Quando você diz, eu não posso fazer, Deus diz, tudo podes. Quando você diz, não mereço perdão, Deus diz, eu te perdoo. Quando você diz, tenho medo, Deus diz, não temas, eu sou contigo. Quando você diz, estou muito cansado, Deus diz, eu te farei descansar. Quando você diz, ninguém me ama de verdade, Deus diz, eu te amo. Quando você diz, não sei como seguir, Deus diz, eu te ensinarei o caminho. E quando perguntares, que caminho me conduz a Deus? Deus diz, meu filho amado Jesus Cristo.
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1: Visão divina. Outro dia entrei numa loja, vi um anjo por trás do balcão. Maravilhado com aquela visão divina, perguntei-lhe: Anjo do Senhor, o que vendes? Ele respondeu-me: Todos os dons de Deus. Custam muito caro? Perguntei. Não é tudo de graça, é só escolher, respondeu. Contemplei então a loja, vi jarros e vidros de fé, pacotes de esperança, caixinhas de salvação e sabedoria. Tomei coragem e pedi: Por favor, embrulhe para mim muito amor de Deus, todo o perdão dele, um punhado de fé, bastante felicidade e salvação eterna para mim e para toda a minha família. O anjo do Senhor anotou meu pedido, separou os itens e acondicionou tudo num pequeno embrulho que cabia na palma da minha mão. Surpreso, perguntei-lhe: Como é possível caber tudo isso aqui nesse pacotinho? O anjo do Senhor respondeu-me sorrindo: Na loja de Deus, não vendemos frutos, apenas sementes. O túmulo de Jesus. Quando visitamos um cemitério, encontramos muitos túmulos e sepulturas, monumentos de mármore enfeitados e canteiros floridos. Muitos personagens históricos foram sepultados com honrarias e em belos monumentos, tendo seus nomes e feitos gravados em mármore ou esculpidos em bronze, mas sempre com a frase "Aqui jaz". O túmulo de Jesus é diferente de todos. Está vazio e aberto, pois o próprio anjo pronunciou: Ele não está aqui, ressuscitou como havia dito, mostrando ao mundo a vitória do nosso Redentor. A ressurreição de Jesus é a garantia da nossa ressurreição.
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0: 23 horas e 24 minutos.
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1: 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Un Pai Nosso. Não digas pai, se a cada dia não te comportas como um filho. Não digas nosso, se vives isolado em teu egoísmo. Não digas que estás no céu, se só pensas nas coisas terrenas. Não digas santificado seja o teu nome, se não o honras. Não digas venha a nós o teu reino, se o confundes com o êxito material. Não digas faça-se a tua vontade, se não aceita como é. Não digas assim na terra como no céu, se duvidas da existência do inferno. Não digas o pão nosso de cada dia, se não te preocupas com quem tem fome. Não digas perdoa as nossas ofensas, se guardas rancor de teus irmãos. Não digas livra-nos do mal, se amas o pecado. Não digas amém, se não entendes e não dás crédito às palavras do Pai Nosso. Às vezes, refletir em tempo pode fazer a diferença entre a vida ou a morte eterna. Sempre, a decisão é nossa.

0: visão divina. Outro dia entrei numa loja, vi um anjo por trás do balcão. Maravilhado com aquela visão divina, perguntei-lhe: Anjo do Senhor, o que vendes? Ele respondeu-me: Todos os dons de Deus. Custam muito caro? Perguntei. Não é tudo de graça, é só escolher, respondeu. Contemplei então a loja. Vi jarros e vidros de fé, pacotes de esperança, caixinhas de salvação e sabedoria. Tomei coragem e pedi: Por favor, embrulhe para mim muito amor de Deus, todo o perdão dele, um punhado de fé, bastante felicidade e salvação eterna para mim e para toda a minha família. O anjo do Senhor anotou meu pedido, separou os itens e acondicionou tudo num pequeno embrulho que cabia na palma da minha mão. Surpreso, perguntei-lhe: Como é possível caber tudo isso aqui nesse pacotinho? O anjo do Senhor respondeu-me sorrindo: Na loja de Deus, não vendemos frutos, apenas sementes.
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0: A resposta de Deus. Quando você diz: Não posso resolver, Deus diz: Eu dirijo os teus passos. Quando você diz: É impossível, Deus diz: Tudo é possível. Quando você diz: Me sinto só, Deus diz: Não te deixarei, nem te desampararei. Quando você diz: Eu não posso fazer, Deus diz: Tudo podes. Quando você diz: Não mereço perdão, Deus diz: Eu te perdoo. Quando você diz: Tenho medo, Deus diz: Não temas, eu sou contigo. Quando você diz: Estou muito cansado, Deus diz: Eu te farei descansar. Quando você diz: Ninguém me ama de verdade, Deus diz: Eu te amo. Quando você diz: Não sei como seguir, Deus diz: Eu te ensinarei o caminho. E quando perguntares: Que caminho me conduz a Deus? Deus diz: Meu filho amado.

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2: Seria difícil traduzir todos os sentimentos contidos num abraço. O que poderíamos dizer então do momento quando pudermos abraçar Jesus? Com certeza este abraço será diferente de todos aqueles que demos ou recebemos em toda a nossa vida, porque será o abraço da vitória final, do triunfo do bem sobre o mal e da certeza de que valeu a pena amar Jesus. E nesse mesmo sentimento de amor, paz e comunhão, queremos abraçar você e convidá-lo a juntos dedicarmos cada dia mais nossas vidas a Jesus, para que em breve o sonho de abraçá-lo seja uma realidade.
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2: Siendo rico, se fez pobre. Aquele que é o pão da vida começou o seu ministério sentindo fome. Aquele que é a água da vida terminou o seu ministério cheio de sede. Aquele que convida os pecadores para descansarem nele sofreu cansaço. Aquele que é a nossa consolação no seu ministério chorou. Aquele que é o Senhor de todos foi vendido como escravo. Aquele que é o nosso bom pastor foi levado à cruz como ovelha ao matador. Aquele que é vida se entregou à morte, a qual morrendo destruiu. Jesus passou por isso.

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5 minutos após chegar no céu. Pode ser no momento ou após um tempo de espera, mas estarei diante do meu Senhor. Então, no instante, todas as coisas serão vistas por nova perspectiva. De repente, as coisas que achei ser importantes, as tarefas de amanhã, os planos da igreja, meu sucesso ou fracasso em agradar os que me cercam, essas coisas não terão a menor importância. E as coisas às quais dei pouca atenção, falar de Cristo ao vizinho, o momento de fervente oração, a confissão e o abandono do pecado serão reais. No céu desejarei de todo o coração poder ter de novo 1 milésimo do tempo que deixei escapar-me entre os dedos, poder retirar todas aquelas incontáveis conversas que poderiam ter glorificado meu Senhor, mas não o fizeram. 5 minutos após eu chegar no céu, creio que desejarei de todo o coração ter sido mais fiel para ler a palavra de Deus e esperar nele em oração, e que pudesse tê-lo conhecido enquanto ainda estava na terra, da forma como ele desejava que eu o conhecesse. Desejarei, mas será tarde demais.

0: a resposta de Deus. Quando você diz, não posso resolver, Deus diz, eu dirijo os teus passos. Quando você diz, é impossível, Deus diz, tudo é possível. Quando você diz, me sinto só, Deus diz, não te deixarei, nem te desampararei. Quando você diz, eu não posso fazer, Deus diz, tudo podes. Quando você diz, não mereço perdão, Deus diz, eu te perdoo. Quando você diz, tenho medo, Deus diz, não temas, eu sou contigo. Quando você diz, estou muito cansado, Deus diz, eu te farei descansar. Quando você diz, ninguém me ama de verdade, Deus diz, eu te amo. Quando você diz, não sei como seguir, Deus diz, eu te ensinarei o caminho. E quando perguntares, que caminho me conduz a Deus? Deus diz, meu filho amado Jesus Cristo. Visão Divina. Outro dia entrei numa loja, vi um anjo por trás do balcão. Maravilhado com aquela visão divina, perguntei-lhe, anjo do Senhor, o que vendes? Ele respondeu-me, todos os dons de Deus. Custam muito caro, perguntei. Não é tudo de graça, é só escolher, respondeu. Contemplei então a loja, vi jarros e vidros de fé, pacotes de esperança, caixinhas de salvação e sabedoria. Tomei coragem e pedi, por favor embrulhe para mim muito amor de Deus, todo o perdão dele. Um punhado de fé, bastante felicidade e salvação eterna para mim e para toda a minha família. O anjo do Senhor anotou meu pedido, separou os itens e acondicionou tudo num pequeno embrulho que cabia na palma da minha mão. Surpreso perguntei-lhe, como é possível caber tudo isso aqui nesse pacotinho? O anjo do Senhor respondeu-me sorrindo. Na loja de Deus, não vendemos frutos, apenas sementes.
1: 23 horas e 56 minutos.
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1: O túmulo de Jesus. Quando visitamos um cemitério, encontramos muitos túmulos e sepulturas, monumentos de mármore enfeitados e canteiros floridos. Muitos personagens históricos foram sepultados com honrarias e em belos monumentos, tendo seus nomes e feitos gravados em mármore ou esculpidos em bronze, mas sempre com a frase "Aqui jaz". O túmulo de Jesus é diferente de todos. Está vazio e aberto, pois o próprio anjo pronunciou: "Ele não está aqui, ressuscitou como havia dito", mostrando ao mundo a vitória do nosso Redentor. A ressurreição de Jesus é a garantia da nossa ressurreição.

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1: Un Pai Nosso. Não digas pai, se a cada dia não te comportas como um filho. Não digas nosso, se vives isolado em teu egoísmo. Não digas que estás no céu, se só pensas nas coisas terrenas. Não digas santificado seja o teu nome, se não o honras. Não digas venha a nós o teu reino, se o confundes com o êxito material. Não digas faça-se a tua vontade, se não aceita como é. Não digas assim na terra como no céu, se duvidas da existência do inferno. Não digas o pão nosso de cada dia, se não te preocupas com quem tem fome. Não digas perdoa as nossas ofensas, se guardas rancor de teus irmãos. Não digas livra-nos do mal, se amas o pecado. Não digas amém, se não entendes e não dás crédito às palavras do Pai Nosso. Às vezes, refletir em tempo pode fazer a diferença entre a vida ou a morte eterna. Sempre a decisão é nossa.
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1: Sendo rico, se fez pobre. Aquele que é o pão da vida começou o seu ministério sentindo fome. Aquele que é a água da vida terminou o seu ministério cheio de sede. Aquele que convida os pecadores para descansarem nele sofreu cansaço. Aquele que é a nossa consolação, no seu ministério chorou. Aquele que é o Senhor de todos, foi vendido como escravo. Aquele que é o nosso bom pastor, foi levado à cruz como ovelha ao matador. Aquele que é vida, se entregou à morte, a qual morrendo destruiu. Jesus passou por isso.

0: 5 minutos após chegar no céu. Pode ser no momento ou após um tempo de espera, mas estarei diante do meu Senhor. Então, num instante, todas as coisas serão vistas por nova perspectiva. De repente, as coisas que achei ser importantes, as tarefas de amanhã, os planos da igreja, meu sucesso ou fracasso em agradar os que me cercam, essas coisas não terão a menor importância. E as coisas às quais dei pouca atenção, falar de Cristo ao vizinho, o momento de fervente oração, a confissão e o abandono do pecado serão reais. No céu desejarei de todo o coração poder ter de novo um milésimo do tempo que deixei escapar-me entre os dedos. Poder retirar todas aquelas incontáveis conversas que poderiam ter glorificado meu Senhor, mas não o fizeram. 5 minutos após eu chegar no céu, creio que desejarei de todo o coração ter sido mais fiel para ler a palavra de Deus e esperar nele em oração. E que pudesse tê-lo conhecido enquanto ainda estava na terra, da forma como ele desejava que eu o conhecesse. Desejarei, mas será tarde demais. Seria difícil traduzir todos os sentimentos contidos num abraço. O que poderíamos dizer então do momento quando pudermos abraçar Jesus? Com certeza este abraço será diferente de todos aqueles que demos ou recebemos em toda a nossa vida, porque será o abraço da vitória final, do triunfo do bem sobre o mal e da certeza de que valeu a pena amar Jesus. E nesse mesmo sentimento de amor, paz e comunhão, queremos abraçar você e convidá-lo a juntos dedicarmos cada dia mais nossas vidas a Jesus, para que em breve o sonho de abraçá-lo seja uma realidade.
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a resposta de Deus. Quando você diz, não posso resolver, Deus diz, eu dirijo os teus passos. Quando você diz, é impossível, Deus diz, tudo é possível. Quando você diz, me sinto só, Deus diz, não te deixarei, nem te desampararei. Quando você diz, eu não posso fazer, Deus diz, tudo podes. Quando você diz, não mereço perdão, Deus diz, eu te perdoo. Quando você diz, tenho medo, Deus diz, não temas, eu sou contigo. Quando você diz, estou muito cansado, Deus diz, eu te farei descansar. Quando você diz, ninguém me ama de verdade, Deus diz, eu te amo. Quando você diz, não sei como seguir, Deus diz, eu te ensinarei o caminho. E quando perguntares, que caminho me conduz a Deus? Deus diz, meu filho amado.

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1: Seria difícil traduzir todos os sentimentos contidos num abraço. O que poderíamos dizer então do momento quando pudermos abraçar Jesus? Com certeza este abraço será diferente de todos aqueles que demos ou recebemos em toda a nossa vida, porque será o abraço da vitória final, do triunfo do bem sobre o mal e da certeza de que valeu a pena amar Jesus. E nesse mesmo sentimento de amor, paz e comunhão, queremos abraçar você e convidá-lo a juntos dedicarmos cada dia mais nossas vidas a Jesus, para que em breve o sonho de abraçá-lo seja uma realidade.
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3: Un Pai Nosso. Não digas pai, se a cada dia não te comportas como um filho. Não digas nosso, se vives isolado em teu egoísmo. Não digas que estás no céu, se só pensas nas coisas terrenas. Não digas, santificado seja o teu nome, se não o honras. Não digas, venha a nós o teu reino, se o confundes com o êxito material. Não digas, faça-se a tua vontade, se não a aceita como é. Não digas, assim na terra como no céu, se duvidas da existência do inferno. Não digas o pão nosso de cada dia, se não te preocupas com quem tem fome. Não digas perdoa as nossas ofensas, se guardas rancor de teus irmãos. Não digas livra-nos do mal, se amas o pecado. Não digas amém, se não entendes e não dás crédito às palavras do Pai Nosso. Às vezes, refletir em tempo pode fazer a diferença entre a vida ou a morte eterna. Sempre a decisão é nossa.
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3: Sendo rico, se fez pobre. aquele que é o pão da vida, começou o seu ministério sentindo fome. Aquele que é a água da vida, terminou o seu ministério cheio de sede. Aquele que convida os pecadores para descansarem nele, sofreu cansaço. Aquele que é a nossa consolação, no seu ministério chorou. Aquele que é o Senhor de todos, foi vendido como escravo. Aquele que é o nosso bom pastor, foi levado à cruz como ovelha ao matador. Aquele que é vida, se entregou à morte, a qual morrendo destruiu. Jesus passou por isso.

0: visão divina. Outro dia entrei numa loja, vi um anjo por trás do balcão. Maravilhado com aquela visão divina, perguntei-lhe: Anjo do Senhor, o que vendes? Ele respondeu-me: Todos os dons de Deus. Custam muito caro? Perguntei. Não é tudo de graça, é só escolher, respondeu. Contemplei então a loja. Vi jarros e vidros de fé, pacotes de esperança, caixinhas de salvação e sabedoria. Tomei coragem e pedi: Por favor, embrulhe para mim muito amor de Deus, todo o perdão dele. Um punhado de fé, bastante felicidade e salvação eterna para mim e para toda a minha família. O anjo do Senhor anotou meu pedido, separou os itens e acondicionou tudo num pequeno embrulho que cabia na palma da minha mão. Surpreso, perguntei-lhe: Como é possível caber tudo isso aqui nesse pacotinho? O anjo do Senhor respondeu-me sorrindo: Na loja de Deus, não vendemos frutos, apenas sementes. Cinco minutos após chegar no céu. Pode ser no momento ou após um tempo de espera, mas estarei diante do meu Senhor. Então, num instante, todas as coisas serão vistas por nova perspectiva. De repente, as coisas que achei ser importantes, as tarefas de amanhã, os planos da igreja, meu sucesso ou fracasso em agradar os que me cercam, essas coisas não terão a menor importância. E as coisas às quais dei pouca atenção, falar de Cristo ao vizinho, o momento de fervente oração, a confissão e o abandono do pecado, serão reais. No céu desejarei de todo o coração poder ter de novo um milésimo do tempo que deixei escapar-me entre os dedos. Poder retirar todas aquelas incontáveis conversas que poderiam ter glorificado meu Senhor, mas não o fizeram. Cinco minutos após eu chegar no céu, creio que desejarei de todo o coração ter sido mais fiel para ler a palavra de Deus e esperar nele em oração. E que pudesse tê-lo conhecido enquanto ainda estava na terra, da forma como ele desejava que eu o conhecesse. Desejarei, mas será tarde demais.
1: Meia-noite e 49 minutos.

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1: Un Pai Nosso. Não digas pai, se a cada dia não te comportas como um filho. Não digas nosso, se vives isolado em teu egoísmo. Não digas que estás no céu, se só pensas nas coisas terrenas. Não digas santificado seja o teu nome, se não o honras. Não digas venha a nós o teu reino, se o confundes com o êxito material. Não digas faça-se a tua vontade, se não a aceita como é. Não digas assim na terra como no céu, se duvidas da existência do inferno. Não digas o pão nosso de cada dia,

0: Jesus. Quando visitamos um cemitério, encontramos muitos túmulos e sepulturas, monumentos de mármore enfeitados e canteiros floridos. Muitos personagens históricos foram sepultados com honrarias e em belos monumentos, tendo seus nomes e feitos gravados em mármore ou esculpidos em bronze, mas sempre com a frase "Aqui jaz". O túmulo de Jesus é diferente de todos. Está vazio e aberto, pois o próprio anjo pronunciou: "Ele não está aqui, ressuscitou como havia dito", mostrando ao mundo a vitória do nosso Redentor. A ressurreição de Jesus é a garantia da nossa ressurreição.
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3: Uma hora e 10 minutos.
0: Visão divina. Outro dia entrei numa loja. Vi um anjo por trás do balcão. Maravilhado com aquela visão divina, perguntei-lhe: "Anjo do Senhor, o que vendes?" Ele respondeu-me: "Todos os dons de Deus." "Custam muito caro?" perguntei. "Não, é tudo de graça. É só escolher", respondeu. Contemplei então a loja. Vi jarros e vidros de fé, pacotes de esperança, caixinhas de salvação e sabedoria. Tomei coragem e pedi: "Por favor, embrulhe para mim muito amor de Deus, todo o perdão dele, um punhado de fé, bastante felicidade e salvação eterna para mim e para toda a minha família." O anjo do Senhor anotou meu pedido, separou os itens e acondicionou tudo num pequeno embrulho que cabia na palma da minha mão. Surpreso, perguntei-lhe: "Como é possível caber tudo isso aqui nesse pacotinho?" O anjo do Senhor respondeu-me sorrindo: "Na loja de Deus, não vendemos frutos, apenas sementes." Cinco minutos após chegar no céu. Pode ser no momento ou após um tempo de espera, mas estarei diante do meu Senhor. Então, num instante, todas as coisas serão vistas por nova perspectiva. De repente, as coisas que achei ser importantes, as tarefas de amanhã, os planos da igreja, meu sucesso ou fracasso em agradar os que me cercam, essas coisas não terão a menor importância. E as coisas às quais dei pouca atenção, falar de Cristo ao vizinho, o momento de fervente oração, a confissão e o abandono do pecado, serão reais. No céu desejarei de todo o coração poder ter de novo um milésimo do tempo que deixei escapar-me entre os dedos, poder retirar todas aquelas incontáveis conversas que poderiam ter glorificado meu Senhor, mas não o fizeram. Cinco minutos após eu chegar no céu, creio que desejarei de todo o coração ter sido mais fiel para ler a palavra de Deus e esperar nele em oração, e que pudesse tê-lo conhecido enquanto ainda estava na terra, da forma como ele desejava que eu o conhecesse. Desejarei, mas será tarde demais. A resposta de Deus. Quando você diz: "Não posso resolver", Deus diz: "Eu dirijo os teus passos". Quando você diz: "É impossível", Deus diz: "Tudo é possível". Quando você diz: "Me sinto só", Deus diz: "Não te deixarei, nem te desampararei". Quando você diz: "Eu não posso fazer", Deus diz: "Tudo podes". Quando você diz: "Não mereço perdão", Deus diz: "Eu te perdoo". Quando você diz: "Tenho medo", Deus diz: "Não temas, eu sou contigo". Quando você diz: "Estou muito cansado", Deus diz: "Eu te farei descansar". Quando você diz: "Ninguém me ama de verdade", Deus diz: "Eu te amo". Quando você diz: "Não sei como seguir", Deus diz: "Eu te ensinarei o caminho". E quando perguntares: "Que caminho me conduz a Deus?"

sendo rico, se fez pobre. Aquele que é o pão da vida, começou o seu ministério sentindo fome. Aquele que é a água da vida, terminou o seu ministério cheio de sede. Aquele que convida os pecadores para descansarem nele, sofreu cansaço. Aquele que é a nossa consolação, no seu ministério chorou. Aquele que é o Senhor de todos, foi vendido como um escravo. Aquele que é o nosso bom pastor, foi levado à cruz como ovelha ao matador. Aquele que é vida, se entregou à morte, a qual morrendo destruiu. Jesus passou por isso.

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1: Seria difícil traduzir todos os sentimentos contidos num abraço. O que poderíamos dizer então do momento quando pudermos abraçar Jesus? Com certeza este abraço será diferente de todos aqueles que demos ou recebemos em toda a nossa vida, porque será o abraço da vitória final, do triunfo do bem sobre o mal e da certeza de que valeu a pena amar Jesus. E nesse mesmo sentimento de amor, paz e comunhão, queremos abraçar você e convidá-lo a juntos dedicarmos cada dia mais nossas vidas a Jesus, para que em breve o sonho de abraçá-lo seja uma realidade. Sendo rico, se fez pobre. Aquele que é o pão da vida, começou o seu ministério sentindo fome. Aquele que é a água da vida, terminou o seu ministério cheio de sede. Aquele que convida os pecadores para descansarem nele, sofreu cansaço. Aquele que é a nossa consolação, no seu ministério chorou. Aquele que é o Senhor de todos, foi vendido como escravo. Aquele que é o nosso bom pastor, foi levado à cruz como ovelha ao matador. Aquele que é vida, se entregou à morte, a qual morrendo destruiu. Jesus passou por isso.

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1: O túmulo de Jesus. Quando visitamos um cemitério, encontramos muitos túmulos e sepulturas, monumentos de mármore enfeitados e canteiros floridos. Muitos personagens históricos foram sepultados com honrarias e em belos monumentos, tendo seus nomes e feitos gravados em mármore ou esculpidos em bronze, mas sempre com a frase "aqui jaz". O túmulo de Jesus é diferente de todos. Está vazio e aberto, pois o próprio anjo pronunciou: "Ele não está aqui, ressuscitou como havia dito", mostrando ao mundo a vitória do nosso Redentor. A ressurreição de Jesus é a garantia da nossa ressurreição.

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2: Visão divina. Outro dia entrei numa loja, vi um anjo por trás do balcão. Maravilhado com aquela visão divina, perguntei-lhe: Anjo do Senhor, o que vendes? Ele respondeu-me: Todos os dons de Deus. Custam muito caro, perguntei. Não é tudo de graça, é só escolher, respondeu. Contemplei então a loja, vi jarros e vidros de fé, pacotes de esperança, caixinhas de salvação e sabedoria. Tomei coragem e pedi: Por favor, embrulhe para mim muito amor de Deus, todo o perdão dele, um punhado de fé, bastante felicidade e salvação eterna para mim e para toda a minha família. O anjo do Senhor anotou meu pedido, separou os itens e acondicionou tudo num pequeno embrulho que cabia na palma da minha mão. Surpreso, perguntei-lhe: Como é possível caber tudo isso aqui nesse pacotinho? O anjo do Senhor respondeu-me sorrindo: Na loja de Deus, não vendemos frutos, apenas sementes. Seria difícil traduzir todos os sentimentos contidos num abraço. O que poderíamos dizer então do momento quando pudermos abraçar Jesus? Com certeza este abraço será diferente de todos aqueles que demos ou recebemos em toda a nossa vida, porque será o abraço da vitória final, do triunfo do bem sobre o mal e da certeza de que valeu a pena amar Jesus. E nesse mesmo sentimento de amor, paz e comunhão, queremos abraçar você e convidá-lo a juntos dedicarmos cada dia mais nossas vidas a Jesus, para que em breve o sonho de abraçá-lo seja uma realidade.
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4: Cinco minutos após chegar no céu. Pode ser no momento ou após um tempo de espera, mas estarei diante do meu Senhor. Então, num instante, todas as coisas serão vistas por nova perspectiva. De repente, as coisas que achei ser importantes, as tarefas de amanhã, os planos da igreja, meu sucesso ou fracasso em agradar os que me cercam, essas coisas não terão a menor importância. E as coisas às quais dei pouca atenção, falar de Cristo ao vizinho, o momento de fervente oração, a confissão e o abandono do pecado serão reais. No céu desejarei de todo o coração poder ter de novo um milésimo do tempo que deixei escapar-me entre os dedos, poder retirar todas aquelas incontáveis conversas que poderiam ter glorificado meu Senhor, mas não o fizeram. Cinco minutos após eu chegar no céu, creio que desejarei de todo o coração ter sido mais fiel para ler a palavra de Deus e esperar nele em oração, e que pudesse tê-lo conhecido enquanto ainda estava na terra, da forma como ele desejava que eu o conhecesse. Desejarei, mas será tarde demais.

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3: A resposta de Deus. Quando você diz, não posso resolver, Deus diz, eu dirijo os teus passos. Quando você diz, é impossível, Deus diz, tudo é possível. Quando você diz, me sinto só, Deus diz, não te deixarei, nem te desampararei. Quando você diz, eu não posso fazer, Deus diz, tudo podes. Quando você diz, não mereço perdão, Deus diz, eu te perdoo. Quando você diz, tenho medo, Deus diz, não temas, eu sou contigo. Quando você diz, estou muito cansado, Deus diz, eu te farei descansar. Quando você diz, ninguém me ama de verdade, Deus diz, eu te amo. Quando você diz, não sei como seguir, Deus diz, eu te ensinarei o caminho. E quando perguntares, que caminho me conduz a Deus? Deus diz, meu filho amado Jesus.

visão divina. Outro dia entrei numa loja, vi um anjo por trás do balcão. Maravilhado com aquela visão divina, perguntei-lhe: Anjo do Senhor, o que vendes? Ele respondeu-me: Todos os dons de Deus. Custam muito caro? Perguntei. Não é tudo de graça, é só escolher, respondeu. Contemplei então a loja, vi jarros e vidros de fé, pacotes de esperança, caixinhas de salvação e sabedoria. Tomei coragem e pedi: Por favor, embrulhe para mim muito amor de Deus, todo o perdão dele. Um punhado de fé, bastante felicidade e salvação eterna para mim e para toda a minha família. O anjo do Senhor anotou meu pedido, separou os itens e acondicionou tudo num pequeno embrulho que cabia na palma da minha mão. Surpreso, perguntei-lhe: Como é possível caber tudo isso aqui nesse pacotinho? O anjo do Senhor respondeu-me sorrindo: Na loja de Deus, não vendemos frutos, apenas sementes.

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1: 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O túmulo de Jesus. Quando visitamos cemitério, encontramos muitos túmulos e sepulturas, monumentos de mármore enfeitados e canteiros floridos. Muitos personagens históricos foram sepultados com honrarias e em belos monumentos, tendo seus nomes e feitos gravados em mármore ou esculpidos em bronze, mas sempre com a frase "Aqui jaz". O túmulo de Jesus é diferente de todos. Está vazio e aberto, pois o próprio anjo pronunciou: "Ele não está aqui. Ressuscitou, como havia dito, mostrando ao mundo a vitória do nosso Redentor". A ressurreição de Jesus é a garantia da nossa ressurreição.
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3: 2:01.
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1: Seria difícil traduzir todos os sentimentos contidos num abraço. O que poderíamos dizer então do momento quando pudermos abraçar Jesus? Com certeza este abraço será diferente de todos aqueles que demos ou recebemos em toda a nossa vida, porque será o abraço da vitória final, do triunfo do bem sobre o mal e da certeza de que valeu a pena amar Jesus. E nesse mesmo sentimento de amor, paz e comunhão, queremos abraçar você e convidá-lo a juntos dedicarmos cada dia mais nossas vidas a Jesus, para que em breve o sonho de abraçá-lo seja uma realidade.
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1: A resposta de Deus. Quando você diz, não posso resolver, Deus diz, eu dirijo os teus passos. Quando você diz, é impossível, Deus diz, tudo é possível. Quando você diz, me sinto só, Deus diz, não te deixarei, nem te desampararei. Quando você diz, eu não posso fazer, Deus diz, tudo podes. Quando você diz, não mereço perdão, Deus diz, eu te perdoo. Quando você diz, tenho medo, Deus diz, não temas, eu sou contigo. Quando você diz, estou muito cansado, Deus diz, eu te farei descansar. Quando você diz, ninguém me ama de verdade, Deus diz, eu te amo. Quando você diz, não sei como seguir, Deus diz, eu te ensinarei o caminho. E quando perguntares, que caminho me conduz a Deus? Deus diz, meu filho amado Jesus Cristo.
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1: Un Pai Nosso.

0: terra como no céu. Se duvidas da existência do inferno, não digas o pão nosso de cada dia. Se não te preocupas com quem tem fome, não digas perdoa as nossas ofensas. Se guardas rancor de teus irmãos, não digas livra-nos do mal. Se amas o pecado, não digas amém. Se não entendes e não dás crédito às palavras do Pai Nosso. Às vezes, refletir em tempo pode fazer a diferença entre a vida ou a morte eterna. Sempre a decisão é nossa.
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2: Visão divina. Outro dia entrei numa loja, vi um anjo por trás do balcão. Maravilhado com aquela visão divina, perguntei-lhe: Anjo do Senhor, o que vendes? Ele respondeu-me: Todos os dons de Deus. Custam muito caro? Perguntei. Não é tudo de graça, é só escolher, respondeu. Contemplei então a loja, vi jarros e vidros de fé, pacotes de esperança, caixinhas de salvação e sabedoria. Tomei coragem e pedi: Por favor, embrulhe para mim muito amor de Deus, todo o perdão dele, um punhado de fé, bastante felicidade e salvação eterna para mim e para toda a minha família. O anjo do Senhor anotou meu pedido, separou os itens e acondicionou tudo num pequeno embrulho que cabia na palma da minha mão. Surpreso, perguntei-lhe: Como é possível caber tudo isso aqui nesse pacotinho? O anjo do Senhor respondeu-me sorrindo: Na loja de Deus, não vendemos frutos, apenas sementes. Cinco minutos após chegar no céu. Pode ser no momento ou após um tempo de espera, mas estarei diante do meu Senhor. Então, num instante, todas as coisas serão vistas por nova perspectiva. De repente, as coisas que achei ser importantes, as tarefas de amanhã, os planos da igreja, meu sucesso ou fracasso em agradar os que me cercam, essas coisas não terão a menor importância. E as coisas às quais dei pouca atenção, falar de Cristo ao vizinho, o momento de fervente oração, a confissão e o abandono do pecado, serão reais. No céu desejarei de todo o coração poder ter de novo um milésimo do tempo que deixei escapar-me entre os dedos, poder retirar todas aquelas incontáveis conversas que poderiam ter glorificado meu Senhor, mas não o fizeram. Cinco minutos após eu chegar no céu, creio que desejarei de todo o coração ter sido mais fiel para ler a palavra de Deus e esperar nele em oração, e que pudesse tê-lo conhecido enquanto ainda estava na terra, da forma como ele desejava que eu o conhecesse. Desejarei, mas será tarde demais.
3: Duas horas e 18 minutos.
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2: Um Pai Nosso. Não digas Pai, se a cada dia não te comportas como um filho. Não digas Nosso, se vives isolado em teu egoísmo. Não digas que estás no céu, se só pensas nas coisas terrenas. Não digas Santificado seja o teu nome, se não o honras. Não digas, venha a nós o teu reino, se o confundes com o êxito material. Não digas, faça-se a tua vontade, se não a aceita como é. Não digas, assim na terra como no céu, se duvidas da existência do inferno. Não digas, o pão nosso de cada dia, se não te preocupas com quem tem fome. Não digas, perdoa as nossas ofensas, se guardas rancor de teus irmãos. Não digas, livra-nos do mal, se amas o pecado. Não digas amém, se não entendes e não dás crédito às palavras do Pai Nosso. Às vezes, refletir em tempo pode fazer a diferença entre a vida ou a morte eterna. Sempre, a decisão é nossa.
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1: A resposta de Deus. Quando você diz, não posso resolver, Deus diz, eu dirijo os teus passos. Quando você diz, é impossível, Deus diz, tudo é possível. Quando você diz, me sinto só, Deus diz, não te deixarei, nem te desampararei. Quando você diz, eu não posso fazer, Deus diz, tudo podes. Quando você diz, não mereço perdão, Deus diz, eu te perdoo. Quando você diz, tenho medo, Deus diz, não temas, eu sou contigo. Quando você diz, estou muito cansado, Deus diz, eu te farei descansar. Quando você diz, ninguém me ama de verdade, Deus diz, eu te amo. Quando você diz, não sei como seguir, Deus diz, eu te ensinarei o caminho. E quando perguntares, que caminho me conduz a Deus? Deus diz, meu filho amado Jesus Cristo. Seria difícil traduzir todos os sentimentos contidos num abraço. O que poderíamos dizer então do momento quando pudermos abraçar Jesus? Com certeza este abraço será diferente de todos aqueles que demos ou recebemos em toda a nossa vida, porque será o abraço da vitória final, do triunfo do bem sobre o mal e da certeza de que valeu a pena amar Jesus. E nesse mesmo sentimento de amor, paz e comunhão, queremos abraçar você e convidá-lo a juntos dedicarmos cada dia mais nossas vidas a Jesus, para que em breve o sonho de abraçá-lo seja uma realidade. O túmulo de Jesus. Quando visitamos um cemitério, encontramos muitos túmulos e sepulturas, monumentos de mármore enfeitados e canteiros floridos. Muitos personagens históricos foram sepultados com honrarias e em belos monumentos, tendo seus nomes e feitos gravados em mármore ou esculpidos em bronze, mas sempre com a frase aqui jaz. O túmulo de Jesus é diferente de todos. Está vazio e aberto, pois o próprio anjo pronunciou, ele não está aqui, ressuscitou como havia dito, mostrando ao mundo a vitória do nosso Redentor. A ressurreição de Jesus é a garantia da nossa ressurreição.
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1: Siendo rico, se fez pobre. Aquele que é o pão da vida começou o seu ministério sentindo fome. Aleluia. aquele que é a água da vida, terminou seu ministério cheio de sede. Aquele que convida os pecadores para descansarem nele, sofreu cansaço. Aquele que é a nossa consolação, no seu ministério chorou. Aquele que é o Senhor de todos, foi vendido como escravo. Aquele que é o nosso bom pastor, foi levado à cruz como ovelha ao matador. Aquele que é vida, se entregou à morte, a qual morrendo destruiu. Jesus passou por isso.

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3: A resposta de Deus. Quando você diz, não posso resolver, Deus diz, eu dirijo os teus passos. Quando você diz, é impossível, Deus diz, tudo é possível. Quando você diz, me sinto só, Deus diz, não te deixarei, nem te desampararei. Quando você diz, eu não posso fazer, Deus diz, tudo podes. Quando você diz, não mereço perdão, Deus diz, eu te perdoo. Quando você diz, tenho medo, Deus diz, não temas, eu sou contigo. Quando você diz, estou muito cansado, Deus diz, eu te farei descansar. Quando você diz, ninguém me ama de verdade, Deus diz, eu te amo. Quando você diz, não sei como seguir, Deus diz, eu te ensinarei o caminho. E quando perguntares, que caminho me conduz a Deus? Deus diz, meu filho amado

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1: Un Pai Nosso. Não digas Pai, se a cada dia não te comportas como um filho. Não digas Nosso, se vives isolado em teu egoísmo. Não digas que estás no céu, se só pensas nas coisas terrenas. Não digas santificado seja o teu nome, se não o honras. Não digas venha a nós o teu reino, se o confundes com o êxito material. Não digas faça-se a tua vontade, se não a aceita como é. Não digas assim na terra como no céu, se duvidas da existência do inferno. Não digas o pão nosso de cada dia, se não te preocupas com quem tem fome. Não digas perdoa as nossas ofensas, se guardas rancor de teus irmãos. Não digas livra-nos do mal, se amas o pecado. Não digas amém, se não entendes e não dás crédito às palavras do Pai Nosso. Às vezes, refletir em tempo pode fazer a diferença entre a vida ou a morte eterna. Sempre a decisão é nossa.
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0: 2 horas e 59 minutos.
1: 5 minutos após chegar no céu. Pode ser no momento ou após um tempo de espera, mas estarei diante do meu Senhor. Então, num instante, todas as coisas serão vistas por nova perspectiva. De repente, as coisas que achei ser importantes, as tarefas de amanhã, os planos da igreja, meu sucesso ou fracasso em agradar os que me cercam, essas coisas não terão a menor importância. E as coisas às quais dei pouca atenção, falar de Cristo ao vizinho, o momento de fervente oração, a confissão e o abandono do pecado serão reais. No céu desejarei de todo o coração poder ter de novo 1 milésimo do tempo que deixei escapar-me entre os dedos. Poder retirar todas aquelas incontáveis conversas que poderiam ter glorificado meu Senhor, mas não o fizeram. 5 minutos após eu chegar no céu, creio que desejarei de todo o coração ter sido mais fiel para ler a palavra de Deus e esperar nele em oração. E que pudesse tê-lo conhecido enquanto ainda estava na terra, da forma como ele desejava que eu o conhecesse. Desejarei, mas será tarde demais. Sendo rico, se fez pobre. Aquele que é o pão da vida, começou o seu ministério sentindo fome. Aquele que é a água da vida, terminou o seu ministério cheio de sede. Aquele que convida os pecadores para descansarem nele, sofreu cansaço. Aquele que é a nossa consolação, no seu ministério chorou. Aquele que é o Senhor de todos, foi vendido como escravo. Aquele que é o nosso bom pastor, foi levado à cruz como ovelha ao matador. Aquele que é vida, se entregou à morte, a qual morrendo destruiu. Jesus passou por isso.

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túmulo de Jesus. Quando visitamos um cemitério, encontramos muitos túmulos e sepulturas, monumentos de mármore enfeitados e canteiros floridos. Muitos personagens históricos foram sepultados com honrarias e em belos monumentos, tendo seus nomes e feitos gravados em mármore ou escultura.

0: abraço. O que poderíamos dizer então do momento quando pudermos abraçar Jesus? Com certeza este abraço será diferente de todos aqueles que demos ou recebemos em toda a nossa vida, porque será o abraço da vitória final, do triunfo do bem sobre o mal e da certeza de que valeu a pena amar Jesus. E nesse mesmo sentimento de amor, paz e comunhão, queremos abraçar você e convidá-lo a juntos dedicarmos cada dia mais nossas vidas a Jesus, para que em breve o sonho de abraçá-lo seja uma realidade.
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0: Visión divina. Outro dia entrei numa loja, vi um anjo por trás do balcão. Maravilhado com aquela visão divina, perguntei-lhe: Anjo do Senhor, o que vendes? Ele respondeu-me: Todos os dons de Deus. Custam muito caro? Perguntei. Não, é tudo de graça, é só escolher, respondeu. Contemplei então a loja, vi jarros e vidros de fé, pacotes de esperança, caixinhas de salvação e sabedoria. Tomei coragem e pedi: Por favor, embrulhe para mim muito amor de Deus, todo o perdão dele. Um punhado de fé, bastante felicidade e salvação eterna para mim e para toda a minha família. O anjo do Senhor anotou meu pedido, separou os itens e acondicionou tudo num pequeno embrulho que cabia na palma da minha mão. Surpreso, perguntei-lhe: Como é possível caber tudo isso aqui nesse pacotinho? O anjo do Senhor respondeu-me sorrindo: Na loja de Deus, não vendemos frutos, apenas sementes.
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0: Um Pai Nosso. Não digas Pai, se a cada dia não te comportas como um filho. Não digas Nosso, se vives isolado em teu egoísmo. Não digas que estás no céu, se só pensas nas coisas terrenas. Não digas Santificado seja o teu nome, se não o honras. Não digas Venha a nós o teu reino, se o confundes com o êxito material. Não digas Faça-se a tua vontade, se não a aceita como é. Não digas Assim na terra como no céu, se duvidas da existência do inferno. Não digas O pão nosso de cada dia, se não te preocupas com quem tem fome. Não digas Perdoa as nossas ofensas, se guardas rancor de teus irmãos. Não digas Livra-nos do mal, se amas o pecado. Não digas Amém, se não entendes e não dás crédito às palavras do Pai Nosso. Às vezes, refletir em tempo pode fazer a diferença entre a vida ou a morte eterna. Sempre, a decisão é nossa.
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0: túmulo de Jesus. Quando visitamos um cemitério, encontramos muitos túmulos e sepulturas, monumentos de mármore enfeitados e canteiros floridos. Muitos personagens históricos foram sepultados com honrarias e em belos monumentos, tendo seus nomes e feitos gravados em mármore ou esculpidos em bronze, mas sempre com a frase "aqui jaz". O túmulo de Jesus é diferente de todos. Está vazio e aberto, pois o próprio anjo pronunciou: "Ele não está aqui, ressuscitou como havia dito", mostrando ao mundo a vitória do nosso Redentor. A ressurreição de Jesus é a garantia da nossa ressurreição.
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0: Sería difícil traducir todos los sentimientos contidos en un abrazo. O que poderíamos dizer então do momento quando pudermos abraçar Jesus? Com certeza este abraço será diferente de todos aqueles que demos ou recebemos em toda a nossa vida, porque será o abraço da vitória final, do triunfo do bem sobre o mal e da certeza de que valeu a pena amar Jesus. E nesse mesmo sentimento de amor, paz e comunhão, queremos abraçar você e convidá-lo a juntos dedicarmos cada dia mais nossas vidas a Jesus, para que em breve o sonho de abraçá-lo seja uma realidade.
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0: 3:28.
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4: A resposta de Deus. Quando você diz, não posso resolver, Deus diz, eu dirijo os teus passos. Quando você diz, é impossível, Deus diz, tudo é possível. Quando você diz, me sinto só, Deus diz, não te deixarei, nem te desampararei. Quando você diz, eu não posso fazer, Deus diz, tudo podes. Quando você diz, não mereço perdão, Deus diz, eu te perdoo. Quando você diz, tenho medo, Deus diz, não temas, eu sou contigo. Quando você diz, estou muito cansado, Deus diz, eu te farei descansar. Quando você diz, ninguém me ama de verdade, Deus diz, eu te amo. Quando você diz, não sei como seguir, Deus diz, eu te ensinarei o caminho. E quando perguntares, que caminho me conduz a Deus? Deus diz, meu filho amado Jesus.

0: Jesus me chamou, eu preciso ir.
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2: Visão Divina. Outro dia entrei numa loja. Vi um anjo por trás do balcão. Maravilhado com aquela visão divina, perguntei-lhe: Anjo do Senhor, o que vendes? Ele respondeu-me: Todos os dons de Deus. Custam muito caro, perguntei. Não é tudo de graça, é só escolher, respondeu. Contemplei então a loja. Vi jarros e vidros de fé, pacotes de esperança, caixinhas de salvação e sabedoria. Tomei coragem e pedi: Por favor, embrulhe para mim muito amor de Deus, todo o perdão dele. Um punhado de fé, bastante felicidade e salvação eterna para mim e para toda a minha família. O anjo do Senhor anotou meu pedido, separou os itens e acondicionou tudo num pequeno embrulho que cabia na palma da minha mão. Surpreso, perguntei-lhe: Como é possível caber tudo isso aqui nesse pacotinho? O anjo do Senhor respondeu-me sorrindo: Na loja de Deus, não vendemos frutos, apenas sementes.
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2: Sendo rico, se fez pobre. Aquele que é o pão da vida, começou o seu ministério sentindo fome. Aquele que é a água da vida, terminou o seu ministério cheio de sede. Aquele que convida os pecadores para descansarem nele, sofreu cansaço. Aquele que é a nossa consolação, no seu ministério chorou. Aquele que é o Senhor de todos, foi vendido como um escravo. Aquele que é o nosso bom pastor, foi levado à cruz como ovelha ao matador. Aquele que é vida, se entregou à morte, a qual morrendo destruiu. Jesus passou por isso.

0: 5 minutos após chegar no céu. Pode ser no momento ou após um tempo de espera, mas estarei diante do meu Senhor. Então, num instante, todas as coisas serão vistas por nova perspectiva. De repente, as coisas que achei ser importantes, as tarefas de amanhã, os planos da igreja, meu sucesso ou fracasso em agradar os que me cercam, essas coisas não terão a menor importância. E as coisas às quais dei pouca atenção, falar de Cristo ao vizinho, o momento de fervente oração, a confissão e o abandono do pecado, serão reais. No céu desejarei de todo o coração poder ter de novo um milésimo do tempo que deixei escapar-me entre os dedos. Poder retirar todas aquelas incontáveis conversas que poderiam ter glorificado meu Senhor, mas não o fizeram. 5 minutos após eu chegar no céu, creio que desejarei de todo o coração ter sido mais fiel para ler a palavra de Deus e esperar nele em oração. E que pudesse tê-lo conhecido enquanto ainda estava na terra, da forma como ele desejava que eu o conhecesse. Desejarei, mas será tarde demais. Um Pai Nosso. Não digas Pai, se a cada dia não te comportas como um filho. Não digas Nosso, se vives isolado em teu egoísmo. Não digas que estás no céu, se só pensas nas coisas terrenas. Não digas, santificado seja o teu nome, se não o honras. Não digas, venha a nós o teu reino, se o confundes com o êxito material. Não digas, faça-se a tua vontade, se não a aceita como é. Não digas, assim na terra como no céu, se duvidas da existência do inferno. Não digas, o pão nosso de cada dia, se não te preocupas com quem tem fome. Não digas, perdoa as nossas ofensas, se guardas rancor de teus irmãos. Não digas, livra-nos do mal, se amas o pecado. Não digas amém, se não entendes e não dás crédito às palavras do Pai Nosso. Às vezes, refletir em tempo pode fazer a diferença entre a vida ou a morte eterna. Sempre, a decisão é nossa. Seria difícil traduzir todos os sentimentos contidos num abraço. O que poderíamos dizer então do momento quando pudermos abraçar Jesus? Com certeza este abraço será diferente de todos aqueles que demos ou recebemos em toda a nossa vida, porque será o abraço da vitória final, do triunfo do bem sobre o mal e da certeza de que valeu a pena amar Jesus. E nesse mesmo sentimento de amor, paz e comunhão, queremos abraçar você e convidá-lo a juntos dedicarmos cada dia mais nossas vidas a Jesus, para que em breve o sonho de abraçá-lo seja uma realidade.
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2: 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Eu preciso ir.
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2: Não

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1: Cinco minutos após chegar no céu. Pode ser no momento ou após um tempo de espera, mas estarei diante do meu Senhor. Então, num instante, todas as coisas serão vistas por nova perspectiva. De repente, as coisas que achei ser importantes, as tarefas de amanhã, os planos da igreja, meu sucesso ou fracasso em agradar os que me cercam, essas coisas não terão a menor importância. E as coisas às quais dei pouca atenção, falar de Cristo ao vizinho, o momento de fervente oração, a confissão e o abandono do pecado serão reais. No céu desejarei de todo o coração poder ter de novo um milésimo do tempo que deixei escapar-me entre os dedos, poder retirar todas aquelas incontáveis conversas que poderiam ter glorificado meu Senhor, mas não o fizeram. Cinco minutos após eu chegar no céu, creio que desejarei de todo o coração ter sido mais fiel para ler a palavra de Deus e esperar nele em oração. E que pudesse tê-lo conhecido enquanto ainda estava na terra, da forma como ele desejava que eu o conhecesse. Desejarei, mas será tarde demais. Visão Divina. Outro dia entrei numa loja, vi um anjo por trás do balcão. Maravilhado com aquela visão divina, perguntei-lhe: Anjo do Senhor, o que vendes? Ele respondeu-me: Todos os dons de Deus. Custam muito caro? Perguntei. Não, é tudo de graça, é só escolher, respondeu. Contemplei então a loja, vi jarros e vidros de fé, pacotes de esperança, caixinhas de salvação e sabedoria. Tomei coragem e pedi: Por favor, embrulhe para mim muito amor de Deus, todo o perdão dele, um punhado de fé, bastante felicidade e salvação eterna para mim e para toda a minha família. O anjo do Senhor anotou meu pedido, separou os itens e acondicionou tudo num pequeno embrulho que cabia na palma da minha mão. Surpreso, perguntei-lhe: Como é possível caber tudo isso aqui nesse pacotinho? O anjo do Senhor respondeu-me sorrindo: Na loja de Deus, não vendemos frutos, apenas sementes.
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1: Sendo rico, se fez pobre. Aquele que é o pão da vida começou o seu ministério sentindo fome. Aquele que é a água da vida terminou seu ministério cheio de sede. Aquele que convida os pecadores para descansarem nele sofreu cansaço. Aquele que é a nossa consolação no seu ministério chorou. Aquele que é o Senhor de todos foi vendido como escravo. Aquele que é o nosso bom pastor foi levado à cruz como ovelha ao matador. Aquele que é vida se entregou à morte, a qual morrendo destruiu. Aleluia. Jesus passou por isso.

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2: O túmulo de Jesus. Quando visitamos um cemitério, encontramos muitos túmulos e sepulturas, monumentos de mármore enfeitados e canteiros floridos. Muitos personagens históricos foram sepultados com honrarias e em belos monumentos, tendo seus nomes e feitos gravados em mármore ou esculpidos em bronze, mas sempre com a frase "Aqui jaz". O túmulo de Jesus é diferente de todos. Está vazio e aberto, pois o próprio anjo pronunciou: "Ele não está aqui, ressuscitou como havia dito", mostrando ao mundo a vitória do nosso Redentor. A ressurreição de Jesus é a garantia da nossa ressurreição.
3: Três horas e 50 minutos.
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a resposta de Deus. Quando você diz, não posso resolver, Deus diz, eu dirijo os teus passos. Quando você diz, é impossível, Deus diz, tudo é possível. Quando você diz, me sinto só, Deus diz, não te deixarei, nem te desampararei. Quando você diz, eu não posso fazer, Deus diz, tudo podes. Quando você diz, não mereço perdão, Deus diz, eu te perdoo. Quando você diz, tenho medo, Deus diz, não temas, eu sou contigo. Quando você diz, estou muito cansado, Deus diz, eu te farei descansar. Quando você diz, ninguém me ama de verdade, Deus diz, eu te amo. Quando você diz, não sei como seguir, Deus diz, eu te ensinarei o caminho. E quando perguntares, que caminho me conduz a Deus? Deus diz, meu filho amado,

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0: 4 horas e 13 minutos.
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2: Túmulo de Jesus. Quando visitamos um cemitério, encontramos muitos túmulos e sepulturas, monumentos de mármore enfeitados e canteiros floridos. Muitos personagens históricos foram sepultados com honrarias e em belos monumentos, tendo seus nomes e feitos gravados em mármore ou esculpidos em bronze, mas sempre com a frase "Aqui jaz". O túmulo de Jesus é diferente de todos. Está vazio e aberto, pois o próprio anjo pronunciou: "Ele não está aqui, ressuscitou como havia dito", mostrando ao mundo a vitória do nosso Redentor. A ressurreição de Jesus é a garantia da nossa ressurreição.

0: 5 minutos após chegar no céu. Pode ser no momento ou após um tempo de espera, mas estarei diante do meu Senhor. Então, num instante, todas as coisas serão vistas por nova perspectiva. De repente, as coisas que achei ser importantes, as tarefas de amanhã, os planos da igreja, meu sucesso ou fracasso em agradar os que me cercam, essas coisas não terão a menor importância. E as coisas às quais dei pouca atenção, falar de Cristo ao vizinho, o momento de fervente oração, a confissão e o abandono do pecado serão reais. No céu desejarei de todo o coração poder ter de novo um milésimo do tempo que deixei escapar-me entre os dedos. Poder retirar todas aquelas incontáveis conversas que poderiam ter glorificado meu Senhor, mas não o fizeram. 5 minutos após eu chegar no céu, creio que desejarei de todo o coração ter sido mais fiel para ler a palavra de Deus e esperar nele em oração. E que pudesse tê-lo conhecido enquanto ainda estava na terra, da forma como ele desejava que eu o conhecesse. Desejarei, mas será tarde demais. Visão divina. Outro dia entrei numa loja, vi um anjo por trás do balcão. Maravilhado com aquela visão divina, perguntei-lhe: Anjo do Senhor, o que vendes? Ele respondeu-me: Todos os dons de Deus. Custam muito caro? Perguntei. Não é tudo de graça, é só escolher, respondeu. Contemplei então a loja, vi jarros e vidros de fé, pacotes de esperança, caixinhas de salvação e sabedoria. Tomei coragem e pedi: Por favor, embrulhe para mim muito amor de Deus, todo o perdão dele. Um punhado de fé, bastante felicidade e salvação eterna para mim e para toda a minha família. O anjo do Senhor anotou meu pedido, separou os itens e acondicionou tudo num pequeno embrulho que cabia na palma da minha mão. Surpreso, perguntei-lhe: Como é possível caber tudo isso aqui nesse pacotinho? O anjo do Senhor respondeu-me sorrindo: Na loja de Deus, não vendemos frutos, apenas sementes. Um Pai Nosso. Não digas Pai, se a cada dia não te comportas como um filho. Não digas Nosso, se vives isolado em teu egoísmo. Não digas que estás no céu, se só pensas nas coisas terrenas. Não digas santificado seja o teu nome, se não o honras. Não digas venha a nós o teu reino, se o confundes com o êxito material. Não digas faça-se a tua vontade, se não a aceita como é. Não digas assim na terra como no céu, se duvidas da existência do inferno. Não digas o pão nosso de cada dia, se não te preocupas com quem tem fome. Não digas perdoa as nossas ofensas, se guardas rancor de teus irmãos. Não digas livra-nos do mal, se amas o pecado. Não digas amém, se não entendes e não dás crédito às palavras do Pai Nosso. Às vezes, refletir em tempo pode fazer a diferença entre a vida ou a morte eterna. Sempre a decisão é nossa.
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2: A respuesta de Dios. Quando você diz, não posso resolver, Deus diz, eu dirijo os teus passos. Quando você diz, é impossível, Deus diz, tudo é possível. Quando você diz, me sinto só, Deus diz, não te deixarei, nem te desampararei. Quando você diz, eu não posso fazer, Deus diz, tudo podes. Quando você diz, não mereço perdão, Deus diz, eu te perdoo. Quando você diz, tenho medo, Deus diz, não temas, eu sou contigo. Quando você diz, estou muito cansado, Deus diz, eu te farei descansar. Quando você diz, ninguém me ama de verdade, Deus diz, eu te amo. Quando você diz, não sei como seguir, Deus diz, eu te ensinarei o caminho. E quando perguntares, que caminho me conduz a Deus? Deus diz, meu filho amado Jesus Cristo. Seria difícil traduzir todos os sentimentos contidos num abraço. O que poderíamos dizer então do momento quando pudermos abraçar Jesus? Com certeza este abraço será diferente de todos aqueles que demos ou recebemos em toda a nossa vida, porque será o abraço da vitória final, do triunfo do bem sobre o mal e da certeza de que valeu a pena amar Jesus. E nesse mesmo sentimento de amor, paz e comunhão, queremos abraçar você e convidá-lo a juntos dedicarmos cada dia mais nossas vidas a Jesus, para que em breve o sonho de abraçá-lo seja uma realidade.
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sendo rico, se fez pobre. Aquele que é o pão da vida, começou o seu ministério sentindo fome. Aquele que é a água da vida, terminou o seu ministério cheio de sede. Aquele que convida os pecadores para descansarem nele, sofreu cansaço. Aquele que é a nossa consolação, no seu ministério chorou. Aquele que é o Senhor de todos, foi vendido como um escravo. Aquele que é o nosso bom pastor, foi levado à cruz como ovelha ao matador. Aquele que é vida, se entregou à morte, a qual morrendo destruiu. Jesus passou por isso.

túmulo de Jesus. Quando visitamos um cemitério, encontramos muitos túmulos e sepulturas, monumentos de mármore enfeitados e canteiros floridos. Muitos personagens históricos foram sepultados com honrarias e em belos monumentos, tendo seus nomes e feitos gravados em mármore ou esculpidos em bronze, mas sempre com a frase "Aqui jaz". O túmulo de Jesus é diferente de todos. Está vazio e aberto, pois o próprio anjo pronunciou: "Ele não está aqui, ressuscitou como havia dito", mostrando ao mundo a vitória do nosso Redentor. A ressurreição de Jesus é a garantia da nossa ressurreição.

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2: 4:39.
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4: A resposta de Deus. Quando você diz, não posso resolver, Deus diz, eu dirijo os teus passos. Quando você diz, é impossível, Deus diz, tudo é possível. Quando você diz, me sinto só, Deus diz, não te deixarei, nem te desampararei. Quando você diz, eu não posso fazer, Deus diz, tudo podes. Quando você diz, não mereço perdão, Deus diz, eu te perdoo. Quando você diz, tenho medo, Deus diz, não temas, eu sou contigo. Quando você diz, estou muito cansado, Deus diz, eu te farei descansar. Quando você diz, ninguém me ama de verdade, Deus diz, eu te amo. Quando você diz, não sei como seguir, Deus diz, eu te ensinarei o caminho. E quando perguntares, que caminho me conduz a Deus? Deus diz, meu filho amado Jesus Cristo.
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4: Visão divina. Outro dia entrei numa loja, vi um anjo por trás do balcão. Maravilhado com aquela visão divina, perguntei-lhe, anjo do Senhor, o que vendes? Ele respondeu-me, todos os dons de Deus. Custam muito caro, perguntei. Não é tudo de graça, é só escolher, respondeu. Contemplei então a loja, vi jarros e vidros de fé, pacotes de esperança, caixinhas de salvação e sabedoria. Tomei coragem e pedi, por favor, embrulhe para mim muito amor de Deus, todo o perdão dele. Um punhado de fé, bastante felicidade e salvação eterna para mim e para toda a minha família. O anjo do Senhor anotou meu pedido, separou os itens e acondicionou tudo num pequeno embrulho que cabia na palma da minha mão. Surpreso, perguntei-lhe, como é possível caber tudo isso aqui nesse pacotinho? O anjo do Senhor respondeu-me sorrindo, na loja de Deus, não vendemos frutos, apenas sementes. Um Pai Nosso. digas pai, se a cada dia não te comportas como um filho. Não digas nosso, se vives isolado em teu egoísmo. Não digas que estás no céu, se só pensas nas coisas terrenas. Não digas santificado seja o teu nome, se não o honras. Não digas venha a nós o teu reino, se o confundes com o êxito material. Não digas faça-se a tua vontade, se não a aceita como é. Não digas assim na terra como no céu, se duvidas da existência do inferno. Não digas o pão nosso de cada dia, se não te preocupas com quem tem fome. Não digas perdoa as nossas ofensas, se guardas rancor de teus irmãos. Não digas livra-nos do mal, se amas o pecado. Não digas amém, se não entendes e não dás crédito às palavras do Pai Nosso. Às vezes, refletir em tempo pode fazer a diferença entre a vida ou a morte eterna. Sempre a decisão é nossa.
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0: 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Seria difícil traduzir todos os sentimentos contidos num abraço. O que poderíamos dizer então do momento quando pudermos abraçar Jesus? Com certeza este abraço será diferente de todos aqueles que demos ou recebemos em toda a nossa vida, porque será o abraço da vitória final, do triunfo do bem sobre o mal e da certeza de que valeu a pena amar Jesus. E nesse mesmo sentimento de amor, paz e comunhão, queremos abraçar você e convidá-lo a juntos dedicarmos cada dia mais nossas vidas a Jesus, para que em breve o sonho de abraçá-lo seja uma realidade. 5 minutos após chegar no céu. Pode ser no momento ou após um tempo de espera, mas estarei diante do meu Senhor. Então, num instante, todas as coisas serão vistas por nova perspectiva. De repente, as coisas que achei ser importantes, as tarefas de amanhã, os planos da igreja, meu sucesso ou fracasso em agradar os que me cercam, essas coisas não terão a menor importância. E as coisas às quais dei pouca atenção, falar de Cristo ao vizinho, o momento de fervente oração, a confissão e o abandono do pecado serão reais. No céu desejarei de todo o coração poder ter de novo 1 milésimo do tempo que deixei escapar-me entre os dedos. Poder retirar todas aquelas incontáveis conversas que poderiam ter glorificado meu Senhor, mas não o fizeram. 5 minutos após eu chegar no céu, creio que desejarei de todo o coração ter sido mais fiel para ler a palavra de Deus e esperar nele em oração. E que pudesse tê-lo conhecido enquanto ainda estava na terra, da forma como ele desejava que eu o conhecesse. Desejarei, mas será tarde demais.
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1: Sendo rico, se fez pobre. Aquele que é o pão da vida, começou o seu ministério sentindo fome. Aquele que é a água da vida, terminou o seu ministério cheio de sede. Aquele que convida os pecadores para descansarem nele, sofreu cansaço. Aquele que é a nossa consolação, no seu ministério chorou. Aquele que é o Senhor de todos, foi vendido como escravo. Aquele que é o nosso bom pastor, foi levado à cruz como ovelha ao matador. Aquele que é vida, se entregou à morte, a qual morrendo destruiu. Jesus passou por isso.

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tornou seu ministério cheio de sede. Aquele que convida os pecadores para descansarem nele, sofreu cansaço. Aquele que é a nossa consolação, no seu ministério chorou. Aquele que é o Senhor de todos, foi vendido como escravo. Aquele que é o nosso bom pastor, foi levado à cruz como ovelha ao matador. Aquele que é vida, se entregou à morte, a qual morrendo destruiu. Jesus passou por isso.

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3: Visão divina. Outro dia entrei numa loja, vi um anjo por trás do balcão. Maravilhado com aquela visão divina, perguntei-lhe: Anjo do Senhor, o que vendes? Ele respondeu-me: todos os dons de Deus. Custam muito caro? Perguntei. Não é tudo de graça, é só escolher, respondeu. Contemplei então a loja. Vi jarros e vidros de fé, pacotes de esperança, caixinhas de salvação e sabedoria. Tomei coragem e pedi: por favor, embrulhe para mim muito amor de Deus, todo o perdão dele, um punhado de fé, bastante felicidade e salvação eterna para mim e para toda a minha família. O anjo do Senhor anotou meu pedido, separou os itens e acondicionou tudo num pequeno embrulho que cabia na palma da minha mão. Surpreso, perguntei-lhe: como é possível caber tudo isso aqui nesse pacotinho? O anjo do Senhor respondeu-me sorrindo: na loja de Deus não vendemos frutos, apenas sementes.
4: 5:14.
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3: O túmulo de Jesus. Quando visitamos um cemitério, encontramos muitos túmulos e sepulturas, monumentos de mármore enfeitados e canteiros floridos. Muitos personagens históricos foram sepultados com honrarias e em belos monumentos, tendo seus nomes e feitos gravados em mármore ou esculpidos em bronze, mas sempre com a frase "aqui jaz". O túmulo de Jesus é diferente de todos. Está vazio e aberto, pois o próprio anjo pronunciou: ele não está aqui, ressuscitou como havia dito, mostrando ao mundo a vitória do nosso Redentor. A ressurreição de Jesus é a garantia da nossa ressurreição. Um Pai Nosso. Não digas Pai se a cada dia não te comportas como um filho. Não digas Nosso se vives isolado em teu egoísmo. Não digas que estás no céu se só pensas nas coisas terrenas. Não digas santificado seja o teu nome se não o honras. Não digas venha a nós o teu reino se o confundes com o êxito material. Não digas faça-se a tua vontade se não a aceita como é. Não digas assim na terra como no céu se duvidas da existência do inferno. Não digas o pão nosso de cada dia.

se não te preocupas com quem tem fome. Não digas perdoa as nossas ofensas, se guardas rancor de teus irmãos. Não digas livra-nos do mal, se amas o pecado. Não digas amém, se não entendes e não dás crédito às palavras do Pai Nosso. Às vezes, refletir em tempo pode fazer a diferença entre a vida ou a morte eterna. Sempre, a decisão é nossa.

0: 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Seria difícil traduzir todos os sentimentos contidos num abraço. O que poderíamos dizer então do momento quando pudermos abraçar Jesus? Com certeza este abraço será diferente de todos aqueles que demos ou recebemos em toda a nossa vida, porque será o abraço da vitória final, do triunfo do bem sobre o mal e da certeza de que valeu a pena amar Jesus. E nesse mesmo sentimento de amor, paz e comunhão, queremos abraçar você e convidá-lo a juntos dedicarmos cada dia mais nossas vidas a Jesus, para que em breve o sonho de abraçá-lo seja uma realidade. 5 minutos após chegar no céu. Pode ser no momento ou após um tempo de espera, mas estarei diante do meu Senhor. Então, num instante, todas as coisas serão vistas por nova perspectiva. De repente, as coisas que achei ser importantes, as tarefas de amanhã, os planos da igreja, meu sucesso ou fracasso em agradar os que me cercam, essas coisas não terão a menor importância. E as coisas às quais dei pouca atenção, falar de Cristo ao vizinho, o momento de fervente oração, a confissão e o abandono do pecado serão reais. No céu desejarei de todo o coração poder ter de novo 1 milésimo do tempo que deixei escapar-me entre os dedos, poder retirar todas aquelas incontáveis conversas que poderiam ter glorificado meu Senhor, mas não o fizeram. 5 minutos após eu chegar no céu, creio que desejarei de todo o coração ter sido mais fiel para ler a palavra de Deus e esperar nele em oração, e que pudesse tê-lo conhecido enquanto ainda estava na terra, da forma como ele desejava que eu o conhecesse. Desejarei, mas será tarde demais.
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1: A resposta de Deus. Quando você diz: não posso resolver. Deus diz: eu dirijo os teus passos. Quando você diz: é impossível. Deus diz: tudo é possível. Quando você diz: me sinto só. Deus diz: não te deixarei, nem te desampararei. Quando você diz: eu não posso fazer. Deus diz: tudo podes. Quando você diz: não mereço perdão. Deus diz: eu te perdoo. Quando você diz: tenho medo. Deus diz: não temas, eu sou contigo. Quando você diz: estou muito cansado. Deus diz: eu te farei descansar. Quando você diz: ninguém me ama de verdade. Deus diz: eu te amo. Quando você diz: não sei como seguir. Deus diz: eu te ensinarei o caminho. E quando perguntares: que caminho me conduz a Deus? Deus diz: meu filho amado Jesus Cristo.
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Seria difícil traduzir todos os sentimentos contidos num abraço. O que poderíamos dizer então do momento quando pudermos abraçar Jesus? Com certeza este abraço será diferente de todos aqueles que demos ou recebemos em toda a nossa vida, porque será o abraço da vitória final, do triunfo do bem sobre o mal e da certeza de que valeu a pena amar Jesus. E nesse mesmo sentimento de amor, paz e comunhão, queremos abraçar você e convidá-lo a juntos dedicarmos cada dia mais nossas vidas a Jesus, para que em breve o sonho de abraçá-lo seja uma realidade.

0: a resposta de Deus. Quando você diz, não posso resolver, Deus diz, eu dirijo os teus passos. Quando você diz, é impossível, Deus diz, tudo é possível. Quando você diz, me sinto só, Deus diz, não te deixarei, nem te desampararei. Quando você diz, eu não posso fazer, Deus diz, tudo podes. Quando você diz, não mereço perdão, Deus diz, eu te perdoo. Quando você diz, tenho medo, Deus diz, não temas, eu sou contigo. Quando você diz, estou muito cansado, Deus diz, eu te farei descansar. Quando você diz, ninguém me ama de verdade, Deus diz, eu te amo. Quando você diz, não sei como seguir, Deus diz, eu te ensinarei o caminho. E quando perguntares, que caminho me conduz a Deus? Deus diz, meu filho amado Jesus Cristo.
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2: 5:38.
0: 5 minutos após chegar no céu. Pode ser no momento ou após um tempo de espera, mas estarei diante do meu Senhor. Então, no instante, todas as coisas serão vistas por nova perspectiva. De repente, as coisas que achei ser importantes, as tarefas de amanhã, os planos da igreja, meu sucesso ou fracasso em agradar os que me cercam, essas coisas não terão a menor importância. E as coisas às quais dei pouca atenção, falar de Cristo ao vizinho, o momento de fervente oração, a confissão e o abandono do pecado serão reais. No céu desejarei de todo o coração poder ter de novo 1/1000 do tempo que deixei escapar-me entre os dedos. Poder retirar todas aquelas incontáveis conversas que poderiam ter glorificado meu Senhor, mas não o fizeram. 5 minutos após eu chegar no céu, creio que desejarei de todo o coração ter sido mais fiel para ler a palavra de Deus e esperar nele em oração. E que pudesse tê-lo conhecido enquanto ainda estava na terra, da forma como ele desejava que eu o conhecesse. Desejarei, mas será tarde demais.
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0: Un Pai Nosso. Não digas Pai, se a cada dia não te comportas como um filho. Não digas Nosso, se vives isolado em teu egoísmo. Não digas que estás no céu, se só pensas nas coisas terrenas. Não digas, santificado seja o teu nome, se não o honras. Não digas, venha a nós o teu reino, se o confundes com o êxito material. Não digas, faça-se a tua vontade, se não a aceita como é. Não digas assim na terra como no céu, se duvidas da existência do inferno. Não digas o pão nosso de cada dia, se não te preocupas com quem tem fome. Não digas perdoa as nossas ofensas, se guardas rancor de teus irmãos. Não digas livra-nos do mal, se amas o pecado. Não digas amém, se não entendes e não dás crédito às palavras do Pai Nosso. Às vezes, refletir em tempo pode fazer a diferença entre a vida ou a morte eterna. Sempre, a decisão é nossa.

sendo rico, se fez pobre. Aquele que é o pão da vida, começou o seu ministério sentindo fome. Aquele que é a água da vida, terminou o seu ministério cheio de sede. Aquele que convida os pecadores para descansarem nele, sofreu cansaço. Aquele que é a nossa consolação, no seu ministério chorou. Aquele que é o Senhor de todos, foi vendido como um escravo. Aquele que é o nosso bom pastor, foi levado à cruz como ovelha ao matador. Aquele que é vida, se entregou à morte, a qual morrendo destruiu. Jesus passou por isso.

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2: O túmulo de Jesus. Quando visitamos cemitério, encontramos muitos túmulos e sepulturas, monumentos de mármore enfeitados e canteiros floridos. Muitos personagens históricos foram sepultados com honrarias e em belos monumentos, tendo seus nomes e feitos gravados em mármore ou esculpidos em bronze, mas sempre com a frase "aqui jaz". O túmulo de Jesus é diferente de todos. Está vazio e aberto, pois o próprio anjo pronunciou: "Ele não está aqui, ressuscitou como havia dito, mostrando ao mundo a vitória do nosso Redentor". A ressurreição de Jesus é a garantia da nossa ressurreição.
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2: Visão Divina. Outro dia entrei numa loja. Vi um anjo por trás do balcão. Maravilhado com aquela visão divina, perguntei-lhe: Anjo do Senhor, o que vendes? Ele respondeu-me: Todos os dons de Deus. Custam muito caro? Perguntei. Não é tudo de graça, é só escolher, respondeu. Contemplei então a loja. Vi jarros e vidros de fé, pacotes de esperança, caixinhas de salvação e sabedoria. Tomei coragem e pedi: Por favor, embrulhe para mim muito amor de Deus, todo o perdão dele. Um punhado de fé, bastante felicidade e salvação eterna para mim e para toda a minha família. O anjo do Senhor anotou meu pedido, separou os itens e acondicionou tudo num pequeno embrulho que cabia na palma da minha mão. Surpreso, perguntei-lhe: Como é possível caber tudo isso aqui nesse pacotinho? O anjo do Senhor respondeu-me sorrindo: Na loja de Deus, não vendemos frutos, apenas sementes.
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Porventura temes a Deus de balde? Porventura não cercaste tu de bens, a ele e a sua casa, e tudo quanto tens? As obras de suas mãos abençoaste, e o seu gado está aumentando na terra. Mas estende a tua mão e toca em tudo que tens, e

a resposta de Deus. Quando você diz, não posso resolver, Deus diz, eu dirijo os teus passos. Quando você diz, é impossível, Deus diz, tudo é possível. Quando você diz, me sinto só, Deus diz, não te deixarei, nem te desampararei. Quando você diz, eu não posso fazer, Deus diz, tudo podes. Quando você diz, não mereço perdão, Deus diz, eu te perdoo. Quando você diz, tenho medo, Deus diz, não temas, eu sou contigo. Quando você diz, estou muito cansado, Deus diz, eu te farei descansar. Quando você diz, ninguém me ama de verdade, Deus diz, eu te amo. Quando você diz, não sei como seguir, Deus diz, eu te ensinarei o caminho. E quando perguntares, que caminho me conduz a Deus? Deus diz, meu filho amado.

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1: Sería difícil traducir todos los sentimientos contidos num abraço. O que poderíamos dizer então do momento quando pudermos abraçar Jesus? Com certeza este abraço será diferente de todos aqueles que demos ou recebemos em toda a nossa vida, porque será o abraço da vitória final, do triunfo do bem sobre o mal e da certeza de que valeu a pena amar Jesus. E nesse mesmo sentimento de amor, paz e comunhão, queremos abraçar você e convidá-lo a juntos dedicarmos cada dia mais nossas vidas a Jesus, para que em breve o sonho de abraçá-lo seja uma realidade. Um Pai Nosso. Não digas Pai, se a cada dia não te comportas como um filho. Não digas Nosso, se vives isolado em teu egoísmo. Não digas que estás no céu, se só pensas nas coisas terrenas. Não digas, santificado seja o teu nome, se não o honras. Não digas, venha a nós o teu reino, se o confundes com o êxito material. Não digas, faça-se a tua vontade, se não a aceita como é. Não digas, assim na terra como no céu, se duvidas da existência do inferno. Não digas, o pão nosso de cada dia, se não te preocupas com quem tem fome. Não digas, perdoa as nossas ofensas, se guardas rancor de teus irmãos. Não digas, livra-nos do mal, se amas o pecado. Não digas amém, se não entendes e não dás crédito às palavras do Pai Nosso. Às vezes, refletir em tempo pode fazer a diferença entre a vida ou a morte eterna. Sempre a decisão é nossa.
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1: Visão divina. Outro dia entrei numa loja, vi um anjo por trás do balcão. Maravilhado com aquela visão divina, perguntei-lhe: Anjo do Senhor, o que vendes? Ele respondeu-me: Todos os dons de Deus. Custam muito caro? Perguntei. Não é tudo de graça, é só escolher, respondeu. Contemplei então a loja. Vi jarros e vidros de fé, pacotes de esperança, caixinhas de salvação e sabedoria. Tomei coragem e pedi: Por favor, embrulhe para mim muito amor de Deus, todo o perdão dele. Um punhado de fé, bastante felicidade e salvação eterna para mim e para toda a minha família. O anjo do Senhor anotou meu pedido, separou os itens e acondicionou tudo num pequeno embrulho que cabia na palma da minha mão. Surpreso, perguntei-lhe: Como é possível caber tudo isso aqui nesse pacotinho? O anjo do Senhor respondeu-me sorrindo: Na loja de Deus, não vendemos frutos, apenas sementes.
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1: O túmulo de Jesus. Quando visitamos um cemitério, encontramos muitos túmulos e sepulturas, monumentos de mármore enfeitados e canteiros floridos. Muitos personagens históricos foram sepultados com honrarias e em belos monumentos, tendo seus nomes e feitos gravados em mármore ou esculpidos em bronze, mas sempre com a frase "Aqui jaz". O túmulo de Jesus é diferente de todos. Está vazio e aberto, pois o próprio anjo pronunciou: "Ele não está aqui, ressuscitou como havia dito, mostrando ao mundo a vitória do nosso Redentor". A ressurreição de Jesus é a garantia da nossa ressurreição.

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1: 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Sendo rico, se fez pobre. Aquele que é o pão da vida começou o seu ministério sentindo fome. Aquele que é a água da vida terminou o seu ministério cheio de sede. Aquele que convida os pecadores para descansarem nele sofreu cansaço. Aquele que é a nossa consolação no seu ministério chorou. Aquele que é o Senhor de todos foi vendido como escravo. Aquele que é o nosso bom pastor foi levado à cruz como ovelha ao matador. Aquele que é vida se entregou à morte, a qual morrendo destruiu. Jesus passou por isso.

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3: Minutos após chegar no céu. Pode ser no momento ou após um tempo de espera, mas estarei diante do meu Senhor. Então, no instante, todas as coisas serão vistas por nova perspectiva. De repente, as coisas que achei ser importantes, as tarefas de amanhã, os planos da igreja, meu sucesso ou fracasso em agradar os que me cercam, essas coisas não terão a menor importância. E as coisas às quais dei pouca atenção, falar de Cristo ao vizinho, o momento de fervente oração, a confissão e o abandono do pecado serão reais. No céu desejarei de todo o coração poder ter de novo um milésimo do tempo que deixei escapar-me entre os dedos, poder retirar todas aquelas incontáveis conversas que poderiam ter glorificado meu Senhor, mas não o fizeram. 5 minutos após eu chegar no céu, creio que desejarei de todo o coração ter sido mais fiel para ler a palavra de Deus e esperar nele em oração. E que pudesse tê-lo conhecido enquanto ainda estava na terra, da forma como ele desejava que eu o conhecesse. Desejarei, mas será tarde demais. Aleluia.
4: 6 horas e 25 minutos.

0: 6:32.
1: 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A resposta de Deus. Quando você diz, não posso resolver, Deus diz, eu dirijo os teus passos. Quando você diz, é impossível, Deus diz, tudo é possível. Quando você diz, me sinto só, Deus diz, não te deixarei, nem te desampararei. Quando você diz, eu não posso fazer, Deus diz, tudo podes. Quando você diz, não mereço perdão, Deus diz, eu te perdoo. Quando você diz, tenho medo, Deus diz, não temas, eu sou contigo. Quando você diz, estou muito cansado, Deus diz, eu te farei descansar. Quando você diz, ninguém me ama de verdade, Deus diz, eu te amo. Quando você diz, não sei como seguir, Deus diz, eu te ensinarei o caminho. E quando perguntares, que caminho me conduz a Deus? Deus diz, meu filho amado Jesus Cristo.
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5: Cinco minutos após chegar no céu. Pode ser no momento ou após um tempo de espera, mas estarei diante do meu Senhor. Então, num instante, todas as coisas serão vistas por nova perspectiva. De repente, as coisas que achei ser importantes, as tarefas de amanhã, os planos da igreja, meu sucesso ou fracasso em agradar os que me cercam, essas coisas não terão a menor importância. E as coisas às quais dei pouca atenção, falar de Cristo ao vizinho, o momento de fervente oração, a confissão e o abandono do pecado, serão reais. No céu desejarei de todo o coração poder ter de novo um milésimo do tempo que deixei escapar-me entre os dedos. Poder retirar todas aquelas incontáveis conversas que poderiam ter glorificado meu Senhor, mas não o fizeram. Cinco minutos após eu chegar no céu, creio que desejarei de todo o coração ter sido mais fiel para ler a palavra de Deus e esperar nele em oração. E que pudesse tê-lo conhecido enquanto ainda estava na terra, da forma como ele desejava que eu o conhecesse. Desejarei, mas será tarde demais.
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0: Seria difícil traduzir todos os sentimentos contidos num abraço. O que poderíamos dizer então do momento quando pudermos abraçar Jesus? Com certeza este abraço será diferente de todos aqueles que demos ou recebemos em toda a nossa vida, porque será o abraço da vitória final, do triunfo do bem sobre o mal e da certeza de que valeu a pena amar Jesus. E nesse mesmo sentimento de amor, paz e comunhão, queremos abraçar você e convidá-lo a juntos dedicarmos cada dia mais nossas vidas a Jesus, para que em breve o sonho de abraçá-lo seja uma realidade. Visão Divina. Outro dia entrei numa loja, vi um anjo por trás do balcão. Maravilhado com aquela visão divina, perguntei-lhe: Anjo do Senhor, o que vendes? Ele respondeu-me: Todos os dons de Deus. Custam muito caro? Perguntei. Não, é tudo de graça, é só escolher, respondeu. Contemplei então a loja, vi jarros e vidros de fé, pacotes de esperança, caixinhas de salvação e sabedoria. Tomei coragem e pedi: Por favor, embrulhe para mim muito amor de Deus, todo o perdão dele, um punhado de fé, bastante felicidade e salvação eterna para mim e para toda a minha família. O anjo do Senhor anotou meu pedido, separou os itens e acondicionou tudo num pequeno embrulho que cabia na palma da minha mão. Surpreso, perguntei-lhe: Como é possível caber tudo isso aqui nesse pacotinho? O anjo do Senhor respondeu-me sorrindo: Na loja de Deus não vendemos frutos, apenas sementes.
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0: Sendo rico, se fez pobre. Aquele que é o pão da vida, começou o seu ministério sentindo fome. Aquele que é a água da vida, terminou o seu ministério cheio de sede. Aquele que convida os pecadores para descansarem nele, sofreu cansaço. Aquele que é a nossa consolação, no seu ministério chorou. Aquele que é o Senhor de todos, foi vendido como um escravo. Aquele que é o nosso bom pastor, foi levado à cruz como ovelha ao matador. Aquele que é vida, se entregou à morte, a qual morrendo destruiu. Jesus passou por isso.

0: bem-estar aí na audiência nessa manhã, nossa irmã Denise.
1: Bom dia, minha querida, na paz do Senhor Jesus Cristo. Estamos ligadinhos aqui, escutando a Renascer. A Renascer, às vezes, está deixando nós na mão. Quando a gente está bem animado, escutando, de repente cai o sinal. Mas é assim mesmo, né? Que Deus te abençoe, minha linda, e que Deus abençoe a todos que estão na sintonia. Na paz do Senhor Jesus a todos.
0: Que Deus te bendiga, irmã Denise. Deus abençoe a sua família. Irmã Luziana Pedroso, uma palavra para o meu livro espiritual. Obrigado, amém. Que Deus te abençoe, irmã, nessa manhã. Bom dia, um ótimo dia para você, cheio de paz, alegria e muitas bênçãos. Nos diz o irmão Clairton. Glória a Deus. Deus te abençoe, irmão Clairton. Nossos irmãos que estão ligadinhos. Paz de Deus, hermana. Estou escuchando bendiciones, la hermana Juana de Piñalito Sur. Dios te bendiga, hermana Juana, su familia, los hermanos ahí de Piñalito Sur en esta mañana.
2: Bom dia, minha linda. Estamos aí escutando já o programa. Um lindo Manai para mim, para empeçar o dia de hoje. Saludo para vocês aí, um abraço.
0: Que Dios te bendiga, Betina. Un buen día, una buena sintonía en esta mañana. Que el Señor venga a bendecir. Bendito es el varón que confía en Jehová y cuya confianza en Jehová. Jeremías 17:7. Que el Señor te bendiga en esta mañana, Betina. Los hermanos ahí de kilómetro 9 en esta mañana que están en sintonía de la radio.

0: 55 999 10 1707, para nossos irmãos estarem participando nessa manhã. Também estamos através do Facebook da Rádio FM Renascer 91.3, nesta manhã, transmitindo em vivo a programação. Está aí na audiência, através do Facebook, irmão Maurício de Almeida. Paz do Senhor, irmã, estamos na escuta em Santa Rosa. Deus te abençoe, irmão Maurício, os irmãos aí em Santa Rosa. También tenemos algunas participaciones ya en esta mañana. El hermano César Moscala dice: paz, hermana, leme un maná, puede pasar la alabanza a camino de Emaús. Soy César de Picada Molino. Bendiciones, Dios te bendiga, hermano César. Bendito es el varón que confía en Jehová, cuya confianza es Jehová. Jeremías 17, versículo 7. 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Tenemos aquí participação da nossa irmã Noeli nessa manhã.
1: Que bom escutar a voz da irmã. Tô mandando esse áudio pedindo oração por mim. Tô bastante enferma, tenho problema de pulmão, bronquite asmático. E me atacou bastante, irmã, falta de ar. Mas tô confiando em Deus, que Deus ia dar vitória para mim. Que no meu lar eu sou esteio, não posso ficar doente, irmã. Que Jesus me dê força, graça. As lutas vêm, os problemas vêm. Mas que Jesus me dê força, que venha permanecer firme. Que não é fácil. E também peço, irmão, oração em favor do irmão que estava desviado e Deus está trabalhando na vida dele. O nome dele é Davi. E ele tem problema de coração, coração grande. E agora ele está bastante enfermo, muita dor, mas eu estou orando, pedindo para Deus, que Deus sabe das coisas, de repente Deus está preparando ele para levar, né, irmã, que a gente não sabe, que ele fez vários votos, decisão com Deus e saiu da igreja de novo, mas agora ele fez propósito de voltar, voltou para Deus, mas só que ele está sofrendo. Daí ele tem as pernas dele também, trombose, tá feio. Ele tá só gritando de dor, irmã, dá dó. Mas vamos orar, Deus sabe. Se Deus tem algo para fazer aqui na terra, Deus vai curar ele. E se não, Deus vai preparar e levar ele, né, irmã? Porque Deus sabe além dos nossos pensamentos o que tá para frente, né? E também continuo pedindo oração para minha filha, que não está muito bem também. Tem bastante dor na barriga, mas eu disse para ela orar, pedir para Deus: Deus, alguma coisa estou e fale contigo. Fale comigo através de sonho, porque Deus conhece o íntimo do nosso coração, né, irmã? Eu sou assim, eu temo muito a Deus, eu guardo o que Deus fala, que Deus falou, está falado, né, irmã? Você cumpre. Então tá, lê um manazinho pra mim, irmã, e ofereço ele pra todos que estão escutando o programa. E também peço oração pelo meu primo que tá indo pra Santa Rosa fazer uma perícia, o Solidney, que venha dar tudo certo, que Deus venha dar vitória pra minha tia lá no interior, a tia Maria, também oro bastante por ela, irmã. Ela precisa muito oração, que Deus dê força pra ela. Então tá, abraço, irmã, e a paz do Senhor.
0: Paz do Senhor, irmã Noeli, Deus abençoe a sua vida, com certeza, e a irmã também, né, a irmã Mariela, a programadora também, aí vai estar orando em seu favor. Estamos orando, irmã Noeli, sempre estamos levando vocês aí em oração. Diz o Maná, irmã, falando entre vós em salmos e hino e cântico espirituais, cantando e salmodiando ao Senhor no vosso coração. Efésios 5, verso 19, nessa manhã, para sua meditação, que Jesus te abençoe, irmã Noeli. Também temos aqui a participação do nosso irmão Fanny Nardes.
2: Que lindo nome do programa, os irmãos, não? Cristo é a salvação. Essa é a verdade. Cristo é a salvação. Lindo nome do programa. Que Deus bendiga os irmãos. Eu queria escutar uma alabança, se me podem passar. Banco vazio.
0: Que Dios te bendiga.

0: irmão Fanny Nardes. Deus abençoe o irmão Paulinho Stasiak nessa manhã. A paz do Senhor Jesus, irmã, peço oração por mim hoje. Vou fazer uma cirurgia do meu punho, para retirar. Deus abençoe aí a vida do irmão Paulinho Stasiak, programador aqui da Rádio Renascer também. Deus abençoe a irmã Cristina nessa manhã. Estão aí pedindo oração e nós vamos estar orando sim, irmão Paulinho. A irmã programadora também, com certeza os ouvintes. Que Jesus venha abençoar, irmão Paulinho, nessa manhã, irmã Cristina. Programadores aí de sexta-feira aqui na Rádio Renascer. Temos aí mais participações nesta manhã.
1: Paz do Senhor, minha querida. Já tem mais gente aí te chamando de minha linda. É só eu que posso.
0: Jesus te abençoe, irmã Denise, nessa manhã, meu abraço, irmã Denise. Mara Rosa Alves está aí confirmando audiência desde Progreso nesta manhã. Bendiciones, Mara Rosa Alves, que el Señor te bendiga. Dice también paz, pasame dos maná y un himno de Raúl y Sergio, camino por las calles, dice la hermana Graciela de Pozo Azul. Dios te bendiga, hermana Graciela. 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Isaías 43:5. 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Dios venga a bendecir a cada uno. Irmão Paulo Aguiar, Deus abençoe sua vida, Deus abençoe a irmã Claudete. Estão aí ouvindo a Rádio Renascer também nessa manhã, confirmando audiência. Música.

bien, está en sintonía Marcelia Rojas. Buen día, na paz do Senhor, desde Ijuí, Brasil. Está aí na audiência da programação. Deus te abençoe, Marcelia. A sua família também, em esta manhã, que estão aí acompanhando a programação através do Facebook.

0: O nosso alvo é o céu. E nós temos saudade do céu. Por que, Daniel?
1: Porque tem alguém lá do céu que mora dentro de nós.
0: O Espírito Santo de Deus mora dentro de mim e de você. Por isso nós temos saudade do céu.
1: Aplaude o nome dele e canta assim, ó.

0: 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Un saludo muy especial a los hermanos ahí de 2 de mayo.
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0: Tenemos aquí la participación de nuestro hermano Pedro Lima, ¿no? Ahí de Vila Cascata. Dios abençoe, hermano Pedro, en esta mañana. Dios abençoe a nuestros hermanos ahí en Vila Cascata, ligadinho conosco en la Radio Renacera.
2: Señor, hermana Mariela, hermano Pedro Lima de Vila Cascata. Estamos ahí ya tomando chimarrón, se preparando para trabajar, hacer alguna cosa. Y escuchando a Renacera ahí. Una bênção, Cezino. Irmã Mariela, se for possível rodar o hino Pano Branco, gosto muito desse esse hino, e oferecer para os filhos pródigos, né? Que possam retornar para a casa de Deus e não olhar para o homem. Muitas pessoas não voltam para a igreja porque olham para o homem, né? Tem que olhar para o homem de Deus. Não olhar para pessoas que querem condenar e humilhar e jogar para fora da igreja. Então, que Deus abençoe, irmã Mariela. É, eu tive que entregar um trabalho na cidade 3 de maio. É, e no último culto ali, ganhei almas para Jesus ali, que estão ali. Quem sabe estão até me escutando aí. Uma irmã desviada há muito tempo. Voltou aquele último culto que eu preguei, o filho dela, um jovem, chorando, abraçado na mãe, também aceitou Jesus. E deixei uma batizada ainda, em comunhão com a igreja. Então, esse ano que eu cuidei lá, foram 3 almas para Jesus, né? E fora os eventos maravilhosos aí, com 100 pessoas, 100 e poucas pessoas. Eventos maravilhosos. Deus tem me honrado, irmã Mariela, meu trabalho na obra de Deus. Mas eu digo para todos, pastor, tenha amor pelas almas. Tenha amor, não adianta pregar se tu não tem amor pelas almas. Tem gente que uma pessoa vai para a igreja e ele fica olhando do pé à cabeça para achar o defeito, para ver se empurra aquela pessoa para fora da igreja. Mas você, pastor, irmão, que está me escutando esta manhã, seja um apacentador de ovelha. Quem não gosta de ovelha não pode criar ovelha. Que Deus abençoe nesta manhã. Tá uma benção o programa.
0: Olha aí, irmão Pedro Lima, né? Os irmãos aí em Vila Cascata. Glória a Deus, irmão Pedro. Que Deus te abençoe nessa manhã.

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1: Deus abençoe nossos irmãos aí do Brasil, né, que estão aí participando.
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1: Vamos ver, esse contato aqui não tem nome nessa manhã, mas Deus abençoe a nossa irmã que esteve aí. Paz do Senhor Jesus, a paz do Senhor, minha amada. Paz do Senhor, estamos na escuta, irmã Rosinha, irmã Maria, irmã Rosângela. Olha aí, as minhas irmãs aí de Independência. Que Jesus te abençoe, irmã Rosinha, irmã Rosângela, a irmã Maria. Que Jesus abençoe vocês nessa manhã.

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Paz do Senhor, irmã, diz, estou na escuta do programa, está uma bênção, peço uma oração pela minha família, irmão Vilmar Rezende. Deus te abençoe, irmão Vilmar, nessa manhã Deus abençoe a sua esposa, a sua família. Diz aí o Maná, Deus é quem me signe de força e aperfeiçoa o meu caminho, Salmos 18 e 32, irmão. Jesus te abençoe nessa manhã.

0: Dinamiti Barros cantando en esta mañana esta hermosa alabanza para meditación espiritual de los hermanos que están ahí en sintonía. Sé que a mi madre también le gusta mucho esta alabanza. Paz del Señor, pasame el himno de Silván Santos. Soy la joven Laura de San Ignacio Alto. Dios te bendiga, Laura. Dios bendiga a tu familia en esta mañana. A paz do Senhor, nós aqui de alegria estamos na escuta do programa que está uma benção. Eu, Tachere, minha mãe Sueli, pedimos o hino Marcas de Batalha. Daniela e Samuel, dois maná, oração por a nossa família. Deus te abençoe, Tatiane. Deus abençoe a sua mãe, a irmã Sueli, nessa manhã.
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0: Seca-se as ervas, caem as flores, mas a palavra do nosso Deus subiste eternamente. Isaías 40, verso 8, irmã Tatiane. Na verdade, vos digo que quem ouve a minha palavra e crê naquele que me enviou tem a vida eterna. João 5, 24.

0: Ahí estamos escuchando a Silvan Santo en esta mañana, esta hermosa alabanza pedido ahí de la joven. Hermosa de Mira Oliveira, paz do Senhor, estamos na escuta em São Luís Gonzaga, peço o hino Tapera Velha, ofereço para meu colega, o irmão em Cristo, irmão Paulo. Deus abençoe então aí, irmão Ademir de Oliveira, oferecendo um louvor então aí para o irmão Paulo. Nessa manhã, nossos irmãos aí de São Luís Gonzaga, ouvindo a rádio através do Facebook da rádio. Deus te abençoe, irmão, a sua família. Logo mais vamos estar vindo, se é possível, nós estar rodando aí esse louvor também que o irmão tem pedido nessa manhã. Que Jesus abençoe a sua vida, que Jesus abençoe a nossos irmãos que estão aí acompanhando a Rádio Renascer. Temos aí vários pedidos, esse louvor nos pediu a irmã Tatiane também com Daniela e Samuela. Hermana, muy linda la alabanza, dice, para escuchar, pasamos un himno para escuchar con mis hijitas Carla y Ágata. Soy Micaela Cardoso de 2 de abril, bendiciones, Dios te bendiga, hermana Micaela, los hermanos ahí de 2 de abril, a Carla y a Ágata en esta mañana que nos acompañan también. 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Dios abençoe a nossa irmã Irne esa mañana. Buen día, na paz do Senhor.
1: Paz do Senhor, irmã. Estou escutando o programa da irmã, está muito abençoada. Eu não perco um programa no rádio. Minha irmã, eu sou aqui de Cruzeiro, Santa Rosa, sabe? Eu sou a irmã da Elvira. Eu queria pedir para a irmã rodar um hino para mim e ler o Maná, e eu quero homenagear minha filha, a Frida Beckman, que está de aniversário hoje. Pedir para Deus dar muitas bênçãos para ela, que ela hoje ela tá, vai se mudar para a casinha dela, e que Deus abençoe ela no lar dela de novo lá. E que Deus que ora por ela, irmã, que Jesus não vai deixar faltar nada para ela, sabe? Ela mora sozinha. Que Deus abençoe ela, dá muitos anos de vida para ela, com bastante saúde. O que nós precisamos é saúde e alegria no nosso coração. Tem Jesus no nosso coração, né, irmã? O principal é Jesus, que nós precisamos dele. Tá, irmã? Peço para rodar um hino abençoado. Escolhe um hino para minha irmã lá, sua irmã, para homenagear ela, tá, irmã? Que Deus abençoe a irmã. Está muito lindo o programa, tá? Na paz do Senhor, irmã. Sou Anair Beckman.
0: Que Deus te abençoe, irmã Nair, né? Deus abençoe aí a sua vida. Obrigado pela audiência, irmã Nair, nessa manhã. Meu abraço, irmã Elvira, né? Irmã Elvira deve estar aí na audiência também. A caridade é sofredora e benigna. A caridade não é invejosa. A caridade não trata com livianidade. Não se absorve-se. Coríntios 13, 4, para sua meditação, irmã Nair, que Jesus te abençoe, parabenizando aí a irmã que está de aniversário nessa manhã, que Jesus te abençoe.
2: Bonita programação, irmã Mariela. Gostava de escutar o hino Soldado Lutador, se for possível.
0: Deus te abençoe, hermano Fanny Nardes. Dios bendiga a los hermanos ahí de Paraíso que nos acompañan. Hermano Fanny es un fiel oyente de todas las mañanas. Olha aquí quien está ouvindo a radio. Hermana Lorena Cardoso. Dios te bendiga, hermana Lorena. Las hermanas pasamos un himno para escuchar. Soy Lorena. Dios te bendiga, hermana Lorena Cardoso. Mi abrazo muy en especial para usted en esta mañana, su familia. Hermano Luciano Cardoso, hermana Chila. Dios venga a bendecir en esta mañana también si están ahí escuchando. No sé si me escuchan esta mañana, pero quiero dejar un saludo muy en especial al hermano Sergio Sisa, su esposa, que era programador aquí de FM Renacer. 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

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Hermano Flores China en São Luís Gonzaga, nessa manhã, Deus te abençoe, irmão Flores China, meu abraço. Depois aí vou tirar um tempinho, vou ligar aí pro seu telefone. Fica aí aguardando, irmão Flores China, que hoje eu quero conversar com você um pouco, nem que seja. Deus te abençoe, irmão Flores China, nossos irmãos aí de São Luís Gonzaga. A semana lê meu manaço e César de Picada Molino, passame a alabança, breve vai sair uma notícia. Bendiciones el hermano César Moscala, los hermanos ahí de Picada Molino. A paz do Senhor, irmão Mariela, irmã Natália de Santa Rosa. Estou com minha filha Sofia escutando a programação. Peço um maná para mim e outro para minha filha Sofia. Deus continue abençoando a programação e os ouvintes. Jesus te abençoe, irmã Natália. Deus abençoe a sua filha, porque a nossa leve e momentânea tribulação produz para nós um peso eterno de glória muito excelente. 2 Coríntios 4,17, aí para sua meditação, irmã Natália. Tu orarás a ele e ele te ouvirá e apagará e pagarás os teus votos. Jó 22,27, aí para a filha da nossa irmã Natália, que está aí ouvindo a programação também nessa manhã. Que Jesus abençoe a cada um de vocês.

0: 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Quiero agradecer a cada uno de vocês nessa manhã que esteve acompanhando a Rádio Renascer desde muy temprano, como decimos nosotros aquí. Que Jesus abençoe a tua vida, a tua família, teu lar nessa manhã. Quero deixar esse louvor aí para a meditação de cada um de vocês. Olha aí, irmã Maria, paz do Senhor Jesus, querida amiga, irmã, vizinha, irmã Marielle. Estamos escutando o programa dos irmãos, a diaconisa, a irmã Maria Terezinha Gomes, diácono, a irmã Erna Gomes dos Santos, diácono, o irmão Daniel, os irmãos aí de Lajado, Panelinha, doutor Maurício Cardoso, pastor presidente, pastor João Darcy Linares, esposa, irmã Janeta e família. Que Jesus abençoe vocês, irmã Maria, irmã Rosinha, meu abraço.
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0: Irmã Terezinha, as nossas irmãs que sempre estão aí ligadinhas conosco todas as manhãs, que Jesus abençoe. Meu abraço, meu carinho especial, irmã Elma. Irmã Noêmia também nessa manhã, a nossa irmã Iracema. A cada um de vocês, irmã Denise, que Jesus te abençoe, irmão José. 8 de la mañana, 55 minutos. Gracias a todos ustedes por la compañía. No se vayan, sigan en sintonía dentro de minutos. Programa Clamor Misionario. Luego após ahí tenemos un programa ahí de Pastor Nazir, hermano Jonaína. Depois continuamos aí com o irmão Ariel Borges, depois a nossa irmã
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0: Eide, hoje aí no horário, acho que da programação da irmã Eide, vai estar o irmão Valdemar, né, conduzindo a programação. Mas você é nosso convidado especial estar ouvindo aí, acompanhando os programas da rádio.
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1: Está no ar o programa Clamor Missionário, esse que é o órgão oficial de divulgação do Departamento de Missões Somente pela Fé. Pertencemos à Primeira Igreja Evangélica Assembleia de Deus de Alvorada. Nosso presidente, Pastor Eliezer Moraes.
2: Ásia me disse, venha dar.
1: E esse que vos fala, seu amigo irmão em Cristo, Abner Magalhães. É um prazer, uma alegria estar junto com todos os nossos queridos irmãos que estão na escuta do programa Clamor Missionário. Você que nos ouve, que deseja entrar em contato, faça isso agora mesmo através das nossas linhas telefônicas. DDD 51-3411-7774. DDD 51-3411-7774. Este é o nosso número convencional. Temos também à sua disposição nosso WhatsApp, que é o 51-981-819063. 51-981-819063.

Nossa, sem dúvida, o irmão já recebeu e mais ainda há de receber, porque nosso Deus é bom e ele não é injusto. Então, todo aquele que se envolve com a obra missionária, ele é abençoado por Deus. Nosso Deus, ele é tremendo. Daqui a pouquinho nós vamos falar um pouquinho mais sobre essa questão aí dos 29 anos, do trabalho, envolvimento missionário, isso é uma bênção. Mas queremos pensar um pouquinho agora nesse momento no texto da palavra em que nós fizemos leitura. Apocalipse, ele é um livro maravilhoso, penso que ele é indispensável. Há alguns que, por preguiça, dizem assim: não, mas é muito difícil entender Apocalipse, eu nem leio já, nem porque para não dar um nó na minha cabeça. Não faça isso, irmão. Leia. Apocalipse, ele tem ensinamentos maravilhosos. E naquilo que você encontrar dificuldade, você pergunta ao seu pastor, ao seu líder, você pergunta a alguém que você percebe que existe uma idoneidade, uma visão teológica coerente. Então, aquilo que você encontrar dificuldade, você pergunta, você questiona, você estuda, você vai aos livros, mas não deixe de ler esse livro maravilhoso. Esse livro se dá no momento, o registro dele se dá no momento em que João está na ilha de Patmos, e lá ele tem a visão do Cristo glorificado, ainda no capítulo 1 e também no capítulo 2. Já inicia então propriamente o envio, o registro, o escrito das cartas, que são conhecidas por nós como as cartas enviadas às sete igrejas da Ásia. A carta à igreja de Éfeso, à igreja de Esmirna, Pérgamo, Tiatira, a igreja de Sardes, Filadélfia e Laodiceia. Todas essas igrejas, né, é bom que nós venhamos ler, refletir no comportamento delas, nas suas ações, porque nós podemos e vamos aprender muita coisa. Vamos aprender o que devemos fazer e também o que não devemos fazer. São exemplos que estão diante de nós. Então, você, irmão que nos ouve, que ainda não leu, leia esta carta. Não tenho dúvidas que você será edificado na leitura destas cartas, desse livro e das sete cartas que são enviadas às sete igrejas da Ásia. Hoje, queremos pensar um pouquinho naquela que nós entendemos ser a igreja modelo, que é a Filadélfia, a igreja a qual não há repreensão para o seu comportamento, mas se salienta o seu caráter verdadeiro, o seu caráter perseverante, e aqui estão as promessas de Deus para esta igreja. Versículo 7 do capítulo 3 diz: e ao anjo da igreja que está em Filadélfia escreve. E aí identifica quem está escrevendo: o que é santo, o que é verdadeiro, o que tem a chave de Davi, o que abre e ninguém fecha, e fecha e ninguém abre. Essa é a descrição de quem está enviando esta carta. Diz o seguinte no verso 8: eu sei as tuas obras, eis que diante de ti pus uma porta aberta e ninguém a pode fechar. Tendo pouca força, guardaste a minha palavra e não negaste o meu nome. Eu quero pensar com os companheiros na expressão aqui do verso 8, aonde ele disse que, tendo pouca força, guardaste a palavra e não negaste o meu nome. Interessante o fato de que ele declara que essa igreja tinha pouca força, mas apesar da pouca força, guardou a palavra e não negou o nome. Interessante isso. Pouca força, mas é uma igreja vencedora, triunfante, apesar da pouca força. Tem pouca força, mas não desistiu. Tem pouca força, mas não se entregou. Tem pouca força, mas não levantou bandeira branca para o adversário. Tinha pouca força, mas se manteve fiel apesar da pouca força. Hoje que nós ouvimos, e muitas vezes é alguém usar o fato de que tem pouca força para desistir: ah, não, mas eu sou fraco, então eu não vou conseguir, eu me entrego porque eu sou fraquinho mesmo. Eu não faço, eu deixo de perseverar. Eu entrego os pontos e usa justamente a questão de que tem pouca força. Não, então já que eu tenho pouca força, então eu desisto. Adota o comportamento de um desistente. Mas essa igreja nos ensina com o seu comportamento: tem pouca força, mas não desisto. Tem pouca força, mas eu não nego. Tem
pouca força.

0: mas eu me mantenho fiel, eu guardo a palavra. Apesar da pouca força, eles não desistem. Essa igreja não desiste. Iniciando aqui com o irmão Ademar, depois vamos ouvir também o irmão Ocimar. Esse texto maravilhoso que fala um pouquinho dessa igreja. Fique à vontade, irmão Ademar.
1: A paz do Senhor, irmãos, Abner, nosso amigo Ocimar, que está aqui hoje nos honrando com a sua visita. Essa igreja de Filadélfia, supostamente, seria uma igreja ideal, né? Eram igrejas que existiram naquela época, mas essas cartas, elas são atemporais, elas se aplicam para a igreja de todos os tempos. Essa expressão pouca força, eu compreendo dessa forma, e me corrijam se eu puder estar equivocado, ela mostra que ela era uma igreja aparentemente pequena, né, que parecia ou aparentava pouca protagonismo perante a sociedade. Mas o que me chama a atenção é que, mesmo diante dos opositores, mesmo diante dos enfrentamentos, ela foi elogiada pelo Senhor por uma questão muito simples, porque ela guardou a palavra de Jesus e não negou o seu nome. Então, acho que aí está todo o diferencial desta igreja em relação às outras que sofreram reprimendas, né, do Senhor. Então, é sabido que naquela época havia um grupo de opositores, que eram chamados de sinagoga de Satanás. Eram pessoas que se diziam judeus, mas na realidade eles perseguiam os cristãos. E Jesus conhece, né? Ele faz essa promessa que ele os guardará na hora da provação. Então, a igreja de Filadélfia, ela tem este significado, ela tem essa adjetivação de que o Senhor reconhece a pouca força dela, mas isto, no conjunto, nós olhando o contexto, nos mostra que a força de uma igreja, de uma comunidade ou de alguém não está naquilo que ela aparenta ou que ela possa de fato ter. A força dela reside justamente em reconhecer que o poder, o que ela pode apresentar, a relevância dela, ela está na total dependência do Senhor. Paulo diz isso. Ele diz assim, que às vezes quando ele se sente fraco, aí é que ele está forte. Porque naquele momento em que ele abre mão da sua autossuficiência, enfim, do que ele pressupõe que é onde está

0: Pena de um amigo que tem o Ocimar, que vai me prestar um dinheiro hoje. Eu já estou linkando para passar a bola para ele.
1: É verdade, fica à vontade, irmão Ocimar.
2: A expressão que o Ocimar está falando, né? É um espectro de vida que nós hoje estamos bem dizendo vivendo. Não podemos compararmos, né? No, mesmo depois de 2000 anos, este adjetivo da Igreja Filadélfia, ela seria a nossa igreja de hoje, né? E por muitas coisas, lutas, dificuldades, problemas, a qual talvez nós passamos, geralmente hoje é duas barreiras, que ela é espiritual e material, né? E é umas duas que elas automaticamente quase se confrontam, porque o materialismo ele procura derrubar a espiritualidade. Né?
1: É
2: verdade. E nós vimos que quando tu tá bem financeiro, ou está bem na tua vida material, vamos, entre aspas, né? Não tem luta, não tem problema. Aí nós sentimos que não necessitamos da força do evangelho, a força da pregação, o amor de Cristo. Então, eu creio que as outras quatro igrejas que elas são selecionadas aqui, a Esmirna, a Pérgamo, a Sardes, a Tiatira e a Filadélfia, então nós vimos que só Jesus, então ele diz, né, para João, que o anjo diz a João, né, e eu acho a expressão muito forte assim, que ele diz assim, eu sei, no verso, eu sei as obras que tem diante de ti, pus uma porta aberta. E ninguém pode fechar, né? Então, quer dizer, então, que as portas que Deus abre, ela então refere-se à espiritualidade, no termo de nós podemos dizermos, pelas lutas, as dificuldades, e tanto material, porque nós vimos que hoje o povo de graça de Deus, eles têm sido, mas só que para nós, hoje, nós temos que vermos que não é que na época na época da igreja primitiva mesmo, que os fiéis, eles tinham que morrer, que nem Cristo diz, né? Aquele que quiser negar a si mesmo, tome a sua cruz e depois me siga. Então nós vamos ver que Jesus dá um, diz assim, ó, aquele, então nós não somos obrigados num ponto de vista, porque Jesus disse que nós temos duas escolhas, né? Aí 7:7, Mateus não fala a memória, né? Tem duas portas, uma que é larga e a estreita.
1: Sim.
2: Então nós temos, então, assim, aquele que quer negar a si mesmo e depois toma a sua cruz e siga-me, e ele está dizendo que nós temos que, então, que seguir ele, não olhar. Quando nós vamos olharmos os discípulos de Jesus, Jesus manda eles fazer a obra. E diz, ó, não olhe para trás, não olhe para a dificuldade, não olhe para os problemas. Então, quer dizer, então, Jesus nunca disse assim, ó, vai que não vai ter aflição. Nós teremos, nós temos aflição.
1: É verdade.
2: Então, e aqui, Esmirna, a Filadélfia, então, ela está querendo as aflições naquele tempo presente, que nem o irmão Abner começou, acho que foi o Abner, o irmão Ademar, que a igreja, ela tinha um forte componente, que era Roma. E Roma, então, ele sempre, desde o começo que começou a era cristã, ele sempre perseguiu o povo de Deus. Desde o começo.
1: Sim.
2: E nós vemos que então ele sempre foi um grande perseguidor da obra. Então a gente vemos que isso aqui é um exemplo que nós não devemos correr para as lutas, dificuldade. Quando vir o problema, vamos pedir para Deus nos dar graça, vamos pedir que o Senhor nos fortaleça. Mas eu acho muito, muito interessante que ele diz assim, eu sei as tuas obras. Pô, então não precisa nós dizer, né, o irmão Abner, o que nós fizemos. Que Deus sabe a obra do Abner, sabe a obra do Ademar, sabe a minha obra.
1: Verdade.
2: De cada um. Então,
1: sim, é interessante nós pensarmos desta forma, irmão Ocimar, irmão Ademar, que fragilidades e fraquezas e provas e lutas nós vamos passar. Isso não tem como fazer, não tem que fazer. É, tem gente que acha, não, vou servir a Jesus, que aí não tem mais luta e eu fico bem livrezinha, só mar é calma, né? Mar manso.
2: É.
1: E não existe isso. Isso é seria injusto, né, nós afirmarmos para você, vem para Jesus que não tem mais, não vai ter mais luta.

0: Vai ter luta, sim, vai ter prova, mas ele vai estar conosco nos dando a força que nos falta. Porque quando a gente vai sozinho, chega um momento onde a gente se depara com limites, dizendo, daqui eu não tenho condição minha de passar. Eu posso encarar até aqui, mas daqui para frente não dá. E é quando a gente chega nesse nosso limite que daí a gente clama o nome de Jesus, ele vem e nos supre. Até aqui eu vou, até aqui eu consigo, até aqui dá, mas daqui para frente eu não vou mais. E aí é o momento que o crente vai na... Eu uso uma expressão onde a gente tem que descer na olaria, né? Que é aquele momento que a gente se quebranta na presença de Deus. Jesus, se tu não usar de misericórdia comigo, eu não tenho como avançar.
1: É verdade. É que nem o Abel falando, me veio na memória que todas as vezes que apareceu alguma dificuldade, os discípulos ficavam meio atônicos.
0: Claro,
1: né?
0: Claro.
1: Que nem vimos, vamos usar de exemplos que é muito... A gente somos muito, pregamos muito e nos faz muito. É, duas passagens muito, muito interessantes que a gente vimos, que os discípulos são aprovados na tempestade do barco, né?
0: Uhum.
1: Que eles estão ali, conhecem Jesus, faz 3 anos que estão com Cristo. E no meio da tempestade, de dar todo aquele alvoroço deles, eles se apavoram, vão lá perguntar para Cristo. E sobre a situação que estávamos, nós vamos pensando, estamos morrendo, porque todos, Pedro, André, eram homens que pescadores, conhecedores do mar, sabiam as dificuldades de onde ele estava, uhum, talvez este mar. A Bíblia fala que Galileia, mas talvez seja, né? Mas a gente, sim, não tem uma proporção como está, mas a gente sabe que uma tempestade no mar, na água, ela fica bem alvoraçada.
0: É.
1: Então isso fica bem atônito, então, Jesus nos socorre. Depois do ocorrido, eles vão perguntar, quem é este? Né?
0: É.
1: Uhum. Que Jesus...
0: É verdade.
1: Quem é este? E a outra passagem é da multiplicação de pães.
0: Uhum.
1: Pedro diz, ó, mestre, faz 3 dias no teu caminho, essa multidão tá com fome. O senhor quer que despedir todos eles, vão mandar todos embora?
0: Sim.
1: E Jesus vai perguntar para ele, mas o que eu tenho para oferecer para eles? Mesmo que fosse, Jesus sabia que eles tinham, que eles queriam, porque eles estavam na ciência, na presença dele.
0: Claro.
1: Né? É. Que eles estão precisando? Olha, Filipe diz, olha, eu vi um rapazinho com 2 pães, né, e 5 peixinhos. Mas que é isso para uma multidão? Jesus não vê, né? Então, mas isso aí não é nada. Na vista deles, não era nada.
0: É.
1: Mas eles estavam o quê? Com aquele mesmo Deus que sustentou o povo de Israel 40 anos no deserto.
0: Exatamente.
1: Sim. Então, nós vemos que... que acontece com nós também, Samara.
0: É.
1: Né? Nas dificuldades que nós temos... Qual é o ser humano que não retrocede?
0: É, verdade.
1: Não existe que sair.
0: É.
1: Ele pode ter 50, 60 anos de fé, mas quando vem um baque tão forte,
0: uhum,
1: ele tem que ter estrutura. É. Tem que ter uma base.
0: Exatamente.
1: Não é um cargo eclesiástico, não é um tempo de igreja, mas é que nem domingo está ministrando ali numa congregação nossa sobre o culto de missão. É bom, não é? O que te sensibiliza, o que te fortalece é uma palavra com 2 letras: a fé.
0: Sim. É verdade.
1: Se nós não tivermos fé, para que nós temos o evangelho?
0: É.
1: Porque o evangelho não é de ilusão, o evangelho é de fé, de persistência.
0: Exatamente. Exatamente. É. Eu penso, né, irmão Ademar, ouvindo o senhor falar, irmão Simar, irmão Ademar, é que o que Deus espera de nós é justamente isso. Sabe que Deus sabe que nós somos limitados. Não é novidade para Deus quando a gente chega diante dele em oração e diz, Senhor, eu não tenho força. Ele sabe, até porque ele nos criou, ele nos conhece melhor do que nós mesmos.
2: Claro.
0: Então ele sabe da nossa debilidade, das nossas fraquezas, ele sabe quando a gente tem medo, tudo isso ele conhece. O que ele espera de nós é uma postura de alguém que confie nele, a ponto de não se entregar. Jesus, eu estou assim, ó, exausto, mas eu não me entrego, me ajuda. E nesse aspecto, eu estava pensando em um texto que está lá em Provérbios, capítulo 24, verso número 10. Óbvio que há a questão de que Apocalipse e Provérbios são períodos distintos da história, toda a questão contextual. Mas o verso de número 10, do capítulo 24 de Provérbios, é o seguinte: se te mostrares frouxo no dia da angústia, a tua força será pequena.
2: É.
0: E isso me diz muito, é o comportamento diante do fato. O que eu vou fazer? Bom, está aqui diante de mim a dificuldade. Eu vou me entregar, eu vou chutar o balde, eu vou murmurar, o que, que eu vou fazer? Ou eu vou correr para Jesus e dizer, Senhor, me ajuda, porque eu não quero parar, mas eu preciso que tu me dê graça. Eu acho que é essa postura, irmão Ademar, irmão Ocimar e ouvintes, que vai diferenciar aqueles que permanecem e aqueles que retrocedem. É o que, que a gente faz diante da prova. E aí há vários exemplos bíblicos de pessoas que simplesmente quando chegaram no meio da prova voltaram atrás e outros avançaram. Hoje, quem sabe nós estamos falando, quem sabe não, com toda certeza, estamos nos dirigindo a irmãos que estão vivendo provas terríveis. Quem sabe contexto de saúde, familiar, financeiro, várias provas.
1: Sim.
0: Mas hoje, em nome de Jesus, a gente quer declarar, por mais que a prova esteja doendo e a tua força seja pouca, não desiste, não volta atrás, não levanta a bandeira branca pro diabo. Busca em Deus força, vai para oração, vai chorar mesmo. E aí tu chora. Nós gaúchos aqui a gente tem essa cisma de que, né, não, a gente é os mais durão, né? Homem não chora, gaúcho não chora agora nessas festividades para os irmãos do resto do país que nos ouve aqui e de outras nações. Em setembro aqui há um acontecimento social muito interessante no Rio Grande do Sul, que são as comemorações sobre a Semana Farroupilha. É. E aí muitos até falam assim, mas o gaúcho eles comemoram a guerra que perderam. Na verdade, a comemoração não é pela guerra, mas é em detrimento da coragem daqueles que foram à guerra, foram lutar.
1: Persistente, homens corajosos, homens de grande valor.
0: É, que não se sujeitaram diante das dificuldades. E apesar da derrota, o fato deles terem ido à guerra, dessa coragem, dessa bravura é celebrado. E aí a gente vê, né, o gaúcho ele tem muito disso, assim, não vai chorar, que ele não pode se mostrar fraco, mas na verdade a gente chora também. Claro. E ainda mais o crente, irmão. Não tem um momento da luta que a gente quer ficar assim, fazer pose, né, irmão? E às vezes a gente pensa, mas eu sou isso na igreja, como é que eu vou chegar me derramando? Eu vou chegar lá, os irmãos vão achar que eu tô em pecado, que nem os amigos de Jó. Né? O que que tu fez que tu tá nessa situação,
2: nesse estado? Nesse choro.
0: Mas tem momento, não adianta, a gente tem que chegar e se derramar mesmo,
2: irmão. Claro.
0: E coisa boa é quando a gente se derrama aos pés do Senhor, que ao mesmo passo que as lágrimas descem, um renovo de Deus vem. Então essa dependência de Deus, eu estou na prova, está difícil, a minha força naturalmente é pequena, mas eu tenho Deus e vai dar certo.
1: Esse texto que tu falou de Jó é muito forte, né? Já no Provérbios, né? Não te mostre fraco na angústia,
0: uhum.
1: Né? Então que a gente vimos que isso aí é um texto muito forte, porque ele nos encoraja, alguma vez já peguei esse texto. Que então é na fraqueza que o inimigo te derruba.
0: Exato.
1: É na fraqueza que o inimigo ele te bota muitas opções negativas.
0: É.
1: Que nem falou ali, é difícil quando temos no problema da dificuldade.
0: É.
1: Quando nós se sentimos. Então, quando nós vimos aqui todo o contexto bíblico, nós vimos que ela é o que que acontece. Se nós vamos. Talvez quando eu fico meditando, como seria a nossa vida hoje se nós tivéssemos. Naquela época, aquele período de homens que sabiam, vamos usar o Pedro, no capítulo 12, 13 ali de Atos, né? Sabendo que o seu companheiro, Tiago, tinha sido morto, né, e outro dia ele ia morrer, dormindo, aí chega o anjo, acorda ele, tá? E ele meio. Pedro, aquele jeito dele, que Pedro ali já estava um novo Pedro, Pedro transformado.
0: Uhum.
1: Tem muito para ele, Pedro, só a parte ruim de Pedro. Que Pedro era brabo, mas. Tá, mas e as coisas boas dele?
0: Claro.
1: Foi o ponto que Cristo disse: ó, tu és a minha igreja.
0: Uhum.
1: Então nós vimos que ali estava para morrer, daqui a pouco, a angústia, ele vai lá se levantar e o anjo vai dizer: não, vamos sair para fora. Ele vai se dar por conta que está liberto na rua. Será que hoje nós, será que usando um, será que nós hoje subíssemos para o Ocimar, para ele saber morrer, mas como é que ele ficaria?
0: Uhum.
1: Tu já pensou isso aí,
0: Thiago?
1: É, mano, tu é um. Por isso que a Bíblia diz que ela é um maná.
0: É verdade.
1: E uma água que jorra.
0: É verdade.
1: Pô, a gente começou aqui um texto, eu tô nesse do 6 aqui, as tuas obras, né? Me pegou esse texto, me ficou muito forte. As tuas obras, as tuas muitas funções que tem na obra de Deus. Não é porque tu, ele sabia que ele ia morrer, mas não desistiu. Ao ponto, depois de já sair, tu lá e o grupo de orações da igreja que estava ali na casa, né? E aí a menina lá vai dizer, ó, Pedro tá na rua. Mas como o Pedro tá preso?
0: Sim, mas tá solto.
1: Não, tu tá vendo. Não, o Pedro tá preso, não. Ele tá batendo na porta. Então, quando teve essas lutas, vem dizer, mas será que passou mesmo?
0: É.
1: Que na entrada nós vimos que a dificuldade é grande para nós. Então, é bem certo. Então, não podemos mostrar-nos fraco.
0: Exatamente. Não, eu acho assim que esse fato da própria moça que veio abrir a porta, não é ele, é um fantasma, ele está preso, isso só ratifica, reforça os nossos medos, né?
1: É,
0: a ponto de nós mesmos desacreditarmos
1: naquilo que nós temos dentro.
0: É verdade. Né? Então, a gente só no Senhor é que nós temos assim esse fortalecimento, esse renovo, essa retomada de força para prosseguir.
3: É verdade. Né? E por vezes nós seremos visitados pelas fraquezas, pelos desânimos, e eu lembro aqui do caso de Elias, né? Depois de toda uma tensão, Elias era um representante de Deus, do governo de Deus na terra, e todo o confronto que existia com Acabe e Jezabel, e todas as repercussões disso, que às vezes alguém diz assim, ó, você já deve ter ouvido. Não, mas Elias enfrentou os profetas de Baal e fugiu de uma mulher, fugiu da Jezabel. Não entenda a minha fala como machista, não é que ele fugiu de uma mulher. Jezabel representava naquele momento uma autoridade. Então, quando Jezabel persegue, não é só Jezabel que quer o pescoço de Elias. Ela coloca todos os seus exércitos, todos os seus guerreiros para buscar ele. Então, não é algo simples. Né? Alguém diz assim, mas Elias fugiu. Não, entenda que não era só uma mulher, era um exército. Vamos pensar hoje, assim, trazer para os nossos dias o presidente da República e a sua esposa. Não, eu vou de atrás, eu quero o pescoço desse Abner. Ele chama o general lá, um brigadeiro, um cinco estrela lá, um general cinco estrela, convoca o Exército Nacional que eu quero a cabeça do Abner numa bandeja em 24 horas. É óbvio que eu, para preservar minha vida, vou me esconder. Elias fez o mesmo. Aí muitos assim, mas Elias fugiu. Eu não vejo Elias como um homem fujão. Eu vejo ele como alguém que está em um momento da sua vida muito crucial. Existe toda uma pressão espiritual. Também o fato de que o povo, apesar de ver tudo que viu, ainda assim persistia em se render à adoração a deuses estranhos. Então existia todo um contexto. Aí Elias foge, nós sabemos que ele vai para a caverna. E lá ele faz uma oração onde ele, muitos entendem que é uma ideação suicida. Eu não vejo também desta forma, vejo que ele está reconhecendo diante de Deus as suas fraquezas, que é diferente. Claro. Senhor, eu já não suporto, eu não aguento mais, toma minha vida. Me leva para ti, porque assim, da forma que eu estou num ponto tão extremo que eu não aguento mais.
0: Claro.
3: E aí o que ele faz? Ele vai dormir. E quando ele dorme, aí vem um anjo do Senhor com a provisão. Come, bebe, porque longa é a tua caminhada.
0: Sim.
3: E aí com aquele alimento que ele comeu, caminhou mais 40 dias, 40 noites com o alimento que ele recebe. O que eu vejo com isso? O limite humano e a graça de Deus nos fazendo avançar além do limite humano.
0: Sim.
3: Eu posso ir até aqui. Esse é o meu limite, aonde eu consigo chegar. Mas e aí, o que eu faço diante do meu limite? Parei aqui, daqui eu não tenho o que fazer. Aí vem a graça de Deus. É o que Paulo fala, a resposta que Deus dá a Paulo. A minha graça te basta. Aonde tu para, eu te faço continuar. Então é o seguinte, eu não preciso tirar esse espinho de ti para tu avançar. O que tu precisa de mim é da graça. Que com a minha graça tu vai com o espinho e tudo. Irmão, o que tu precisa hoje é que a graça de Deus se manifeste em ti, te dando essa força. Porque muitas vezes a gente pensa, não, o que eu preciso mesmo é de ser super, super crente nas minhas veias, não vai mais correr sangue, vai correr fogo. Irmão, nós continuaremos sendo ser humano até o dia da glorificação.
0: Claro.
3: Nós vamos continuar chorando, nós vamos continuar com medo muitas vezes. A gente vai continuar com, às vezes, assim, apreensão, ansiedade, inseguranças, vão nos visitar, mas Deus sempre estará conosco. E essa é a garantia da vitória. A Igreja de Filadélfia nos ensina, eu tenho pouca força, mas eu não desisto, não largo. O gaúcho tem um ditado, né? Morro seco, mas não me entrego. É mais ou menos isso, né? Morro, posso se definhar num aspecto natural, como Jó, que estava indo, assim, fisicamente moído, mas a fé dele estava viva, saudável. Eu sei que o meu Redentor vive. Mas tu tá arrebentado, homem. Tu tá assim num estado terminal. Uhum. Mas a fé que tá em mim tá plenamente saudável de que alguma coisa ele vai fazer.
0: Sim.
3: E se tu morrer, Jó? Se eu morrer, eu vou pros braços de quem, claro, me sustentou até aqui. E essa é. O crente morre? Morre. Tem um hino que diz assim: ó, não se pode matar um crente, né? Não é que ele não morra essa morte física. Esse dano da primeira morte a gente até sofre.
0: Claro.
3: A gente vai, agora, alguns dias atrás, tive o velório de uma serva de Deus, a mãe do pastor Pitã, inclusive deixamos aqui as nossas condolências. Um crente, ele sofre o dano da primeira morte, mas não da segunda. O máximo que a morte vai fazer, irmão Ademar, ela vai me levar para os braços de Jesus definitivamente. Só. Daí para frente eu tô na mão dele por toda a eternidade.
0: É verdade.
3: Queridos, nós vamos ao intervalo então e já já retornaremos.
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0: Ainda, homem, mas tu não irá dar um banho. Não, muito relado, muito relado. Não queria ir, homem, de tão frio que tava. E é gelado mesmo.
1: A uma outra ocasião, uma vez, nós estivemos lá, e não estou recordando se foi essa mesma semana, se do ônibus. Mas acho que foi uma outra ocasião, nós fomos lá e nós chegamos lá e tá. E ficamos lá conversando, daí era como é que eles gostam, de muito conversa, que a gente vai saber as novidades daqui, nós sabemos de lá. E era tarde, daqui a pouco nós fomos dormir, já era quase 1 hora da manhã. A irmã arrumou nossas camas lá, estava eu, mais uns irmãos, estava o irmão Vanderlei Farina, parece que o irmão Jorginho, e tinha mais um irmão. Aí arrumou uns quartos para nós lá dormirmos. Aí a irmã chegou, tava até dormindo, tava bom. Aí ela pegou e deu um pelego para nós lá, disse, ó, bota aqui que isso aqui de noite vai esfriar. Disse, não, não precisa, irmã. Aí disse assim, não, vai fazer, vamos ver de madrugada, bota. Aí tá, deitamos com dois, com 3 cobertores, daqui a pouco umas 3 horas da manhã eu me acordei batendo o queixo. Fui lá, peguei aquele pelego, botei, a noite deu uma normalizada, troço. Então é frio mesmo.
0: É frio. Gelada.
1: Sabe, então a gente, mas é, o bom é que todos eles conhecem, sabe? Então a gente, então não adianta que é dar de Durão, porque não tem.
0: Não tem
1: que dar de Durão, tem que ser...
0: Não tem, e é Las Toscas, para os irmãos entendam, não é uma cidade assim que nem Porto Alegre, grande, Alvorada, as grandes metrópoles. É um povoado, né? Então é tudo descampado, tem muito campo aberto. Então, além de ser frio, quando vem aquele vento assim, ó, vem esfriando até a alma do camarada, se não tivesse ó, bem acalentado na oração, porque aquilo vem assim, é frio, gente. É frio mesmo.
1: Não, e uma vez que nós fomos fazer um batismo, e tava calor, bem dizer, em modo de dizer, né? A média de 20 graus, mas 20 graus para nós aqui é uma coisa, para eles lá é 20 graus, já é. Aí fomos fazer batismo. Pela graça de Deus, por exemplo, acho que 26.
0: Sim, coisa boa.
1: Né? E nós vimos, pessoal, então, alguma vez nós tivemos que entrar dentro da água para ajudar a tirar o pessoal. Mas a água parecia que tinha saído da congeladora, né? Meu Deus. É. E, então nós olhamos que alguns irmãos estavam de camiseta, tudo, mas a água em si, ela estava gelada mesmo. Gelada,
0: fria.
1: Os irmãos saíam já, botavam a roupa quente, já um cafezinho quente, um chá quente, porque...
0: Para aquecer o povo,
1: é. Sabe, então, a pessoa tinha os irmãos idôneos, então nós cuidamos muito, foi os irmãos idôneos, aqueles irmãos idôneos, então nós pegávamos já com 2 cobertores botar, porque senão,
0: nós
1: já ser batizado, perdeu o irmãozinho depois. Irmão, recebia um novo corpo, nova vida,
0: então, tinha que ter esse cuidado, né?
1: Sim, então, mas é muito grosso, a admissão só. É. Olha, mano, quem nunca conheceu, nunca foi, nunca teve oportunidade, não sabe o valor que está perdendo, que nem eu digo na conversa ali. Se nós olharmos, de repente, alguém que é o representante de missão, que nem eu o Abdo, o irmão Alemar, nosso evangelista, irmão Tiago, pastor Marcos, nós que temos esse tempo de missão, nós vemos que não adianta você só ouvir, você tem que ser participante.
0: É verdade.
1: Se por acaso, agora que claro que a gente não tem como muito mais opções, mas antigamente tinha muitas caravanas, então era muito bom tu chegar dentro do campo missionário, tu vê as dificuldades, como eu tive em Santa Clara uma vez, fiquei 7 dias com o nosso pastor
0: Osvaldo,
1: e aí a gente via que ali tinha um confronto, porque Santa Clara ela era muito alemã, e o pastor Osvaldo era meio moreno. E uma vez, uma ocasião, nós estávamos trabalhando, fomos fazer uma visita para o irmão que tinha solicitado, e ele nos mostrando aquelas casas, né? Tudo de mármore, casa bonita, os caras com uns carros de altos valores. Aí nós passamos perto de um, estava falando a nossa linguagem. Quando nós passamos perto, eles começaram a falar alemão que nós não entendêssemos. Eles rejeitavam?
0: Claro.
1: E aí, então, nós vimos que eles faziam uma exceção de pessoas. Se hoje tu for lá, tu vai ver que eles realmente fazem exceção de pessoas. Pai e filho, também é uma coisa. Então, nós vimos que então, tudo isso é lugar onde eu visitei.
0: É verdade. Na
1: Lagoa Vermelha, lá, que tivemos uma vez, fomos pregarmos lá também. Então, tudo é coisas que nos fazem, assim, que o evangelho, ele é... ele tem que ser visto e vivido.
0: É verdade.
1: Não adianta só tu viver.

0: viver do evangelho.
1: Uhum.
0: Tu tem que viver, tu tem que ser. Só, quer dizer, não é só ver isso, tu tem que viver dele.
1: É verdade.
0: E ver qual é o. Aí te para um pouco para mais. Tem pessoas que vê o evangelho como uma ilusão.
1: Uhum.
0: Ou pensa que o evangelho é uma escravidão.
1: Sim.
0: Sabe? Claro, até tem as nossas renúncias.
1: Claro.
0: Mas aquela renúncia que vai te prejudicar.
1: Uhum.
0: Aquela vai te fazer perder.
1: Uhum.
0: Aí essa sim, mas aí nós vemos que é muito glorioso. É obra de missão.
1: É sim, e como o irmão Osimar estava dizendo, nós devemos nos envolver, ter as nossas experiências, fazer parte. E é para isso que nós estamos chamando você, para você fazer parte dessa obra, envolver-se com o que Deus está fazendo. Né? Deus abençoa e muito, nós temos muitos testemunhos para... Poderíamos contar aqui de bênçãos que Deus deu àqueles que se envolvem com a obra missionária. Curas, milagres, venda de terreno, aposentadoria. Porque aqueles que se envolvem com a obra missionária, eles vivem esses milagres que para o homem são inexplicáveis. Mas nós sabemos que é Deus que faz na vida daqueles que se dispõem a estarem envolvidos. Então nós somos muito felizes pela vida do irmão Osimar, também de todos os nossos outros irmãos que estão nos ouvindo, que se envolvem com essa obra. É o irmão Osimar já há 29 anos, vai fechar quase 30 anos de atuação missionária aqui em Alvorada. E tudo isso está registrado diante de Deus. Nós cremos que o nosso Deus ele é fiel e justo para recompensar, né, segundo as nossas obras. Então nós somos muito felizes, muito alegres por tudo que Deus tem feito e ainda vai fazer. O irmão Osimar está chegando em 30 anos, mas não vai pedir aposentadoria do trabalho missionário, né?
0: Não. Vamos continuar até onde Deus permitir. Até...
1: Amém. Amém. É uma alegria saber disso. Que...
0: Eu quero que feche mais 30.
1: Ô, glória. Opa, amém. Aí. Nós cremos em nome de Jesus que vai chegar, se Deus quiser. 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E enquanto isso, nós vamos mandando alguns abraços. Inicio mandando um abraço todo especial ao irmão Sérgio Fernandes, que nos ouve de São Miguel do Arcanjo, no estado de São Paulo. Que Deus abençoe a sua vida.
0: Nós temos aqui um pedido de oração da Odete Trevisan, do Barracão do Paraná.
1: Glória a Deus.
2: Também um abraço.
1: São Paulo, capital, irmã Elisângela Oliveira. Que Deus abençoe.
0: Aqui nós temos a irmã Genesi Gomes, de São Leopoldo, Rio Grande do Sul, cidade vizinha nossa aqui.
1: É verdade, pertinho.
2: Irmão Sérgio e sua filha Priscila, de São Leopoldo, Rio Grande do Sul.
1: De Curitiba, estado do Paraná, irmã Carla Paz.
0: Nós temos aqui também a irmã Miguelina Emiliano, Campo Largo.
2: E eu concluo aqui com a irmã Vanilda Duarte, de Gravataí, aqui na vizinha de região metropolitana.
1: É verdade. Deus abençoe todos os nossos queridos e amados ouvintes. Nesse momento queremos orar por você e convido o irmão Osimar, orando por todo o povo de Deus.
0: Então, está orando, agradecendo a Deus por tudo, por mais uma vez um prazer estarmos, né, neste trabalho tão glorioso. E você agora que está ouvindo, possa então curar suas cabeças, que você nesse momento vem chegar diante da presença de Deus. Pai, nós te agradecemos por este momento tão sublime que o Senhor nos concedeu, de estarmos aqui na sua casa, Pai, que nesse momento, que neste estúdio, nós louvamos a Deus por tudo, pelas palavras que nós ouvimos e meditamos, Pai, que Deus venha abençoar cada um pelas lutas e dificuldades que temos e oração. Abençoa para isso que pedimos oração, para isso aqui que pedimos. Irmão poderoso e grata, abençoa, Pai. Alcance, Deus, Pai, as dificuldades e o teu nome venha ser grato, Pai, que nós te pedimos, nós te agradecemos o teu nome e muito obrigado, Senhor, por tudo. Amém.

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Espírito do Senhor está sobre mim, porque o Senhor me ungiu para pregar boas novas aos quebrantados. Enviou-me a curar os quebrantados de coração, a proclamar libertação aos cativos e pôr em liberdade os algemados. Isaías 61, versículo 1. Muitos são os cativos que precisam de libertação. São crianças, jovens, pais, mães e avós. São pessoas como nós, condicionados ao sofrimento e amargura de espírito. Estão presos, algemados pela desesperança, pela solidão, pela miséria, condenados à morte eterna. Mas eles serão libertos crendo na pregação das boas novas. Porém, como invocarão aquele em quem não creram? Como crerão naquele de quem nada ouviram? Como ouvirão se não há quem pregue? E como pregarão se não forem enviados? Como está escrito, quão formosos são os pés dos que anunciam coisas boas. Romanos, capítulo 10, versículo 14 e 15.

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1: Glória a Deus, meus queridos. Estamos já chegando ao término da programação. Só resta nos despedir, irmão Ademar, suas considerações finais.
2: Foi uma satisfação ter estado com os irmãos, com o nosso querido Osimar. E querendo Deus, até o próximo programa.
1: Irmão Osimar, suas considerações.
3: Muito obrigado por tudo, né? Agradecer a Deus por tudo, pelos irmãos, pela essa recepção desse grupo de homens maravilhosos que tem aqui, que nos recepciona sempre, né? A mão não abre, que nós conhecemos alguns dias. Se eu falar muito, eu vou descobrir a idade dele, então deixa assim. Né? E o irmão Ademar também. E eu todo o departamento, os irmãos que são 20 contribuintes, a todas as minhas considerações.
1: Glória a Deus, um abraço a todos os nossos queridos e amados ouvintes, irmão Simar, irmão Ademar, que Deus abençoe. Até a próxima.

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Deus abençoe a cada um de vocês que estão aí na audiência da Rádio Renascer nessa manhã.

graças a Deus, e conhecereis a verdade vos libertará, João 8:32, com esse versículo maravilhoso. Queremos estar saudando todos os nossos irmãos ouvintes da programação Tempos Primitivos, né? Que Deus possa abençoar a tua vida, o teu lar, né? Que Deus possa abençoar a tua família, né? Que Deus possa abençoar cada um que já está conosco, né? Hoje, né? Dia 23 do mês 9, que Deus possa abençoar ricamente cada um dos nossos irmãos, né? Que nos ouvem, né? Nós queremos estar orando nessa manhã maravilhosa. Senhor nosso Deus e nosso Pai, obrigado, Deus, por essa oportunidade maravilhosa que o Senhor nos concede. Levamos diante da Tua presença, ó Pai, cada um dos Teus servos, Tuas servas, ó Pai. Levamos diante da Tua presença cada um, ó Deus, que nessa manhã amanheceu, ó Pai, com desejo de ouvir a Tua voz, ó Pai, de sentir, ó Pai, a Tua mão. Meu Deus, de ser recepcionado com a Tua glória, ó Pai. Eu peço a Deus que o Senhor entre com providência nesse casal, nessa família, nessa causa, nessa enfermidade. Meu Deus, abrindo portas que estão fechadas, ó Pai. Eu confio, Pai, na Tua graça. Eu tenho certeza, ó Pai, que o Senhor é conosco. Eu tenho certeza, ó Pai, que o Senhor marcou encontro, ó Pai, com essa pessoa. Abençoa o irmão Francisco, o irmão Marli, os trabalhadores do Estúdio Central. Também, ó Pai, meu Deus, nosso pastor presidente, o vice-presidente, o quadro de obreiros, ó Pai, a igreja primitiva, as demais denominações onde estão pregando a Tua palavra, Teu santo evangelho, ó Pai. Abençoa os colegas, companheiros, meu Deus, missionário do ar, ó Pai. Meu Deus, todos os trabalhadores da Tua seara, os programadores, ó Pai. Meu Deus, que estão sempre do nosso lado fazendo a programação, pagando um preço, ó Pai, sofrendo enfermidade, calúnia, perseguição, ó Pai, mas mesmo assim continuam batalhando, tirando muitas vezes de algo, ó Pai, necessário, mas colocando, ó Pai, na Tua seara. Eu sei que o Senhor há de recompensar, em nome do Pai, do Filho e do Espírito Santo. Amém. Deus abençoe os nossos irmãos que estão conosco nessa manhã maravilhosa, né? Deus possa abençoar aí a irmã Marisa, irmão Francisco, né? Estão conosco aí, né? Seu Hélio Bagete, bom dia, estou ouvindo, meu abraço pro senhor, irmão, a sua família, também pro irmão Francisco, irmã Marisa, também ali o Luiz, né? Que Deus abençoe, paz do senhor, pastor, tudo bem? Estamos assistindo aqui no Braga, um abraço a todos os ouvintes do programa. Deus abençoe. Roda Louvor vai passar com Gerson Rufino. Oferecemos para toda a família Pinheiro, para os ouvintes. Amém. Deus abençoe a vida de vocês. Deus abençoe a irmã Luciana, né? Pela passagem do seu aniversário no dia.

ouvindo aí uns louvores, né? Que Deus possa abençoar ricamente. Deus abençoe também a irmã Luciana, estou na escuta. Deus abençoe a irmã Luciana. É, Deus abençoe todos os irmãos aí que estão conosco, né? É, o nosso Deus é fiel e a sua bondade dura para todo sempre, né? Nós queremos ouvir um louvor aí, né, com o saudoso pastor Luiz. Minha oração, oferecendo para tia Vone, tia Hilda, tio João, né, irmão Candinha, irmã Iracema, que sempre estão na escuta da programação aí. Que Deus abençoe ricamente, né, a vida de vocês. É também aí irmã Semilda, é seu Mira, né, também aí irmão Nívio, irmã Claudete, Liliane, né, irmã Lúcia, que Deus abençoe todos vocês, né, irmã Josilva, Vera, o Mauro, a Vânia, né, que Deus abençoe a Joyce, né, sempre estão ouvindo aí a programação. Deus abençoe ricamente em nome de Jesus.

Graças a Deus, graças a Deus, nessa manhã maravilhosa queremos sair, né? E estar enviando nosso abraço para todos os irmãos que estão no campo, no trabalho, né? Estão aí fazendo seus afazeres, né? E ouvindo a programação, né? Que Deus abençoe ricamente a tua vida, no teu lar, né? Nós temos certeza que Deus tem vitória para a tua vida, Deus tem vitória para o teu lar, né? Que Deus venha abençoar ricamente, em nome de Jesus, né? Deus abençoe, irmão Osvaldo. Entrei demais. Paz do Senhor, pastor, estou na escuta, peço um louvor ao vivo com o pastor e a irmã Janaína, amém? Daqui um pouco ela vai estar saindo aí, ontem passemos o dia por 3 de maio, né? Deus abençoe, irmão Darcy, irmã Terezinha, estivemos aí. Deus abençoe, irmão João Júnior e família, irmão. Também aí, irmão Celso, né? Irmão João, irmão Pedro, né? Que Deus venha abençoar ricamente, né, a sua vida, em nome de Jesus. Deus abençoe, irmão Marcos da Rosa, né? Que está conosco aí. Nosso Deus é fiel, paz do Senhor Jesus. Deus abençoe a programação, né? Irmã Denise, irmão Dauri, aí Deus abençoe a Damares, a Débora aí, né? Que Deus possa abençoar ricamente. Deus abençoe o pastor Ezequiel, irmão Josiel, irmão Marlon, aí em Santo Augusto que tivemos aí no domingo, durante o dia aí, né? Pela manhã aí, foi bênção de Deus, né? O trabalho aí. Deus abençoe ricamente, né, a vida dos nossos irmãos. Nosso Deus é fiel e a sua bondade dura para todo sempre, né? Também estava aí, né, irmão Wesley, irmão Elisama, seu pai, né, irmão Cláudio Mir, estavam à bênção, né, a sua esposa. Que Deus abençoe ricamente, né, a vida de vocês. Temos certeza que Deus tem vitória, para a vida de cada um dos nossos irmãos. Deus abençoe, irmã Terezinha de Brito, Kozlowski, né, irmão José, Vitória, são colaboradores da programação. Também aí, irmão pastor Jorge, né, toda a sua família, congregação aí, pastor Vicente, sua família, irmão Natalino, a sua família, né, que Deus venha abençoar ricamente, né, a vida de vocês. Irmão Paulinho, pastor Paulinho, toda a igreja aí, que Deus abençoe. Todos os conhecidos aí de Boa Vista, irmão Delmar Padilha aí, Nova Candelária, irmã Jane, seu filho, né? Que Deus abençoe ricamente, né, a vida de vocês, a Márcia, né, Marciana, né? O seu esposo, que Deus venha abençoar ricamente toda a família, né? Nós temos aí a irmã Ede Prebolinski em Santo Augusto, né? Falando da irmã Ede, que Deus abençoe também a família dos irmãos Pereira, irmão Jesuíno, né, irmão Antônio, irmã, a sua esposa aí, né, que Deus, a irmã Inês, né, também, irmão Tiago, irmã Andressa, toda a família de vocês, né, irmão Josiel, irmão Marlon, né, os trabalhadores da obra do Senhor, irmão Anderson, a sua esposa, né, que Deus venha abençoar ricamente a vida de vocês. Todos os irmãos são tão agustenses, os companheiros nossos que estão aí na batalha, irmão Roberto, maninha, né, que Deus abençoe a irmã Edi, diz a paz do Senhor, pastor, estamos na escuta da programação, está a bênção, Deus abençoe, vocês são bênção do Senhor, Jesus, peço um louvor e orações, amém, Deus abençoe a família de vocês. A irmã Eliane Santos está conosco, a irmã Márcia Meirelles, né, as irmãs são fiel, ouvindo sempre da rádio Renascer, né, sempre estão aí na audiência, escutando a programação, né, Deus abençoe ricamente. Irmão Gilmar Silveira Vargas, paz do Senhor, pastor, leia o maná, né, já vamos estar lendo o maná aí, que Deus abençoe a sua vida, ó Senhor, dá vitória ao rei, responde-nos quando clamamos, Salmos 20 e o versículo 9, Deus abençoe, irmão Celso Silva, né, está conosco lá em Palmeiras das Missões, né, que Deus abençoe. Deus abençoe a Liane Dil, né, o seu Ivo Schneider, paz do Senhor, Deus abençoe ricamente a vida de vocês, né,
O nosso Deus, Ele é poderoso e Ele tem vitória para cada um de nós. Que Deus abençoe ricamente a vida dos nossos irmãos, né? Nós temos aí mensagem, né, irmãos, que tem chegado para nós aí. Que Deus abençoe ricamente os nossos irmãos, né? Deus abençoe aí também, né, todos os irmãos de Coronel Bicaco, aí, irmão João, né, pastor Isaías, a irmã Liliana, os companheiros, né? Que Deus abençoe o irmão Claucídio, a sua família, né? Também irmão Lucas e família, né, que sempre estão ouvindo a programação. Deus abençoe ricamente. Deus abençoe a irmã Cassiana de Aguiar, né, esteve aí ontem, né, pastor Maurici, falando pastor Maurici, meu abraço aí, pastor Elisandro, meu abraço aí, para os irmãos de Alegria, irmão Josué Melo Queiroz, os irmãos aí de Inhacorá, né, a família Azevedo, irmão Márcio, irmão Marcos, a família dos irmãos, irmã Terezinha, né, irmão Osvaldo, meu abraço também aí para o irmão Giovanni, que está aí atendendo o trabalho da Igreja Primitiva, todos os irmãos aí, que Deus abençoe ricamente a vida de vocês. Deus abençoe a irmã Bernardina Monteiro, né, também o seu esposo, a família, né, que Deus venha abençoar, né. Irmã Cassiano, passa para nós aí quem vai estar na próxima terça-feira aí, juntamente com os irmãos, né. Me alegrei vendo o irmão aí trazendo, né, irmãos, aí se dedicar, né, na música, né. Que Deus abençoe então, né, a vida do irmão aí, que tem se batizado há poucos dias, né. E temos certeza que Deus tem vitória, né, para a vida dos nossos irmãos, né, irmã Rosane Crisol, seu esposo, né. Também aí a irmã Marta, Madalena, Viana, irmão Valdir, né, irmão Everaldo, né. Deus abençoe aí os irmãos, né, irmão Anildo, todos os irmãos, irmão Rafael, irmã Carmen, irmã Jurema, né. Deus abençoe ricamente a vida de vocês. A irmã Bernardina diz: estou na escuta, pastor, está muito lindo, ore por mim. Amém, vamos estar orando. Deus abençoe a senhora, sua família ricamente, né. Deus abençoe a irmã Dayana, irmão Davi Padilha, paz do Senhor, estou na escuta, manda um louvor abençoado para nós. Já já vamos estar, né, mandando. Nós temos aqui a Ana, minha prima, né, a Odete, a Aninha, né. Deus abençoe todas vocês aí, o Gilson, Edmilson, Misael, o Jonathan, o Gilmar, né, a Ana, e a família de vocês também, a Lílio, a Ari, toda a família. Estamos na escuta desta abençoada programação. Deus vos abençoe sempre, amém. Glória a Deus, né, que Deus possa abençoar ricamente os nossos irmãos, né, que estão aí ouvindo, em nome de Jesus, né. Nosso Deus é fiel e tem vitória, né, para cada um de nós, né. Estamos aí ouvindo esse louvor, né, que pastor Luiz fez para a cidade de Campo Novo, quando ele morava ali. Nós temos o dever de orar, né, irmãos, de orar pela nossa cidade, né, que Deus possa abençoar ricamente, né. Nós queremos ouvir um louvor que a irmã Luciana esteve de aniversário ontem, e ela oferece louvor para todas as irmãs do Círculo de Oração, né, irmã Denise, irmã Jonaína, irmã Antônia, irmã Irani, irmã Rúbia, irmã Paloma, né. Meu abraço para a família de cada um dos irmãos, família da irmã Irani, da irmã Rúbia, do irmão Lucas, né, irmã Paloma, e também da irmã Luciana própria, da irmã Denise, irmão Dauri também. Nós temos aí a irmã Fabiana, né, a sua família, a irmã Bruna, né, que teve um presente de Deus aí, a sua filhinha, né, veio com muita saúde, que Deus continue abençoando, né. Também a irmã Andressa, irmão Tiago aí em Santo Augusto, que Deus abençoe todas as irmãs que estão participando, né, e cada dia mais estão vindo mais irmãs para trabalhar na seara do Senhor. Ontem nós falamos com a irmã Terezinha, aí que Deus possa abençoar ricamente, né,
a vida dos nossos irmãos, né? Que Deus possa abençoar. Em nome de Jesus, nós vamos ouvir esse louvor aí e temos certeza que Deus estará nos trazendo vitória. Já já vamos estar ouvindo também mais louvores, né? Temos um pedido aí que tem vindo da Rádio Renascer e nós vamos estar ouvindo, né? Esse louvor aí com Jair Pires, já temos um pedido, né? Que Deus possa abençoar ricamente, né?

Graças a Deus, graças a Deus. Aí ouvimos, né? Esse louvor maravilhoso, né? Que Deus possa abençoar ricamente, né? Os nossos irmãos que nos ouvem aí, né? Nessa manhã maravilhosa. Deus abençoe, irmã Rose Cléia Cavalheiro. Bom dia. Peço oração por meu irmão que está hospitalizado, né? Foi operado. Obrigado, né? Vamos estar orando, né, irmã Rosicléia, que Deus venha dar vitória. Deus abençoe, irmão Alaércio, seja, né, sua família aí, né? Em nome de Jesus, nosso Deus é poderoso, é um Deus de vitória, é um Deus de maravilha, é que Deus possa te abençoar. Nós vamos ouvir aí, meu melhor amigo. Com Luiz Lamarque, né? Que Deus abençoe, né? Que Deus abençoe a tua vida, o teu lar, né? Presta atenção nos louvores que Deus, ele quer falar contigo. Deus abençoe, irmão Elson, irmã, Cláudia, grande culto essa quarta-feira aí, né? Também aí, Deus abençoe aí, irmã Eliana, irmão Pedro Nilo, Deus abençoe, irmã Altiva, ainda outro filho, toda a família, né? Deus abençoe todos os companheiros, irmão Valdo, Cira, sua esposa aí, sempre estão escutando a programação. Meu abração para todos aí, também aí em Três Passos, irmão Wesley, a irmã Elisama, né, irmão Pacheco, a sua família, irmão Léo, a sua família, a irmã Carla, né, irmão Rogério, né, meu abração para vocês. Campo Novo, pastor Ezequiel. Também aí, irmão Gabriel, né, os demais irmãos, irmã Maria Leites, né, irmã da Isa, também aí, nós temos irmão Derli, lá na pedreira, está aí ajudando, pastor Ezequiel, trabalhando na seara do Senhor, né. Deus abençoe, irmã Vera, também os demais, né, aí, na cidade de Campo Novo, né? Que Deus possa abençoar ricamente a vida de vocês. Então, nós vamos ouvir esse louvor para a honra e glória do Senhor. Deus abençoe o pastor Silvio, irmã Vera, lá no Irapuá, também Linha Mânica, todos os companheiros, né? Deus abençoe Miraguaí, irmão José Mauro, pastor, né? Aí que Deus abençoe, pastor Fernando, irmã Catiane Moura, todos os companheiros, né? Deus abençoe ricamente, né, o trabalho. Nós temos aqui, irmãos, mês que vem, vai ter o trabalho aí, do círculo de oração, né? Creio que é dia 23, né, que vai ser. Que Deus possa abençoar aí a vida dos nossos irmãos em nome de Jesus, né?

Graças a Deus, graças a Deus, né? Que Deus abençoe aí os nossos irmãos que nos ouvem nessa manhã maravilhosa, né? Com certeza Deus tem vitória, né? Para cada um dos nossos irmãos. É maravilhoso nós poder estar na presença do Senhor sabendo que Ele tem vitória para mim e para ti. Deus abençoe o irmão Milton da Silva, colaborador, né? Irmã Marlene. A Estância Velha, paz, irmão Nazir, estamos na escuta. Peço maná para mim e outro para minha esposa. Deus abençoe. O primeiro maná diz assim: por isso não desanimamos. Pelo contrário, mesmo que o nosso homem exterior se corrompa, contudo o nosso homem interior se renova a cada dia em dia. 2 Coríntios 4 e 16, Deus abençoe. O segundo maná diz assim: mas Jesus, sem acudir às tais palavras, disse ao chefe da sinagoga: não temas, crê somente. Marcos 5 e 36, né? Deus abençoe aí os nossos irmãos, né? Nós temos aqui mais mensagem, né? Nós temos aí a irmã Luciana. Quero parabenizar minha sobrinha Carolina, que estará de aniversário dia 26 desse mês. A tia Maria, que já teve dia 20 desse mês. Amém. Deus abençoe ricamente, né? Que Deus possa abençoar a Carol, também a tia Maria, e que Deus venha abençoar ricamente em nome de Jesus, dando muitos anos de vida e oportunidade, né, de salvação. Deus abençoe meu grande amigo, irmão Laurindo Nunes, né? Um abração para ti, para todos os conhecidos da região que vieram contigo sempre aqui, né? Sempre é bem-vindo em nosso meio, irmão Laurindo. É um grande abraço para ti, né? Mauro, Mauri, né? Que Deus abençoe aí os demais pastores, né, que vieram junto. Meu grande abraço aí. Tem o pastor que sempre vem de Tucunduva aí, Cormão Everalto, né? Amo ouvir aquele homem de Deus, né? Que Deus abençoe ricamente também, né? Grande abraço, meu amigo, irmão do coração. Manda canarinho de Cristo, né? Vamos tentar achar um aí, irmão Laurindo. Vamos tentar achar aí. Deus abençoe, em nome de Jesus. Deus abençoe, irmã Maria Alves. Peço um maná. Tô na escuta. Um louvor é escolha. Amém. Deus abençoe aí, quilômetro 4, né? O pai e a mãe da irmã Mari, né? Também aí o quilômetro 14, né? Também irmão João Bueno, também aí no quilômetro 13, né? Irmã Ramona, irmão Leandro, no 18 aí, irmão Walter, a irmã Tereza, né? Também lá irmão Walter e a irmã a filha, né, do pastor Walter aí, e esposa do outro pastor Walter, do irmão Walter aí. Que Deus abençoe ricamente, né? Que Deus abençoe aí a vida dos irmãos que sempre estão na escuta, irmão Nelson, lá no Cerro Grande, a irmã Nele, né? Também aí, irmão Rênio, né? Irmão Jesus, os demais irmãos, companheiros aí, a irmã Maria, lá na Aurora, né? Também irmão Marino Machado, sempre ele e sua esposa, né? Irmão Mário Machado, os irmãos do Paraíso, né? A família Nardes aí, né? Os trabalhadores da Seara do Senhor, que Deus abençoe. Meu abraço aí, irmãos, então, para os irmãos, as irmãs. A irmã Mari tem pedido, né? O maná diz assim: pede-me, eu te darei as nações por herança e as extremidades da terra por possessão. Salmos 2 e 8, Deus abençoe ricamente, né, a sua vida. Deus abençoe também aí a irmã Mirta Machado. Paz ao Senhor, pastor, estamos em sintonia e de bendição. Pido um hino cantado e um maná, bendiciones. Irmã Jonaína, hoje deu uma saidinha, né? Ontem a mãe dela fez uma cirurgia aí na vista, né? Em 3 de maio, hoje foram fazer a revisão, né? Então, mas nós vamos cantar, querendo Deus, um louvor aí, se Deus concedeu, dois. Vamos estar cantando, né, irmãos? Diz assim:
em verdade vos digo, se alguém guardar a minha palavra, não verá morte eternamente. João 8:51, irmã Mirta. É, irmã Cassiane, paz do Senhor, pastor, estamos na escuta. Próxima terça-feira, culto com o pastor Odilar da cidade de Santo Augusto. Meu abraço, irmão Odilar, irmã Juliana, né, estivemos juntos aí, almoçamos, foi bênção de Deus, né, pastor Gelson. Meu abraço, pastor Gelson, irmão Vande, Deus tem vitória para vocês. Aí em São José das Missões, né, nosso pastor vice-presidente também, né. É, irmão Jair, onde estava com a programação, seu sogro, né? Estava a irmã Mari, né? Bênção de Deus, Deus abençoe ricamente a vida de vocês aí, né? É, pastor auxiliar aí, Deus abençoe a sua vida, família, irmã Jessi, né? Também o Manuel, que Deus abençoe os filhos aí, filhas, né? Genros, meu abraço por irmão Castelinho, né, meu grande amigo, né, que Deus abençoe, somos testemunhos desse casal abençoado, ele e a irmã Amanda, né, meu abração para vocês, Deus abençoe ricamente a vida de vocês. Então, próxima terça-feira em Tucunduva, né, irmão Odilar, irmã Juliana, né, mais alguns irmãos aí, bênção de Deus, às vezes dá certo, né, a gente vai junto se não tá no trabalho, né, que Deus abençoe ricamente os irmãos em nome de Jesus, né, o nosso Deus é fiel e tem vitória para cada um de nós, né.

Aí está, irmãos, Bob Robson cantando. Deus abençoe, irmã Angélica, né? Tem enviado mensagem para nós, já vamos estar ouvindo, né? Estamos rodando os louvores aí, né? Daniel Samuel ali, o Maná para nós, estamos na escuta, bom dia, Angélica, e viva Aldino Braga, amém. Nós vamos ouvir aí o louvor que a irmã Irani tem pedido.

Graças a Deus, Deus abençoe os nossos irmãos, ouvintes, Deus abençoe a irmã Gladys Carvalho, né? Deus abençoe também, né? É a irmã Marta Paz aí em Sede Nova, né? Os irmãos, né? O Elias, o Moisés aí, que Deus venha dar vitória, né? Para a família de vocês aí, né? Nosso Deus, ele é poderoso. Nosso Deus, ele ainda faz milagres, né? É, enquanto nós estivermos sobre a face da terra, ele está cuidando dos seus filhos, né? Eu sempre estou dizendo assim que tem pessoa que quer servir a Deus de qualquer jeito, e daí não dá, irmãos, não dá. Pode até servir, mas o céu é para quem obedecer de verdade. Então tem alguém que lhe chama, tem alguém que lhe chama para ser exemplo, 100%, né? E aí não adianta nós fugir, aí ele trata nós, né? Ele pega na rede ali e diz, ó, é como esse louvor, estrada de espinho, né? Então é isso, irmãos, né? Nós, ninguém é mais que ninguém, irmãos, mas o que eu quero dizer é que muitas vezes Deus escolhe, chama e não tem como fugir. Nós temos que andar, às vezes a gente tenta sair, ele dá uma puxada com vara de ferro, e aí nós temos que perguntar, Senhor, aonde eu estou errado? Eu estava falando com a minha esposa hoje pela manhã, que ontem à noite eu tive uma sensação tão terrível, irmãos, né? E eu comecei, fui orar, levantei para orar e falar com Deus e que repreendesse aquela angústia terrível, né, que tinha batido a minha porta. E aí, irmãos, eu comecei a meditar e olhando, irmãos, e peço oração, encarecidamente aos trabalhadores, né? Aí o irmão Francisco, a irmã Marli, as irmãs que trabalham aí no estúdio da rádio, a todos os programadores, irmãos. Por que que eu falo isso? Porque eu vejo assim, eu fui a 3 de maio ontem, tá, deve estar me ouvindo, né? Irmão Adão Reis, programador de hoje à tarde, né? Peço que vocês estejam orando. Cheguei lá, né, para deixar uma gaita para ele arrumar para mim, né? E ele se encontrava numa situação difícil, né? Ele caiu e tá com a mão toda inchada, né? E a gente sabe que ele tá sozinho, né? Deus recolheu a sua esposa. E só quem tá na vida de nós sabe, né, o que que nós pagamos, o que que nós passamos, irmão. E muitas vezes nós somos afrontados dentro de casa. Muitas vezes alguém se levanta contra nós. Moedoinho Zavalha, né? Também programador de hoje à noite, das 10 em diante. E ali, irmãos, a gente vendo o sofrimento. Irmão Fábio Júnior, muitas vezes trabalhando aqui, trabalhando lá, cansado, né? Mas batalhando. É os que a gente tá mais por perto, irmãos, né? A irmã Edi, quanta dificuldade teve, e sempre ali guerreando, batalhando, né, firme. E assim é cada um de nós, irmãos. Pastor Ezequiel, né, as dificuldades, problemas que tem enfrentado, né? E eu vejo assim, irmãos, que Deus, ele precisa de verdadeiros guerreiros que amam a obra, que tem compromisso com Deus, tá? Eu quero dizer para você que simplesmente muitas vezes você pensa, olha, eu só colaboro, né? Eu envio uma oferta, você está fazendo grande coisa, né? Você está ajudando alguém que está pagando um preço tão grande. Eu sou grato a Deus, cada um de vocês que me ajuda, colabora com a programação, né? Às vezes supre, às vezes não supre, né? E a gente está ali firme, irmãos, porque Deus nos tem chamado. E ele não tem chamado covarde, né? Eu quero dizer para você que está pensando, programador, pensando em parar, não pare. É mais um pouquinho, Deus vai recolher o seu povo, né? E você vai receber recompensa do teu trabalho. Às vezes é difícil você chegar até o local que você faz o programa. Às vezes é difícil você chegar e alcançar o valor, né? Aí para a pessoa responsável que recebe a programação.
Mas eu quero te dizer, Deus vai te honrar, Deus vai abrir porta. Você que colabora com a programação, você que tem um desejo, eu quero dizer para ti nessa manhã, eu quero pedir para você, faça um voto com Deus. Você que tem dinheiro, é trancado, você que tem causa na justiça, você que tem aposentadoria, que está aí, faça um propósito de ajudar um programador. Não precisa ser só a minha pessoa, mas ajude programadores que estão levando a boa semente, porque você está cansado de sofrer, e Jesus está querendo dar um basta. Jesus quer ouvir, porque qual é o noivo que não quer estar pertinho da noiva, Jesus quer a noiva pertinho dele, mas só o Pai sabe o dia e a hora. Mas Jesus deixou escrito, e quando esse evangelho for pregado a toda criatura, aí virá o fim. Se você não prega, ajude quem prega, ajuda quem leva a boa semente, e Deus vai te recompensar. Eu quero te dizer, às vezes a enfermidade, ela é tão boa, irmãos, ela vai nos sofrer, mas vai nos se aproximar de Deus, vai nos chegar bem pertinho dele, e aí ele diz, agora eu gosto, eu não queria te judiar, mas eu gosto que te dando uma apertadinha, você se chega para perto de mim, então é assim, meu irmão, minha irmã. E se ele curar, nós já se distanciamos, já tem uma festa, já tem um aniversário, já vamos, projetamos, vamos num culto lá, receber a bênção. Eu estou necessitado de receber uma cura. Mas aí, se você está curado, você diz, eu vou passear, você diz, eu vou ir carpir, eu vou ir fazer aquele serviço, vou fazer aquilo, e a obra de Deus tem uma necessidade grande. Ele disse que é para nós olhar para os lírios do campo, que nem Salomão se vestiu igual a eles, de tão lindo, tão perfeito, a sua perfeição é essa a base da palavra. Nem ele conseguiu com todas as riquezas, com toda a sabedoria, mas Deus veste ele. Os passarinhos não plantam, não colhem, mas não falta o que comer. Você tem sido justo, você não pode botar a tua mão no que não é teu, em 5 centavos, você não pode mentir, eu menti de brincadeira, essa mentira pode te levar para o inferno, se você não apagar ela, você faz às vezes uma brincadeirinha, uma mentira, e ela cola, e fica, tu esquece, era a artimanha do diabo para você cair, e por ali começam as mínimas coisas, é que fazem nós se separar de Deus. Eu quero te dizer, Deus tem vitória, continue nessa força, lute contra essa coisa. Às vezes, falam do diretor da rádio, falam de um programador, falam desse, às vezes nós estamos comentando algumas coisas que acontecem, mas o dever nosso é ir orar, o dever nosso é ir buscar do Senhor, irmãos. Aquele que está gemendo, aquele que está chorando, é o que o inimigo investe nele. É o que o inimigo todos os dias está investindo nele, e será que nós vamos usar nossa boca para orar, ou para falar, para criticar, para amaldiçoar? O que que nós vamos fazer? O nosso dever é diferente, amai-vos uns aos outros, como Deus vos amou, porque Deus amou o mundo de tal maneira que deu seu Filho unigênito, para que todo aquele que nele crê não pereça, mas tenha vida eterna. Eu quero te dizer, meu irmão, minha irmã, no mundo tereis aflições, mas tende bom ânimo, chorando, gemendo, leva a tua oferta, chorando, gemendo, pague o preço, chorando, gemendo, vendo defeitos, sabendo que o amor de muitos esfriaria, mas permaneça você, como diz aquele louvor, mantendo as vestes brancas, como a garça ela caminha no meio do barro, ela caminha, ela tem as suas pernas longas ali, mas ela não deixa manchar, ali as suas penas bem branquinha, de longe não se vê uma garça com a mancha de barro, não, ela está limpinha, ela tem um cuidado. Nós estamos nesse mundo que cheira mal, nesse mundo cheio de pecado, cheio de vaidade, idolatria, cheio de
maldição, né? Cheio de pessoas que agradam o inimigo da nossa alma, é? E desagradam o Espírito Santo, desagradam a Jesus, desagradam a Deus, é? Mas mesmo assim a misericórdia dele ela é a causa de nós não ser consumido vivo, é? Então vamos fazer igual a garça, caminhar em meia lama, caminhar em meio às imundícias muitas vezes, mas sabendo se cuidar, é? Sabendo se manter com a nossa formosura que Deus nos formou, que Deus possa abençoar cada um dos irmãos, das irmãs. Irmãos, nós temos mais mensagem que tem chegado para nós aqui. É, diz assim a irmã Gladys: faz o senhor pastor, estou na escuta. Deus abençoe a irmã Gladys, saudade de vocês, né, varô? Deus abençoe ricamente, né? Ninguém apaga momentos felizes, né? Que a gente janta, que a gente almoça, que a gente cultua, né? Que a gente passa do lado de homens e mulheres de Deus, pessoas, irmãos, que abraçam a obra, que abraçam, né? Está conosco. Olha, eu não posso ajudar com nada, mas eu quero estar do lado dessa pessoa, eu quero ser um escouro. De que forma? Abraçando. Deus abençoe os nossos irmãos, né? Deus abençoe a irmã Marta, paz, paz do Senhor. Peço para orar pelo nome do José Elias Paz, em oração. Nós vamos estar orando, já temos orando, né? O Elias tem já um nome de profeta, né? E, irmãos, nós vamos orar e Deus vai transformar. É, Deus vai entrar em ação na vida do Elias. É, eu profetizo nessa manhã que Deus está fazendo, né, irmãos, maravilha sobre a vida dele. Eu tenho certeza que se ele atingir a medida que Deus quer, né, já está na mão dele a vitória, né, e Deus faz dele um campeão vencedor, né, porque muitas vezes tenho certeza que o nome dele foi na feitiçaria, foi na macumbaria, né, devido ao grau que ele chegou, mas o nosso Deus, ele não dorme, né? O nosso Deus, quando nós se chegamos para ele, ele se chega para nós. Que Deus possa abençoar. Eu confio, Marta, na vitória. Deus abençoe toda a família, né? Montoninho aí, que Deus abençoe ricamente. Também nós temos aqui a irmã Paula Preto de Abreu, paz do Senhor. É convite para sexta-feira, culto, culto em Miraguaí, presbítero Josiel pregando, coral Atalaias de Cristo de Tenente Portela louvando, amém. Deus abençoe aí, irmãos, em Miraguaí, né, irmãos, que Deus abençoe, né, a irmã Ana Paula convidando aí, né, vai estar o irmão Josiel pregando a palavra e também, né, o coral Atalhais de Cristo aí, de Tenente Portela, louvando o santo nome do Senhor. Deus abençoe, irmã Jurema Miller, que Deus abençoe, verdade, né, está conosco, colaborador da programação aí, irmã Jurema, né, Deus abençoe toda a sua família, em nome de Jesus. Deus abençoe o Fernando da Rosa, meu grande amigo, a Mari, né, a filhinha de vocês, o filho. Deus abençoe, irmão Ademir Mu. Deus abençoe também, irmão Michael, né, irmã Franciele. Deus abençoe ricamente a vida de vocês, em nome de Jesus, né? Estão aí juntamente conosco. Nós vamos ouvir, então, mais louvores, irmãos, aqui, né? Eu tenho certeza que Deus, ele tem vitória, né? Para mim, para ti, né? Deus tem vitória no nosso lar. Nós vamos ouvir irmãos Viana cantando bonito, né? Receba aí, irmão Delmar, receba aí, Fernando, todos os irmãos, né? Deus, ele fala de várias maneiras e é só nós querer ouvir a voz de Deus e ele fala conosco, né? Irmãos Viana cantando esse louvor maravilhoso para mim, para ti que está ouvindo. É, Deus abençoe os nossos irmãos, né, que não mencionamos talvez o nome. É, irmão Sérgio, irmã Cleni, pastor Ivo aí em Santa Rosa, também aí o jovem aí, Ivan, que sempre está ouvindo,
irmão Iduir, irmão Santo Ribeiro, aí em Santo Cristo, os irmãos de Cristiomal, Maurício Cardoso, Horizontina, Independência, irmão Ed, pastor Valmir, que Deus abençoe ricamente a vida de vocês, em Acorá, né, Chiapeta,

Graças a Deus, graças a Deus, né? Maravilhoso louvor aí que temos ouvido, né? Que Deus possa abençoar, né? A minha, a tua vida, onde quer que você esteja, é que Deus

ricamente, né? Deus abençoe ricamente, né, a vida dos nossos irmãos, irmãs, né, que estão juntamente conosco aí, né, ouvindo a programação, né. Nós vamos prosseguir aí ouvindo, né, logo, logo, nós vamos estar, irmãos, passando para a parte da palavra, né, porque as horas se passam tão depressa, né. E nós queremos, irmãos, ouvir alguns louvores. Nós vamos ouvir ainda dois louvores aqui, e já, né, os louvores mais antigos. Vamos ouvir, né, os áudios dos irmãos que têm chegado para nós aí. Que Deus abençoe ricamente em nome de Jesus, né. O nosso Deus é fiel e a sua bondade dura para todo sempre, né? Sabe, filho, é. Deus abençoe aí a tia Vona, né? Que gosta sempre dos louvores aí, a irmã Iracema, também a sua filha, que sempre ouve a

Graças a Deus, graças a Deus. Aí ouvimos esse louvor maravilhoso, né? Eu tenho mais um louvor aqui dos antigos. Deus abençoe a irmã Miriam, irmão Gilmar. Deus abençoe a Marli Modesto, né? Minha prima querida. E também o Pedro, Paulo, a Rose, a Rosa. Deus abençoe. Meu abração para vocês aí. Saudade, né, de estar aí com vocês. Deus abençoe o servo Nunes, está conosco aí, né? Também a irmã Adriana Santos, né? Que Deus abençoe ricamente. Nós vamos ouvir mais um louvor aí, em nome de Jesus, né? Quem lembra desse louvor aí? Irmãos, o Senhor me dava esse louvor pela madrugada e eu fui procurar esse louvor. E Deus, né? Tem muitos louvores que a gente não consegue achar, mas achamos esse louvor aí. É, que Deus possa abençoar ricamente os nossos irmãos.

Graças a Deus, graças a Deus. Aí ouvimos esse louvor maravilhoso, né, irmãos? Louvor que a gente escutava quando era criança. Deus abençoe a irmã Adriana Santos. Peço um louvor, pastor Nazir, com Lázaro Ramos. E peço uma palavra, né? Peço oração por todos da minha família. Amém. Diz assim, irmãos, Maná, o Senhor resgata a alma dos seus servos, dos que neles confiam, nenhum será condenado. Salmos 34 e 22. Deus abençoe, irmã Lide Lorenzo. Deus abençoe, irmão Vivaldino Carvalho, Daniel e Samuel 2. Manda para mim, para o meu esposo, estamos na escuta, tá uma bênção, Leia 2 Maná. Bom dia, Vivaldino, Angélica Braga. Primeiro Maná diz assim: sabereis, pois, que o Senhor teu Deus é Deus, o Deus fiel, que guarda aliança e misericórdia até mil gerações aos que amo e cumpre os seus mandamentos. Deuteronômio 7:9. O segundo Maná diz assim: ao homem que teme ao Senhor, ele instruirá no caminho que deve escolher, na prosperidade repousará a sua alma e a sua descendência herdará a terra. Salmos 25, 12 e 13. Deus abençoe os nossos irmãos aí, nós vamos, irmãos, estar ouvindo aí mais um louvor aí, e temos certeza, né, que Deus estará dando vitória, né,

0: Graças a Deus, irmãos, graças a Deus. Deus abençoe os nossos irmãos. Deus abençoe a irmã Terezinha Vargas dos Santos. É, irmã Odete Franco, minha prima em Gramado. É, irmã Terezinha, irmão Osvaldo, Deus abençoe ricamente. É, nós temos aqui, irmãos, áudios, mensagem que tem chegado para nós aí. É, nós vamos estar, irmãos, atendendo aí os nossos irmãos, né, que estiveram aí enviando mensagem para nós, né? Nós vamos estar aí ouvindo, né, que Deus possa abençoar ricamente, né, irmãos, né?
1: Estou aqui em São Vicente, aqui na César, escutando. Pega perfeitamente aqui a rádio.
0: Amém, aí, irmão Moisés Martin Gai, né? Ele quer o maná e o louvor com Jair Pires, né? Na verdade, foi lá no início, né? Então, um louvor com Jair Pires, aí já rodamos, né, irmãos? As horas passam tão depressa, né? É que Deus abençoe os nossos irmãos. O maná diz assim, irmão Moisés, né? Diz, crê no Senhor Jesus, será salvo tu e a tua casa. Atos 16 e 31, que Deus abençoe ricamente. Temos mais áudio que tem chegado para nós aqui, né?
2: Disse nosso Senhor Jesus Cristo, bem-aventurado é os humildes de coração, bem-aventurado é o que permanece em obediência ao Senhor, bem-aventurado é o que ama o seu próximo a si mesmo, porque deles pertence o reino do céu. Fernandes.
0: Amém, Deus abençoe, né? Bom, pelo que eu entendi, Florinardes, né? Que Deus abençoe ricamente, né, a sua vida, aí em nome de Jesus, né? Nós temos também aqui, irmãos, mais bom dia, pastor, muito lindo o teu programa. Passa um hino com Dinamite Barros. Sou Ramon Arute. Irmão Ramon, está me ouvindo aí, irmão Ramon? Pede aí para a irmã Mari, né? Passar aí o número do meu celular, né? Seu tio quer muito falar com vocês, né? Pastor João Nardes aí. E eu já mencionei umas vezes aí na programação, né? Mas eu creio que talvez quando eu falei, os irmãos não estavam ouvindo. Deus abençoe, irmã Genês, Conrate, né? Na escuta. Deus abençoe a sua vida, irmã Genês. Também aí a família do irmão Fábio, né? Que Deus abençoe, a sua mãe também, que Deus abençoe ricamente a vida de vocês aí, em nome de Jesus, né? Nós temos aí o irmão Marco Antônio da Rosa, que tem enviado aí um áudio para nós e um louvor, né? Vamos ajeitar esse louvor para rodar no dia de amanhã, né? Amanhã das 4 às 6 temos aí com a programação, né? Deus abençoe o pastor Valmir Yang, né? Pastor Valmir aí que tem um trabalho, você é nosso convidado especial para o culto de domingo, Igreja de Cristo, dia 27/9/2026, às 14h30 na Ponte do Uricai, às 19h em Chiapeta. Meu abraço, irmão Elias, meu abraço, irmão Josias, meu abraço também aí, para o irmão Pedro, a irmã Judita aí, né? Deus abençoe, pastor Valmir, está junto conosco desde o início, a sua mãe, lá na Ponte do Buriti.
3: Salve o senhor, pastor Azir, tudo bem? Temos aí, escutando o programa Céu, a benção, abração, mano.
0: Amém, Deus abençoe, pastor Valmir, né? Deus abençoe aí também, né? A irmã Angélica, né? Aí do Braga, né?
4: É, senhor, irmão, tudo bem? Minha Angélica do Braga, que me deu um hino, como os aqui, tá? Foi ser pra mim, pra minha esposa, pra minha sogra, pro meu sogro, que também escuta, lê, os mandar aí pra nós, também não escuta na rádio.
0: Amém, né? A irmã tem pedido aqui, eu já tenho tão lido os maná antes, né? Ela mandou no WhatsApp e no Face, e nós vamos escolher, então, irmãos, esses louvores para nós rodar amanhã à tarde, né? algum desses louvores aí, vai ser bênção de Deus. Deus abençoe a vida dos nossos irmãos. Também nós temos aqui a irmã Mari, tem mandado, né, a mensagem, a irmã Luísa Fernandes, né?
5: Pai do Senhor, irmã, podia rodar esse louvor aí, o 570, para mim escutar? Uma bênção esse programa do irmão. Deus abençoe o irmão e a sua esposa, os seus filhos, tá? Deus abençoe você, tá? Vem a bênção.
0: Amém, glórias a Deus, Deus abençoe. Então, irmã Luísa Fernandes, que pediu aí o louvor 570. Irmã Luísa, vou deixar a senhora no compromisso de ouvir nossa programação amanhã à tarde, para nós estar rodando esses louvores que os irmãos têm pedido aí, né? Temos a programação amanhã à tarde, né? Deus abençoe também, o irmão Darcy, né, está conosco.
6: Vamos na escuta aí, pastor Darcy, paz do Senhor, vamos na escuta o programa aí, que Deus abençoe o senhor aí.
0: Amém, né, ontem almoçamos aí com o irmão Darcy, a irmã Terezinha, né, o Heitorzinho, brincando aí, né, Deus abençoe ricamente, o irmão Gênio, está conosco aí, irmão Julio, que Deus abençoe ricamente, né.
7: Valeu, pastor Darcy, bem? Agora chegamos na roça aí, temos que dar um pastor aí, queremos que dar um lindo louvor aí, do dono, pastor Luiz aí, visitar minha esposa aí, um lindo louvor.
0: Amém, irmão Gênio, Deus abençoe a sua vida, né? Vamos estar aí, rodamos, né, no início, agora as horas se passam tão depressa, né, irmãos? E também, Deus abençoe aí, a irmã Josilva, né? A paz do Senhor, pastor Nazir, tudo bem? Tudo bem, Deus abençoe a sua vida. Nós temos aí também, irmãos, mais mensagem, a mãe da irmã Marielle, que diz assim, paz, pastor, estamos em sintonia, de bendição, né? Que Deus abençoe a sua vida. Deus abençoe, irmão Delmar Alves Padilha, a irmã Solange, paz do Senhor, temos... Irmão, temos na escuta, peço um louvor à escolha, peço dois maná, um para mim, um para o Leonel, né? Deus abençoe. O primeiro maná diz assim, então voltaram todos os homens de Judá e de Jerusalém, e Josafá à frente deles, e tornaram para Jerusalém com alegria, porque o Senhor os alegrara com a vitória sobre seus inimigos. 2 Crônicas 20, versículo 27, né? Também aí o segundo maná diz, essa aliança que farei com eles depois daqueles dias, diz o Senhor. Porém, no seu coração as minhas leis, sobre a sua mente as escrevereis. Hebreus 10 e 16, né? Deus abençoe, irmão Gilmar Guedes de Melo, a sua família, né? Que Deus abençoe ricamente, o Zéias, meu primo, Deus abençoe aí, em Arroio do Meio, irmão Egon, irmão Dalgir, irmão Noel, também o Jader, também aí, que Deus abençoe o Jonas, né, o seu irmão aí, que o Jardel, né, que Deus abençoe. Também aí o Rodrigo, a Rúbia, que Deus abençoe em Humaitá. Irmão Nelson, que nós, irmão Mai, de paz do Senhor, estou na companhia, bênção de Deus. Deus abençoe meus queridos irmãos, né? Nós temos aí, irmãos, nós temos aí Carlos da Silva, está na escuta. Deus abençoe, irmão Carlos da Silva. Irmãos, nós temos que partir para a palavra, né? Vou ficar devendo esses louvores, irmãos, mas vou tirar eles para se cantado, né? Amanhã ser rodado aí, né? E nós vamos estar, então, irmãos, rodando, né? Para os nossos irmãos. É hora da palavra, né, irmão? Já passou. Temos aí 11h40, irmãos, né? E nós precisamos falar a palavra do Senhor. Irmãos, nos diz que nós estamos vivendo, quantos soldados de Deus sofrendo, quantos homens de Deus sofrendo, E nós temos uma palavra aqui em Juízes, capítulo 7, e o versículo 1. Então Jerubal, acamparam junto à fonte de Oreb, e de maneira que tinha o arraial dos Medianitas para o norte, pelo outeiro de Moré, no vale. E disse o Senhor a Gideão: muito é o povo que está contigo para eu dar aos Medianitas em sua mão, a fim de que Israel não se glorie contra mim, dizendo: a minha mão me livrou. Agora, pois, apregou aos ouvidos do povo, dizendo: quem for covarde e medroso, volte e vá-se apressadamente das montanhas de Gileade. Então voltaram do povo 22 mil e 10 mil ficaram. E disse o Senhor a Gideão: ainda muito povo há, faz-os descer as águas, e ali os provarei, e será que aquele que eu te disser irá contigo, esse contigo irá? Porém, todo aquele que eu te disser, esse não irá contigo, esse não irá. E fez descer o povo as águas. Então o Senhor disse a Gideão: qualquer que lamber as águas com a sua língua, como as lambe o cão, esse porás à parte. Porém, também a todo aquele que se abaixar de joelhos e beber, e foi o número dos que lamberam, levando a mão à boca, 300 homens, e todo o resto do povo se abaixou de joelhos a beber as águas. E disse o Senhor a Gideão: com esses 300 homens que lamberam as águas, vos livrarei e darei os Medianitas na tua mão, pelo que toda outra gente se vá cada um ao seu lugar. Graças a Deus, irmãos, por essa palavra maravilhosa. Irmãos, antes de nós fazer menção dessa palavra, nós temos dois maná por mão da Ori, que diz: porque o Senhor Deus é solo e escudo, o Senhor da graça e glória, nenhum bem isso nega aos que andam retamente. Salmos 84:11. O segundo maná diz assim: bem-aventurados que choram, porque eles serão consolados. Mateus 5:4. Deus abençoe, irmão Flávio Aruti. Agora sim, irmãos, continuaremos. Em 2 minutos Deus pode mover as águas. Em 2 minutos Deus pode fazer coisas grandes e maravilhosas. Eu já senti, estou aqui fazendo a programação, mas Deus, ele fala através dos louvores. Nós só precisamos ouvir, dar crédito, deixar entrar no nosso ouvido, descer lá no nosso coração. E aí trabalha o coração com a mente. Porque o homem que serve a Deus, a mulher que serve a Deus, ele não pensa com a mente, ele pensa com o coração. Ele sempre age com o coração. Por isso, se o coração for mal, a mente dele vai ser mal, a boca vai ser mal. Mas que Deus te acompanhe, que Deus te abençoe ricamente nessa manhã maravilhosa. A Bíblia diz que então Gideão, depois dele ter apregoado, dele ter apregoado, por quê? Porque Deus tinha entregado o povo de Israel na mão dos Medianitas. E os Medianitas venciam. Como nós sabemos na história anterior, Gideão está no lagar malhando trigo, porque os Medianitas, daqui uns dias, dia de sábado, eu passo olhando para os campos, algum lugar já colheram o trigo, outros estão amarelando, e os campos estão branqueando, os campos estão brancos. Para você que me ouve, você sabe entender quando eu falar que os campos estão brancos? Está pronta para a ceifa vir, está pronta para a ceifa, para a foice pegar. E a Bíblia diz que o trigo ele vai para o celeiro, mas a palha, o joio, ele vai para o fogo. Ah, é bem assim. E agora nos diz a palavra que Gideão está no lagar malhando trigo e meditando. Bem-aventurado o homem que teme ao Senhor e medita na lua sua, na sua lei de dia e de noite. Ah, pois será como árvore plantada. Gideão estava plantado junto aos ribeiros. Gideão estava pertencendo a um povo perdedor. Ah, a um povo perdedor como nação. Ah, mas não como um povo perdedor que se ajoelha na presença do Senhor. Você não é perdedor. Ah, a tua oração não está esquecida, não. Ah, eu tenho isso para te dizer. Sabe por quê? Porque Deus tem me mostrado que nesses últimos dias, aquele homem e aquela mulher que verdadeiramente tem pagado o preço, o Senhor tem segurado em suas mãos. Aquele homem, aquela mulher que tem tomado atitudes de homem e mulher de Deus. Talvez você diga, eu sou um fiel dizimista. É? Eu sou fiel na minha vestidura, no meu falar. E por que estou sendo provado? Algumas atitudes nos tira, irmãos. Nós fizemos 99, mas esse 1% faz com que nós perda o céu, perda a bênção, é? Perda a vitória. E o que que eu faço, pregador? Você fala com Deus, se pergunta para Deus, se analisa a tua consciência. É? Será que você não toma decisões erradas? Será que você não diz sim para o erro, para o pecado? Diz sim para alguma coisa que vai servir só para destruição. Não, mas é bom agora. Eu não quero dizer não. E aí você fica lutando, fica pensando em desistir, pede a morte. Se quem fez certo pediu a morte, Elias, ele fez o certo e pediu a morte, mas ele fez o certo. Agora você fazer o errado e pedir a morte, você pode ir para o inferno. Por quê? Porque a culpa é tua. Porque nós podemos até desejar. Esse mundo está cheio de mal. Podemos desejar a glória do Senhor, desejar estar com Ele. Mas no tempo dEle. Vamos parar, vamos dizer sim. A Bíblia diz que é sim, sim, não, não. Ah, mas é meu filho, é minha filha. Ah, mas é meu neto. Ah, mas é meu genro. Não, é sim, não. Quer, o resto é procedência maligna. Faça contra o teu coração e você vai ver o preço que paga. Aí não tem, o teu negócio é com Deus. Talvez alguém se comprar essa briga, sabe o que vai acontecer? Deus vai punir essa pessoa. Quem tem entendimento sabe. Agora a Bíblia diz, irmãos, que Gideão, ele está, irmãos, lá no lagar malhando trigo e pensando, olha, eu preciso salvar da mão dos medianitas. E agora chega o anjo, se senta debaixo do carvalho e fala com ele, o Senhor é contigo, varão valoroso. Aí ele conta suas necessidades primeiro. Você tem que estar na presença do Senhor. E está meditando, Senhor, na oração, na mente. Senhor, quando é que a minha vitória está aqui no volante? Está deitado, está se lembrando de Deus. Está lavando roupa. Está sentando um tijolo, está falando com Deus. Está lá na prisão porque praticou alguma coisa errada, mas se arrependeu, está falando com Deus. Está fumando, está bebendo, está usando drogas. Senhor, eu não quero isso para a minha vida, Senhor. Eu não quero isso aqui. Eu quero que o Senhor me ajude a se libertar, Senhor. Eu sei que eu entrei por gosto nisso aqui, para me aparecer, para me mostrar melhor que os outros. Hoje eu não consigo sair da idolatria, dos vícios, da prostituição. E o Senhor atende. E aí quando Gideão ouve a voz, porque é um momento que Deus vai falar contigo. E aí você fala com Ele. Senhor, mas o que é feito do que os nossos pais nos contaram? A vida deles era feliz, era só alegria, sim. Mas o momento que eles decidiram fazer deuses para eles, adorar deuses estranhos, porque Deus só há um. É esse que eu sirvo. Se você serve esse Deus, você vai cantar vitória. A Bíblia diz que os que confiam no Senhor é como os montes desse ano, que não se abalam. Quantas vezes nós se abalamos e murmuramos e falamos contra Deus. Mas a Bíblia diz que nós temos que comunicar as nossas necessidades aos santos. E agora nos diz a palavra, irmãos, o quê? Diz que Gideão está ali malhando trigo. E ele começa a falar. Ele malhando e falando com o anjo. Aí você está lá, por que, que eu estou aqui sofrendo? Só murmurando, só reclamando. É um culto ao demônio só murmurar. Chega uma pessoa, está reclamando. Chega outra, está murmurando. Chega outra, está com a cara. Porque tomou decisões, fez coisas erradas. Falou que não podia, fez o que não podia. E aí está pagando um preço. E os outros não têm culpa. O Senhor não tem culpa. Não, aqui é assim, não. Então não vou mais na tua casa. Amém. Se nós só valemos aquilo que podemos contribuir, não precisamos dessas pessoas. Mas é meu filho, é minha filha. Não precisamos, irmãos. Nós temos que ter postura. Nós sabemos que a nossa decisão Deus vai honrar. A Bíblia diz que Gideão aproveita e fala com o anjo. E o anjo diz: só para isso eu estou aqui, Gideão. Eu conheço você. E quem me mandou aqui também te conhece. Vai nessa tua força, Gideão. Eu sou menor. É isso que ele quer, que nós se sinta menor, mas que nós tenha atitude de menor. Tem gente que diz: eu sou menor, mas se puder montar em cima dos outros, monta. Se puder pisar os outros, eu nunca vi um menor pisar em cima dos outros, não. Você quer ser o menor, mas pisa no pastor. Quer ser o menor, mas pisa na dirigente do circo de oração. Quer ser o menor, mas pisa no maior sempre. Como é que tu quer ser o melhor? Como é que tu quer ser o menor? Se o dono lá das alturas, dono do céu, da terra, ele contempla e ele sabe quem é o menor. Ele sabe, ele conhece, porque o menor ele é reconhecido. Alguém sempre reconhece, principalmente os olhos de chama, como chama de fogo. A Bíblia diz que Gideão, irmãos, ele é escolhido. 32 mil. E agora de manhã cedinho ele se levanta, ele apregoa. Vem um povo, precisamos. 32 mil era pouquíssimo. Contra os medianitas, era pouquíssimo. Mas quem está com Jesus não precisa. Mas nós temos que se reunir. Não, não. É só você e Jesus, você vence a batalha. É só você e ele. E quem diz que ele não entra no teu quarto? Quem diz que ele não senta na mesa contigo? Talvez você diga: eu não tenho paz nem para almoçar. Arruma uma cadeira para o Senhor e diz: por que essa cadeira? Alguém mais vem para comer? Sim. Vem mais alguém, tem um convidado especial. Talvez você olhe para o teu sofá, não tenho paz nessa sala, eu não tenho paz nesse quarto. Arruma um lugarzinho e convida Jesus para entrar. Eu não tenho lugar nesse pátio. Há uma praga que eu planto uma verdura, essa praga come. Que tal você convidar Jesus? Aí você... É com a enfermidade te assolando dia e noite, uma dor de cabeça, uma dor na coluna, uma dor nos ossos, na junta, não sei aonde essa dor, mas que você está sentindo, talvez o médico te falou, talvez é no corpo inteiro. Convida o Senhor: Senhor, entra dentro de mim, eu vou abrir a porta do meu coração, o melhor lugar, porque se esse parar, então eu morro. Então entra dentro dele, aonde começa tudo. E trabalha, muda, arranca tudo que não agrada a ti. E faz de mim um campeão, uma vencedor. Faz o médico se confundir. Faz a minha família se confundir. Faz os meus vizinhos se confundir. Ei, o que que houve? Não, meu Deus, entrou ação. Eu pedi para ele entrar. Convida ele para dirigir. Meu carro só passa quebrando, estragando. Convida ele. Ama meu casamento, convida ele para entrar no teu casamento. Será que você entrou pela porta? Será que você obedeceu as leis terrenais? Não, as terrenais até vai, mas as espirituais, é corpo, alma e espírito, depois tem um preço a ser pago. Tudo é bom na hora que o diabo oferece, ou pega o prato aí, Agora Gideão conta tudo, Gideão pega os 32 mil, o senhor disse é muito. Apregou para os tímidos e covardes voltar. A Bíblia diz que voltou 22 mil, fica 10. Agora Gideão ainda é muito, eu não quero que o povo de Israel diga assim, ó, nós fomos em muitos e vencemos. Não, não, não. Eu quero os de fundamentos obedientes. Ah, mas eu quero ser um desses de fundamento, pois seja, você pode ser. Você pode ser fiel no teu olhar, no teu falar, no teu ouvir. Você pode ser fiel a Deus aonde você for. Ah, não adianta você ser fiel só na frente do pastor, só na frente da tua esposa, do teu esposo, não adianta. Não adianta você ser fiel. Ah, olha aí meu celular. Ah, mas tem coisas que não agrada a Deus, não adianta. Ah, os olhos de Deus, dele nada se escapa, nada fica escondido. Agora não diz a palavra, irmãos, é que ele apregoa, é, eles vão, e agora ele leva lá Gideão, os que beberem água, é, se abaixarem, lamber, você bota pro lado, 9.700, agora 300 trouxeram água na boca, sabe por quê? Quando tu pega água aqui, ó, e traz na boca, você está bebendo e você está observando, ah, você está bebendo, você está observando para os lados, ah, o bom soldado é dessa maneira, ele está comendo e está observando, ah, eu quero te dizer, tem gente que está comendo, né? Já notaram que dentro da igreja tem gente mastigando, tem gente mastigando chiclete, tem gente proceando, tem gente, irmãos, é, guarda o teu pé quando entras na casa do Senhor, é, tem gente conversando, tem gente no celular, é, assim como na rua, às vezes a pessoa está pregando, é, às vezes um louvor está sendo rodado, tanto faz se eu vou ouvir, tanto faz se eu vou ouvir a pregação, mas aquele, irmãos, que está escutando, está olhando, está observando, ele está saciando sua sede, ele está alimentando seu físico, está saciando a sua fome, ah, essa oportunidade é minha, é tua, agora, irmãos, 300 sobra, com esses tu vai, mas é pouco, Senhor, com esses, Gideão, ah, eu quero te dizer, às vezes é você e você, é só você e ele, às vezes é você e o teu esposo e ele, quem? Jesus, o Espírito Santo, Deus, é só você e a tua família, às vezes é só você e 10, é só você e 20, é só você e 100, ah? Mas é cada um com a mesma mente, com a mente de Cristo. Irmãos, as horas se passou. Mas eu quero te dizer, Deus tem vitória para a tua vida. Deus tem vitória para o teu lar. É? Hoje tem muitos programadores, logo após, tem mais programadores na 91.3, é culto o dia inteiro. Se aí na tua casa pega a rádio, escute, deixa lá teu rádio ligado, fica ouvindo a voz do Senhor, ah? Ou procura outra rádio, se não pega essa, procura colocar um louvor, mas ouvir a voz do Senhor. Alegrar a tua alma, é? Alegrar o teu coração, a tua mente. Eu quero orar por alguém que tem, é? Causas na justiça, é? Dinheiro trancado. Eu quero orar. Você que está enfermo, é? Está aí, o teu Deus, ele faz brotar a água da rocha. Que é nessa manhã que ele entra em ação. Faz um propósito com ele. Que é nessa manhã surpreender os médicos e ser surpreendido pelo médico dos médicos, tocando nessa enfermidade, tirando essa depressão, é? Tirando essa calúnia, essa apronta, que está lá diante, é do juiz, está lá para ser, é? E tu chegar lá e o Senhor representar você, e você sair de cabeça erguida sabendo que o teu propósito, né? Mas Deus não levanta ninguém para pisar em ninguém. Ah, ah, mas fui eu, foi meu advogado. Ah, não. É Deus. É Deus. Tem gente que depois de receber a vitória para não ser fiel no que prometeu, ele fala que é o homem. Ah, aquele advogado é bom. Aquele médico é bom. Aquele curandor, mas a oração de um homem de Deus não valeu. Ah, porque não quer reconhecer, mas vai soar a trombeta. Oramos a Deus. Senhor nosso Deus e nosso Pai, obrigado por tudo, Deus.

Saúdo toda a amada audiência da FM Renascer, com a paz do Senhor Jesus. Neste meio-dia, agradeço a Deus por esse privilégio mais que Ele nos deu para estar aqui no estúdio da FM Renascer, para nós apresentar aqui essa programação titulada Vitória Nel Vale. Que Deus abençoe os ouvintes aí que estão desde pela manhã sintonizados aí na FM Renascer, ouvindo as programações aí dos nossos irmãos programadores, e também os louvores aí que tá sendo rodado. Que Deus abençoe. E agora, neste momento, nós vamos entrar aqui também com a palavra de Deus para a tua vida, e que Deus possa abençoar você aí do outro lado que está na sintonia. Nós vamos orar aqui para dar abertura, e depois vamos ler no livro de Daniel, capítulo 6, uma palavra para a meditação das nossas vidas. E você que está aí do outro lado, e fica na sintonia aí para ser abençoado pelo Senhor. Oramos, Senhor Deus, amado Pai, é no seu nome que nós oremos, Jesus, neste meio-dia, pedindo a direção e a graça do Espírito Santo de Deus. Pai, pedindo que o Senhor venha interceder uma grande e maravilhosa vitória sobre cada vida, Senhor, sobre cada ouvinte, sobre cada um, Senhor, que está na frente aí do seu rádio, que está aí na sua casa, Pai amado, escutando, venha falar, Senhor, venha interceder, venha dar vitória, venha sanar, venha libertar, Senhor, para a glória do seu nome. É o que te pedimos e te agradecemos, Senhor. Amém e amém. Deus abençoe nossos irmãos. Nós vamos passar aí já com a irmã Mariela, que vai estar saudando a audiência, e também passando aí os números dos telefones para os nossos irmãos que querem participar aí na

transmitindo a palavra do Senhor. É aí a luz muitas vezes corta, né? Sempre por este horário. E nós estamos aqui, vamos apresentar esta programação conforme o Senhor vai nos abençoando. Vamos ler, irmãos, a palavra do Senhor, que fica no livro de Daniel, capítulo 6, e no versículo 3, eu quero ler aqui, para nós meditar. Diz assim: então, o mesmo Daniel se distinguiu desses príncipes e presidentes, porque nele havia um espírito excelente, e o rei pensava constituí-lo sobre todo o reino. Então os príncipes e os presidentes procuravam achar ocasião contra Daniel a respeito do reino, mas não podiam achar ocasião ou culpa alguma, porque ele era fiel e não se achava nele nenhum vício, nenhuma culpa. Então estes homens disseram: nunca acharemos ocasião alguma contra este Daniel, senão a procurarmos contra ele na lei do seu Deus. Amém a esta palavra, meus irmãos, que neste meio dia o Senhor colocou sobre o meu coração para transmitir para a tua vida. Você que está aí do outro lado, é do rádio, escutando esta programação neste meio dia, e eu sei que o Senhor vai falar com a tua vida aí do outro lado, onde você está escutando. A palavra do Senhor diz, meus irmãos, que Daniel, ele foi levado cautivo pela Babilônia quando o povo do Senhor se dividiu. A Bíblia fala que se dividiram em dois o povo de Israel, uma tribo que foi para o sul e outra tribo que foi para o norte. E a Bíblia fala, meus irmãos, que a que foi para o sul era a tribo de Judá e Benjamim. Eram duas tribos que havia. Então, quando estavam desobedecendo a voz de Deus, Deus permitiu Babilônia entrar e levar cautivo este povo. E com este povo estava Daniel e muitos outros profetas do Senhor, homens de Deus que foram levados. E ali na Babilônia, a Bíblia disse que o rei pegou jovens que sabiam, jovens inteligentes, para que pudesse trabalhar para o rei. E a Bíblia fala que Daniel era um deles, a qual foi constituído como presidente e príncipe ali, presidente e governador deste rei sírio. E a Bíblia vai falar, meus irmãos, que rei Dario, perdão, chegou a oportunidade em que eram muitos governadores e trabalhadores junto com Daniel. Mas a Bíblia fala que eles queriam vencer Daniel, porque Daniel no coração dele era reto. Daniel no coração dele era um homem íntegro e não achavam ocasião para acusar ele de algum erro ou alguma debilidade que ele tinha. Sabe por quê? Porque Daniel entrava na sua casa todos os dias e abria a janela e falava com Deus. Aleluia, tinha uma comunhão plena com o Senhor. E a Bíblia fala que o Deus do céu dava para Daniel sabedoria, dava para Daniel, aleluia, sua graça, aleluia, direção para que ele fosse obediente ao seu rei. E a Bíblia disse que não acharam ocasião alguma para Daniel. Então o que acharam foi procurar alguma coisa que Daniel errasse contra Deus. Foi a única maneira, porque eles se invejaram de Daniel. Eles não gostaram de ver o prospero de Daniel. Sabe por quê, meus irmãos? Porque Daniel orava. Daniel clamava a Deus 3 vezes por dia. Ele estava coligado com o Deus do céu. Quem sabe nessas ocasiões, quantas vezes, meus irmãos,

Aleluia, Deus deu livramento a este povo por causa de Daniel. E a Bíblia disse que ele era excelente, um homem brilhante, um homem em que o rei se alegrava e era muito amigo do rei Dario. Aleluia, a Bíblia disse que outros olharam e disseram: mas vamos achar uma maneira, vamos achar um jeito, aleluia, para colocar esse Daniel para baixo, para destruir a vida dele, para que nós fiquemos no lugar dele, para que nós tomemos o lugar dele. E a Bíblia fala, meus irmãos, que procuraram de várias maneiras, olharam e investigaram Daniel todos os dias, procurando achar uma maneira de acusá-lo. E a Bíblia disse que o único jeito que acharam foi impedir de Daniel orar, impedir de Daniel buscar a Deus. Aleluia! Quando o inimigo, meus irmãos, ele não pode, aleluia, atacar-nos em outras áreas, ele procura na área em que você tem comunhão com Deus. Ele procura na área em que você pode pecar e entristecer o Espírito Santo de Deus. Aleluia, mas a Bíblia disse que Daniel continuava orando. Daniel continuava clamando ao Deus do céu. E os inimigos por trás fazendo cilada, procurando ocasião para acusá-lo. E a Bíblia fala que Daniel soube da notícia que eles já haviam feito um decreto. Aleluia, que durante 30 dias, aleluia, ninguém poderia adorar a nenhum Deus assim não ser o rei. Acharam uma maneira de colocar o rei sobre uma postura alta, aleluia, para dizer que ninguém poderia adorar outro Deus senão o rei como Deus. Mas Daniel continua orando. E a Bíblia diz que o rei, sem pensar muito, como aqueles homens lhe tinham ensoberbecido, aqueles homens lhe haviam deixado ele tão orgulhoso, então ele assinou o decreto com o seu anel. Ah, mas agora, Daniel, amigo do rei, o único que ora, o único que busca de Deus de verdade, aleluia, não esperaram muito, no outro dia pela manhã foram até a casa de Daniel. O que que pegaram Daniel fazendo? Daniel de rodilha orando a Deus do céu. E disseram: bueno, Daniel, agora tu vai ser lançado na cova dos leões. Terminou para ti. Ah, mas quem disse que termina para um homem que Deus chama? Quem disse que termina para uma mulher que Deus chama para a sua obra? Quando é fiel a Deus, Deus tem compromisso com esse homem e com essa mulher. Aleluia, Deus tem compromisso com aqueles que têm compromisso com Ele. Ria-se.

inteira não quis escutar música. A noite inteira ele ficou em jejum. Ele ficou pensativo, sofrendo por causa de Daniel. Aleluia, porque Daniel era um amigo do peito do rei. Era um homem excelente, que não havia ocasião de acusá-lo ele de alguma coisa. Era um homem que tinha comunhão com Deus. E a Bíblia fala que levaram Daniel para a cova. Agora terminou para Daniel. Reclashemandeha. Mas a Bíblia fala que lá, dentro da cova, quem sabe, meus irmãos, a minha imaginação imagina alguma coisa. No meu imaginário, que Daniel falou com Deus e disse: Deus, o Senhor sabe que eu sou inocente. Na minha imaginação, irmão, não está aqui na Bíblia, mas eu imagino que ele falou e disse: Deus, tu sabe que eu tentei todos os dias fazer as coisas corretas diante do Senhor e diante do rei. Senhor, eu nunca fiz algo que entristeceu o rei. Aleluia, quem sabe Daniel falou e disse: tu conheces o meu coração, ó Deus. Tu sabe que minha vontade foi sempre fazer a sua vontade. Aleluia, fazer o meu trabalho com alegria diante do rei. Mas olha só o que fizeram comigo agora. Remenea, cicla e amande rei. Eu imagino que Deus bradou dentro daquela cova e disse: Daniel, não te preocupe, porque hoje mesmo vai descer um anjo e vai fechar a boca do leão e eles não vão poder fazer nada. E a Bíblia disse que Daniel passou a noite ali, ao lado dos leões. Aleluia, e o rei Dario chegou pela manhã e começou a gritar, dizer: Ô Daniel, fala se o teu Deus tem te livrado. Ô Daniel, e Daniel falou lá de dentro da cova e disse: olha, rei, o Senhor tem me achado inocente diante dele e de ti. E ele, para fazer, aleluia, o livramento, ele enviou um anjo aqui e selou a boca do leão. Imagina, meus irmãos, aleluia, aquela fera faminta para devorar um pedaço de carne. Aleluia, era só entrar ali, o leão devorava, mas Deus enviou seu anjo ali, aleluia, para impedir que o leão tocasse num homem que tinha intimidade com Deus, aleluia, que tinha sua vida íntegra na presença de Deus, que orava a Deus, que clamava a Deus, que amava a Deus. Eu quero dizer para ti neste meio-dia, aleluia, que o leão não vai ter poder na tua vida se você tem intimidade com o Papai do Céu, se você ora a Deus, se você busca a Deus pela madrugada, se você está clamando a Deus, aleluia, aonde você está, Deus vai mandar o seu anjo para fechar a boca do leão, e ele não vai ter poder de tocar na tua vida. Ele não vai ter poder de tocar, ele não vai poder tocar sobre a tua carne. Ele não vai devorar a tua carne. Ele não vai devorar o teu espírito, a tua alma. Ele não vai tocar no teu corpo. Porque o Deus do céu vai enviar providência para ti. Ria, manda, se clai. E a Bíblia fala, meus irmãos, que Daniel saiu de dentro daquela cova. Aleluia, inteiro, porque Deus havia feito a obra sobre a vida de Daniel, tinha enviado o seu anjo para livrar Daniel daqueles leão. E o rei disse: agora, a sentença vai ser essa,

aqueles que acusaram Daniel, aqueles que se levantaram contra Daniel, que era servo de Deus, agarrem ele, seus filhos, sua família e lance dentro da cova, porque esses homens merecem a morte. Aleluia, aquela maldade que eles tinham contra Daniel, a armadilha que eles fizeram contra o homem de Deus, caiu sobre eles, sabe por quê? Porque Deus é fiel para com seus ungidos, Deus é fiel para com seus servos, Deus é fiel com aqueles que temem a Ele. Aleluia, Deus não permite a morte bater sobre o teu lar, sobre a tua família, Deus não permite, aleluia, que o devorador toque sobre a tua vida, porque Ele te cuida, Ele protege você. Quem sabe você está dizendo, mas irmão Ariel, eu estou passando por uma dificuldade, eu estou passando por um laço do inimigo, eu estou passando pelo vale da dificuldade. O meu inimigo procura minha derrota, o meu inimigo procura matar-me, tirar-me da vontade de Deus. Aleluia, mas não tema, permanece buscando a Deus, permanece buscando a presença dEle, permanece falando com Ele, permanece abrindo teu coração para Ele, aleluia, contando para Ele, aleluia, as necessidades, adorando a Ele, exaltando a Ele, permanece adorando a Deus, permanece exaltando a Deus, aleluia, que no tempo, aleluia, que o inimigo pensa que você vai se destruir, aí Deus vai enviar o anjo, aleluia, para cuidar você. Erachai clemandehe asiclei. Sinto a mão do Senhor neste meio-dia, aleluia, tocando sobre vidas, fortalecendo vidas, aleluia, aumentando a fé, acrescentando a fé, para que você não desista desta caminhada, para que você não desanime quando a tristeza chegar, quando a opressão chegar dizendo, pare, abandone, não siga em frente, aleluia, você vai escutar e vai lembrar desta mensagem, que Daniel, é o mesmo entrando na cova dos leões, ele não desistiu, ele não parou de adorar a Deus, ele não trocou Deus, ele continuou com Deus, e os leões foram chaveadas suas bocas, foram seladas sua boca, aqueles dentes afiados que poderia devorar Daniel, ficaram fechados, não tiveram êxito. Sabe por quê? Porque Deus peleja. E eu vim hoje aqui dizer que o Espírito de Deus, Ele peleja pelos seus escolhidos, Ele peleja pelo seu povo, Ele peleja pela sua igreja, Ele peleja pelo seu servo, Ele peleja por aqueles que Ele chama, Ele cuida daqueles que Ele chama para a obra dEle, Ele defende, porque o anjo do Senhor acampa em derredor daqueles que o temem e o defende, diz a palavra do Senhor. Aleluia, e nenhum mal baterá a tua tenda, nenhum mal vai tocar em você, porque Deus vai cuidar você, assim como cuidou Daniel, homem valoroso, homem que trabalhava na presença do rei com sinceridade, homem que trabalhava

cuidado dele. Ele vai cuidar aí da tua casa. Você que me escuta. Aleluia, ele vai cuidar da tua esposa, do teu filho. Aleluia, do teu esposo, dos teus familiares. Deus vai cuidar. Quem sabe, meus irmãos, aleluia, quantas vezes você se preocupa dizendo, Deus, o que será dos meus familiares? Mas Deus manda dizer para você que Ele vai cuidar, desde o mais pequeno ao mais grande, desde o mais pobre ao mais rico, Deus vai cuidar, aleluia. Mas o mais importante é que o homem e a mulher mantenham a intimidade com Deus,

Um coração sincero, mantenha-se transparente na presença de Deus, porque Ele sonda os nossos pensamentos, nosso coração. Deus entra dentro do nosso coração e Ele sabe o que tem ali. Deus entra dentro do nosso pensamento e Ele sabe o que é que nós estamos pensando. Se o nosso pensamento era adorar a Ele, se o nosso pensamento é ser fiel a Ele, ou o nosso pensamento é para ser infiel.

que o ser humano não tem força de fazer, Deus faz. Ele tem o poder sobre a mão dele. Aleluia! Glorificado seja o Cordeiro de Deus neste meio-dia. Eu sinto que o Espírito de Deus vai tocar em vida lá do outro lado onde estão escutando esta programação. E vai dar vitória. E vai te renovar. Vai tocar. Remenea, cicle, xerra. Oh, aleluia. Eu sinto a graça do Espírito Santo de Deus. Xeremenegasi clehai. Oh, maravilha do céu. Aleluia. Remeneclasi clemeneha. Você que está aí não pode fazer os teus trabalhos hoje na tua casa. Recebo a vitória da parte do Senhor. Quem sabe a tua coluna não deixou você trabalhar, mas o Senhor visita hoje a tua coluna aí. Aí nesta cama onde você está postrada, mulher. Aleluia, deixa o Senhor tocar e você abre o teu coração aí. E deixa o Espírito Santo entrar sobre a tua vida. Que Ele vai entrar e vai curar você. Porque Ele é Deus de poder, Ele é Deus de vitória. Quem sabe a enfermidade veio como leão para destruir a tua carne. Mas se você é fiel a Deus, Deus vai cuidar até do teu corpo físico. E não vai permitir nenhuma peste ter poder de destruí-la. Aonde quer que vai ter uma enfermidade, Deus pode queimar. E Ele queima para que você seja restaurada, fortalecida, renovada tuas forças, tua saúde, para você continuar adorando a Deus. A você continuar falando aquelas línguas estranhas que Deus quer ouvir da tua boca, que Ele te deu para você falar. Para você continuar profetizando com o dom de profecia que Deus deu para você profetizar. Aleluia, para você continuar adorando, tocando o teu violão, cantando o teu hino, como Deus chamou você para cantar. Para você orar como você orava. Receba restauração na tua vida. Em nome de Jesus Cristo. Para que você continue. Aleluia, adorando, exaltando o nome do Senhor. Porque Deus, Ele ama aquele que adora o nome dEle. A Bíblia diz que Ele procura adoradores. Que o adoram de espírito e em verdade. E que não tema o inimigo, que não tema Satanás. Aleluia, o homem é humano, a mulher é humana. Muitas vezes sente medo, medo de muitas coisas, medo que o inimigo vai destruir-te, medo que isso e aquilo. O inimigo coloca medo, mas eu vim dizer para ti que hoje Deus vai repreender esse medo. Deus vai queimar esse medo. Sabe por que muitos hoje já não oram mais? Porque estão com medo. Muitos já não jejuam mais porque estão com medo. O inimigo tem colocado medo sobre a tua vida, em que você tem medo e não consegue fazer a vontade de Deus, porque o medo está querendo dominar o teu coração. Reachehande. Mas hoje voa e sai do teu coração esse medo, sai da tua vida, esse medo sai, esse medo que tem entrado no teu espírito, ele vai sair em nome de Jesus, porque Deus não te deu espírito de temor, mas de moderação, de fortaleza, de domínio próprio e de amor, aleluia, para você fazer a obra dele. Aleluia, quantos irmãos que por causa do medo têm abandonado tudo, têm deixado os caminhos do Senhor,
tem deixado de caminhar com perseverança. O medo, aleluia, quantos irmãos que o inimigo destruiu com o medo de fazer as coisas para Deus, medo de muitas coisas, mas Deus vai te dar um espírito reto, um espírito pronto. Foi o que ele deu para o salmista Davi. Ele disse: Senhor, torna a dar-me o gozo da salvação. E o que mais ele disse? Dá-me um espírito pronto para todas as coisas. Não ter medo, ter um espírito pronto para a obra do Senhor. Que Deus abençoe a tua vida. Eu deixo essa mensagem de Deus para você. E nós vamos escutar já um louvor da computadora. Irmã Maria, ela pode rodar aí um louvor bem abençoado. E já vamos dar continuidade aí na programação.

0: pedindo oração também nesse meio-dia. Passa, hermano, passamos um hino, diz ele, meu maná, sou Felipe. Deus bendiga, hermano Felipe, que está aí em sintonia também de la programação. Paz de Dios, hermano, le haremos seguir hablando la palabra de Dios. Esta de bendición el programa puede ser la alabanza vencedora. Estamos escuchando con mi esposo Gilberto. 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Vamos a estar dando a conocer.
1: Paz do Senhor, irmão Ariel. Tudo bem? Irmão, tá muito lindo o seu programa aí. Manda um hino aqui para mim, pastor Valmir, o João, meu cunhado, que estamos aqui na nossa casa. Estamos escutando o seu programa. Tá uma benção, irmão. Deus continue abençoando. Manda um hino aí, soldado lutador, para nós, se tiver no seu alcance aí, com a Maria Lima. Tá bom, irmão? Um abraço. Deus abençoe, irmão.
0: Que Deus abençoe a nossa irmã nesse meio-dia.
2: Paz do Senhor, irmã Maria. Mas olha, estou escutando a programação aí do irmão. Do irmão Borges aí. Muito linda a programação do irmão. Uma saudação pro irmão aí. E eu tô por ir pro Monte Agudão daqui mais um dia. Eu vou dar um cheio, tomar um chimarrão lá na casa do irmão. Gostava de escutar um hino com Ari Lourdes. Não pare na estrada, não podemos parar. Temos que seguir porque a viagem é longa, mas nós temos que lutar. Enquanto Deus permite, vamos tocar o evangelho para frente. Fiquem na paz de Jesus. Fanny Nardes.
0: Dios bendiga al hermano Fanny Nardes ahí en este mediodía participando de la programación.
3: Paz, Señor Jesús, hermana Thalía. Paz, Señor Jesús, hermano Ariel. Yo soy la hermana Eva y el hermano Erno, que de Cristo mal. Peço un maná para para mí y otro para él. E o programa está uma benção, estou escutando o programa e peço aquele hino, se for possível, valorize o seu pastor. E ore em nosso favor, também orar a favor do servo do Senhor. Paz do Senhor Jesus.
0: Que Deus abençoe a irmã Eva, Deus abençoe seu esposo. Diz, os meus olhos estão continuamente no Senhor, pois ele tirará os meus pés da rede. Salmos 25, verso 15. Assim que se alguém estiver em Cristo, nova criatura é, as coisas velhas já passaram, eis que tudo é feito novo. 2 Coríntios 5, 17. Temos aqui a participação da nossa irmã Maria Mendes Cavalheiro, de Bento Gonçalves.
4: Paz do Senhor, irmã, estou na escuta do programa. Uma benção, programação. Peço um louvor, essa comida da irmã, seu irmão vai louvar ao vivo, ou também o maná, se for possível. Uma benção, uma mensagem.
0: Que Deus abençoe, irmã Maria Mendes Cavalheiro, diz aí o maná, irmã Maria. Bem-aventurado o varão que sofre a tentação, porque quando for provado, receberá a coroa da vida. A qual o Senhor tem prometido aos que o amam. Tiago 1, 12, nessa manhã, então aí para sua meditação. Diz, oração a mi favor, porque sou pródigo. Deus bendiga, hermano Josias. Felipe, en esta manhã, está pedindo oração, então é em seu favor. Paz, está de bendição o programa, se podes passar, diz, dois maná, um para mim, outro para mi esposo. Sou Verônica, de quilômetro 15, e pido oração por mis hijos. Deus bendiga a la hermana. Vamos a quedar debiendo los maná en esta manhã para los demás hermanos aí.
5: Senhor, irmã Mariela, eu queria pedir um hino com Benedito Felizardo. A escada, e queria pedir um maná para um para mim e outro para o meu esposo. Sou Rosenildo Derval Seco.
6: Deus abençoe os irmãos que estão aí participando. Irmão Felipe, também irmão Fanny Nardes, aí a irmã aí de Maurício Cardoso, aí, né? A irmã Maria, creio que é o nome da irmã, e também o irmão Valmir, pastor Valmir, Deus abençoe a vida dos irmãos estão aí. Prepara-se, louvor, soldado, lutador, aí, irmã Mariela, vamos complacer os irmãos. E também vamos ler aqui uma mensagem que tem chegado no meu telefone. Diz assim, a paz de Deus, irmão Ariel. Almoçando e ouvindo esta palavra maravilhosa, glória a Deus. Irmã Terezinha, Deus abençoe, irmã Terezinha, sua vida. Também, irmão Artêmio, Deus abençoe os irmãos. E aí esse louvor que vai

Deus abençoe esse louvor precioso, tenho pedindo a irmã Maria aí para a sua meditação. É, temos aqui já no finalzinho do trabalho. Deus abençoe a sua vida e você que, quem sabe, está passando por essa dificuldade, né? Cansado, mas como um bom soldado, você não desanima. É, você continua lutando. É, quem sabe muitas vezes a cruz pesada, mas você permanece como um bom soldado, trabalhando, que você possa receber força do Senhor aí nesse dia. Nós vamos aqui ler a lista dos irmãos colaborador para nós ganhar tempo, que já temos no finalzinho do trabalho. Não vai ser possível complacer todos os irmãos aí de louvores. A irmã Maria Mendes também tem pedido louvor ao vivo. Mas que Deus lhe abençoe, irmã Maria. Obrigado pela participação. Vamos aqui ler os irmãos que nos ajudam, que é a irmã Roselina, a irmã Maria Mendes Cavalheiro, a irmã Margarita Moraes, a irmã Lourdes, irmão Roberto e a irmã Miriam. São esses os irmãos que nos ajudam aí na programação para nós permanecer. E também uma irmã aí que é anônima, não quer que nós leia seu nome no ar. Também nos ajuda. Deus abençoe a sua vida. E vamos aí já estar passando um pedacinho aí de um louvor aí para os irmãos colaboradores, irmã Mariela. Pode ser um banco na glória aí com Polatine. E já vamos orar aí para nós nos despedir aí da programação. E abençoe também meu filhinho, minha esposa que está aí na sintonia. Também aos irmãos que ficarem aí trabalhando na igreja. Deus abençoe a todos os companheiros aí da obra de Deus. Que receba aí a programação.

Deus abençoe aí esse louvor. Tivemos rodando aí um pedacinho do louvor para os irmãos colaboradores e os irmãos que nós pedir louvor também não sei para perdoar, irmãos. Aí o horário nos está ganhando já e temos que passar aí para outro que vai continuar aí também, irmã Ede. Deus abençoe, irmã Ede. E a todos os irmãos aí que estão na sintonia. Nós vamos orar, ora comigo aí neste meio-dia. Você que está doente e precisa de oração, nós vamos te ajudar daí aqui. Vamos orar em nome de Jesus. Pai amado, ó meu Deus, é no seu nome, Senhor Jesus, que eu peço agora uma grande vitória, Senhor, para cada um desses que estão precisando ajuda. Ó papai, eu peço a sua grande vitória sobre eles, suas mãos estendidas. Venha repreender toda a moléstia, venha repreender toda a enfermidade, venha repreender todo o mal, Senhor. Todos os espíritos contrários, toda obra maligna, Senhor, para a glória do seu santo e glorioso nome, completa uma obra maravilhosa. É o que eu lhe peço, Pai. Repreenda toda oposição contrária, toda obra negativa e dá vitória, Senhor. É o que te pedimos e te agradecemos. Amém e amém. Deus abençoe a todos os irmãos aí, até a próxima quarta-feira aí, se o Senhor nos permitir. Fiquem todos na paz do Senhor Jesus.

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Com essa maravilhosa cortina musical, já queremos saudar a todos nossos irmãos, amigos ouvintes, é do programa Vida Missionária, é conduzida por nossa irmã Edi, de cidade de Independência. É, estamos aqui reemplaçando a serva do Senhor nesse dia. Quem vos sauda é vosso irmão em Cristo, Pinheiro Valdemar. Deus abençoe, então, essa mãe Edi. Todos os irmãos que são portador, colaborador desse abençoado programa, programa de muitos anos, né? É que sai o ar, né? Pela misericórdia de Deus, Deus abençoe, então, a todos os irmãos que estão portando, ajudando, orando, para que essa programação se mantenha ao ar, né? Sei que é um programa especial, né? De louvores, de adoração a Deus, né? Deus abençoe a todos os nossos ouvintes que vão estar aí nos ajudando, né? Reemplaçar a nossa irmã Ed. Deus abençoe a todos e que todos tenham uma boa sintonia. Estamos nos novos estúdios da FM Renascer, quilômetro 3, ruta 13, El Soberbio, ao lado do asfalto, onde está os estúdios da FM Renascer. Deus abençoe a todos e que tenham uma excelente tarde e uma boa sintonia. Livro de Apocalipse, capítulo número 3, e o versículo do número 20, que disse assim: e aqui eu estou à la puerta e lhe amo. Se alguno ouve minha voz e abre a puerta, entraré a ele e cenaré com ele e ele comigo. Amém, a palavra do Senhor. Um maravilhoso versículo da palavra do Senhor. Deus falando através do apóstolo João. Aleluia. E aqui eu estou à la puerta. Aleluia. E lhe amo. Aleluia. Se algum ouvir minha voz, nesta tarde, meu amigo, meu ouvinte, meu irmão, você que está na sintonia desta programação, esse maravilhoso programa que se titula Vida Missionária, a vida do missionário, do homem, de uma mulher, aleluia, que é assinalado por Deus, que é elegido por Deus, que caminha rumo aos céus, a nova Canaã celestial, aonde está preparada para os salvos habitar eternamente. Irmão, irmã, você que está me ouvindo, esse caminho que estamos caminhando é um caminho angosto. Aleluia. É um caminho que o homem, a mulher, para andar nesse caminho, ele tem que ter uma renúncia. Aleluia. Bendito seja o nome do Senhor. Se você medita na cortina desse louvor, desse programa que canta saudoso Mateus Yense e as irmãs Falavinhas, quem são esses de brancos vestidos? Aleluia. Se você olha para a Bíblia Sagrada no mesmo livro de Revelação, Apocalipse, no capítulo 7, você pode encontrar ali a visão que o apóstolo João teve. Aleluia.
de todas as tribos da terra, de todas as línguas, de todas as nações, que estavam em pé perante o trono de Deus, todo com vestiduras brancas e com palmas nas mãos, de todas as tribos da terra, de todas as nações, um povo que está se preparando, um povo que está apartado de todo o pecado. Aleluia. Bendito seja o nome do Senhor. Nós estamos se preparando através da palavra. Se você olha no mesmo capítulo 7 de Apocalipse. Aleluia. E no versículo. Aleluia. No versículo 13. Disse a palavra do Senhor. E isto. Entonces uno de los ancianos habló diciendo, y estos que están vestidos de ropas blancas, ¿quién son? ¿Y de dónde viene? ¿Y de dónde has venido? Aleluya. Aquí hay una pregunta. Aleluia, de uno de los ancianos, aleluia, que habló diciendo, y estos, aleluia, que están vestidos de ropas blancas, ¿quién son y de dónde han venido? Aleluia. Y el versículo 14 dice, yo le dije, Señor, tú lo sabes. Y él me dijo esto. Estos son los que han salido de la gran tribulación. Aleluya. Que han lavado sus ropas. Y han embranquecido, aleluya, en la sangre del Cordero. Aleluya. Você, irmão que me ouve, talvez está enfrentando alguma batalha. Talvez os ventos tenham soprado forte contra a tua vida. Talvez nesse dia a tua cruz está pesada, mais pesada que ontem. Talvez você que está me ouvindo, já não tem força mais para orar, já não tem força mais. Parece que as forças se foram. Parece que você está num deserto. Você mesmo pensa, será que Deus está comigo? Você pode pensar assim, será que Deus vai me ouvir? Ou está me ouvindo? Aleluia. Deus, Ele não prometeu, Ele não disse que Ele ia nos livrar da prova. Mas Ele não nos deixará sozinho, Ele está com nós. Assim como ele teve com Daniel no poço de los leões. Assim como ele teve com Sadraque, Mesaque e Abednego naquela fornalha de fogo ardente. Ele está com nós. Aleluia. Você pode dizer assim, mas irmão. Quanto mais eu oro, quanto mais eu busco ser fiel, mais as lutas vêm. Os problemas se aumentam mais. Isso é porque Deus está com nós. Aleluia, porque o ouro, quanto mais, aleluia, bota no fogo, mais o brilho ele pega.
Aleluia, bendito seja o nome do Senhor. Aleluia, então, eu lhe dije, Senhor, tu lo sabes. E ele me dijo: estos son los que han salido de la gran tribulación y han lavado sus ropas y han embranquecido en la sangre del Cordero. Quando nós olhamos para o livro do profeta Daniel, do capítulo 12, quando Deus mesmo fala através do seu servo chamado Daniel, sobre o tempo do fim, que o qual nós estamos vivendo, aleluia, como a Bíblia diz, por haver multiplicado a maldade e o pecado, o amor de muitos se esfriaria. Aleluia. Mas quando olhamos para a palavra do Senhor, no capítulo 21 e o verso 33 de São Lucas, ali o Senhor disse: passará os céus, passará terras, mas as minhas palavras não passarão sem se cumprir. Deus abençoe, meu irmão. Irmã, você que está me ouvindo, programa Vida Missionária. Louvado seja o nome do Senhor. Aleluia, o profeta Daniel disse que será tempo de angústia que nunca houve sobre a terra, sobre o mundo inteiro, nunca houve angústia que está por vir. Aleluia. Pelo mesmo Deus fala através do profeta Daniel. Aleluia. Que somente será livrado aqueles que se acharem escrito no livro da vida. Hoje os homens talvez se preocupa de ter uma alta hierarquia, ou talvez ser homens, pessoas muito sábios, pessoas talvez com seminário bíblico, com teologia, aleluia, se preocupa com tantas coisas, talvez de ser um famoso pregador, ou cantor, mas naquele dia somente vai ser livrado os que se acharem escrito no livro da vida. Aleluia. Aleluia. Ali quando os discípulos, quando o Senhor facultou aqueles 70 homens,

dizendo para o mestre: os demônios são um sujeito no teu nome, porque os sinais acompanhavam as maravilhas. Mas Jesus disse, aleluia, que era para eles se alegrar, se regozijar por o vosso nome que está escrito no livro da vida. Porque, meus queridos irmãos, a Bíblia nos disse que nem todo que diz Senhor, Senhor, herdará o reino dos céus, senão aqueles que fazem a vontade de Deus. Aleluia. O homem pode ter dons, aleluia, para pregar, ser um famoso pregador, um cantor. Esses são dons, são ferramentas que devemos usar. Mas para a salvação é a obediência à palavra de Deus. Buscar de se achar escrito no livro da vida. A Bíblia nos disse, através do mesmo Daniel, que naquele tempo muitos se levantando ao pó da terra, uns para a honra e glória do nome, e outros para a confusão perpétuas. Aleluia, nós estamos vivendo no tempo do fim. O Senhor não vem buscar uma igreja, não o templo de adoração. A igreja somos nós. O Senhor não vem buscar uma igreja contaminada. O Senhor não vem buscar uma igreja que está envolvida com o mundo. Aleluia, o Senhor vem buscar uma igreja, aquela igreja que o apóstolo João viu, aquela multidão que estavam em pé perante o trono, todo com vestimentas brancas e com palmas nas mãos, vestiduras brancas. Por isso disse aqui o versículo 14, aleluia, estes são os que han salido de la gran tribulación, aleluya, que han lavado sus ropas en la sangre, lavado sus ropas y embranquecido en la sangre del Cordero, aleluya, salido de la gran tribulación. Nunca houve sobre la tierra angustia, nem quando houve guerras mundial, que faltou sal, faltou a comida, faltou o pão, não foi angústia, como está para surgir sobre a terra, depois do arrebatamento. Quando nós olhamos para a Bíblia Sagrada, no livro do profeta Amós, capítulo do número 8 e o versículo do número 11, ali Deus falou também através do seu servo, o profeta Amós: e aqui vem dias, disse que o vale Senhor, lo qual eles enviarão hambre à terra, não fome de pão. Aleluia. Não sede de água, senão de ouvir a palavra do Senhor. Meu amigo, meu ouvinte, você que talvez hoje é a primeira vez que está escutando esse programa que se intitula Vida Missionária. Hoje é a oportunidade que Deus te deu para ouvir a palavra. Aleluia. Que você pode dirigir qual é a eternidade que você quer enfrentar. Se é uma eternidade com Cristo, é uma eternidade sem Cristo. Não estou te falando de uma seita religiosa. Aleluia, estou te falando que o caminho para o céu é o Senhor Jesus Cristo. Aleluia. É a palavra do Senhor. Aleluia, que você possa aceitar a Cristo como Salvador único da sua alma. Aleluia. Aleluia. O Senhor segue falando através do profeta Amós.

Aleluia! Que naquele tempo as donzelas e os jovens desmaiarão de ser. Aleluia! Que irão de lado a outro, se descarrirão del oriente a ocidente. A Bíblia nos diz que os ricos deste mundo, os que têm muitas posições, aleluia, os que têm muito dinheiro, eles vão ter como basura as riquezas, vão começar a cumprir-se a profecia do profeta Amós, que irão errante de mar a mar. Aí vai se cumprir o que Deus falou através do profeta Amós: dias de fome, disse o Senhor Jeová. Aleluia. Mas aqui o versículo da abertura do capítulo 3 e o versículo 20 de Revelação. É aqui que eu estou à porta, meu amigo. Ele está na porta do teu coração. Ele está chamando. Se você ouvir a voz de Deus nesse momento, aleluia, abrir a porta do teu coração e aceitar esta palavra, aceitar a Cristo como Salvador único da tua alma e perdoador dos teus pecados, aleluia, será salvo. Aleluia. Se algum ouvir minha voz, é para você, meu amigo, é para você, meu ouvinte. Não importa a hierarquia que você tem. Talvez você que está me ouvindo pode ser um médico, pode ser um enfermeiro, pode ser um advogado, pode ser um sargento, pode ser um deputado. Não importa a hierarquia que você é. Não importa que o teu ouvido está ouvindo a palavra genuína. E Deus está tocando o teu coração. Aleluia. Se algum ouvir minha voz e abre a porta, entrarei. Aleluia. A ele cenarei com ele, ele comigo. Se tu abrir a porta do teu coração, meu ouvinte, e deixar o Senhor que entre, ele vai cambiar a tua história. Aleluia. Ele vai te fazer um homem feliz. Ele vai te fazer uma mulher feliz. Aleluia. E o amanhã será diferente para você. Aleluia. O passado amanhã será mais diferente. Aleluia. Porque tu era uma vida que estava aí nas trevas e encontrou com a luz, que é a palavra do Senhor. É o único Senhor que pode tirar a tristeza do teu coração. Talvez você que está me ouvindo não tem prazer aonde desfrutar do que tem. Aleluia. Talvez chegue na mesa para almoçar e se vai a gana de almoçar. Aleluia, chega a noite, aleluia, não tem gana de cenar, pela manhã não tem, aleluia, gozo de desajunar, aleluia, isso é porque há um vazio dentro do teu coração, aí esse é o Senhor que quer entrar no teu coração, e daqui a mais será um homem feliz, uma mulher feliz, aleluia, o Senhor está interessado em cambiar a tua história, deixa Jesus entrar no teu coração. Faça como Zaqueu, aleluia, que buscou reconhecer a Jesus. Era um homem de pequena estatura, era um homem de muitas posições, de muito dinheiro, cobrador de imposto, porque a salvação, o Senhor veio para salvar a todos. Todo aquele que se arrepende, todo aquele que se chegar para ele, de maneira nenhuma ele vai lançar fora. Aleluia. Zaqueu buscou a forma de conhecer a Cristo. A multidão era grande, mas ele buscou a forma. Ele buscou uma planta
de figueira e se acomodou ali, porque ele sabia que Jesus ia passar por aquele lugar com a multidão. Aleluia! Você está sentindo Deus falar contigo? O teu coração está acelerando. Talvez nesse momento você está tomando um tererê, ou está almoçando, você não sabe se come ou para de comer. Talvez você está no volante do teu auto, você não sabe se estaciona o auto ou sigue andando. Esse é Deus que está falando contigo. Aleluia. Alabado seja o nome do Senhor. Aleluia. Jesus chega perante aquela figueira e disse: Zaqueu, Zaqueu, desce depressa, porque hoje me convém pousar na tua casa. Aleluia, o Senhor está interessado em entrar no teu coração. O Senhor está interessado em viver no teu coração, cambiar o rumo da tua vida. Zaqueu conhece o teu nome. Jesus. Zaqueu conhecia, queria conhecer Jesus. Buscou a forma. E Jesus, quando chegou perante aquela figueira, disse: Zaqueu, já chamou Zaqueu pelo nome. Aleluia. Louvado seja Deus. Zaqueu recebe Jesus na sua casa. Jesus entra na casa de Zaqueu. E agora, nesse momento, quando Jesus entra na casa dele, ele se coloca em pé e disse: ó Senhor, se em algo tenho defraudado, devolvo com 4 tantos. E a metade dos meus bens eu vendo e dou aos pobres. Aí está a conversão do homem quando Jesus entra na casa. Aí um câmbio, aí uma diferença. Tem que haver uma diferença. Ah, Senhor, se algo tenho defraudado, se de alguém eu tenho tirado algo. Ah, aleluia. Devolvo com 4 tantos. Como foi a tua conversão quando se converteu, irmão? Aleluia. Porque há pessoas que se convertem, aceitam a Cristo, mas não há uma diferença. Tão como aquele povo que saíram do Egito, mas o Egito não saiu deles. Aleluia. Eu quero fazer uma oração com você nesse momento. Mientras nossa operadora, a Natalia, prepara o louvor, que se titula, que canta Une Voz, abre a porta do teu coração. Nós queremos fazer uma curta oração juntamente com nossa audiência e abençoar a todos os irmãos que colaboram com esse programa que se titula Vida Missionária. Aleluia, você que está enfermo neste momento, você que talvez parou de colaborar porque a porta se fechou, eu sinto de parte de Deus que tu coloque a mão em cima do teu rádio e ore juntamente comigo, que a porta vai se abrir e tu vai seguir colaborando com o programa Vida Missionária. Nosso Deus e nosso Pai, aleluia, Criador dos céus e da terra, Senhor, aqui estou representando tua serva, Senhor Maede. Por motivo de forças maiores, Senhor, não pode estar com a audiência, ó Senhor, com esse programa de muitos anos. Abençoa a vida da tua serva, Pai. Abençoa a vida da sua filha, seu genro. Abençoa, Pai, os irmãos que estão portando, colaborando com esta programação. Deus eterno, esta irmã, este irmão, que a porta fechou, Senhor, e ele não pôde portar, colaborar mais. Deus, neste momento, Pai, eu quero aproveitar a bênção.
bênção para esse irmão, ou para essa pessoa, Pai, que quantas vezes tem um desejo de ajudar e não pode. Senhor, ajuda ele, ajuda ela, Senhor, que ela possa cumprir o desejo do vosso coração. Tu conhece, Pai. Aleluia, abençoa a direção dessa emissora e a continuação do programa, a operadora de turno. Abençoa a nossa audiência e fica com nós. É o que nós te pedimos, desde agora e por todo sempre. Amém e amém. Muito bem, 11 horas, aliás, 13 horas e 32 minutos, né? Estava pensando que era o programa Falando do Mundo, mas não, é o programa Vida Missionária. Então, se Deus abençoa nossos irmãos, antes do louvor aí, acho que a irmã já tá, preparou o louvor aí, Univoz, abre a porta do teu coração. Nós, quero passar o número do meu celular aí, a área 55-81-8404, para você, irmão, amigo, que todavia não tem o número personal do meu celular, pode agendar aí, a área 55-81-84. E os nossos irmãos aí que estão na sintonia podem nos ajudar aí, fazer a programação com seus áudios, pode sair no ar também, ou se algum irmão quer compartilhar uma palavra, nos ajudar aí, a nossa missionária Maete, né? Então, se linha aberta para nossos irmãos do Brasil e também aqui da Argentina. Vamos ouvir louvor, irmã Atalia.

0: 13 horas e 35 minutos, 34 segundos. Univoz cantando louvor, abre a porta do teu coração. Deus abençoe a todos nossos irmãos, né, que estão aí na sintonia do programa Vida Missionária, que é todas as quarta-feiras, que sai ao ar, pela misericórdia de Deus, produzido por nossa irmã Ed, né? Todas as quarta-feiras, do horário das 13 horas às 14 horas e 30 minutos. Você pode participar. Deus abençoe os irmãos aí da Sede Nova, os irmãos de Caçador, né? Pode nos ajudar a fazer o programa, né? Os irmãos aí são colaboradores da programação também. A Maria, lá do Topo do Cerro, né? A todos os irmãos aí da cidade de Sede Nova, né? Os irmãos de Independência, né? Os irmãos aí de Santo Augusto, os irmãos aí da cidade de Humaitá, né? Os irmãos aí de Redentora, né? Deus abençoe a todos nossos irmãos, desde aqui do Porto Soberbo, Alto Uruguai, Esperança do Sul, Tiradentes do Sul, Três Passos. Deus abençoe a todos. E também nossos irmãos catarinenses, né? Os irmãos do estado de Santa Catarina aí que estão nos ouvindo, né? Pode nos ajudar a fazer a programação também. Já vamos passar nossa operadora da tarde, a Matalia, né? Que já está no trabalho. Deixar as saudações aí a todos os nossos irmãos. Já divulgar algo que tem aí para a audiência. Em seguida, nós continuamos com o programa que se titula Vida Missionária.
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3: Paz de Deus, irmão Valdemar, como anda, irmão Valdemar, tudo bem? Aqui temos escutando o programa do irmão, uma bendição, irmão. Parece que o mesmo programa quando eu me converti, há 22 anos atrás, a mesma graça, a mesma alegria que estou sentindo, escutar o programa do irmão, aí animo o irmão. Seguir em frente com esse trabalho que Deus entregou para o irmão aí. É de muita bendição, irmão, aqui para nós. Estamos chorando aqui, sentindo a presença de Deus. Um abraço, aleluia, irmão Valdemar, aí, que Deus abençoe, irmão, que siga em frente.
4: Paz, Senhor, irmão Valdemar. Estou na escuta do programa, está uma benção. Um abraço aí para os irmãos. Deus continua abençoando, tá?
0: Deus abençoe nossos irmãos, Mon José Jair de Souza, né? Confirmando a audiência, está ouvindo o programa aí Vida Missionária, né? Que é diretora nossa irmã Edis. É um prazer aí de escutar a voz do Mon Jair, né? Um obreiro que pastoreia um setor de trabalho aí, dessa colônia. Deus abençoe o seu ministério, a sua esposa, a igreja que está pastoreando. Muito obrigado, Mon Jair, pela participação. Deus abençoe aí também a irmã Maria lá do Topo do Cerro, né? Já confirmou a audiência através do seu áudio. Também aí eu acho que é o sobrinho do irmão Candinho aí, da irmã Maria, né? Que mandou uma mensagem também. É os áudios que... as mensagens que nós passou aí pro telefone da rádio, a nossa irmã, a irmã Ed, né? Deus abençoe a irmã Ed, que está aí orando por nós e orando pela audiência, né? Deus abençoe a todos nossos irmãos, né? Eu acho que houve um pedido de louvor aí com o Jair Pires, né, irmã Thalia, irmã operadora, né? Vamos ver qual é o louvor aí que nós pediram com o Jair Pires e vamos complacer os nossos irmãos, né? É, eu sei que hoje eu estava falando aí com algumas irmãs que e com a operadora da manhã, Mariela, que nosso saudoso irmão Nicanor, né, e a sua esposa mãe Edi, que ficou nesse trabalho, nosso programa aí de quarta de tarde, das 1 às 2 e meia, programa de sábado, das 7 às 8, e eu creio que um programa de sábado, das 8 às 9 também, né? A irmã Edi aí já com a sua idade está bem bastante, a sua saúde já é, né, bastante dificultosa, mas está fazendo a obra de Deus aí com essas programações, né? E a obra de Deus segue, né? E essa chama que está no coração da mãe Edi, que está no nosso coração, não há quem a possa apagar, né? É. Esse desejo que Deus colocou no nosso coração, né? Nós, o Senhor viu que nós, nossas condições não dava para ir lá nos Estados Unidos, né? Entrar no Paraguai, entrar no Chile, pessoalmente. Deus levantou essa emissora, né? É projeto de Deus, né? Aleluia. E através dessa emissora nós chegamos em muitos lugares, muitos países, né, irmã Ed? Com a voz de Deus através, é, das programações. Ontem estava fazendo um programa, aí a Betina Batista não está na igreja. É, ela se sentiu muito mal do espírito de enfermidade que ela atacou e pediu oração na hora do programa. Depois ela me mandou um mensaginho que no momento Deus dobrou. Aleluia. Aleluia. Mandou uma oferta, mandou uma ajuda para o programa. Deus obra, irmãos. Por isso eu digo, eu sempre digo, Senhor, não me deixe entrar fazendo um programa vazio sem a tua graça. Que coisa mais triste, irmão, quando o homem não tem a graça. Muitas vezes nós se preocupamos porque não temos leitura, não temos uma alta hierarquia. Não, mas o Senhor nos chamou e nos capacitou com a medida de graça. Por isso a Bíblia diz que as nossas palavras têm que ser com graça e sazonada com sal. Aleluia. Eu lhe agradeço, irmã Ed, pela honra que me dá para reemplaçar a sua pessoa. Mulher de batalha. Aleluia. Mulher aprovada por Deus. Mulher firme. Eu parece que não mereço essa honra que me dá de reemplaçar a sua serva. Mas eu sinto o amparo de Deus. Eu sinto a palavra penetrando. Aleluia. Eu sinto Deus obrando. Aleluia. Eu sinto Deus operando maravilha. Sanando pessoas enfermas. Não somente fisicamente, mas espiritualmente. Sinto uma direção de Deus e sinto os céus abertos. Vamos ouvir o louvor aí, irmão operador. Se há alguma participação, vamos divulgar. E daí já vamos ouvir o pedido do louvor aí que nós pediram com Jair Pires.
1: Temos aqui, sim, irmão Valdemar, mais participações aí através de áudios.
5: Paz do Senhor, irmão Valdemar. Deus abençoe, está muito boa a palavra. Pode passar um assolado aí para nós com Argel Pereira. Estamos escutando minha esposa aí antes de ir trabalhar. Deus abençoe, irmão. Está muito boa a palavra. Pode ler dois manazinhos para nós antes de ir trabalhar. Irmão Gilberto Moreira aqui do Guavirova.
1: Que Deus bendiga, irmão Gilberto. Vamos estar aí lendo então os dois maná para a irmã. Em seu mestre, El primer maná dice: todo lo puedo en Cristo que me fortalece, Filipenses 4:13. 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Y esta era nuestra participación, hermano Valdemar.
0: Dios abençoe, hermano Gilberto Moreira, su esposa, hermana Cristina, confirmando audiencia. Dios lo bendiga a todos, nuestra querida audiencia de la programación de nuestra hermana Edi. Programa Vida Missionária. Ouvimos o louvor que canta Jair Pires, que já está na ponta da agulha. Depois vamos ver se escutemos um solado aí com Jair Pereira, pedido do nosso irmão para toda essa querida e grande audiência. Música.

Também Deus abençoe nosso irmão Moisés Martingai, que está no volante, na sintonia da programação. Receba esse louvor também que canta Jair Pires. Esta vida não é minha.

0: Cantor saudoso Jair Pires, esta vida não é minha. Esta vida não é tua, irmão. Você que está me ouvindo, né? Esta vida é do Senhor. Como do Senhor? No capítulo 3 de Colossenses, e o versículo número 3, se não me falta da memória, ali disse a palavra do Senhor: quando Cristo, nossa vida, se manifestar, então nós se manifestaremos juntamente com Ele em glória. Como Cristo é a nossa vida? Meu amigo, como é que você pode entender que Cristo é a nossa vida? O mundo estava destituído da glória de Deus. A Bíblia nos disse que não havia um justo. O pecado tinha tomado conta. E Deus, através do seu infinito amor, Ele olhou para a humanidade, olhou para o mundo de pecado e buscou a forma de salvar a humanidade. Deu o seu Filho único. O seu Filho único, Jesus Cristo, deixou seu trono, deixou sua glória. Desde o seu nascimento, não deram importância. Foi desprezado desde o seu nascimento. Aleluia. Ele veio cumprir uma missão. Até chegar o momento que foi levado ao Gólgota. Aleluia. Aleluia. Que Ele abriu os seus braços na cruz do Calvário. Eu vejo através do Espírito Santo o Senhor Jesus com os braços abertos para abraçar alguém neste dia, através do programa Vida Missionária. Você, mulher, que está me ouvindo, você que está na sintonia desse programa abençoado, o Senhor quer te abraçar, o Senhor quer cambiar a tua vida, mulher que está ouvindo nesse momento. Você, homem, você jovem, Ele abriu os seus braços na cruz do Calvário para abraçar a humanidade. Por isso a Bíblia nos disse que de tal maneira amou Deus ao mundo, que deu o seu Filho unigênito, o único Filho, para que todo aquele que nele cresce, não pereça, mas tenha vida eterna. Você precisa crer, meu amigo. Aleluia, crer não significa você ser religioso, crer não significa você ser um católico, ou ser um luterano, ou ser um sebraiano, porque crer, até o diabo crê e estremece, mas não obedece. Aleluia, para que todo aquele que nele crê, não pereça, mas tenha a vida eterna. O que quer dizer com isso? Aceite Cristo como Salvador. Aleluia. Porque esta vida não é tua. Talvez você pensa que está aí com muita vida por diante. Talvez com quantos projetos. Você que está me ouvindo, talvez está fazendo um plano de comprar isso, vender aquilo e comprar mais isso. E com tantos projetos. Aleluia. Mas você não sabe do dia de amanhã. Para que todo aquele que nele crê não pereça, mas tenha vida eterna. Então disse o capítulo 3 de Colossenses, o verso do número 3 ou 2. Quando Cristo, nossa vida, se manifestar, nós também se manifestaremos juntamente com Ele em glória. Esta vida não é nossa. Aleluia. Talvez você pense que tem muita vida por frente e a tua vida já está chegando ao final. Então talvez aproveite hoje. Não deixe para amanhã o que você pode fazer hoje. Hoje é o dia de salvação. Hoje é o dia que Ele está golpeando a porta do teu coração. E se você abrir a porta do teu coração, Ele vai entrar e vai cambiar a tua história. Aleluia, tu passará a ser um homem feliz, uma mulher feliz daqui a mais. Amém? Seguimos nosso operador de turno, alguma mensagem mais, um áudio, vamos divulgar. E depois vamos ouvir um solado de acordeon aí com a Geu Pereira, pedido, né? Eu também gosto muito desse solado, louvores sacros, né? Eu sei que a nossa irmã Ed tem todos os hinos solucionados, né? Ela tem uma direção de Deus, porque muitas vezes há pessoas que nós chamamos aqui, eu quero hino de doutrina. Né? Não, aqui não é aquilo que nós pensamos, nem aquilo que nós queremos, aqui há uma direção de Deus. Né? O Espírito Santo nos guia. Né? Aleluia. Deus abençoe a nossa querida e grande audiência. Então, você já divulgando ao nosso operador os áudios que tem mensagem, e em seguida ouvimos um solado de acordeón.
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2: A paz do Senhor, irmã Thalia. A paz do Senhor, irmão Valdemar. Estou escutando a programação, está lindo, está muito lindo. Louvor a palavra, irmão Valdemar. Peço oração por mim, irmão Valdemar, aleluia, por minha visão, por minha saúde, por minha nora, meus netinhos.
0: Glória a Deus.
2: Por todas minhas irmãs, pela Nair, minha irmã que está passando por luta, né, grande luta dentro do lar dela, mas eu creio que Jesus vai dar vitória para ela, irmão Valdemar. Jesus. Ora por ela também, pela Nair, e ora por mim e por todos nós. Agradeço, irmão Valdemar, que Jesus continue abençoando, irmão. Matalia, lê um maná para mim, roda o louvor com Mara Lima, soldado lutador. Agradeço se eu for atendido, tá, irmã, Mara, tá, irmã Thalia? Que Jesus continue abençoando, minha amada, que é Elvira de Santa Rosa, paz do Senhor.
1: Paz do Senhor, irmã Elvira, e de Santa Rosa está ouvindo. O maná diz, em Deus tenho posto a minha confiança, não temerei a que possa fazer o homem. Salmo 56, 11. 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
3: Paz do Senhor, estou na escuta do programa, que Deus abençoe. O irmão Valdemar aí, minha operadora. Paz do Senhor.
1: Paz do Senhor, irmã Maria Mendes Cavalheiro aí está ouvindo a programação. Deus abençoe nossos irmãos. E adelante, irmão Valdemar.
0: Muito bem, obrigado, irmãos que estão participando. Irmã Maria Mendes Cavalheiro, desde Bento Gonzalez, né? Serva do Senhor, confirmando a audiência. Deus abençoe aí a irmã de Santa Rosa também, que está pedindo oração. É, a confiança está em Deus, né, irmã? Aleluia. Não retroceda. Fique firme na fé que Deus vai pelejar pela senhora e por todos nós. O mesmo Deus falou através do apóstolo Pedro que é para nós ficar firme na fé, que o mesmo os padecimentos se vão cumprindo em todos nossos irmãos por toda a face da terra, né? Mas nós somos uma família muito grande, nós cedamos as mãos e sobrelevemos a carga uns dos outros e assim cumprimos a lei de Cristo. Ai, vitória, irmão, aí de Santa Rosa, a vitória para a sua vida. Creia, a palavra já foi uma palavra genuína. Aleluia. Afirme o seu propósito, a sua confiança está no Senhor, que fez os céus e a terra, e Ele vai pelejar por nós. Vamos ouvir aí o solado de acordeon, irmão.

Maravilhoso solado e acordeon aí, tocado por Ageu Pereira, né? Deus abençoe aí, irmão Gilberto, né? Eu gosto muito de solado e acordeon. Se eu fosse um acordeonista, eu acho que eu ia amanhecer solando gaita, né? Mas hino sacro, hino bom, né? Não é esses louvores aí que não sabe se é hino, é cumbia, o que é coisa. Né? As coisas de Deus são puras, né? Então, se eu, como estava dizendo hoje para a irmã operadora da manhã, que eu conheço o programa, que não é bom, pela cortina, né? Então eu me guio pela cortina, né? Quantas vezes me chamaram e cobrando louvor, né? Tem hinos que você vai passar, você vai fazer a vontade do homem e da mulher, tu estraga um programa, né? Tem hinos que não são hinos de adoração a Deus, né? Hinos de adoração a Deus, todo louvor, né? Por isso os louvores de Sion, o de harpa cristã, são tudo hinos inspirados por Deus. Antes, para fazer uma letra, os cantores tinham ajuno, tinham oração. Às vezes, levavam meses para fazer uma letra. Né? Meses orando para fazer uma letra. Né? E hoje, quantos hinos faz, às vezes, numa noite, numa hora, né? Faz esse louvor aí, como diz aquele louvor, o crente Raimundo, né? Louvor de qualquer jeito aí, muitas vezes. Pessoas sem consagração, hino para bater nas pessoas, para golpear um, golpear outro. Não, né? Os hinos de louvor a Deus, que são ungidos por Deus, é como um bálsamo. É como um refrigério para nossas almas. Alimenta a alma do pecador, né? As adorações são para Deus, né? Então, se nós buscamos de ter algo puro, né? Como eu tenho falado em peço ao programa, a visão do apóstolo João. Aquela multidão de roupas brancas. Hoje tem aqueles hinos e aquelas predicação para ganhar pessoa, para juntar multidão, né? Não. Deus não quer quantidade. Deus quer qualidades. Homens, mulheres que sejam fiel e sincero. Homens, mulheres que sejam fiel e sincero. É coisa tremenda, né? O João viu aquela multidão que estava em pé, com roupas brancas, perante o trono, com palma nas mãos, todo com vestiduras brancas, né? Então, a igreja é a noiva. Né? A igreja não é o templo onde nós congregamos. A igreja somos nós, que estamos se preparando para esse grande dia, que o qual não sabemos se vai ser a meia-noite ou vai ser o cantar do galo. Nós não sabemos. Né? Aleluia. Bendito seja o nome do Senhor. Mas que ele vem, ele vem. Por isso nós temos que estar com nossos lombos encendidos, aleluia, aleluia, revestido com as nossas lâmpadas acesas, porque nós não sabemos a hora que o Senhor virá pela sua igreja. 14 horas e 5 minutos, né? Mara Lima, acho que vai cantar, né? Tem um pedido aí da irmã Elvira de Santa Rosa. Um louvor aí com Mara Lima, que nós pediu a irmã Elvira de Santa Rosa. Eu creio, vamos ouvir esse louvor, né, irmão operador, com Mara Lima, que nós pediu a irmã Elvira de Santa Rosa.

Deus abençoe a nossa irmã Elvira, aí de Santa Rosa. Nos pediu esse louvor maravilhoso, Mara Lima, soldado lutador. Aleluia. Que privilégio que nós tivemos de ser chamado soldado, né? Pessoa, quando é apartada como soldado, ele já passou as provas, né? E o soldado, quando ele é aprovado, ele tem visão ampla. Mas para chegar a ser soldado lutador, ele tem provas para passar. Talvez, irmã, você está passando alguma prova, algum deserto meio difícil, mas Deus está te preparando para que você chegue no lugar onde Deus quer que você chegue. Ele nos tomou como soldado, Ele nos chamou, Ele vai nos preparar segundo a vontade dEle. Ele vai colocar no fogo, vai colocar na água, né? Ele vai preparar o soldado, né? Quando você ser aprovado como soldado, tu não vai desistir, né? Aleluia. Porque todo soldado, todo homem, toda mulher que é elegida por Deus, chamada por Deus, Deus chama e Ele capacita e vai ser um soldado lutador, né? Eu já estou chegando nos 67 anos. Sinto já o cansaço físico. Aleluia. Mas eu sei para quem estou trabalhando. Aleluia. Eu sei que eu tenho que chegar até o fim. Aleluia. Até a hora que Ele me chamar. Aleluia. Porque Ele não somente me chamou, mas Ele me elegiu. Aleluia. E Ele nos chamou na última hora. E essa é a oportunidade que nós temos e não é outra. Eu te digo, meu irmão, irmã, você que está aí na obra do Senhor, temos batalhas. Aleluia. Estamos em guerras. Estamos enfrentando um gigante, um inimigo da nossa alma. Aleluia. Mas nós temos que chegar ao final, né? Aleluia. O Senhor nos tomou por soldado, somos soldado lutador. Sentimos, como eu tenho dito, o cansaço físico, às vezes nos dói o pé para caminhar. Já não caminhamos tão rápido como caminhava antes. Aleluia, mas estamos aí lutando para chegar ao final, para receber a coroa que o Senhor tem para cada um de nós. Mão operadora, se tem algo para divulgar, divulga. Não há. Vamos escutar um louvor mais, então. Vamos ver um louvor da Maede por aí. Acho que você sabe o louvor que a Maede gosta, né? Não sabe? Não é possível. Não sabe. Então vamos ouvir um louvor aí, mais um louvor aí com Mateus Iense. E as irmãs Falavinha, que é o louvor que se titula Pecador. Aleluia. Vamos escutar mais um louvor aí. Por aí amanhã a gente vai sair no ar, né? Com o encerro do programa.

Maravilhoso louvor cantado por Mateus Jensen, as irmãs Falavinha. E esse título é Pecador. Louvor e sacro da adoração a Deus. 14 horas e 16 minutos.

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1: Señor Pastor Valdemar, estava fazendo minhas corridas lá fora, agora cheguei, ainda deu tempo para pegar um pedaço do programa da irmã Ele. E olha, eu quero dizer uma coisa para o senhor, olha, ontem, antes de ontem, eu estava dando a minha caminhada, né? Aí de repente encostou um carro perto de mim e disse assim, ó, Pai do Senhor, Pai do Senhor. Oi, mãe, ajuda nós, bem assim. Oi, mãe, ajuda nós aí, ó. Nossa candidata para federal, a nossa irmã Mara Lima, pastor. Quando eu vi dizer assim, ah, não conhece mais a Mara Lima, porque a Mara Lima tá, parece uma menina. Ela colocou botox. Faz tempo que eu sei que ela usa botox. Colocou botox em toda parte do corpo. Eu olhei para o céu e dei um grito: Jesus, ela vai entrar aí!
0: Que Deus me dê, irmã Denise, né, que está aí ouvindo a programação. E adelante, irmão Valdemar.
2: Muito bem, obrigado, irmã Denise, aí, irmão José, que estão na sintonia, né? É por isso, irmão, que eu já tenho falado, né? Deus abençoe os irmãos, irmão José, irmã Denise aí, né? Fazendo seus trabalhos da casa e chegou com o tempo de fazer, participar do programa amanhã, de programa Vida Missionária. Deus abençoe a senhora, irmã Denise, a sua família, seu esposo, irmão José. Deus abençoe a toda essa querida e grande audiência. Vamos ouvir aí o louvor Festa no Céu, cantada por nosso irmão saudoso Toniel e Oziel. Música.

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Apresentação de hoje, Vossa Irmã em Cristo, Valdemar Pinheiro. Estamos aqui já no encerramento da programação, né? Agradecemos a Deus, a todos os irmãos que estiveram nos ajudando a fazer o programa. É, Deus abençoe aí, seguramente a irmã Mariela, operadora de amanhã, já está em casa, também está na sintonia. Deus abençoe a todos. Tem uma participação mais, irmã? Se não tem, vamos ouvir o último louvor aí que vai cantar para nós, encerrar com o louvor. A irmã, a cantora, a irmã Denise, que fez participando do programa também, eu passei o louvor aí para a irmã. Vamos ouvir mais um louvor, depois estaremos orando para abençoar a toda essa querida e grande audiência.

0: cantada.
1: Graças a Deus por esse maravilhoso louvor cantado por Irmã Denise, desde aí de Ponta Grossa, Paraná, né? Cantora de adoração a Deus. Estamos chegando ao finalzinho do programa, já queremos orar um versículo mais da palavra do Senhor aqui no livro de Daniel, capítulo 12, e o versículo do número 4, né? Onde tenho pronunciado no programa ao empeçar. O versículo 4 disse assim, Deus falando para Daniel: Pero tu, Daniel, cerra las palabras y sela el libro hasta el tiempo del fin. Muchos correrán de aquí para allá y la ciencia se aumentará. Né? Então, se aqui Deus estava falando com o profeta Daniel sobre o tempo do fim, mas aqui no versículo 4, nós dizemos que claramente Deus falando com Daniel para ele cerrar, aleluia, para ele cerrar o livro, poner um selo, aleluia, até o tempo do fim. É o tempo que nós estamos vivendo, irmãos. Há pessoas que não têm uma firmeza, andam daqui para lá, né? Aleluia, e a ciência se multiplicou, aleluia. Então, se nós estamos vivendo no tempo do fim, aleluia, que estamos chegando, mas há um remanente, aleluia, que estão aguardando a segunda volta do Senhor. Queremos fazer uma oração, ore juntamente comigo, aleluia. Se você quer aceitar a Jesus como Salvador único da tua alma, aleluia, tu pode, aí onde você está, aceitar a Cristo como Salvador e perdoador dos teus pecados. Nosso Deus e nosso Pai, aqui estamos encerrando, Pai, no teu nome, o programa Vida Missionária, onde a tua palavra foi falada, Senhor. Aleluia aos irmãos que nos estiveram ajudando, Pai, com a sua participação. Aleluia, abençoa a vida dos nossos colaboradores desse programa, Senhor. A vida da tua serva Edi, Senhor, concede graça para ela, vida, Senhor. Renova suas forças de dia a dia, Senhor. Pela sua filha Miriam, pelo seu genro. Por todo, Senhor, esta grande audiência desse programa. Abençoa cada um, a direção da rádio, operador de turno, a Natalia. Oh Deus, abençoa o programa a seguir. Usa cada um dos programadores como um canal de bendição. É o que nós te pedimos, Senhor. Aleluia, e te agradecemos desde agora e por todo sempre. Amém e amém. Até a próxima quarta-feira. Fiquem todos na paz do Senhor Jesus.

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1: Glória a Deus. Meus queridos irmãos, os saúdo com a paz de nosso Senhor Jesus Cristo. Atos dos Apóstolos, capítulo 28. Enquanto os irmãos estão encontrando, eu quero fazer os meus agradecimentos. Muito feliz em voltar na UMADEX pela segunda vez e poder participar deste evento tão espiritual, diferenciado. Vocês estão de parabéns. Glória a Deus. Todos encontraram? Uma vez em terra, verificamos que a ilha se chamava Malta. Os nativos nos trataram com extraordinária bondade e acenderam uma grande fogueira e acolheu a todos nós por causa do frio e da chuva que caía. Paula juntou um feixe de gravetos e, quando os lançava na fogueira, uma víbora, fugindo do calor, prendeu-se-lhe na mão. Quando os nativos viram a víbora pendurada na mão dele, disseram uns aos outros: certamente esse homem é um assassino, porque, tendo escapado do mar, a justiça não o deixa viver. Mas ele, sacudindo a víbora no fogo, não padeceu de mal algum. Mas eles esperavam que ele viesse a inchar ou a cair morto de repente. Mas depois de muito esperar, e vendo que nenhum mal lhe sucedia, mudaram de opinião e dizia que ele era um Deus. Amém. Pode tomar o seu assento. Quantos desejam ouvir a palavra de Deus? Meus queridos irmãos, nós estamos diante de um texto hoje que fala sobre justamente a temática de vocês. Não só de palavras, mas em demonstração de poder. Quem acredita no poder do Evangelho aqui? Irmão, ser crente é muito bom. Quem concorda com isso? Mas não é fácil. Não existe facilidade no Evangelho. A salvação é pela graça, mas o reino é pela força. A vida cristã, ela é marcada por batalhas renidas, por guerras, provações, tentações, batalha contra o mal. Desde que aceitamos a fé e começamos a carregar a nossa cruz, nós travamos uma batalha contra o mundo, contra o pecado, contra o diabo, contra a carne, contra os nossos próprios desejos. E certo é que servir a Deus é um desafio diário. Toda pessoa que você encontrar que ele diz assim: olha, ser crente é moleza, ele ainda não é crente. Porque o fardo é leve, mas a cruz é pesada. Não existe facilidade no Evangelho. O texto que nós lemos fala de uma promessa, e Deus, ele faz promessas, e ele cumpre promessas. Pastor José Caetano, Deus prometeu a Paulo que Paulo iria a Roma. Quem prometeu que Paulo iria a Roma? Deus. Quem prometeu que Paulo iria a Roma? Todo mundo. Quem prometeu que Paulo iria a Roma? Deus. Paulo acredita nisso, e Paulo tem que entrar no navio que está indo para Roma, porque Deus disse que Paulo precisava comparecer diante de César. Irmãos, essa viagem da fé, essa jornada cristã, essa caminhada com Deus, ela é marcada por uma série de obstáculos, e é por isso que nós temos tanto testemunhos para contar. Tem até um louvor que diz que depois da batalha, Deus me coroará. Bem-aventurado o varão que depois de ter sofrido a tentação receberá a coroa. O galardão sempre vem depois de uma guerra. Paulo entra para um navio que está indo para Roma. Quem falou que Paulo iria a Roma? Quem falou que Paulo iria a Roma? Capítulo de número 27. Eu chego lá, só um pouco de paciência. Paulo entra no navio e no capítulo 27 diz que a viagem era vagarosa. A viagem era devagar. Mas quem falou que Paulo iria a Roma? Ah, então não é porque Deus falou que vai ser rápido. Não. Mesmo Deus falando, possa ser que seja vagaroso. Quem está na fé tem que ter paciência. Quem está na fé tem que ter perseverança, expectativa, esperança. Paulo entra no navio que está indo para Roma. Onde Deus disse que ele diria? Primeiro, a viagem era devagar. Capítulo de número 27. A Bíblia diz, depois você vai ler em casa com o tempo, que a viagem era difícil. A viagem era? Mas quem disse que Paulo iria a Roma? Ah, então não é porque Deus falou que vai ser fácil. Mesmo Deus falando, possa ser que seja muito difícil. Mas não fica só nisso. A Bíblia diz que tiveram que aliviar a carga do navio e jogar a fazenda, a carga no mar, e levaram prejuízo. Levaram? Mas quem disse que Paulo iria a Roma? E se eu te disser que mesmo Deus falando, tem hora que em vez de você ganhar lucro, você leva prejuízo. Você perde. Porque com Deus, às vezes, tem que perder para ganhar. Escute, não fica só nisso. A Bíblia diz que eles tentam encostar numa ilha, não era própria para porto, não era própria para encostar navio, e o navio travou na ilha. Mas quem falou que Paulo iria a Roma? E se eu te falar que mesmo Deus falando, tem hora que trava tudo? Tem hora que trava. Você vai, meu Deus, não vai, não vem, não acontece. Mas não fica só nisso, não. A tempestade aumenta. E o comandante do navio entende que o navio vai afundar, porque o navio começou a se quebrar. Mas quem disse que Paulo iria a Roma? Agora o navio está se quebrando, pastor José Caetano. E o comandante do navio chega para os tripulantes com muita sinceridade e diz para os tripulantes assim: olha, gente, infelizmente o navio vai afundar. Quem aqui sabe nadar? Aí um grupo pequeno levanta a mão: nós sabemos nadar. Aí eles: parabéns, pula no mar, porque ali tem uma ilha, vocês vão nadando até a ilha. Pula no mar e vai nadando. Mas quem falou que Paulo iria a Roma? Para que saber nadar? Você vai entrar num navio num porto e não vai descer no outro? Para que saber nadar? Pastor, quem é o grupo que está no navio que sabe nadar? O grupo que está na igreja, no altar, na família, no evangelho, que não está preparado só para o melhor. Eles estão preparados até para o naufrágio. Tem um grupo, irmão, de crente que está preparado para tudo. Para morrer, para ser queimado, para ser perseguido, para ser traído, para ser humilhado, para ser ultrajado. Tem um grupo de crente que o sangue pode dar na canela, o mundo pode virar de cabeça para baixo. Tem um grupo de gente que sabe nadar. Esse povo não perde a fé, não. Esse povo caminha com Deus, haja o que houver, eles não vão perder a direção. Pastor, e quem não sabe nadar? Quem não sabe nadar é o grupo que entrou no navio achando que a viagem ia ser tranquila. Achando que o evangelho é um mar de rosas. Achando que evangelho é felicidade, que evangelho é só prosperidade, que evangelho é só saúde. Pastor, e o grupo que não sabe nadar, vai morrer? Depende. O comandante do navio disse assim: ó, vocês que não sabem nadar, só tem um jeito de vocês se salvarem. Se vocês se agarrarem nos pedaços que sobraram. Talvez você entrou aqui essa noite e você está vivendo justamente o que você não esperava viver. Deus está dizendo que só tem um jeito de você sobreviver. Pastor, minha fé está em pedaço. Minha família está em pedaço, meu casamento está em pedaço, meu ministério está em pedaço. Deus está dizendo, então se agarra aos pedaços. Se agarra o que ainda sobrou. Se agarra o que você ainda tem. Se debata. Se debata, agarre em alguma coisa. Você não precisa morrer, você tem que chegar vivo do outro lado. Quem concorda com isso? Diga amém. Mas vamos lá. Quem disse que Paulo iria a Roma? O navio afundou. O navio? Alguém morreu? Todos sobreviveram, todos. Mas o navio? Pastor, por que o navio afundou e ninguém morreu? Porque Deus prefere salvar as pessoas do que as coisas. Eu conheço gente que salvou o navio e perdeu o casamento. Eu conheço gente que salvou o navio e perdeu os filhos. Eu conheço gente que salvou o navio e perdeu a salvação. Porque tem gente que faz de tudo para salvar as coisas, mas não faz nada para salvar as pessoas. Tem pessoas que faz de tudo para salvar seu carro, sua casa, sua empresa, seu trabalho, seu emprego, tudo. Mas ele não faz nada para salvar sua alma. Carro você perde, irmão. Dinheiro você perde. Você pode ir à falência hoje, Deus te levanta de novo. Você perde um carro hoje, Deus te dá uma frota amanhã. Você pode perder uma casa, Deus te dá duas, Deus te dá três. O que você não pode perder é a fé. que você pode perder é a confiança em Deus. O que você não pode perder é o nome escrito no livro da vida. Levanta comigo as duas mãos aos céus. Mas vamos lá. Tem que ter paciência para ouvir a mensagem. Mas a gente chega lá. Pastores, quando Paulo chega na ilha, é inverno. É o quê? É o quê? Todo mundo tremendo de frio, saindo das águas frias. Os moradores da ilha acendem uma grande fogueira. Por dois motivos. Por causa do frio e por causa da chuva que caía. Por causa do frio e por causa da chuva que caía. A maior ilusão é você achar que a vida espiritual é um verão permanente. O inverno chega. E o inverno chegou. Nós estamos vivendo dias difíceis, trabalhosos. Nós estamos vivendo um tempo da geração que menos ora, menos jejua, menos lê a Bíblia, menos santifica. O inverno chegou. O batismo com o Espírito Santo já não é tão comum. Os dons espirituais já não são tão comum. Os sinais e maravilhas já não são tão comum. O inverno chegou. É uma luta para continuar sendo crente, continuar sendo santo, continuar sendo fervoroso, continuar sendo avivado. Quando eles chegaram na ilha, os moradores da ilha acenderam uma grande fogueira por causa do frio e da chuva aqui. Vamos chegar lá. Por causa do frio e por causa da chuva aqui. Acender fogueira no frio eu já vi e já fiz. Agora acender fogo debaixo de chuva é só para um grupo especial. Porque acender fogo no frio dá para acender. Agora acender fogo debaixo de chuva. Pastor, o que é sobreviver espiritualmente? O inverno vai chegar, a chuva vai cair e o fogo não pode apagar. Levanta comigo as duas mãos aos céus. Bem alto, bem alto. Fica tranquilo que a gente chega lá, a palavra de Deus é poderosa. Levanta as duas mãos aos céus. Pastor, o que é acender fogo debaixo de chuva? Acender fogo debaixo de chuva é ter que dar glória a Deus do lado de alguém que não dá glória a Deus. Pastor, o que é acender fogo debaixo de chuva? É falar em línguas estranhas em 2024, onde tem crente da igreja pentecostal que se declara da fé reformada. Gente na igreja que não acredita mais em línguas estranhas, não acredita mais em batismo do Espírito Santo, não acredita mais em poder de Deus, não acredita mais em unção de Deus. Pastor, o que é acender fogo? Não tira o retorno não. O que é acender fogo debaixo de chuva? Acender fogo debaixo de chuva é continuar avivado em um tempo em que as pessoas se esfriaram. É continuar cheio do Espírito Santo num tempo em que as pessoas esvaziaram. Não levante as mãos, não abaixa não, levante as duas mãos aos céus. Pergunta para esse irmão que está do teu lado, sem abaixar a mão, pergunta para ele, tem fogo aí ou a chuva já apagou? Pergunta para ele, tem fogo aí ou o inverno já te matou? Você é crente do fogo ainda ou você já apagou? A chuva apagou você? Ah, pastor, eu falava em língua, pastor, eu dava glória a Deus, pastor, eu profetizava, eu sentia Deus. Então quer dizer que a fogueira já esteve acesa e hoje está apagada? Quem acredita que a fogueira ainda está acesa? Acender fogo debaixo de chuva é se manter vivo e espiritual no inverno. Só que eu quero falar algo hoje para uma Dex aqui. Paulo chega com os 276 tripulantes, pastor José Caetano, e a fogueira já estava pronta. A fogueira já estava? Vamos lá. A fogueira já estava? Quem fez a fogueira? Os nativos. Aí Paulo chega e os 276 pegam a fogueira pronta. A geração passada, os nativos, os pais da igreja, os pais na fé, nos entregaram uma fogueira pronta. Se essa fogueira se apagar na nossa gestão, se essa fogueira se apagar na nossa época, nós vamos ter que dar satisfação para quem entregou a fogueira acesa para a gente. Os nossos pastores nos entregaram uma igreja viva, com Jesus salvando, Jesus batizando, Jesus curando, Jesus operando sinais. Pastor, não, olha para mim aqui, pode me ouvir, depois você vai dar glória a Deus. Tem uma geração que pegou o fogo pronto, só que sem lenha o fogo se apaga. Sabe o que está acontecendo com alguns? Eles pegaram o fogo pronto e estão deixando o fogo apagar. Levítico 6,13, Elder, diz que o fogo arderá continuamente sobre o altar e não? É uma mágica ele continuar aceso? Não. Deus disse assim: eu acendi, mas quem vai manter aceso é vocês. Todas as manhãs tem que tirar cinza e colocar lenha. Eu acendi uma vez, quem vai manter aceso é vocês. Se apagar, a culpa não é minha, porque eu acendi. Se parar de acontecer milagre, a culpa não é minha. Deus não tem nada a ver com isso. Pastor, cadê os sinais? Cadê a língua estranha? Cadê o batismo com o Espírito Santo? Deus não tem nada a ver com isso, não, irmão. Quem tem a ver com isso é quem está deixando o fogo apagar. Quem tem a ver com isso é quem não está jogando lenha na fogueira. Quem tem a ver com isso é quem não está mantendo o fogo aceso. Levanta comigo as duas mãos ao céu. Só a geração que vai buscar lenha esta noite. Não, segure as duas mãos levantadas que eu vou te falar o que Paulo sentiu. Sabe o que, é que Paulo sentiu? Paulo sentiu, Helder, o que todo crente que está aqui essa noite deveria sentir. Paulo olhou para a fogueira e disse: alguém acendeu, mas eu vou ajudar a manter aceso. Sabe o que, é que Paulo estava dizendo? Em outras palavras, se depender de mim, o fogo não apaga. Você consegue dizer isso para dois irmãos? Se depender de mim, a fogueira não apaga. Diga para ele assim: eu trouxe graveto seco para a fogueira dessa noite. Quem trouxe glória a Deus aí? Quem trouxe aleluia? Quem trouxe adoração? Levanta a tua mão aí, irmão. Joga um graveto na fogueira. Levanta a tua mão aí e dê um glória a Deus. Levanta a tua mão aí e diga uma palavra de glorificação ao nome do Senhor. Vamos lá. Paulo sente o desejo de ajudar. Porque Paulo percebe que a lenha está queimando e alguém precisa buscar. Agora eu vou falar aqui, eu vou colocar uma vírgula para falar uma coisa que não serve para ninguém dar uma dex, mas serve lá para a igreja que eu congrego. Tem uma turma folgada, irmão, que gosta de fogo pronto. Tem gente aí já reclamando: eu pensei que esse pregador era mais avivado. Então você precisa do meu fogo, você não tem fogo não? Eu pensei que o cantor... Então você precisa do fogo do cantor, você não tem fogo não? Você gosta de uma fogueirinha pronta de alguém gritando na tua cabeça? Você gosta de uma fogueirinha pronta do pregador te entregando tudo de mão beijada? Você não vai orar não para tu ver. Não vai dar. Tem crente aqui que se o Helder não cantasse, se eu não pregasse, e se ninguém hoje aqui fizesse nada, tem crente aqui que ia sair cheio do mesmo jeito. Porque ele não precisa de fogo alheio. Ele não precisa de fogo pronto. Ele tem a fogueirinha dele. Tem fogueira aí, irmão? Tem fogueira aí? Você precisa de eu dar um grito aqui para você dar um grito aí? Ou tem um grito aí sem o meu? Eu preciso falar em língua aqui para você falar aí? Ou você fala em língua sem depender de pregador? É. Uma turminha que gosta de entrar no embalo. Não tem fogo próprio e quer o fogo prontinho. Mas Paulo olhou para a fogueira e disse assim: não, eu vou ajudar. Eu vou chegar lá, eu vou. E Paulo saiu atrás de lenha. Quando Paulo saiu atrás de lenha, ele acha um feixe de lenha. Quando ele acha o feixe de lenha, que ele vem trazendo para a fogueira, porque ele quer ajudar, ele quer uma víbora. A víbora representa o diabo, a víbora representa o mal, a víbora representa as trevas. Uma víbora, fugindo do calor, mordeu a mão de Paulo. Agora eu te pergunto uma coisa: com 276 pessoas para a víbora morder, sabe quem que ela foi morder? Quem quis ajudar. Vou te explicar por quê. Número não incomoda a víbora. Tem crente que a víbora passa por ele e faz assim, ó. Por mim, pode ser crente, isso não faz nada. Isso não busca lenha, não dá dízimo, não dá oferta, não dá glória a Deus, faz nada. Mas você está achando que só de você estar na igreja você incomoda o diabo? Você não incomoda o diabo em nada. Quem incomoda o diabo é quem faz alguma coisa pelo reino. Quem incomoda o diabo é quem faz alguma coisa pela igreja. É quem está atrás de lenha, é quem está atrás de ajudar, é quem está atrás de cooperar. Com 276 pessoas, atrás de quem a víbora foi? Talvez você entrou aqui hoje, obreiro, pastores, irmã. Você, pastor, o diabo me persegue demais. Pastor, Satanás perturba eu de um lado, do outro. Usa um, usa outro. É claro. A senhora é catadora de graveto, a senhora quer o quê? A senhora está trabalhando para Jesus e quer o quê? O diabo tem um alvo. O alvo do diabo é quem se preocupa com o reino, é quem se preocupa com a igreja, é quem se preocupa com a obra. E a Bíblia diz que a víbora morde Paulo. E a víbora não só morde não, ela morde e fica pendurada na sua mão. Porque tem víbora que morde, você faz assim, ó, e ela cai para lá. Tem luta espiritual que a víbora morde, você tenta, manda ela sair, ela não sai. Você balança para ela sair, ela não sai. Agora, como que eu explico para você que quem faz a obra, quem ama Deus, quem ama a igreja, quem ama reino, vai fazer a obra e é mordido por uma víbora. Víbora não é cobra. Cobra, tem cobra que não é venenosa. Víbora é venenosa, é letal. Mordeu, morreu. Por que que ela mordeu Paulo? Pastor, Paulo vai morrer? Não. Então o que que o senhor me explica, pastor? Eu vou te explicar. Deus às vezes permite a víbora morder. O que Deus não permite é o veneno fazer efeito. Deus não proíbe do macumbeiro fazer macumba contra a gente, não. O que Deus proíbe é da macumba dar certo. Deus não proíbe de ninguém te amaldiçoar. O que Deus não permite é a maldição ser confirmada. Levanta as duas mãos aos céus assim, bem alto. Nós estamos chegando lá, levanta as duas mãos bem alto. Toque em pelo menos dois irmãos e diga para eles assim: o veneno da víbora não vai fazer efeito na tua vida, nem no teu ministério, nem na sua família. Não, eu estou liberando uma palavra de profecia aqui. Helder, o veneno da víbora na tua vida não faz efeito, não faz. Deus deixa ele levantar, mas do jeito que ele levantou, ele vai cair. Do jeito que ele levantou, ele vai para o chão. Deus te trouxe aqui esta noite para dizer que antes da víbora te morder, Deus já tinha te vacinado. O antídoto do sangue do Cordeiro está na tua vida. Quem pode dar glória a Deus por livramento, livramento, livramento, livramento? Não, levanta a mão e dá glória a Deus por livramento. Deus está dizendo, o laço vai ser quebrado e você vai escapar como um pássaro. Você não vai ter medo do terror da noite, nem da seta que voa de dia, nem da peste que anda na escuridão, nem da mortandade que assola meu dia. Vai cair 1.000 do teu lado, 10.000 à tua direita. Tu não serás atingido, porque Deus vai te guardar. Diga glórias a Deus. Vamos lá. Deus permite a víbora morder. O que Deus não permite é o veneno funcionar. Eu dirigi uma igreja bem pequena lá em Minas Gerais, uma cidade difícil, pastor Zé Caetano. É muito difícil. Acho que foi 1 ano e 8 meses mais difícil da minha vida. E quando foi um dia, eu estava saindo com uma cestinha na mão, Helder, de dentro de uma mercearia bem pequenininha, que tinha uma escada para descer. A macumbeira da cidade me parou na porta, eu saindo, fazendo uma compra que cabia dentro de uma sacola. E ela disse para mim assim: olha, eu quero confessar uma coisa para o senhor hoje, porque ela estava doente, ela estava cancerosa. Eu quero confessar uma coisa para o senhor. Desde que o senhor chegou aqui, tem 1 ano e 8 meses que eu estou trabalhando para destruir sua vida e sua família. O que eu matei de animal, o que eu sacrifiquei de animal para destruir a tua vida e a tua família e não conseguir. Falei: dona, se a senhora soubesse a prova que eu estou passando, a senhora não dava esse frango para comer com quiabo e angu. Se a senhora conhecesse a minha luta, a senhora não tinha sacrificado esse frango pro capeta, não. Só tinha me dado ele para mim, para me comer com a minha família. Ela disse: por quê? Eu digo: porque a praga está proibida de entrar na minha tenda. Ele te livrará do laço do passarinheiro e da peste perniciosa. Levanta a mão quem acredita em livramento de Deus aqui. Deus está falando de livramento. Pegue a mão de alguém e diga para ele: receba livramento. Ele é mais homem, nasce, clama, nuvem erguia. Segure a mão de alguém e diga para ele: o veneno da víbora não vai fazer efeito na tua vida, nem na tua família, nem no teu ministério, porque Deus está dando livramento. Diga glórias ao nome de Jesus. Vamos lá. Agora, o mais interessante, pastor, é que a víbora estava fugindo. A Bíblia diz que a víbora mordeu Paulo porque ela estava fugindo. Ela estava fugindo de quê? Está no texto. Fugindo do calor. De que ela estava fugindo? Ah, então ela gosta do frio. A víbora gosta de uma mente fria, de um coração frio, de um culto frio. Eu me lembro, há mais de 20 anos atrás, eu ouvi um pregador, e pregador tem a mente muito fértil. E eu ouvi o pregador contar uma história que eu nunca mais esqueci. Ele inventou aquilo na hora. Mas que tinha sentido, tinha. Olha a história que o pregador inventou. O pregador inventou que depois de um culto de domingo à noite, dois demônios se encontraram numa esquina. Um estava de gel, bem arrumadinho, alinhado, perfumado. E o outro, sem sapato, queimado, cabelo atrapalhado, todo chamuscado de fogo. E o que estava todo queimado perguntou para o outro assim, bonitinho assim, que estava bonitinho assim: tu tá vindo de onde? Ele falou: de um culto. Rapaz, mas tu é o Satanás. E foi na igreja. Ele disse: fui, gostei, vou congregar lá. Domingo que vem eu volto. Rapaz, mas tu vai voltar domingo? Ele falou, vou, rapaz. Pensa numa igreja boa, ninguém dá glória a Deus, rapaz. Ninguém presta atenção em nada, ninguém canta, ninguém fala mistério. Um culto frio, um povo desanimado. Domingo que vem eu estou lá de novo. Aí o que estava todo arrumadinho olhou para o queimado e disse assim: e tu, rapaz? Tua situação não está boa, não. Tu está vindo de onde? Ele disse: eu estou vindo de um culto também. Só que eu não tive a tua sorte. Passei em frente a uma igreja e disse: eu vou entrar ali dentro e vou fazer uma bagunça. Estava todo mundo de joelho, rapaz. Ninguém estava me vendo. Quando eu botei o pé na porta, uma velhinha gritou lá na frente: queima ele, Jesus. Ele disse, lá eu não piso mais, porque o calor lá é grande. Levanta comigo as duas mãos aos céus. A história do pregador é engraçada, mas é verdade. Levanta as duas mãos aos céus. A víbora se sente bem num ambiente frio, num ambiente sem glória, num ambiente sem unção. E se tem uma coisa que nós não vamos dar para a víbora na Umadex é conforto. A víbora vai levar é fogo aqui. A víbora vai ter que sentir calor nesse ambiente. Não, levanta a tua mão e levanta a temperatura, irmão. É você dando glória a Deus e víbora fugindo. É você dando glória a Deus e demônio correndo. É você dando glória a Deus e Jesus te curando. É você dando glória a Deus e Jesus salvando alguém da tua família. É você dando glória a Deus e Jesus te libertando de uma enfermidade. Quem acredita que nesta noite a víbora vai fugir do calor? Estou chegando onde eu queria. Diga comigo bem alto assim: a víbora estava pendurada na mão de Paulo. Escute isso aqui, pastor. Isso aqui é muito espiritual o que eu vou dizer aqui agora. A víbora resolveu que não ia soltar. Sabe aquela batalha espiritual insistente, aquela tentação insistente, aquele demônio insistente, aquele pecado insistente, aquela mania insistente? Tem famílias aqui sofrendo porque a víbora não quer soltar alguém da sua casa. Pastor, já orei. Só Jesus para libertar aquele menino, pastor. Pastor, só Jesus para trazer meu filho de volta. Tem gente aqui lutando contra o pecado. Pastor, já fiz de tudo, não consigo. A víbora pendurou. Tem gente aqui que tá numa batalha travada contra o inferno, contra Satanás. E você está até com medo de algumas vezes de perder a batalha. Só que quando Paulo percebeu que a víbora estava correndo do fogo, o Espírito Santo deu uma ideia para Paulo. Paulo, essa víbora que está te mordendo, ela está correndo de quê? Paulo disse, ela está correndo do fogo. O Espírito Santo diz para Paulo, então leva ela para o fogo. Pastor, o que eu vim fazer na Umadex? Você veio jogar víbora na fogueira. Quem acredita nisso aqui? Você vai sentar de novo, mas fica um minuto de pé, só porque sentado não dá, sentado não dá. Você vai entender por que eu estou pedindo. Vai acontecer algo aqui agora. O dia que a gente aprender que a palavra é poderosa para fazer e ela não volta vazia, ela sempre cumpre aquilo pela qual ela foi enviada. Escute isso. Paulo resolveu reagir. Paulo resolveu o quê? Não, grita até quem está na galeria. Paulo resolveu o quê? Olha para mim, irmã. Olha para mim, irmão. Olha para mim, moça. Sabe qual é o problema de muitos crentes, pastor José Caetano? É que a víbora morde e eles cruzam os braços. E deixa o casamento acabar em divórcio. A vida espiritual terminar em ruína. A vida ministerial terminar em fracasso. Porque a víbora está mordendo e a pessoa dando moleza para a víbora. Sendo passivo com a víbora. Tem gente que Satanás partiu para cima do casamento dele, do ministério dele, da vida moral dele. E ele está lá dando moleza para o diabo. Irmãos, eu sinto saudade daqueles crentes, daquelas irmãs. Que o problema estava aqui, ó. Você encontrava ela 7 horas da manhã dizendo, só está indo para onde? Ela não estava indo para o psicólogo, não. Ela não estava indo para a delegacia, não. Ela estava indo da parte no ciclo da oração. Ela diz assim, o negócio travou lá em casa, mas eu vou jogar a víbora na fogueira. Eu não vou dar... A víbora pode até morder, mas sabe o que ela vai receber? Vigília, consagração, jejum. Eu vou para uma Dex, eu vou entregar tudo, eu vou partir para cima. Quem vai reagir aqui? Quem vai reagir? Não, levanta a mão que vai acontecer algo aqui agora. As duas. Helder, Paulo vai para cima da fogueira, porque tem uma fogueira acesa aqui. Quem acredita? Se alguém perguntar para mim agora, pastor Rubem. Pastor Moisés, o que o senhor está sentindo? Eu estou sentindo cheiro de víbora queimada. Deus está dizendo, eu vou te dar vitória espiritual hoje. Os irmãos que estão lá no telão, tem vitória alcançando sua casa hoje. Deus está alcançando famílias aqui.
2: Tem gente que vai ser curada de depressão aqui agora, de síndrome do pânico, de doença psicossomática. Tem gente aqui que vai ser liberta de espírito de suicídio.
1: Levanta comigo as duas mãos aos céus. Alabacere mi calabaia. Paulo vai para cima da fogueira e começa a sacudir as mãos, porque ele teve que insistir para a víbora soltar. Para que esse negócio de decreto, profetiza, acontece nada não, irmão. Tem que levar a víbora para a fogueira e ir para a batalha, para a guerra. E Paulo foi balançando, balançando, balançando, balançando, balançando, até que a víbora não aguentou o calor do fogo e caiu onde? Olha para o teu irmão e diga para ele assim: reage, e a víbora vai cair na fogueira. As duas mãos lá em cima, até as crianças, até os idosos, levanta a mão até onde der, só não tem problema não. Eu vou dar um sinal para vocês aqui, vocês vão fazer assim. Quando eu der o sinal, sabe o que Deus está dizendo? Eu te chamei para reagir. Eu te chamei para reagir. Reage, moço. Deus tem um negócio com a tua vida, rapaz. Reage. Reage, moça. Deus tem um negócio com a tua vida. Reage. Essa depressão não pode te matar. Esse pecado não pode te vencer. Esses demônios não podem te arrancar da igreja. Reage. Esses demônios não podem acabar com o teu casamento, acabar com a tua família, tirar você do altar. Reage. Levante as mãos que nós vamos reagir agora. Feche os olhos. Deus vai te dar palavras de autoridade agora. Deus vai te dar palavras de guerra agora. Deus vai te dar autoridade contra demônios. Deus vai te dar autoridade sobre enfermidades. Deus vai usar tua boca agora e você vai estar orando aqui. E tem víbora que vai cair onde você trabalha. Tem víbora que vai cair na rua que você mora. Tem víbora que vai cair lá dentro da sua casa. Deus está dizendo aqui esta noite: eu vou te dar vitória sobre as batalhas espirituais. Evangelho não é palavra, evangelho é poder. Quem acredita no poder deste fogo? Mão levantada. Quando eu disser agora, você começa. Vai até onde você quiser. Mas Deus está me dizendo que quando você começar a reagir, o Espírito Santo vai te envolver. O Espírito Santo vai te envolver, porque na tua vida não tem veneno, na tua vida tem unção. Vai lá, mão levantada, eu vou dar o sinal. Na hora que eu disser agora, você reage. Reage, pastor. Reage, obreiro. Reage, irmã. Reage, mãe. Reage, esposa. Reage, pai. Reage, filho. Reage, moça. Vai lá, reage. Eu vou tirar o microfone para ver quem está reagindo. Reage. Reage.

lá na galeria tem alguém reagindo. Aqui no altar tem alguém reagindo. Reage. Reage. Alabaia, Súria. Reage, moça. Reage. Deus está dizendo, reage que eu vou te dar vitória no meio dessa batalha. Reage que eu vou te dar vitória sobre os demônios. Reage que eu vou te dar vitória sobre as enfermidades. Reage mais um minuto. Reage, reage, reage, reage, reage, reage, reage, reage. A víbora está sendo queimada. A víbora está caindo na fogueira. E o nome do Senhor será glorificado na sua vida. Pode se assentar dando glória a Deus.

Se nós levássemos as víboras para as fogueiras, teria menos divórcio no meio dos cristãos. Se nós levássemos a víbora para a fogueira, teria menos escândalo no meio da igreja. O problema é que a víbora ataca e as pessoas ficam passivas. As pessoas dão mole para o inferno. Quando Paulo joga a víbora na fogueira, a Bíblia diz que a luta muda de nível. Que a luta de Paulo era com a víbora. Agora tem um grupo na ilha. Agora não é demônio. Agora não é víbora. Agora é gente. Tem um grupo no cantinho da ilha dizendo assim: vai inchar. Aí o outro dizia assim: vai cair. Aí o outro dizia: vai inchar. Aí o outro dizia: vai cair. Só que esperando eles muito tempo. Porque eu tenho um grupo que está esperando você inchar e cair. Mas passa um ano, aí tem uma Dex no outro ano, você nem inchou nem caiu. Aí tem a outra edição da uma Dex, você nem inchou nem caiu. Aí passa mais um ano, você nem inchou nem caiu. Olha para o teu irmão e diga para ele: você nem vai inchar e nem vai cair. Não balança ele, diga para ele: Deus vai te preservar. Você vai sobreviver a esse grupo da maldade, viu? Você vai sobreviver a esse grupo da crueldade. Esse grupo que está de camarote esperando inchaço e queda. Vem cá. Quando eles perceberam que Paulo não caiu e nem inchou, eles mudaram de opinião e dizia que ele era um Deus. Que ele era? Como que alguém te chama de assassino, logo em seguida te chama de Deus? Como que alguém que está esperando você cair e inchar, de repente chama de Deus? Irmão, o diabo, o nosso adversário, ele é muito sagaz. Quando ele não derruba com a crítica, ele derruba com o elogio. Chamar ele de assassino não funciona? Vamos chamar ele de Deus então. Se falar mal dele não adianta, então vamos exaltar ele o tempo todo. O que tem de gente vaidosa, o que tem de gente soberba, o que tem de gente arrogante, petulante, porque ele começou a acreditar que é mais especial que os outros. Ele começou a acreditar que se ele não tiver, não é a mesma coisa. Olha para o teu irmão de bênção assim: menos, irmão, menos. Você não é tudo isso não, rapaz. Se não é Jesus na tua vida, o inimigo já tinha te engolido, era vivo. Ele só não fez isso ainda porque as misericórdias de Deus são a causa de você não ser consumido. Diga glória a Deus. Vamos lá. Meu amigo Helder, quando Paulo vence o mar, o frio, a chuva, a víbora, o grupo da oposição, será que ser crente é tão fácil assim como as pessoas dizem? Paulo agora vai orar. Paulo agora vai orar pelo principal homem da ilha, o pai de Públio. Quando Paulo vai orar, pastor Rubem, pelo homem, o homem carrega uma enfermidade, o homem está com uma infecção no corpo. E a Bíblia diz que ele está com febre. Ele está? E com diarreia. Olha lá, o irmão achou graça, mas é verdade. Na minha terra, piriri. Lá no Nordeste, desarranjo. É a mesma coisa. Agora, a disenteria era a infecção. A febre é o aviso. A febre dá onde? A febre dá no corpo, sim ou não? A carne fica quente ou fria? Mas quem está com febre sente calor ou frio? Então é um negócio esquisito, porque a carne está quente, mas a pessoa está sentindo? A febre espiritual é a mesma coisa. Ela põe fogo na carne e gelo na alma. Quando você vê uma pessoa, irmão, com muito apetite para pecar, com muito apetite para fazer coisa errada, com muito apetite para coisa errada, para coisa imunda, para coisa ilícita, e frio para as coisas de Deus, ele está com febre. Agora, o problema dessa febre, pastor Zé Caetano, é que ela traz junto com ela a diarreia. E todo carnal, por onde passa, faz uma... Fala não. É isso mesmo. Todo carnal, por onde passa, faz uma... Ah lá, o irmão falou, não era para falar, irmão.
O crente carnal, ele dá mau testemunho. Ele deixa uma mancha ruim por onde passa. Ele deixa um mau testemunho, uma história errada, uma história mal resolvida. Mexe com a família dos outros. O crente carnal, ele tem diarreia. Por onde ele passa, é isso mesmo que você pensou. Isso mesmo que você pensou. Só que Deus é tão bom. É bom ou não? Que Deus manda Paulo orar por quem? Pelo crente com diarreia. Deus olhou e disse assim: rapaz, vamos dar um jeito, vamos ajudar esse camarada. Ora por ele que eu vou inverter essa temperatura. Irmão, eu quero liberar uma palavra aqui. Muito crente carnal vai sair da carne. Muita gente que está vivendo uma vida errada vai acertar os ponteiros com Deus. Muita gente que está vivendo uma vida torta vai alinhar a vida com Deus. A febre do corpo vai deixar, o calor vai sair da carne e vai para a alma. Quem acredita nisso aqui? Levanta tua mão e dá glória a Deus, porque Deus vai tirar a febre da vida de alguém. Agora eu pergunto para vocês: quem falou que Paulo vai para Roma? Paulo está em Roma? Não, Paulo está em Malta. A sua pergunta é essa, e a minha também. Por que que para chegar em Roma eu tinha que passar em Malta? Porque Roma é o propósito, Malta é o processo. Eu vou te dar um conselho aqui que nem parece conselho de pastor, mas é. Você quer facilidade? Você quer viver uma vida tranquila? Você quer uma vida sem luta, sem prova, sem víbora, sem chuva, sem frio, sem grupo da oposição? Te dou um conselho: sai daqui hoje, volta para a igreja mais não. Deixa o evangelho para lá, o evangelho não dá para tu não. O evangelho não dá para você não. Você não serve para o evangelho não. O evangelho é para quem aguenta naufrágio, tempestade, luta, perseguição, víbora, grupo da oposição, fogueira. Aí sim, agora tem um negócio. Nem a dificuldade, nem sendo devagar, nem o navio afundando, nem a chuva caindo, nem o frio chegando, nem a víbora mordendo, nem o grupo se levantando, vão impedir de eu chegar onde Deus falou que eu ia chegar. Quem acredita que vai chegar onde Deus falou aqui? É a víbora que vai te impedir? Não. O frio? Não. Não. Você vai chegar. Quem falou que Paulo iria a Roma? Deus. Deixa eu te dizer uma coisa. Deus fez promessas nessa

encostou na ilha? O banco de areia está em cima da água ou está debaixo da água? Porque quando você está enfrentando a víbora, quando você está catando graveto, quando você está enfrentando o grupo da oposição, Deus está limpando as águas para o navio que vai te levar para onde ele falou chegar. Quem acredita em cumprimento de promessa aqui? Quem acredita? Fica de pé um minuto comigo, fica de pé um minuto. Quem falou que Paulo iria a Roma? Deixa eu te contar aqui um testemunho de um minuto para nós orarmos. No ano de 1997, eu entrei numa igreja bêbado e drogado, com 17 anos de idade. Pastor Zé Caetano, eu entrei naquele culto porque a minha intenção não era nem ir para o culto, a minha intenção era tirar uma moça da igreja. E naquele culto eu aceitei a Jesus. A moça queria me ganhar para Jesus e eu queria tirar ela da igreja. Quando eu aceitei Jesus, Helder, eu não quis mais namorar com ela. Ela saiu da igreja e eu fiquei. Até hoje ela está fora da igreja. E eu fiquei. Eu perturbei o meu pastor até ele me batizar. Eu tinha um mês de crente. Quer ver eu desconfiar de uma pessoa é quando ele é da igreja e não quer batizar. Porque o batismo é a prova pública da fé. Está no evangelho e não quer batizar, não provou que é crente não. Você só prova que é crente quando você desce as águas. Esses dias um irmão chegou para mim e disse assim, pastor Rubens, mas o ladrão da cruz não batizou. Eu falei, o senhor é ladrão? O senhor está na cruz? O senhor está 3 horas antes da morte? Não. Eu falei, então tem que batizar. Filhos de crente criado na igreja com 12, 13, 14, 15 anos não quer batizar. E às vezes o próprio irresponsável do pai não quer que o filho batiza. Ele não está preparado. Preparado para quê, irmão? Você está preparado para quê? Está no evangelho, tem que provar a fé. Aceitou a fé, batismo. O batismo é mandamento, não é opcional. O pastor teve que me levar num córrego. E o córrego não era limpo, não. Eu falei, meu filho, o único córrego que tem para te batizar é aquele ali. Eu falei, tô dentro. A mim não tem problema nenhum. Foi lá e me batizou. Domingo seguinte, fui no bazar da igreja, no brechó da igreja, comprei um terno, R$4,98, verde, alface, xadrez. Se agora eu sou crente batizado, eu tenho que ir para a igreja de terno. Coloquei o terno, uma gravata de crochê, de sangue do cordeiro, irmão. Eu não tinha sapato, fui de terno e uma bota marrom, zebu. Quando eu estou saindo, meu pai disse assim, rapaz, tu é crente agora, né? Eu falei, sou crente. Meu pai disse assim, crente não anda sem Bíblia. Fui dentro da estante, pegou uma bibrona católica desse tamanho. Me deu. Fui para o culto. Sentei no primeiro banco, me expondo para os irmãos para mostrar que eu estava de terno. O meu pastor disse assim, irmãos, hoje eu vou dar oportunidade para um novo convertido ler um versículo. E ó, pai, ele veio igual um obreiro hoje. Aceitou Jesus, batizou, né, meu filho? Está liberto. Falei, graças a Deus, pastor. Aí eu vi os pregadores falar, eu falei, vou falar bonito também. Aí o pastor me deu a oportunidade de subir no púlpito, falei, eu cumprimento a noiva do Cordeiro. Com a paz do Senhor, os irmãos, amém. Aí eu falei para os irmãos, abram comigo a sua Bíblia no livro de Judite. Aí os irmãos, qual livro? Falei, Judite. Qual livro, irmão? Falei, Judite. Não, mas não tem esse livro na Bíblia. Eu falei, na minha tem. E eu ia pregar a minha primeira mensagem no livro de Judite. Não, meu filho, nessa Bíblia não, tem misericórdia. Fui lá e me deram uma Bíblia. Escute. Escute isso aqui. No ano 2000, eu ia completar 3 anos de crente, eu tive que mudar do meu estado. E eu fui morar de favor numa casa dentro de um porão onde não dava para ficar de pé. Baixinho. Nunca senti tanto calor na minha vida. Eu fazia as minhas necessidades dentro de uma lata porque não tinha banheiro. Eu fui acometido de uma enfermidade no estômago que estava me levando à morte. O médico disse, olha, você está com um pré-câncer no seu intestino e no seu esôfago. Sem pai, sem mãe, sem irmão, sem ninguém, sozinho. Um dia eu peguei um ônibus, pastor Zé Caetano, errado. Tanta dor que eu estava sentindo, parei na rua vomitando sangue. Ninguém me ajudou. E eu perguntei a Deus se Deus tinha me abandonado. Deus disse, não, meu filho, não te abandonei, não. Eu estou te levando para Roma. Te abandonei.

0: Eu que vim de uma vida de devassidão, tive que passar 6 anos no evangelho, orando e jejuando para Jesus me dar uma esposa. Eu que era acostumado com a prostituição, tive que namorar, noivar e casar sem fazer sexo, sem ir para a cama com a minha namorada. Eu disse, se é para ser crente, eu vou abraçar esse negócio de verdade. Me converti, aceitei Jesus, batizei. Quando foi no ano de 2004, antes de 2003 para 2004, eu estava passando muito mal com a enfermidade no esôfago. Tudo que eu comia eu vomitava, tudo que eu comia eu vomitava, tudo que eu comia eu vomitava. Eu fui numa consagração de manhã. Deus usou um moço de 14 anos de idade. Ele foi, pôs a mão na minha cabeça. Nunca vi aquele moço. Ele colocou a mão na minha cabeça, a outra no meu ombro, e disse assim: meu servo, hoje eu te curo dessa enfermidade no intestino e no esôfago. Eu preparo o teu casamento e te chamo para o meu ministério. Escute isso. Escute. As piores traições e decepções que eu sofri foi com pessoas da mesma fé. Eu não aceito uma pessoa dizer que deixou Jesus por causa de uma pessoa. Eu não sirvo a Deus por causa das pessoas. Quem está na igreja por causa de Deus não sai dela por causa dos homens. Escute. Você está aí com raiva de me ouvir, tão ruim que é me ouvir. Mas eu tenho uma agenda fora do país. Onde eu quiser pregar, nesse mundo eu prego. Eu represento a Convenção Geral das Assembleias de Deus há 11 anos como pregador oficial da convenção. Um Zé Caipira que não sabe a esquina que mora. Agora deixa eu te dizer uma coisa. Para você chegar em Roma, você tem que passar em Malta. Porque Malta não é castigo, Malta é currículo. Porque um dia alguém vai te encontrar onde Deus falou e vai te indagar. Ô sortudo. Ê, pastor Zé Caetano, que igreja bonita, hein? Aí o pastor Zé Caetano diz: não, senta aí, irmão, deixa eu te contar. Começou difícil, aí teve prejuízo, aí o navio afundou, aí o inverno chegou, aí a chuva caiu, aí o frio chegou junto, aí a víbora mordeu, aí o grupo da oposição se levantou, mas quem me prometeu não vai me deixar no meio do caminho. Vê o Helder cantando bonito assim. Ô, Helder, você canta tão bonito, Helder. Eu vejo você cantando no Brasil todo. Chama ele em particular e pede ele para contar a história para você. Pede um homem de Deus desse aqui para contar a história do ministério dele. Se ele caiu em cima desse púlpito de paraquedas. Quem te leva a Roma, no caminho para Roma tem uma ilha chamada Malta. Mas no capítulo 28, no versículo 1, está escrito uma coisa que vai servir para você essa noite. Está escrito: e escapando nós, porque nós vamos escapar. Só quem vai escapar, levante as duas mãos aos céus. Diga pelo menos para dois irmãos assim: a tua história não termina em Malta. Você vai chegar onde Deus falou, viu, moço? Você vai chegar onde Deus falou que você ia chegar. Você vai pisar onde Deus falou que você ia pisar. Paulo escreve uma carta, e aqui eu termino. Essa carta rodou o mundo até chegar na nossa mão. E sabe o que está escrito na carta? A data, a cidade. E Paulo escreve aos irmãos dizendo assim: os irmãos de Roma vos saúdam. Quem leu a carta diz assim: mas Paulo está em Roma? Quem falou que Paulo iria a Roma? Paulo está escrevendo uma carta de Roma e diz assim: os irmãos de Roma vos saúdam, principalmente os da casa de César. Eu não estou só em Roma, eu estou no lugar que Deus falou. Deus falou que eu ia testemunhar do evangelho para a família do imperador. E já tem gente da casa dele crente, está mandando a paz do Senhor para vocês. Tem gente da casa de César mandando a paz para vocês. Olha para mim, vou terminar agora. Quando Deus te chamou, Deus não perguntou onde você morava, quanto você ganhava, que importância tinha o sobrenome da sua família. Quando Deus te chamou, Deus não olhou para o teu nível social, intelectual. Não. Se Deus te fez uma promessa e você aceitar o processo, você vai viver o propósito. Você me ajuda, Helder? Levanta comigo as duas mãos aos céus. Eu vou fazer do jeito que Deus está me orientando aqui. Já vou fazer o apelo também.
1: Você, irmão, aproxima do irmão para ficar mais assim, mais tranquilo. Dá o braço para ele assim. Ó. Você, irmã, dá um braço assim para tua irmã. Aproveita para avisar para ela assim: olha, eu te encontro em Roma, tá? Porque nós não vamos terminar a história na ilha, não. A história não vai terminar aqui, não. A história vai terminar onde Deus falou. A história vai terminar do jeito que Deus falou. Andaravaseri calavasia. Quem acredita nisso aqui? Quem acredita nisso? Deus está falando aqui de promessa. Tem gente dizendo: pastor, olha minha família, olha meu ministério, olha. Deus está dizendo assim: foi eu que falei. Processo não anula promessa. Você vai chegar onde Deus falou e o nome do Senhor vai ser glorificado. Veja se essa irmã que está do teu lado tem pelo menos um graveto para jogar na fogueira. Você está achando que o diabo vai vencer essa batalha, irmão? Vai não. Vai não. Pastor, mas não vai vencer essa batalha. A víbora não vai vencer. Eu vi o pastor dizendo aqui da dificuldade que é para fazer um congresso. Irmão, se gasta tanto, se investe tanto. Tempo, dinheiro, pessoas, mão de obra. Você está achando que só para uma festa acontecer? Deus preparou esse ambiente aqui, ó, para a víbora ser queimada, pastor. Para jovens saírem daqui renovados para viver um ano de paz. Um ano na ceia. Um ano de glória, um ano de promessas cumpridas. Deus preparou este congresso para te dar combustível para caminhar. Combustível, você crê nisso? Então, pegue bem firme no braço do irmão que está do teu lado aí, porque nós vamos caminhar juntos agora. Só lembra ele, só lembra ele, só lembra ela. Diga para ele assim: eu não faço parte da turma que estou querendo que você incha. Não, diga mais forte: eu não faço parte da turma que quero que você caia. Eu faço parte da turma que quero que você chegue. Pastores, o meu desejo, o desejo da minha alma e do meu coração, é que cada um de vocês chegue onde Deus disse que vocês chegariam. Ora, manda série me couvia. O desejo do meu coração, moça, o desejo da minha alma, moço, é que você chegue onde Deus disse que você chegaria. Feche os teus olhos e comece a adorar a Deus. Andaramaya Surya. Solta ele não, segura ele aí. Nós vamos junto.
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0: Só quem vai sobreviver. Agora pode soltar a mão do irmão. Agora pode levantar. Só quem vai chegar em Roma.
1: E

0: todos. 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

nome santo do Senhor Jesus. Estamos aqui mais uma vez, levando esse maravilhoso trabalho na presença do Senhor. Aleluia. Glórias a Deus. Vamos ler a Santa Palavra. Se encontra escrito aqui, Salmo 5, e o verso primeiro em diante, diz assim: dá ouvido a minhas palavras, ó Senhor, atende a minha meditação, atende a voz do meu clamor, Rei meu e Deus meu, pois a ti orarei pela manhã, ouvirá a minha voz, ó Senhor. Pela manhã me apresentarei a ti e vigiarei, porque tu não és um Deus que tenha prazer na iniquidade, nem contigo habitará o mal. Glória a Deus. Os loucos não pararão à tua vista. Aborrecem a todos os que praticam a maldade. Destruirá aquele que prefere o a mentira. O Senhor aborrecerá o homem sanguinário e fraudulento. Mas eu entrarei em tua casa pelas grandezas da tua benignidade e em teu temor me inclinarei para o teu santo templo. Senhor, guia-me na tua justiça, porque causas dos meus inimigos aplana diante de mim o teu caminho. Porque não são retidão da boca deles, o seu íntimo são verdadeiras maldades, a sua garganta. A sua garganta é um sepulcro aberto, lisonjeia com a sua língua, declara-os culpado, ó Deus, caia por seus próprios conselhos, lança-os fora por causa da multidão de suas transgressões. Aleluia! Glórias a Deus! Amado Deus e Pai que está no céu, querido Pai, querido Deus, eu te louvo, meu Pai, eu te agradeço, meu Deus, pelas maravilhas, pelas bênçãos, por tudo, Pai, o que o Senhor tem feito para mim. Eu louvarei o seu bendito e maravilhoso nome, Pai. Muito obrigado, Senhor, muito obrigado, Senhor. Querido Deus, guarda a minha alma, a minha vida nas tuas mãos. Aleluia, glória a Deus, nas tuas mãos santa e poderosa. Aleluia, muito obrigado, já está nossa irmã Lide Lourenço aqui nos assistindo. Deus, estenda as mãos sobre tua filha, cuida dela, guarda ela, abençoa ela na tua mão. Pai, muito obrigado a cada um que vai entrar nessa live. Irmã Oliveira, irmã Celi, Deus abençoe, servo de Deus, ajuda eles. Irmãos que estão nos ouvindo neste momento, glórias a Deus. A irmã Keila, lá de Belmonte, Santa Catarina também. Deus esteja com a serva de Deus ali. Cada um na presença do Pai, do Filho e do Espírito Santo de Deus. Amém. Então, por enquanto, não vou colocar aquele louvor. Eu vou pedir para a irmã a escolha dela, um louvor aí. A escolha é sua aí da rádio, irmã. Coloca um louvor aí, irmã. Deus abençoe.

Oswaldo Lopes, a irmã Maria Fagundes e a irmã Lidy Lourenço. Deus abençoe. E já antes de nós começar aqui, a nossa irmã Celi e o irmão Oliveira, ali de Tenente Portela, eles estão solicitando um louvor com o meu CD. E no 5 ela falou, com o meu louvor ali para elas escutarem. Deus abençoe. O irmão Oswaldo diz assim, paz do Senhor, irmã, estou na sintonia em 3 de maio. Certo, irmão Oswaldo? Bênção do céu. Um abraço para vocês aí, senhor, sua família. Obrigado de ter participado com a gente, está participando. Então já está ali a irmã Maria Fagundes, a irmã Lidy Lourenço e o irmão Oswaldo. E a irmã Celi e o irmão Oliveira, lá em Tenente Portela. Então já vai o louvor de vocês aí, irmão Celi. Daí já vou tirar um manazinho ali para vocês. A irmã Celi, ela pediu o louvor número 5 do meu CD. Aquele banco. Não é aquele louvor que aqueles irmãos, outros cantam, né, irmão? É o louvor que eu fiz. Glória a Deus. Glória a Deus. Aleluia, Jesus. Glória a Deus. Tá. Deus abençoe. Pode colocar aí. Depois eu leio o louvor, o manazinho da nossa irmã. Aí, irmão.

daqui um pouquinho o louvor com o mesmo sedema. Mas primeiro eu vou ler um manazinho da nossa irmã Celi aqui, que foi colocado o louvor para eles, que ela pediu o hino do meu CD, né? O Banco Vazio. E agora, aquele banco, não é o Banco Vazio, aquele banco. E agora eu vou ler um manazinho que a irmã tem pedido, a irmã Celi, irmã Oliveira. Diz assim, irmã Celi, porque eu, o Senhor teu Deus, te tomo pela tua mão direita e te digo, não temas que eu te ajudo. Olha que lindo, irmã Celi. Muito bonito esse manazinho para a senhora aí, dona irmã Celi. Abraço, irmã Celi. Então, é muito maravilhoso esse manazinho aqui, ó. Porque eu, o Senhor, teu Deus, te tomo pela tua mão direita e te digo, não temas que eu te ajudo. Glória a Deus. Parece que é Isaías 41, 15. Não, 41, 13. Isaías 41, 13. Esse aí para a senhora, irmã Celina. Deus abraço para vocês aí. A irmã coloca aí o hino 3 do meu CD também, o Pé de Canela. Mas é o Sabiá o nome do louvor. Que o irmão Oswaldo está solicitando. Deus abençoe.

aqui, Valdir. Valdir, para você que pediu o Manazinho, tá aqui, ó. Diz assim para você: porque onde estiver o vosso tesouro, ali estará também o vosso coração. Nosso coração deve estar com Deus, né? O nosso tesouro com Deus, nosso coração com Deus. Então, ali estará o vosso tesouro. Amém? Ali onde estiver o tesouro, estará o vosso coração. Amém? Glória a Deus. Que Deus abençoe vocês aí. Um abraço, obrigado, obrigado mesmo. Glória a Deus. Que Deus abençoe Oscar, Jorge, Rosa ali, da Vista Gaúcha. Também o Valdir ali no Remanso Urubaia Salete. A irmã Maria lá de Itapiranga. E a irmã Janice Kerkoff, lá de fora, Novo Hamburgo. Abraço a todos. Irmã Lide, de Santa Catarina. O irmão Wilson, do Planalto. Deus abençoe cada um na presença do Senhor Jesus. Que cada um, Deus, tenha uma benção para realizar nas vidas. Glória a Deus. Maravilha. Irmã diz assim, paz do Senhor, irmã. Tira o manazinho para mim. Vai lá, irmã, o manazinho para ti também, amada. A irmã Kerkoff. Ô, Glória. Deus abençoe a irmã Kerkoff. Aleluia. Diz assim para a senhora, irmã Janice. É Jeremias 29, 13. Buscar-me-ei, e me achareis, quando me buscardes de todo o vosso coração. Que coisa linda, irmã. Olha bem, buscar-me-eis, e me achareis, quando me buscardes de todo o vosso coração. Maravilha! Que Deus abençoe a nossa irmã Janice Kerkoff. Ela também tem uma live às terça-feira. Ontem não pude escutar porque nós estava lá na linha Planalto, num culto maravilhoso lá. Aqui está o nosso irmão Wilson, que é dono da propriedade ali, que nós temos a igreja lá. Deus abençoe, irmão Wilson. Você, irmã Lenir, aí, vocês todos, um abraço para a irmã Lenir. Deus abençoe a serva de Deus. Creio que ela está bem boa hoje. Ontem ela estava doentinha, mas hoje ela está bem melhor. Ô, oh, glória a Deus. A Irene, a vó Irene, a Claudete, o Antônio. Todos vocês. Deus abençoe. A irmã Janice Kerkoff diz assim, glória a Deus. Aleluia, irmão Wilson está assistindo. Amém. Então tá, irmã Janice. Um manazinho maravilhoso aí para você. Glória a Deus. E a Keila, lá de Belmonte, Santa Catarina, está nos ouvindo, Keila. Keila, lá de Belmonte. Eu marquei o nome dela aqui no meu caderno, lá no culto aquele dia. Glória a Deus, lá em São Pedro, em Tunap, São Pedro, Tunap. Lá eu peguei o nome dela, que ela disse que gosta de escutar a minha programação. Um abraço para a senhora aí, toda a família. A hora que querer entrar nesse trabalho, irmã Keila, esse Face aqui é só pegar o nome do Oscar Contes, o casinho aquele quilo, Contes, KUNTUZ, Oscar Contes. A senhora vai entrar e ser amigo nosso, e a senhora já pode entrar nesse trabalho juntamente com nós. A irmã Keila, lá de Belmonte, Santa Catarina. Um abraço, minha irmã. Também tem o Lori, que disse que ele ia escutar nossa programação hoje. O Lori, ele falou que ia escutar nossa programação. Deus abençoe cada uma, Marisa de Paula. Deus abençoe, Marisa. Ali a minha nora está assistindo também a programação. Ela que tem um baita de um homerão agora. É, babo, estava babo, pegou o cabelo dele ontem e puxou assim, de tão babo. É, aquele baita guri. Deus abençoe. Aqui, a irmã Keila Correia. Olha aqui, não é a senhora, irmã?
Keila Correa. Paz do Senhor, minha amada. Manda teu telefone para mim. É a irmã lá de Belmonte? Ô, irmã, o meu telefone é da área 55 9 96 64 45 01. Pode marcar aí. Mas esse Face aqui é no telefone do meu esposo, é Oscar Puntes. Também tem entrado ali o irmão Vanderlei Lucas. Encontramos ele na barca agora há pouco, meio-dia ali, e convidemos ele para o culto. Segunda-feira, se Deus assim o permitir, aqui está os avisos. Aviso de culto, dia 28, segunda-feira, culto com o pastor, aqui na nossa casa. Se Deus assim o permitir, que vocês possam vir aí, meus irmãos. É a irmã lá de Belmonte mesmo. Abraço, irmã Keila. Já falei no seu nome aqui, eu tenho marcado. Bênção do céu, estou enchendo a telinha lá em cima. Glória a Deus. Então, dia 28, aqui em casa, aquele culto maravilhoso com a vinda do pastor lá de Palmeira das Missões. Ele e sua equipe. Ontem estava muito maravilhoso ali, na linha Planalto, a nossa igreja ali na linha Planalto, e o irmão pastor estava ali com sua esposa e mais um casal de irmão lá de Seberi. Então, estavam tudo ali e estavam os irmãos dali de perto, todos. Depois do culto, aquela janta abençoada. Deus abençoe. Vanderlei Lucas da Rosa está assistindo. Sim, sou eu de Belmonte. A irmã Keila mandou dizer ali. Deus abençoe, irmã Keila. Pode colocar aí, então, pega uma caneta que eu vou marcar. A senhora marca bem tranquilinha aí, irmã. E, o Oscar, viu, irmã? Enquanto a senhora pega a caneta ali, eu vou marcando um aniversário aqui do meu irmão, Valdir, né? Hoje? Amanhã, não é domingo? 24? Amanhã é aniversário do Valdir, mas ô bença! Valdir, meus parabéns, meu mano. Deus abençoe meu mano aí, os parabéns. Até inclusive meu casamento, ele foi minha testemunha de casamento também. O Valdir estará fazendo suas primavera amanhã. 90 anos, diz o Oscar. Oh, 90 anos, né, Valdir? Então, Oscar pede um hino para homenagear o Valdir, que estará de aniversário amanhã. Então, tá, Valdir, receba os nossos parabéns aí para você. Amanhã estará de aniversário, tá? Um abraço, Valdir. Eu vou pedir com a Bezerra Neto o toque da trombeta para nosso irmão. E aqui outra irmã, Vani Silva. A paz do Senhor Jesus, um abraço. A paz do Senhor Jesus, irmã. Deus abençoe cada um que entrou aí. Oh, glória a Deus. Muito bem. Então tá, irmã, pode colocar ali um louvor, então. Esse louvor com Bezerra Neto, que o Oscar está oferecendo para o meu irmão ali, o Valdir, ali do Remanso Uruguai. Aleluia. Então receba, Valdir.

maravilhoso para te encontrar. Que maravilha, que bênção. Mas e esse povo que ainda não está pronto, o que que ele pode dizer? O que que ele pode dizer? Ele está ansioso para quê? Para ficar? Ele está ansioso para ficar nesse mundo de tribulação, de dor, de angústia, de fome, de peste, de guerra, de fogo queimando, de abismo? Glória a Deus. Maravilha do céu. Glória a Deus, glória a Deus. Aqui é nossa irmã, que é muito amigo da Keila, então. Agora me lembrei, a irmã Keila já entrou nesse círculo, ela já está no Face aqui. Deus abençoe. Então, tá, irmã Keila. A senhora quer copiar aí? Copia rapidinho que já eu passo para ti aí, se a senhora está com a sua caneta na mão aí, o seu celularzinho. Deus abençoe, irmã Keila. É da área 55. É 9. 96 64 45 01 é o telefone da nossa irmã Lúcia aqui. Deus abençoe. Um abraço a todos que estão nos ouvindo nesse momento abençoado. Lá em Palmeira, para lá todos nos ouvem. É Carazinho, Rio Grande do Sul, lá o irmão Cláudio Mir, sua família. Ali em Palmeira, o pastor, a esposa. O João, a Ana, a vozinha Lola, o Lucas. Deus abençoe cada um. Ali em Tenente Portela, a Celone, minha irmã. É, Remanso do Uruguai, o Valdir, os outros. O Amor, os outros lá demais. Lá, a Ruth, lá em Bom Progresso, também nos ouve. E o meu irmão Jair. É, lá o irmão Silvano, sua família. Em São Pedro, a Tunápolis. É, lá na linha Planalto, irmã Lenir, irmão Wilson, sua família, Deus abençoe cada um. Maria Tagundes, bastante nossos irmãos. Deus abençoe cada um no nome do Senhor Jesus. Meus irmãos, tem 20 minutos. Agora eu vou secar essa quente marrom aqui e já vou à palavra. Deus abençoe, irmão. A palavra de hoje é 5 de Salmo. Dá ouvido às minhas palavras. Glória a Deus.

Aleluia. Então, vou dar mais uma vez o aviso aqui, para mim não esquecer. Então, dia 28, às 7 horas da noite, aqui na nossa casa, um abençoado grande culto, com o pastor vindo de Palmeiras das Missões. Ele e a equipe dele, e aqui nós reunimos nossos irmãos aqui, e serão bem-vindos em nome de Jesus. Estão convidados. Glória a Deus, que um casal já convidemos hoje ali na barca. Deus abençoe. Muito bem. E o Valdir, que recebeu nossos parabéns. Deus abençoe. Então, dia 28, aquele culto maravilhoso aqui na nossa casa, com a presença do pastor. Deus abençoe. Um abraço a todos. Glória a Deus. Maravilha. Nossa irmã Celio, irmão Oliveira, Tenente Portela. Celone, Tenente Portela. Lá em Três Passos, irmão Hilda, irmã Romilda, irmã Hilda. Jabuticaba, tem irmãos que nós escutamos. Ah, o irmão Pedro. Pedro Pereira? Aqui na Capoeira Grande, ali perto do mercado Fantini, o nosso irmão Pedro mora ali. E ele é ouvinte do nosso trabalho. Deus abençoe, irmão Pedro, ali. Deus abençoe. Glórias a Deus. Oi, irmão Lori, não pode entrar na programação? Deus abençoe, irmão, mas será falado o teu nome aqui. Então tá. Deus abençoe. Não vou te atender agora porque eu estou na live, daí se eu ligar ali vai tirar a live de volta. Deus abençoe. Muito bem, mas você está bem-vindo na programação. Glória a Deus, que Deus abençoe cada um na presença do Senhor. Glória a Deus. Glória a Deus. Aleluia, Jesus. Glorificado é o nome do Senhor Jesus. Então, ali, o irmão Pedro, ali da Capoeira Grande, ele é um ouvinte do nosso trabalho. Deus abençoe. Ele é mano da irmã Maria Cardoso. Deus abençoe. Aleluia. O irmão Luiz Medeiro, a irmã Noeli, a família dos irmãos. É bastante irmão, a gente não lembra todos, né, meus irmãos? Ali em Santa Catarina, aquele dia que eu estava no culto lá, bastantes irmãos. Ah, o irmão Fábio, a esposa do irmão Fábio. É bastante irmãos que a gente não lembra todos, né? O irmão Gumercindo, a irmã, a Cláudia, o Joel, o irmão Silvano, a irmã Lúcia, a família dele, e o irmão Valmor ali da linha Planalto. O irmão Valmor e a sua esposa também, ali da linha Planalto. Todos que são ouvintes do trabalho da gente. Bênção do céu, né, meus irmãos? A gente sabe que não está sozinha. Que Deus abençoe nossos queridos irmãos. Aleluia! Maravilhoso é o nome santo do Senhor Jesus. Deus preparou a linha, a internet, para nós levar a Santa Palavra. Lugar que eu não posso chegar, a minha palavra está chegando. Lá o irmão Enio Cardoso, lá na Água Azul, também o Enio Cardoso, ele sempre está aí pela barra vendendo as verduras dele, e ele sempre chega na nossa casa aqui e conta que escuta a nossa programação. A Tereza, a Joyce, a outra filha dela, as crianças dela, e o Moacir e o irmão e o velhinho, o seu Enio, Deus abençoe, diz que quando ele é a programação, eles levam o radinho lá na horta, meus irmãos. Isso é fé, meus queridos. Isso é fé que Deus dá para as pessoas. Nós não somos ninguém. Nós não somos nem merecedor do que fazem pelo trabalho da gente. Pegar um radinho, ele vai lá na horta dele para receber oração. Meu Deus! Para Deus abençoar as verduras, os trabalhinhos dele lá. Isso é Deus na vida. Que Deus faça a obra. Deus abençoe também a irmã Ana. Ana Goulart, o irmão Enio Goulart. A Márcia, o Gideão. Bastante manos que a gente... O Enio Dornelles, a irmã Rosângela. A Cleusa Machado, que é cunhada da irmã. Um abraço para vocês aí, irmã. Meio conversemos com a irmã Rosângela, a esposa do irmão Enio, irmão Enio Dornelles, que ele pregou a palavra lá no culto aquele dia. E depois ali do almoço, a gente conversou bastante com a esposa do irmão Enio Dornelles.
Deus abençoe. Então, a gente não lembra todos, meus irmãos, maravilhas do céu, mas que Deus venha recompensar cada um em nome de Jesus. Eu fico muito feliz, porque nós não somos sozinhos, nós não andamos sozinhos, nós temos alguém do nosso lado. Quando nós menos esperamos, tem 6, 8, 10, 20, 30 amigos na nossa frente ali, nos ajudando. E Deus o principal, né, meus irmãos? Aleluia. Então vamos à palavra, tem só 14 minutos agora. Glória a Deus. Diz assim: dá ouvido às minhas palavras, ó Senhor. Isso é quando a gente está necessitada, sofrida, alguma dor, algum problema. Ah, Pai querido, dá-me ouvido à minha voz. Ouça-me, Senhor. Ouça meu pedido, papai. Mas e quando nós não temos esse Deus, o que que nós íamos pedir? Para quem nós vamos pedir? Para quem nós vamos implorar? Para quem, meu irmão? Para quem nós vamos implorar? Mas quando nós temos esse Deus junto com nós imploramos e Ele está ali para nos ajudar. Glória a Deus. Então diz aqui: dá ouvido às minhas palavras, ó Senhor. Atende a minha meditação. Atende a voz do meu clamor. Rei meu e Deus meu. Que lindo. Oi, irmã Ivânia. E Dânia, tem entrado ali também, irmã Dânia. Deus abençoe, irmã. Um abraço para você aí, irmã. A esposa do irmão Osmar Lucas. Deus abençoe. A esposa do irmão Osmar Lucas. Deus abençoe. Está convidada para o culto dia 28 aqui. Deus quiser, tá bom? Abraço para todos. Glória a Deus. Então diz aqui: dá ouvido as minhas palavras, ó Senhor, atende a minha meditação, atende a voz do meu clamor, Rei meu e Deus meu, pois a ti orarei. Pela manhã ouvirá a minha voz, ó Senhor, pela manhã me apresentarei a ti e vigiarei. Aleluia! Porque tu não és um Deus que tenha prazer na iniquidade, nem contigo habitará o mal. Glória a Deus! Nem contigo habitará o mal. Os loucos não pararão à tua vista. Aborrece a todos os que praticam a maldade. Os loucos não pararão à tua vista. Aborrece a todos que praticam maldade, destruirá aquele que profere a mentira. Olha a mentira! Olha a mentira! É muito gostoso mentir, né? Acha lindo uma mentirinha. Escute aqui o que que Deus faz pro mentiroso. Meu Deus! Destruirá aquele que profere a mentira. O Senhor aborrece o homem sanguinário e fraudulento. Meu Deus. Aleluia. Mas eu entrarei em tua casa pela grandeza da tua benignidade, e em teu amor me inclinarei para o teu santo templo. Maravilhas! Pelo teu amor inclinarei para o teu santo templo. Me inclinarei para a igreja do Senhor. Lá tem alguma coisa para nós, glória a Deus. Aleluia. O Senhor guia-me na tua justiça. Por causa dos meus inimigos, aplana diante de mim o teu caminho. Glória a Deus. Porque não há retidão na boca deles. O seu íntimo são verdadeiros mal, verdadeiras maldade. A sua garganta é um sepulcro aberto. Lisonjeiam com a língua, com a sua língua. É verdade, meu irmão. Quanta lisonjeia que tu vê às vezes. Ah, porque papapá, sai dali, tá falando atrisferamente daquela pessoa, falando mal daquela pessoa.
ingratidão, maldade. Aleluia, não tem amor, não tem. Aleluia, Deus. Lisonjeia com a sua língua. Declaras os culpados, ó Deus. Declara-se os culpados. Ó Deus, caia por seus próprios conselhos. Lança-os fora por causa da multidão de suas transgressões, pois se revoltaram contra ti. Se revoltaram contra ti. Quanto crente revoltado contra Deus. Quanto crente fazendo maldade pensando que estão bem. Quanto crente voltando para trás. Em vez de ir para a sua frente, para frente, voltam para trás. Aleluia! Que Deus venha fazer a obra em cada vida, em cada coração. Transforme as vidas. Transforme, faz o coração ser transformado. Aleluia! Maravilhas do céu, glória a Deus. Mas alegrem-se todos os que confiam em ti. Alegre-se! Quem confia em Deus se alegre. Aleluia! Oh, glória a Deus, que Deus abençoe. Mas alegrem-se todos os que confiam em ti, exulte eternamente, porquanto tu os defende, e em ti se glorie os que ama o teu nome. Os que ama seu nome, os que são de Jesus, têm aquele prazer de glorificar a Deus, de se gloriar em Deus. Aleluia! Glórias a Deus, glórias a Deus, aleluia, Jesus. Glorificado o nome santo do Senhor Jesus. Meu Deus! Mas muitos crentes dando um passo para trás, revoltado, revoltado contra Deus, revoltado às vezes por causa de uma doença, por causa de um vício, por causa de um pedaço de um doce, por causa de um pedaço de uma coisa ou outra, por causa de uma mulher, por causa de um homem. Largam de Deus. Ah, aquela mulher tem mais valor do que Deus. Aquele homem para ela tem mais valor do que o Senhor Jesus. Ah, minha querida! Vai chegar o dia do concerto. Vai chegar o dia do concerto. Vai chegar o dia, aleluia, da purificação. Vai chegar o dia. Vai chegar o dia do concerto com Deus. Ai, ai desta pessoa. Glória a Deus. Ai de ti, minha filha. Ai de ti, meu irmão. Mas Deus esteja com cada um. Nesse momento, que Deus possa fazer uma obra em cada vida, que Deus transforme vida, que Deus transforme corações, que Deus faça algo nas vidas. Aleluia, glória a Deus. Que nem eu quando eu ontem ainda tomei uma santa ceia, a gente eu tomo a santa ceia, minha irmã, e eu me sinto rebacada, eu me sinto o sangue de Jesus passando pelas minhas veias. Porque esse sangue é purificação, esse sangue é espiritual, é alimento para nós, é sangue que vai se ele passar pelas nossas veias, nosso coração, é porque nós estamos com ele. Aleluia, aleluia. Mas tem gente que não merece nem tomar a Santa Ceia. Tem gente que não merece nem participar das coisas do Senhor, porque ele é um ingrato, um maldoso, um mentiroso, um fraudulento, como diz a palavra do Senhor. Mas você está firme com Jesus. Se agarre mais, minha irmã. Se agarre mais, meu irmão. Mais com Deus. Ah, meu Deus, nós pudemos ter Jesus junto com nós está agarrado na mão.

0: Maravilha. Glória a Deus. Glorificado é o nome santo do Senhor Jesus. Mas vamos ter força, meus irmãos. Tenha força, minha irmã. Tenha coragem, meu irmão. E se agarre mais. Bota teu joelho no chão. Bota tua boca no pó. Bota e levanta suas mãos para cima. E peça, Jesus, me conforta minha alma. Me ajuda. Me fortaleça. Me dá força. Me dá ânimo. Me dá coragem, papai. Me ajuda, Jesus. Amém, irmã. Amém. Glória a Deus. A irmã Danice, ela disse: estou sentindo a presença de Deus, irmã. Amém, irmã. Glória a Deus. Que Deus venha fazer a obra em cada vida, em cada coração. Se agarre, minha irmã, mais e mais. Olha, minha irmã Janice, são poucos que buscam a presença do Pai, são poucos que querem Ele. Mas eu creio que existe alguém ainda que sente esse amor, sente essa glória, porque quando nós sentimos a glória do Senhor, é porque o Espírito Santo está com nós. Agora, quando nós não sentimos mais nada, minha irmã, é porque o Espírito Santo já se ausentou de nós. Aleluia! Ou nós se ausentemos dele. Glória a Deus. Misericórdia, Pai. Pobre alma, o Espírito Santo se ausentar. Oh, meu Pai querido, ribalabanai, ribassurabanai, ribalibai. Eu tinha outro ditado. Ditado não, é É bom falar isso ali. Que quando tu toma a Santa Ceia, logo tu sente assim, ó. Ela fez digestão no teu estômago, na tua alma. Então, aquilo ali é muito bonito isso aí. Aleluia, aleluia, aleluia. Nós sabíamos uma história, minha irmã, lá para fora. Acho que foi em Campo Bom que aconteceu isso aí. Que uma guria estava em pecado e o pastor veio trazer a Santa Ceia para ela. Ela pegou a Santa Ceia na mão, assim, ela estava em pecado. Ela não quis tomar, em vez de dizer que não ia tomar, ela pegou a Santa Ceia da bandejinha, botou no chão e pisou em cima. Pobre alma, minha irmã! Ela morreu podre, mas apodreceu a perna dela. Apodreceu a perna dela. E o vinho, quando veio, ela não pegou, porque ficava feio ela jogar ali no meio das irmãs, né? Então ela não pegou o vinho na bandejinha. Mas o pãozinho da Santa Ceia ela jogou no chão, pisou em cima, moeu com o pé. A perna, ela foi para uma cama, irmã. Breve, pouca semana lá. Como diz aquele irmão da internet, pacotou. Você foi. E daí, minha irmã, aonde está a alma dela? Suramana, ai, pecado não tome, pede perdão, vai se reconciliar, se acerte. Aleluia, meu Deus do céu, eu tenho um cuidado, irmã, nem o farelinho da Santa Ceia não deixa derrubar no chão. Ontem também eu vi uma irmã lá na igreja, tudo farelinho que tinha, ela juntou bem juntadinha no chão e guardou ali para ninguém pisar. Meu Deus, encerrou meu trabalho. Amado Deus e Pai que está no céu, nós te pedimos, nós te agradecemos, Pai. Muito obrigado, Deus. Guarda nós nas suas mãos. Pai, perdoa nossos pecados, cura nós, liberta, toma conta de cada irmão, cada irmã, na presença do Senhor. Quem se despede é a irmã Lúcia, da programação Buscando Deus em primeiro lugar, a 91,3 FM, Rádio Renascer da Argentina. Amém. Até lá na paz do Senhor. Ali você foi, aqui eu tenho tempo ainda. Deus abençoe.
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Olá, meus irmãos e meus amigos. Muito boa tarde, gente. A paz do Senhor Jesus a todos. Esta é a sua super rádio, Rádio Rede Renascer. E a partir de agora, no ar, o programa Missão Ceifeiros. Um programa da Assembleia de Deus Missões, em Santa Rita, departamento de Alto Paraná, em La República del Paraguai. Uma imensa satisfação, uma alegria indizível poder estar falando com todos vocês através da Super Rádio Renascer. Um abraço a todos os nossos irmãos que ouvem esta magnífica emissora. Meu cumprimento, minha satisfação em poder falar com todos vocês aqui através da Rede Renascer. Eu sou o missionário, pastor João Batista Cardoso, pela graça de Deus, pastor presidente aqui deste campo assembleano, em plena missão no Paraguai. Estamos aqui há quase 9 anos, plantando igrejas locais, ganhando almas para Jesus, fazendo a obra de Deus. Alô, meus irmãos, sul. Quero falar com todos vocês que ouvem a Rede Renascer. Já sei, audiência da Renascer em todo o Noroeste Gaúcho, em todo o Rio Grande do Sul, região da capital Porto Alegre, a grande Porto Alegre. Muita gente ouve a Renascer na grande Porto Alegre, hein? Um abraço para todos vocês, tá bom, gente? Que alegria indizível. Que gigantesca satisfação poder mandar um alô a todos vocês que ouvem a Rádio Renascer. Gente, cada quarta-feira eu estou praticamente em um lugar diferente. Hoje eu estou no Templo da Assembleia de Deus Missões, num lugar chamado Tembiaporã, aqui no departamento de Alto Paraná, na República do Paraguai. Eu vim fazer uma visita a uma das primeiras congregações que nós fundamos aqui na missão. Começamos essa igreja num culto, numa casa. Jesus foi salvando almas, foi abençoando o trabalho. Depois a missão, com apoio de pessoas que amam a obra de Deus, comprou esse terreno. E durante 2 longos anos, nós com a campanha, com macarronada, com polhada e diversas ações, com muito sacrifício, conseguimos construir esta igreja. Você que acompanha minhas redes sociais, seguramente viu hoje os nossos trabalhos aqui na Assembleia de Deus, Assembleia de Deus, em Tembiaporã, no Paraguai. Permaneço aqui, devo fazer um culto no começo da noite, porque
Infelizmente, irmão, até quero pedir oração dos irmãos. Infelizmente, essa congregação, ela está fechada há 2 meses. E é motivo de grande agonia na minha alma. Grande agonia na nossa missão no Paraguai. Pastor, mas o que que aconteceu? Nós fundamos esta congregação na casa do pastor Tranquilino Gonçalves, nosso companheiro. Ele trabalhava numa chácara aqui a 200 metros da igreja, onde hoje é a igreja. E nós viemos dar assistência a ele e família, porque não há igreja. Se mudou para cá e não tinha igreja. E começamos a fazer os cultos. Jesus começou a salvar as almas. Vidas foram alcançadas. Batizamos muita gente aqui nessa região. Mas como aqui é uma região de chácaras, não há aqui, irmãos, casas para alugar, para alquiler. E o pastor Tranquilino, já de idade, a irmã Blanca, já são um casal idoso, eles precisaram se mudar para Ciudad del Este, por situações de saúde. E também porque não tinham mais como continuar na chácara, aqui na região. Me entregaram a congregação, irmãos vêm de muito longe atender. Mas isso dificilmente funciona, irmão, aqui no campo missionário. O ideal é que um lugar como Tembiaporã tenha um missionário para cuidar desse povo. E entre o povo que aqui congrega, não há um único obreiro. Há irmãos novos crentes, que não têm experiência ministerial ainda. E a coisa mais linda que tem nessa região, o templo da Assembleia de Deus. Lindo templo, irmãos. Está com as portas cerradas. Há já 2 meses. E essa madrugada, enquanto eu orava, o Espírito do Senhor falou comigo. E há dias atrás, um missionário se propôs a vir cuidar dessa obra. Mas tem um problema muito sério aqui. Como se trata de uma área de chácaras, não tem casa para alquiler na região. E a cidade, ficam longe as cidades. Então, só tem uma solução para esse lugar: a urgente construção de uma casa pastoral. Só há uma solução. A urgente construção de uma casa pastoral. Eu estive visitando alguns irmãos e eles disseram-me: pastor, não permita que se quede cerrado nossa igreja. E isso machucou muito meu coração nesse dia. Eu tenho orado por tantas pessoas aqui na Rádio Renascer. Mas nesta tarde, o missionário vai pedir a sua oração. A favor da reabertura da Assembleia de Deus en el pueblo de Tembiaporã, no Paraguai.
Irmão, se eu pudesse, eu mesmo viria cuidar desse povo. Nas mais de 50 congregações que eu tive o privilégio de fundar nos últimos 8 anos e meio, nas dezenas de igrejas construídas, eu tenho um carinho especial por esse lugar. E eu quero pedir a sua oração. Você pode orar para que o Espírito de Deus nos dê condições financeiras para construirmos a casa aqui aos fundos? É, eu vim para isso nesse dia. As pessoas dizem, pastor, mas o senhor é o presidente do campo. Meu filho, eu estou num campo missionário, num país onde 93% da população vive mergulhado na idolatria, nos ídolos mortos. Aqui, nesse povoado, esta é a única igreja. E aqui há muitos macumbeiros, muitos feiticeiros, que vêm fazer despacho na frente da igreja, desde o primeiro tijolo que colocamos. E essa gente, um dia vai conhecer o Evangelho. As portas dessa igreja se abrirão novamente. E esses idólatras que estão aqui, muitos já aceitaram a Jesus e hoje não são mais idólatras. A obra de Deus não pode parar. E o missionário me disse, pastor, eu vou para o Tembiaporã, mas não há um meio de eu me instalar com a minha família. Deixa eu dizer uma coisa para você. Nós não temos como começar a construção da casa. Mas uma coisa das mais difíceis nós temos aqui. A igreja já está construída, inaugurada, prontinha. Detalhe, a coisa mais linda. Toda em blindex, forrada com cerâmica, pintada. E uma das coisas mais difíceis que tem na missão, mão de obra de alvenaria, nós temos. Nós somos um grupo de missionários, entre eles,

colunas. Mas escute o que eu vou lhe dizer. Eu acredito no poder da oração. Eu tenho orado por tantas pessoas. E tantos milagres eu tenho recebido aqui. O testemunho de tanta gente. Ei, psiu. Eu quero lhe fazer uma pergunta. Você pode orar para que Deus entre com providência e a igreja em Tembiaporã seja reaberta? Aqui há almas preciosas para Deus. Ah, quem dera eu recebesse uma mensagem de alguém dizendo, missionário, conte com as minhas orações. O nosso Deus é um Deus provedor, eu tenho visto tantos milagres. Como eu gostaria de receber uma mensagem sua, dizendo, estar orando para que as portas dessa casa sejam novamente abertas. E os cultos voltem a acontecer aqui. Quem pode orar por essa causa? Quem dera pelo menos uma pessoa pudesse orar. Eu acredito muito no poder da oração. Anote o número do meu WhatsApp. 046-9-9907-2423. Anote, mande uma mensagem aqui se você está me ouvindo. Nosso programa dessa tarde já se tornou uma tarde missionária. Ah, como eu gostaria de receber uma mensagem de alguém que vai orar pela obra missionária aqui no Tembiaporã. Pastor, qual é o número? Anote o meu número. É um número brasileiro. 046-9-9907-2423. 046-9-9907-2423. Eu estou acreditando, irmãos, que o meu coração vai se alegrar essa tarde, quando receber uma mensagem de um ouvinte, dizendo que nós não estamos nessa batalha sozinhos, os irmãos vão orar por essa obra. Irmãos, é triste quando se fecha as portas da única igreja evangélica em uma vasta região. Alguém pode me ajudar em oração? Ah, como eu gostaria de receber uma mensagem essa tarde. Ah, como eu gostaria de saber que nós não vamos orar sozinho pela reabertura da igreja Assembleia de Deus aqui no Tembiaporã. Pastor, eu gostaria tanto de ver esse lugar. Eu vou te dar uma dica. Eu vou te dar uma dica. Você tem Facebook? Entra na página Missão Ceifeiros AD. Vai lá numa página do Facebook. Nós vamos começar uma live em instantes, aqui, no Templo da Assembleia de Deus, no Tembiaporã. Missão Ceifeiros AD. Conseguiu anotar? Anote aí. Eu sei que tem alguém que vai anotar para poder ver as imagens desse lugar. Missão Ceifeiros AD. Esse AD é a abreviatura de Assembleia de

Deus. Missão, ceifeiros AD. Entra lá, curte a página. Eu já vou saber que você é um ouvinte da rádio que está curtindo ali o perfil, ou melhor, a página do Facebook. Missão Ceifeiros AD. Deixa eu entrar aqui na página. Missão, não é missões, é missão. Tá bom, gente? Missão Ceifeiros AD. Missão Ceifeiros AD. Isso, entre lá, curte a página, comece a seguir a nossa página. Deixa eu mandar um alô aqui. Estamos ao vivo, por telefone, é claro, por Rede Renascer. Deixa eu escrever aqui na página. Estamos no ar, por Rede Renascer FM. Se os irmãos querem mandar uma mensagem no WhatsApp, é o 046 99907 2423. Acabei de postar ali. Estamos no ar por Rede Renascer 91.3 FM. Você entrar agora no meu Face, na minha página de missões, Missão Ceifeiros AD. Entra ali, já vê essa publicação, já curte ali, e eu vou saber que você está me ouvindo pela Rede Renascer, tá bom? Missão Ceifeiros AD. Vamos ver aqui. Gente, o WhatsApp está à disposição. 046 9907 2423 046 99907 2423. Você pode orar pela missão no Paraguai? Olha, irmãos, a gente não está sozinho mesmo. Ó, eu tenho aqui uma mensagem de alguém que vai orar pela missão aqui, que é a irmã Clair Veiga, é isso mesmo, né? Olha aí, pastor, eu estou sempre orando pela missão e vou levar esta causa em oração, pois Deus é o dono da prata e do ouro, ele vai prover tudo. Oh, glória a Deus. Deixa eu mandar uma foto da igreja aqui para a irmã Clair. Isso. É uma igreja muito maravilhosa, irmão. Foi construída com muito carinho. Mais alguém quer que eu mande as fotos da igreja, irmãos? Eu posso mandar no WhatsApp já. Já faço a foto aqui, ó, e já mando para os irmãos poder orar pela igreja, para ser reaberta aqui essa igreja. Alguém gostaria de ver a foto aqui da igreja, irmãos? 046 99907 2423. É isso mesmo, meus irmãos. Dá um alô aqui para mim. Eu vou enviar para você a foto da Igreja Assembleia de Deus aqui no Tembiaporã, no Paraguai. Anote o meu número. 046 99907 2423. Talvez você não conseguiu anotar o meu número ainda. Eu vou falar mais uma vez. 046
99907 2423. Esse é o número do meu WhatsApp, tá bom, gente? 046 99907 2423. Já tem alguém que curtiu lá a página Missão Ceifeiros AD. É, eu acho que é irmãos que estão ouvindo o pastor João Batista Cardoso. O pessoal já entrou lá no Face e já curtiu a página Missão Ceifeiros AD. Dá uma entrada na página aí, gente. Missão Ceifeiros AD. Esta é a nossa página no Facebook. Missão Ceifeiros AD. Isso, que bênção de Deus. Pastor, eu quero mandar uma mensagem no WhatsApp. Então anote o número, gente. Vou falar mais uma vez, depois nós vamos ouvir uma linda canção. Anote o número do missionário 046 99907 2423 046 99907 2423. De repente você tem o um número da Rádio Renascer e não conseguiu anotar o meu número. Pede aí para o pessoal da rádio. É um pessoal de um coração maravilhoso, irmãos. Pede aí para o pessoal da rádio, tá bom? Manda o número do missionário que está fazendo o programa, lá do Paraguai, que está no ar. Isso, pede aí aos irmãos. Ou então, anote o meu número, eu vou falar mais uma vez. Depois nós vamos ouvir Otoniel e Osiel, a linda canção Desejo Missionário. E depois eu volto com a oração e com a pregação da palavra. Peraí. Deixa eu ver aqui. Quando? Mas já é para já. Já anuncio aqui. Olha aí que bênção, irmãos. Oh, glória a Deus. Olha aí que bênção. Olha aí que bênção. Ela me lembrou aqui que nós estamos devendo um sorteio. Um sorteio não, porque não tem essa prática na rádio, né? E a gente obedece os contratos e acordos. Tá bom, irmãos? Mas, assim, se você conseguir responder. Deixa eu ver aqui. São cinco. Gente do céu, cinco camisetas. Cinco camisetas da Missão Ceifeiros. Vê certinho aí, Caleb. Vê aí, pai. Cinco mesmo, olha que bênção. Cinco camisetas. Ah, tá, mas três já foi da pergunta passada, né? Então são duas hoje. Vê bem aí, homem, pra você não me deixar em apuro. Então são duas. Cinco mais três já foi do programa passado, né? Duas camisetas para as duas primeiras pessoas. Duas camisetas para as duas primeiras pessoas que responderem qual que é a questão? Ah, isso aí não é difícil, não. Não é difícil, não. Não é difícil, não. Vê bem aí, porque. Deixa eu ver aqui. Qual que é a pergunta? Os dois primeiros ouvintes, irmãos, que responder a pergunta do programa, vai ganhar uma linda camiseta da Missão Ceifeiros. Anote o número do WhatsApp: 046 99907 2423. Pastor, mas você não falou ainda a pergunta. Não falei? Pergunta? Tá, então vamos lá.
O nome do pai do rei Davi. Eita, que essa. Isso aí não pode ser difícil, não, gente. Qual que é o nome do pai do rei Davi? Só os dois primeiro, tá bom, irmãos? Não se trata de um sorteio, mas nós vamos abençoar, nossa missão vai abençoar com as camisetas que nós temos aqui da nossa missão. É a missão Ceifeiros, eu vou enviar onde você ganhar, a camiseta vai chegar aí para você, tá bom? É, anote aí a pergunta: qual é o nome do pai do rei Davi? Você é bom de Bíblia? É só ser aí entre os dois primeiros. É, se você conseguir responder entre os dois primeiros, já tem resposta aí. Detalhe, tem gente que já respondeu errado. Gente do céu, não é Salomão, não, meu filho. Pai do rei Davi, Salomão? Eu acho que atirou longe, hein? Gente do céu. Gente do céu. Meu Jesus. Tem irmãos respondendo aqui? Depois eu vou abrir as mensagens, mas uma que eu abri aqui já me deixou preocupado, gente. Pai do rei Davi, Salomão. Ai, ai, ai, ai, ai. Você quer ganhar uma das camisetas da Missão Ceifeiros? É muito fácil demais. Se você responder correto, tem esse detalhe, tem que responder certo. Entre os dois primeiros, tá bom, gente? Você vai ganhar uma linda camiseta da Missão Ceifeiros. É uma camiseta tão linda, irmão. Tem gente que vai até em festa de casamento. É sério? Com a camiseta da Missão Ceifeiros, que é a nossa missão aqui no Paraguai. Um tecido maravilhoso. Eu tenho ainda da primeira edição, 8 anos atrás, e ainda uso as camisetas. Olha, top mesmo, tá bom, gente? Qual é o nome do pai do rei Davi? Você consegue me responder? Eu te diria que ainda dá para você ganhar essa camiseta, tá bom? Qual é o nome do pai do rei Davi? 046 99907 2423, tá bom, gente? 046 99907 2423. É, esse é o meu número aqui. O Marli, a Marli, deixa eu ver de onde é a Marli. Cidade, qual é a cidade? Tenente Portela, Rio Grande do Sul. Olha que benção, a Marli está falando, mande uma foto da igreja. Olha aí, Marli, é para já. Ó. Eu vou mandar uma foto da igreja, a Assembleia de Deus Missões. Isso, esta é a Assembleia de Deus Missões, aqui no Tembiaporã, no Paraguai. E essa igreja está fechada, Marli. E tem um missionário que precisa mudar para cá e nós precisamos urgente construir a casa pastoral. Deus abençoe os irmãos de Tenente Portela. Que bênção. Olha aí que bênção. Gente, o meu número é o 046 99907 2423. Deixa eu ver aqui. É, eu estou perguntando a pergunta aí do dia. É, deixa eu ver aqui. Pastor Valdeir Batista. Ô, Pastor Valdeir, muito obrigado pelo carinho do rádio ligado. Vou mandar uma foto, vou mandar um vídeo para o senhor, aqui de la Assembleia de Deus, em Tembiaporã, no Paraguai. Esta é a igreja aqui, pastor. Está fechada. Um abraço para o pastor e também para os demais irmãos de Tenente Portela. É isso mesmo, né?
também a do Tenente Portela. Me ajude a orar para que essa obra possa novamente funcionar os cultos aqui. Mais alguém, irmãos? Eu mando vídeo já na hora, tá bom? Mando sim. Mando vídeo, não tem problema quanto a isso. A gente manda o vídeo para os irmãos aí da igreja que está fechada, tá bom, irmãos? Isso mesmo. É, olha, tem gente entrando em contato aqui. Deixa eu ver, o Natan. Deixa eu ver. Orando desde Santa Rosa, pela Assembleia de Deus aqui no Tembiaporã, no Paraguai. Deus abençoe, meu querido. Daqui a pouquinho eu vejo aí a resposta e também o horário de entrada da resposta para ver quem foi os dois primeiros, tá bom? O Valdemar está me ouvindo. Alô, Valdemar! Deixa eu ver. Deixa eu abrir o áudio dele aqui. Tá me ouvindo, Valdemar? Eu só não sei de onde que ele é. Valdemar, estou te mandando a foto da igreja aqui no Tembiaporã, no Paraguai. Esta é a igreja, viu, Valdemar? Infelizmente, já 2 meses, essa congregação linda, como você está vendo, fechada. É, mais alguém, irmãos? Pode mandar uma mensagem aqui para o missionário pastor João Batista Cardoso? Anote o meu número 046 99907 2423. Ah, deixa eu ver quem mais. O José Maia. O José Maia. De onde será que é o José Maia, hein? Está participando do programa aqui. Deixa eu te mandar uma foto da igreja também, José Maia. Olha aí. Essa igreja aí, José Maia, infelizmente está fechada. Gente, manda mensagem aqui para mim. Tá bom? 046 9 9907 2423. 046 9 9907 2423. Ô José Maia, tô te mandando um vídeo agora aí, aqui da igreja, viu, José? Fazendo aqui a programação. E já aproveito para te mandar um vídeo. Gente, o José é de Frederico Westphalen. É a primeira vez que eu recebo uma mensagem da cidade de Frederico. Você não imagina a alegria do meu coração. Uma grande alegria. Gente, ainda é possível você ganhar a camiseta da Missão Ceifeiros. Ainda é possível. Me mande um alô aqui. Qual o nome do pai do rei Davi? Você consegue me responder? Qual é o nome do pai do rei Davi? Ah, meu Deus do céu. Ainda dá para ganhar essa camiseta de hoje, viu, gente? Ainda dá para ganhar a camiseta do nosso programa. Qual é o nome do pai do rei Davi? Os dois primeiros que responderem correto irá ganhar uma linda camiseta. Eu faço questão de que chegue aí a camiseta na sua casa. Tá bom, meus irmãos? Pastor, mas me diz qual é o seu número do WhatsApp? 046 99907 2423. Cadê os bons de Bíblia, gente? Eita! 046 99907 2423. 046 99907 2423. 046 99907 2423. Se responder certo,
e estiver entre os dois primeiros a responder certo, eu vou enviar a camiseta aí. E olha lá se eu não levar particularmente essa camiseta aí para os irmãos, tá bom? Pastor, como é que eu faço para ganhar a camiseta? É só você responder a pergunta. É só você responder. Qual é o nome do pai do rei Davi? Consegue responder a pergunta? Me mande mensagem no número que eu vou falar novamente. Qual é o nome do pai do rei Davi? Sabe dizer? Dá um Google aí que já aparece. Hoje ficou fácil, né? Hoje ficou fácil, viu, gente? É, hoje ficou fácil. Dá um Google aí que já aparece. Nome do pai do rei Davi, o rei bíblico Davi. Gente, eu achei que era uma pergunta fácil. Eu achei que era uma pergunta fácil, viu, meu filho Caleb? Caleb diz: pai, faz essa aqui, ó. Me escreveu e colocou aqui na mesa. O pai do rei Davi. E você sabe que parece que está sendo uma das mais difíceis. Gente do céu, que Deus tenha misericórdia de nós, gente. Você pode responder qual é o nome do pai do rei Davi? Se você responder entre os dois primeiros, você vai ganhar uma linda camiseta da Missão Ceifeiros. Uma linda camiseta da Missão Ceifeiros. Pessoal que está mandando mensagem, deixa eu mandar uma foto da igreja aqui, ó. Ó, eu estou aqui, Assembleia de Deus Missiones, em Tembiaporã, no Paraguai. Deixa eu ver o nome do abençoado aqui, o Vilmar de Melo. O Vilmar é o telefone 49, pelo jeito é Santa Catarina, hein? Te mandei a foto da igreja aí, Vilmar. Deixa eu ver aqui, o Ismael também, me mandando mensagem. Essa aqui é a igreja onde nós estamos hoje, Ismael. Ore por essa obra, nós precisamos reabrir essa igreja. Pastor, o que que falta? Uma pessoa me perguntou aqui para construir a casa para o missionário entrar. Irmão, falta tudo. Tudo. Falta 3 mil tijolos, 3 metros de areia, 3 metros de pedra, 10 bolsas de cimentos e 6 barras de ferro armado já pronta. Os 4 ferragens ali, os 4 ferros de construção já estrivado, soldado e pronto, como é vendido aqui no Paraguai. Tá bom, irmãos? Falta tudo. É só um milagre de Deus, mas Deus pode fazer milagres. Gente, eu vou ler um texto da palavra de Deus. Não vai dar nem para ouvir o hino hoje, né? É, não, uma hora passa que é um tiro, irmãos. Eu sou o missionário pastor João Batista Cardoso, pastor presidente da Assembleia de Deus, em Santa Rita, no Paraguai. Tem muita gente que confunde aqui, irmãos. Ah, mas o senhor é de Santa Rita? Mas como? Eu nunca vi essa igreja de Santa Rita. Aí eu vou ver a Santa Rita Misiones. Irmãos, Santa Rita Misiones, na Argentina, uma cidade, um lugar muito lindo, mas não é aí. Tá bom, meus irmãos? O Santa Rita que eu estou falando é no Paraguai. 70 quilômetros de Ciudad del Este, tá bom, gente? 70 quilômetros da fronteira com o Brasil. Eu quero ler um texto. Antes, eu quero lhe falar mais uma vez, as duas primeiras pessoas que acertarem a pergunta do programa, qual é o nome do pai do rei Davi? E mandar uma mensagem aqui com a resposta correta, e você estiver entre as duas primeiras pessoas, lembrando que uma pessoa já ganhou, tá bom, gente? Estou vendo aqui, ó, uma pessoa já respondeu certo, já ganhou a camiseta. Mas ainda tem uma chance para alguém ainda. Pastor, como é que eu faço para responder? É só me mandar mensagem no WhatsApp. Então anote rapidinho. Anote o meu número aí, é um número brasileiro. 046 9 99 07 24 23. Isso, manda mensagem. Qual é o nome do pai do rei Davi? Ainda há oportunidade de você ganhar uma camiseta da Missão Ceifeiros.
Você pode me responder qual é o nome do pai do rei Davi? Anote o meu número. 046 999 07 24 23. Gente, eu preciso ler a palavra de Deus. Tenho 10 minutos para encerrar o programa. Eu preciso. Um dos ganhadores, já vou anunciar aqui, irmãos. Natan, de Santa Rosa, é um dos ganhadores. Depois eu vejo com você aí como é que eu faço para chegar para você aí a camiseta, tá bom? É Salmos número 57. Olha a palavra. Pastor, eu queria responder a pergunta: qual é o nome do pai do rei Davi? Não consegui anotar teu número. Pede na rádio Renascer. Os irmãos ali vai te passar o meu número, tá bom? Salmos número 57. Olha a palavra que Deus me manda administrar sobre a sua vida. Ministrar sobre a sua vida. Olha o que está escrito aqui. Deus vai falar com você. Não é por acaso que está ligando esse rádio. Salmos número 57. Tem misericórdia de mim, ó Deus. Tem misericórdia de mim, porque a minha alma confia em ti, e à sombra das tuas asas me abrigo, até que passem as calamidades. O tempo não me permitirá trazer uma mensagem mais longa, mas eu quero falar da parte de Deus para você com base nesse texto. Eu tenho procurado, pedido a graça de Deus para pregar mensagens bíblicas. O texto diz: à sombra das tuas asas me abrigo, até que passem as calamidades. Lição número um desse texto: em meio às calamidades, você jamais estará só. Ai, ai, ai, ai, ai. Isso é uma revelação. Aleluia. Aleluia. Escute-me, mulher. Escute-me, homem. Em meio às calamidades, você não andará só. O texto bíblico diz: à sombra das suas asas me abrigo. Você não está só. Eu sei que você está em luta. O Senhor está falando ao meu coração que há pessoas que estão me ouvindo que estão em luta. Mas eu quero declarar sobre a sua vida. Número um, você não está só. Aleluia! E glória! Elias, na hora da perseguição, achou que estava só. Ah, Senhor, eu estou só eu fiquei. Quando a gente está passando por crises, quando vem os invernos existenciais, nós somos tentados a pensar que Deus nos abandonou, que não há mais saída, que estamos isolados. Não, Elias não estava vendo, mas tinha ainda 7 mil. Aleluia! Que não haviam beijado a Baal. Eu quero dizer uma coisa para você. Parece que você está só nessa prova, mas você não está só. Deus está trabalhando onde você não vê. Os teus olhos não estão vendo o que Deus está fazendo no coração do teu esposo. Os teus olhos não estão vendo o que Deus está fazendo no coração dos teus filhos. As mudanças que haverá. Porque você não está só. Você não sabe, Deus está trabalhando nas suas finanças. Deus está trabalhando no seu ministério. À sombra das suas asas me abrigo, diz o texto, até que passem as calamidades. Isso me traz uma lembrança. Eu estou aqui numa área rural. E as pessoas criam animais, né? Galinha no pátio. E quando vem um predador,
Você já viu essa cena muitas vezes? A galinha estende as asas e guarda os seus filhinhos. E o salmista, no Salmo 57, está usando esta linguagem: a sombra das suas asas me abrigo. Eis, este predador maligno não vai te atacar, mulher. Este laço está sendo quebrado agora. Aleluia. Aleluia. Recebe o livramento de Deus aí, moça. O Espírito Santo está me falando, irmãos, que está dando livramento a uma moça que está me ouvindo. Esse relacionamento, e você sabe que é para você, é um relacionamento que não agrada a Deus. Você está vivendo uma opressão porque você não ouviu a voz de Deus. Cuidado! Cuidado! O Senhor me mostra sangue, pranto, nuvem, escura. E Ele está falando nesta tarde com você. Este relacionamento não é a vontade de Deus para a sua vida. Deus não quer essa opressão. A tua família não sabe. Mas Deus sabe. E nesta tarde, aleluia, Ele está cortando esse laço de morte. Você não vê, mas Deus está trabalhando. Alguém está recebendo esta palavra. Salmos 57, o texto diz: a sombra das tuas asas me abrigo até que passem as calamidades. Para finalizar, porque o tempo não permite. Segunda lição. Lição número 1. Deus está contigo no meio dessas crises. Lição do texto, número 2. Esta luta não é eterna. Porque o salmista diz assim: a sombra das suas asas me abrigo até que passem as calamidades. É, essa calamidade vai passar. Ei, homem que está me ouvindo. Ai, meu Deus, o Espírito Santo está me mostrando pessoas aqui. O tempo não vai permitir. Mas eu gostaria que você anotasse o número do meu WhatsApp. O Senhor está me mostrando várias pessoas que eu precisaria muito orar, especialmente em seu favor essa tarde. Segunda lição do texto: esta crise não será eterna. Salmos 30 e o verso 5 declara: o choro pode durar uma noite, mas a alegria vem pela manhã. Salmo 57, onde eu li: as sombras das suas asas me abrigo até que passem, até que passem as calamidades. Calamidade vem, mas não é para sempre. Deus já vai virar essa página. Sim, essa derrota vai bater em retirada. Ai, meu Deus. Pastor, eu gostaria que o senhor orasse por mim. Tem alguém, irmãos, que vai precisar que eu ore por você. Anote o meu número. E o que Deus me der, eu vou entregar. Anote o meu número. 046 9907 2423. 046 9907 2423. Anote o meu número, vou falar pela última vez. É um número brasileiro. Ah, eu estou sentindo uma unção de Deus, uma unção de livramento. Aleluia. Aleluia. Recebe o livramento. Deus está quebrando laços da depressão. Tem uma pessoa sendo curada de uma doença terrível chamada fibromialgia. O Senhor está te tocando agora. Recebe! Aleluia! Pastor, como é que eu faço para falar contigo? Pede o meu número aí na rádio. Pede meu número aí na rádio, se você tem o número da rádio.
Ou então anote que eu vou falar pela última vez. 046-9907-2423. Pai, em nome de Jesus, Tu és aquele que dá o livramento. Senhor, visita agora este lar que está na crise. O vento sopra, mas Tu és a resposta para as crises da vida. Rompe-se as cadenas espirituais agora. Em nome do Senhor Jesus. Amém e amém. O segundo ganhador da camiseta está me ouvindo num caminhão. Ele me disse, chamo Ismael, sou de Santa Rosa. Então, os dois de Santa Rosa hoje, hein? Que benção. O Natan de Santa Rosa e o Ismael. Tudo nome de profeta, gente do céu. Que benção. Um abraço, depois nós falamos como faremos para fazer chegar aí. Possivelmente vai chegar em mãos, tá bom? Possivelmente eu vou em Santa Rosa e essas camisetas serão entregues nas vossas mãos. 046 9907 2423. Quer ver a igreja que está fechada no Paraguai? Vai lá na minha página, Missão Ceifeiros AD. Vou fazer uma live agora. Missão Ceifeiros AD. Um abraço, gente!

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0: com grande alegria que nós estamos chegando nesse dia 23 de setembro de 2026 para mais uma programação. Que Deus possa abençoar a sua vida, meu amado ouvinte, meu amado irmão.
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Nós mandamos todo um abraço especial para todos os nossos irmãos contribuintes que contribuem com esta programação. Que Deus possa estar abençoando a sua vida, meu amado irmão contribuinte. Que Deus possa abençoar mais e mais você que nos ajuda a estar levando a palavra de Deus através do rádio. Aquele abraço especial.

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a vida de cada um de vocês nesta oportunidade, né? Queremos aqui mandar um grande abraço também ao nosso querido irmão Francisco Louveira, né? Nosso diretor, vai o nosso abraço, o nosso carinho e o nosso desejo de que Deus abençoe grandemente a vida do nosso querido irmão Francisco Louveira e toda a sua família, né? Também queremos aqui mandar um grande abraço a todos nossos queridos irmãos que estão aí sempre contribuindo com a programação, né? Vai o nosso abraço, o nosso carinho e o nosso desejo de que Deus abençoe grandemente a vida dos nossos queridos irmãos contribuintes do programa Jesus a Esperança, né? Nós louvamos ao Senhor Jesus nesta noite pela vida de todos vocês que têm aí sempre nos ajudado, né? A contribuir com esta programação. Quero mandar um grande abraço aqui à irmã Maria Lúcia da linha Capivara, ela que é uma das nossas contribuintes da programação e nós louvamos ao Senhor Jesus, né? Pela vida da irmã Maria Lúcia na linha Capivara, né? Também queremos aí mandar um grande abraço nesta noite para a minha mamãe Belmíria, ela que também é contribuinte aí da programação. Que Deus abençoe a mamãe. Vai o nosso abraço, o nosso carinho e o nosso desejo de que Deus abençoe grandemente nesta noite. E nós queremos aí também mandar um grande abraço nesta noite para a tia Lides, ela que também é uma das contribuintes do programa Jesus a Esperança, né? Ela sempre está aí nos ajudando e nós louvamos ao Senhor Jesus. Também quero mandar aí um grande abraço nesta noite, né? Quero mandar aí um grande abraço nesta noite também ao irmão Hélio. Ao irmão Hélio que está aí sempre também nos ajudando. Nos ajudando aí com a programação. E agora está de férias, né? Então vai o nosso abraço, o nosso carinho ao tio Hélio. Também aí a tia Cleus, o Hélio, a Thalia, que Deus abençoe grandemente a vida de vocês. Também queremos aí mandar um grande abraço ao irmão Carlinhos aí em Palmitinho, ele que também é um contribuinte da programação. Vai o nosso abraço, o nosso carinho nesta noite. Também queremos aqui mandar um grande abraço nesta noite aí para a irmã Terezinha e o irmão Pedrinho, né? A irmã Terezinha e o irmão Pedrinho, creio que estão aí nos ouvindo também. Que Deus abençoe grandemente nesta noite. Nós louvamos ao Senhor Jesus pela vida dos nossos irmãos. Também queremos aí nesta noite mandar um grande abraço aí para a irmã Joyce, o irmão Fábio, aí em Tunápolis, que são os nossos mais novos contribuintes da programação. Que Deus abençoe grandemente a vida de todos nossos queridos e amados irmãos. Vai o nosso abraço para vocês e o nosso carinho e o nosso desejo que Deus venha abençoá-lo grandemente nesta noite maravilhosa, né? Quando o Senhor Jesus nos dá alegria de nós mais uma vez podermos nos comunicar com todos nossos queridos e amados irmãos que estão aí sempre nos ouvindo, nos assistindo também.
Que Deus possa o abençoá-lo grandemente.

0: é o desejo aí do nosso coração. Também queremos aí mandar um grande abraço nesta noite também aos nossos irmãos, a Valmor, a sua esposa aí também, né? Eles que também estão sempre nos ajudando aí, nós ficamos muito grato pela vida de todos nossos queridos irmãos que estão sempre nos ajudando aí na programação. Irmão Jonas, são 19 horas e 25 minutos, nós temos aí algum probleminha na transmissão da live, né? Mas você que está aí pela 91.3 e queira participar da programação, nós temos aí o telefone disponível para vocês estar contribuindo aí também, participando, né? Contribuindo com a sua participação, o seu comentário, né? Você pode estar fazendo aí e nós estaremos aqui com muita alegria pedindo seu louvor também, pedindo oração, irmão Enio. Eu quero oração, nós estaremos orando por você aí ao final desta programação. E eu sei que Deus tem uma bênção especial para a sua vida, meus queridos. Então, nós somos muito gratos à vida de todos vocês e queremos que o Senhor Jesus venha abençoá-lo a cada um nesta noite, né? De quarta-feira, dia 23/9. Nós queremos aqui também mandar um grande abraço nesta noite para aí os irmãos, né? Na cidade de Tunápolis, Santa Catarina. Nós tivemos aí com os nossos queridos irmãos ali na linha São Pedro, né? São Pedro que estava ali então, juntamente com o nosso querido pastor Silvano e toda aquela amada igreja. E nós somos muito gratos pela vida de todos vocês, meus queridos. Que Deus possa abençoar, Deus nos abençoou grandemente ali, falando conosco através da sua palavra, dos testemunhos, e foi algo bem gratificante, né? E nós somos muito gratos pela vida de todos vocês, meus queridos, que Deus possa o abençoá-lo grandemente. Nós vamos estar ouvindo aí mais um louvor, o irmão Jonas já tem preparado aí para nós, então vamos ver aí, vai dar tudo certo, irmão Jonas?
1: É isso aí, irmão, tá aí preparado para nós estar ouvindo com audiência.

0: 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E nós queremos mandar um abraço ao nosso irmão Lorecido Santos de Lima, aí de Vicente Dutra. Que Deus possa estar abençoando os nossos irmãos que estão ligadinhos na programação.
1: É isso aí, irmão Jonas. Um grande abraço aí aos nossos irmãos de Vicente Dutra, que estão aí nos ouvindo nesta noite. Nosso abraço, nosso carinho e o nosso desejo de que Deus venha abençoar a vida de vocês. Queremos aí também mandar um grande abraço nesta noite a todos nossos queridos irmãos na cidade de Vista Alegre. Nossos irmãos aí em Vista Alegre, vai o nosso abraço, nosso carinho e o nosso desejo de que Deus abençoe grandemente a vida de todos nossos vistalegrenses, os nossos irmãos também palmitinhense. Vai o nosso abraço, o nosso carinho e o nosso desejo de que Deus abençoe grandemente. E não podemos deixar os nossos irmãos pinheirienses também, né, irmão Jonas? Pois estamos aí no município de Pinheirinho do Vale.
0: É isso aí, irmão. Mandamos um abraço a todos os nossos irmãos aqui de Pinheirinho do Vale. Que Deus possa abençoar toda a região que está ligadinha na programação. Aquele abraço especial, que Deus possa estar abençoando os nossos irmãos de Santa Catarina, como o irmão Enio já mencionou. Aquele abraço especial.
1: É isso aí. Quando são 19 horas e 33 minutos, você pode estar nos ajudando aí, fazendo a sua participação, dizendo de onde você está nos ouvindo, né? Nos assistindo também. Vai o nosso abraço para vocês, o nosso carinho e o nosso desejo de que Deus abençoe grandemente a vida de todos nossos irmãos, irmão Jonas. Nós temos aí já quase 19h40 e nós vamos estar ouvindo também uma mensagem nesta noite pelo irmão Jonas, né? Estará aqui ministrando a palavra de Deus para todos nós e vai ser bênção de Deus, irmão Jonas.
0: É isso aí, irmão. Vamos estar ouvindo mais um louvor e já trazemos a palavra de Deus ao coração de toda a audiência.

0: isso aí, meus queridos e amados irmãos. É isso aí, meus queridos e amados irmãos. Quando são 19 horas e 36 minutos, nós queremos mandar aí mais um abração aí pro tio Hélio. Ele nos mandou aqui um áudio.
1: Fala do senhor tio Hélio. Estamos escutando o teu programa aqui em casa. Tá uma benção, que Deus te abençoe aí, abençoe toda a amada audiência que está na escuta do teu programa aí. Deus abençoe a todos.
0: Ô, oh, maravilha! Um grande abraço, então, a tio Hélio aí, toda a família, né? Que estão aí nos ouvindo e também nos assistindo. Que Deus abençoe grandemente. Eu quero mandar aqui, irmão Jonas, um abraço também aos meus vizinhos, o seu José Claudino e também a dona Inácia, né? Eles que estão aí passando por um momento aí no hospital, né? Mas cremos, né, Nácia e seu José, que vai dar tudo certo. Ela nos manda aqui boa noite, já estamos no quarto. Ocorreu tudo bem, graças a Deus. E amanhã é a possibilidade de se retornar, né? Então, nosso abraço aí ao seu José também. Desejamos aí as boas melhoras, né? Que Deus possa abençoá-lo aí e possa retornar, né? Aí, cheio de saúde, né? Ele que passou aí por um processo de cirurgia, né? Então, mas graças a Deus, nós cremos que Deus já tem abençoado aí a vida deles, irmão Jonas, com a palavra de Deus, porque o relógio não para, né, irmão Jonas? Vamos ouvir então a mensagem de Deus aí através do nosso querido irmão presbítero irmão Jonas, trazendo aí a todos nossos corações.
2: Louvado seja o nome do Senhor Jesus, irmão Enio. Nós queremos estar lendo Lucas capítulo 10 e verso 38 em diante. Lucas capítulo 10, Evangelho de Lucas capítulo 10 e verso 38. E acontecendo que, indo eles de caminho, entrou Jesus numa aldeia, e certa mulher por nome Marta o recebeu em sua casa. E tinha esta uma irmã chamada Maria, o qual assentou-se também aos pés de Jesus, ouvindo a sua palavra. Marta, porém, andava distraída em muitos serviços, e aproximou-se e disse: Senhor, não se te dá de minha irmã me deixar servir só? Dizei-lhe que me ajude. E respondeu-lhe Jesus, dizendo: Marta, Marta, estás ansiosa e preocupada com muitas coisas, mas uma só é necessária. Maria escolheu a boa parte, a qual não lhe será tirada. Irmão Eno, nós podemos ver através desse texto, um texto muito simples, conhecido dos leitores da palavra de Deus, aonde Jesus chega na casa de Marta e Maria, e ambas recebem Jesus, mas uma teve uma atitude diferente da outra. Eu e você, diante de diversas situações, nós podemos ter atitudes e reações diferentes. Nós somos seres humanos, irmão, formados de temperamento diferente. Cada um reage de uma forma, cada um entende de uma forma, cada um tem um sentimento. E nós vimos, irmão, que Maria, ao ver Jesus, se prostra e fica atenciosa de tudo que o mestre vai falar. Nos seus ensinamentos, ela busca criar uma conexão com Deus. No caso aqui, Jesus representado, o Filho de Deus, irmão, ela se dedica inteiramente à atenção que Jesus está falando. Mas a sua irmã está inquieta, irmão, porque havia afazeres, havia coisas que ao redor. E aqui vai nos remeter nesta noite o que eu quero dizer para você. Quantos de nós estamos muitas das vezes afatigados com o trabalho? Quanto de nós estamos cansados com a vida, com a rotina que nós levamos? É trabalho ao dia, é compromissos à noite. Muitas das vezes você dorme pouco, descansa pouco, porque você tem uma vida corrida. Muitas das às vezes você diz, mas hoje eu não consigo ir ao culto porque eu estou a trabalho, hoje eu não vou conseguir fazer tal coisa, irmão Enio, mas há uma coisa que muitas das vezes não escolhe. O irmão Enio falou agora de um procedimento que teve que passar, às vezes a pessoa não está esperando, irmão Enio, que algo vai lhe dar a oportunidade de ser semana que vem, de algo ficar para o mês que vem. Às vezes a oportunidade está no dia de hoje. Então, nós vimos que Maria prostrou-se a buscar entender o que o Senhor falava, o que estava posta a ela, não desperdiçar a oportunidade. Ela aproveitou aquele momento, porque a palavra vai dizer, Jesus construiu uma amizade com esta mulher. A palavra vai dizer, quando Lázaro está doente, manda buscar Jesus. Aí nós vamos ver que havia uma intimidade com esta família. Havia um lugar que Jesus era querido por esta família. Jesus ia. Era tão importante a visita de Jesus na casa, que ela largou tudo, largou tudo que tinha, irmão Enio, porque ela queria receber Jesus.
0: Sem dúvida, irmão. Esta é a grande verdade, né? A diferença de Marta e Maria, né? Alguém que estava ansioso com as coisas desta vida e alguém que entendeu, aleluia, que aquele momento era um momento muito especial, irmão Johnny. Muito especial para a sua vida. Momento de dar atenção ao Senhor Jesus, né? E às vezes nós pensamos que Jesus vai ficar para segundo plano, né? Nós temos tantas outras coisas nos preocuparmos a fazermos, e com Jesus nós vamos pensar, aleluia. E eu gostaria que você entendesse, meu querido, que a vida nos surpreende muitas das vezes. Nós vimos aí nos noticiários alguém que saiu, aleluia, para fazer uma viagem, né? Aleluia, ainda no espaço, mas nunca, quem sabe, imaginou e pensou que seria a sua última viagem. Aleluia. Então, meus queridos, isso dá a refletir. Marta estava ansiosa. Maria se deteve a alguém especial que estava ali naquele momento a ela adorar. E eu digo para você, adoração ao Senhor Jesus não tem preço que pague, não tem outra situação que possa atrair a majestosa presença gloriosa de Jesus no ambiente, irmão João.
2: Louvado seja o nome do Senhor. Irmão Enio, nós vamos ver que a situação anda e caminha para que o momento que Marta está naquela tribulação, ela pergunta a Jesus, dizendo, Jesus, não convém que o Senhor deixe, aleluia, o Senhor peça que Maria também possa me ajudar. Jesus para e diz, Maria escolheu a melhor parte, porque as suas atividades amanhã elas continuarão, o seu trabalho amanhã não se findará. Irmão, é que nós pensamos, muitas das vezes nós temos que entender que o trabalho nunca vai cessar, que o trabalho nunca cessa. Agora, a oportunidade ela pode ser única,
0: é verdade.
2: Mas o trabalho não cessa. O trabalho não se que nos cansa dia a dia, ele não nos deixa, muitas das vezes, nós entendermos que amanhã terá outra atividade novamente, e nós vamos ter que trabalhar novamente, que nós vamos ter que fazer. Então nós não podemos entrar, irmão Enio, mergulhar muitas das vezes no trabalho, mergulhar muitas das vezes, esquecermos que nós temos que descansar, que nós temos família, irmão Enio, porque não é o intuito, mas eu vou dizer, para você que muitas das vezes vive uma vida louca, eu vou dizer assim, no modo de trabalhar, e a sua família, eu entendo, irmão Enio, que a família, para quem, você que pai, você que obreiro, que me escuta, simples pensamento meu, entenda como você quiser, mas a família é o seu primeiro ministério. A família é o teu principal ministério. Começa na família. Então, muitas das vezes, irmão Enio, pais que deixam o seu, fica longe dos seus filhos. Muitas das vezes, filhos que ficam dias com o coração agoniado, com saudade do seu pai. Então, aqui deixa uma orientação. A boa parte é você colocar seu coração em Deus. Seu coração, primeiramente, em Deus, irmão Enio. Segundo, a sua família. Terceiro, aí vamos ver as suas atividades, ver os seus projetos, os seus pensamentos. Ah, mas os meus sonhos são os principais. Eu conquistar a minha casa própria, eu conquistar o meu carro zero, eu conquistar, irmão Enio, a posses. É, tudo isso é muito bom, se Deus te honrar. É, tudo isso faz parte das bênçãos do Senhor.
0: Verdade.
2: Mas se você, irmão Enio, perder o principal, que é Jesus no seu coração, perder o principal, que é a base que sustenta, que é a sua família, você pode estar se arruinando a si mesmo. Então, escolher a boa parte, o que que é? Largar tudo, irmão. Ela renunciou aquilo do momento e sentou ali, ficou próximo, dizendo, eu vou aproveitar este momento, eu vou
0: Aleluia.
2: Ouvir. E aí, quando Jesus Marta, de alguma forma, vai querer repreender Jesus, dizer, Jesus, tu não está vendo que eu tenho mais coisas para fazer, né, aqui ao meu redor, e o Senhor é uma pessoa conhecida a nós, não dá para o Senhor pedir para que Maria venha me ajudar um pouquinho. Jesus disse, não,
0: aleluia,
2: fique tranquilo, Maria escolheu a melhor parte, ela escolheu o essencial. O essencial, o que que é, né? Está próximo de Jesus.
0: Sem dúvida, irmão Jonas, quando Jesus está próximo de nós, e nós próximo de Jesus, há uma alegria completa, meu querido.
2: Louvado seja o nome do Senhor. Uma alegria completa, irmão Enio. E Jesus, ele cria em nós um sentimento que nós precisamos dele. Quem sabe Maria aqui está dizendo, eu teria muitas coisas para fazer, mas Jesus, tu é tão importante para mim, que eu estou abrindo mão das minhas atividades para te ouvir e te servir e te adorar. Eu estou abrindo mão dos meus sonhos deste momento para ouvir a tua palavra, para ouvir o sentimento do coração. Quem sabe nesta noite nós estamos falando com tantos ouvintes que passou uma semana difícil, uma semana de luta, uma semana de prova, uma semana de provação. E você está se perguntando muitas das vezes, o que eu vou fazer? Eu estou tão cansado, eu estou tão afadigado, é uma luta, para uma vem outra. Mas nesta noite, nós estamos dizendo que Jesus está entrando na sua casa. Jesus está entrando na sua vida. E quando Jesus entra na sua casa, o que ele vai trazer para você? Vai trazer paz, vai trazer tranquilidade, vai trazer para você uma estabilidade, que você não vai estar mais nos seus projetos, mas você vai estar no projeto de Deus, você vai estar no projeto de Jesus, você vai estar neste momento tão maravilhoso para a sua vida, que é estar servindo a Ele, estar próximo dEle. A melhor parte não é você, quem sabe, fazendo toda a sua, conseguindo todos os seus objetivos, todos os seus projetos, mas é você constituindo um momento de adoração a Deus e estar debaixo do plano de Deus.
0: Sem dúvida, irmão Jonas. E uma coisa, meus queridos, que nós precisamos entender, né? Marta estava ansiosa por algo aqui. Era fazeres, né? Era fazeres desta vida, meus queridos, que Marta estava ansiosa, né? Aleluia. E se nós forem ver, irmão Jonas, isso é algo que realmente vai ficar. O dia em que o Senhor nos chamar desta vida, meus queridos, tudo que nós temos, tudo que nós possuímos vai ficar aqui, né? Quem sabe para a família, quem sabe para alguém ainda desfrutar, que você nem imaginaria. Mas você, quantas vezes, quem sabe, não tirou o tempo para estar na presença do Senhor Jesus, né? Aleluia, um tempo especial, quando se convida, irmão Jonas, eu sei que eu vou falar algo aqui que quem sabe você até não vai gostar e vai dizer, Enio, mas não era isso que eu queria ouvir. Mas eu preciso te falar, porque aquilo que Deus hoje nos dá ao nosso coração, a preocupação, meus queridos, muitas das vezes é com o nosso próprio eu, irmão Jonas. Aleluia, no nosso bem-estar, no nosso, até, como ser sincero aqui, meus queridos, né, que hoje a maioria se preocupa no ego, não, eu tenho que estar na mídia, uma coisa, não, meus queridos, pense comigo, o mais importante é você estar bem com o Senhor Jesus, porque o que acontece, o amanhã não pertence a nós, e nós partiremos desta vida. E aquilo que nós, é uma escolha nossa. Foi uma escolha ali, irmão Jonas, de duas pessoas. Alguém escolheu fazer as coisas aqui nesta vida e alguém se preocupou. Não, eu tenho uma eternidade, né? Jesus veio com a missão de nos dar a eternidade e ela se preocupou com a eternidade. Ela foi aos pés do Senhor porque só ele tinha palavras de vida eterna. Eram palavras diferentes, né, irmão Jonas? Não era de trabalho, não era coisas desta vida, não, era coisas eternas. E ali estava Maria, escolhendo a melhor parte. Então, meus queridos, eu quero que você entenda. Precisamos trabalhar, irmão Enio, precisamos as coisas desta vida? É claro que precisamos. Mas nós não podemos colocar as coisas desta vida no nosso coração em primeiro lugar. E depois se sobrar para Deus. Aí a situação, meus queridos, que Deus não se responsabiliza mais, né, meu irmão?
2: Louvado seja o nome do Senhor Jesus. Não tem, né, irmão? A oportunidade perdida. Então, meu amado ouvinte, meu amado irmão, você que ouviu esta palavra, nós falamos uma palavra simples. Nós não estamos aqui contando uma fábula para você, dizendo que você tem que viver, irmão Enio, exclusivamente na casa do Senhor, ou você viver do reino. Não, nós estamos dizendo que você tem que ter um equilíbrio, mas que neste equilíbrio Jesus seja o centro.
0: Aleluia.
2: Da sua vida, que Deus seja a sua atenção principal, seus olhos não saiam de Deus. Aí temos sua família, seu trabalho, as outras coisas, porque a palavra de Deus, irmão, ela é fiel e verdadeira. Ela diz: buscai primeiro o reino de Deus, o seu reino e a sua justiça, e as demais coisas vos serão acrescentadas.
0: Aleluia.
2: Esse sentimento, irmão Enio, de Marta, estamos cheios. Temos sentimentos de Marta, aí desinquieto, corre para cá, corre para lá. Temos vários, muitos. Agora o sentimento de Maria nós também temos. E que eu e você podemos ser sinceros no coração. Nós queremos ser como a Maria. Simples. Largar tudo e te servir. Largar tudo e te adorar. Amanhã, se Deus permitir, nós seguimos o nosso caminho. Mas
0: aleluia.
2: Hoje eu vou adorar a Deus. Hoje eu vou apresentar minha vida em sacrifício. Eu vou me prostrar, porque eu quero a melhor parte. Que Deus abençoe a sua
0: aleluia.
2: Vida, meu amado ouvinte. Nosso evangelista irmão Enio estará orando pela sua vida. E nós já estamos fazendo as participações que temos aí.
0: É isso aí, irmão Jonas. Nós queremos orar por você que ouviu esta palavra. É uma palavra simples, é simples, mas Deus está na simplicidade. Jesus nunca usou as argumentações desta vida para nos transmitir a sua palavra. Não, ele foi muito sensível, né? E falou, muitas das vezes até em parábolas, para que nós pudéssemos entender como se consegue a eternidade. E é isso que o programa Jesus a Esperança traz ao teu coração, ao entendimento da eternidade com Cristo. E para isso, esta palavra veio aos nossos corações. Falou conosco também, precisamos, em primeiro lugar, do Senhor Jesus. Oramos, querido Papai. Obrigado, Senhor, por esta noite, pela Tua palavra, Papai. Obrigado também pela vida dos nossos ouvintes, Senhor, que estiveram nos ouvindo. E que neste momento, Papai, pela fé, Senhor, eu contemplo vidas. Aleluia, entendendo, Senhor, de que precisa mais a proximidade e atenção a Ti, Papai. Ajuda este ouvinte. Dai da Tua graça, Senhor, dai da Tua força. Que ele venha entender, Papai, que o reino de Deus é ganhado à força, Senhor. E que todos nós possamos nos esforçar, Jesus, cada dia mais. Negar o nosso próprio eu, Jesus, e viver na Tua presença. Conduzido pela Tua palavra, Senhor. Pois só ela tem a vida eterna a todos nós. Nós Te agradecemos já, Papai, e nós Te louvamos no nome de Jesus. Amém e amém, Senhor.
2: Louvado seja o nome do Senhor, irmã Anne. Temos várias participações aí. Nós queremos mandar um abraço especial aí a todos os irmãos que estão participando da programação. Que Deus possa abençoar a sua vida.
0: É isso aí. Quero mandar um grande abraço aí para a minha tia Valmi e o tio Amaro, né? Deus abençoe eles que estão aí nos assistindo também. Nos diz aqui, boa noite, estou na escuta. Bênção de Deus. Temos aí também o Ezequiel de Veiga, né? A paz do Senhor, meu amigo e irmão Enio. Aqui o Ezequiel Vinícius de Veiga, da Vista Alegre. Estou na escuta do programa. Grande abraço. Outro aí ao nosso querido irmão Ezequiel. Deus abençoe, Ezequiel. Também temos aí, irmão Jonas, da cidade de Canoas, né? Da cidade de Canoas, se eu não estou equivocado, a Daiane Silva. É isso, um grande abraço, estamos aqui trabalhando, mas ligadinho na programação. Bênção de Deus, que Deus abençoe aí ao nosso querido irmão Alcione, também a Daiane. Que Deus possa abençoar a vida de vocês nesta noite, irmão Jonas.
2: Também acompanhando a programação os nossos vizinhos ali, o seu Genésio e a dona Neus, um abraço especial para vocês, que Deus abençoe. Aí estão acompanhando a programação neste dia também, irmão, e temos mais ouvintes aí que estão acompanhando, que Deus possa estar abençoando a sua vida, meu amado ouvinte, meu amado irmão.
0: É isso aí, queremos mandar um grande abraço aí a Marlene, né? A Marlene aí que também está nos ouvindo aí nesta noite. Já estamos aí chegando ao final, irmão Jonas. Estamos chegando aí ao final, né? Um grande abraço para todos vocês. Desejamos aí a Márcia Meirelles também. Ah, e também a Marlene Brink, né? Deus abençoe aí. E nós voltamos, se o Senhor Jesus quiser, né? Na próxima quarta-feira, com mais um programa Jesus a Esperança. Ficam todos na paz do Senhor Jesus.
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4: Cante, três vezes tu vai me negar. Então nós vemos que o homem sem o Espírito Santo, irmãos, ele nega Jesus. Ele não consegue ser uma testemunha do Senhor. Ele não vai fazer a obra de Deus. Ele não vai conseguir, irmãos, ser uma testemunha do Senhor Jesus. Por isso que então Jesus veio aqui confirmando, falando para eles e disse: são estas palavras que vos disse, estando ainda convosco, e convinha que se cumprisse tudo que de mim estava escrito na lei de Moisés, nos profetas e nos salmos. Então abri o entendimento para que compreendesse as escrituras. Então nós vemos que esse entendimento é o entendimento do Espírito Santo, né, irmãos? Que nós sabemos que quando a pessoa aceita Jesus, Quando a pessoa, irmãos, recebe a revelação de uma vida cristã, tudo se faz novo, tudo é diferente. Hoje ainda, irmãos, as coisas que às vezes, porque nós não aprendemos tudo, nós estamos aprendendo ainda com Jesus. Muitas coisas que às vezes nós não sabemos, daí nós pegamos a Bíblia, a mensagem, começamos a ler e nós conseguimos enxergar. Que coisa boa, né, irmãos, quando Deus então esclarece, abre o nosso entendimento para nós enxergar o reino do céu. Porque nós estamos, o cristão, irmãos, ele está aqui neste mundo, mas ele não é deste mundo, nós não somos deste mundo. Nós somos do reino do céu, né, irmãos? Nós somos de cima, de outra natureza, de outra dimensão. Nós temos aqui porque ainda o nosso corpo ainda não foi redimido, então nós temos que estar aqui, temos que trabalhar, temos que muitas vezes sentir dor, cansar, né? Temos que cuidar dos nossos afazeres, dos nossos compromissos, enquanto nós estiver aqui. Mas sabemos que nós não somos daqui. Nós temos um Pai que é de cima, e nós temos o Espírito Santo, que não é o Espírito deste mundo, que rege o mundo, mas é o Espírito que rege os cristãos. Então o reino de Deus ele está escondido no coração de cada cristão, de cada crente que crê no Senhor Jesus. Louvado seja Deus. Ele não está caminhando para, irmãos, ser uma grande pessoa. O crente não está caminhando pelo tempo que ele tem aqui para viver aqui. Nós estamos caminhando para a eternidade. Nós estamos caminhando, né, irmãos, para a vida que Jesus ensinou nós caminhar. E nós sabemos que a vida dele está em cada cristão. Então nós sabemos se Deus é eterno, o cristão é eterno com ele. Porque nós temos a vida dele, o espírito dele. Então nós temos que seguir a ele. Para que onde ele está, nós possa estar também, né? Louvado seja Deus, na casa de meu Pai há muitas moradas. Se não fosse assim, eu teria dito. Então nós sabemos que nós temos um Pai que é eterno. E se nós somos filhos desse Pai, sabemos que a eternidade, ela está dentro de nós, né, irmãos? Sabemos que um dia este corpo velho, ele tem que sair de cena e um novo corpo tomará conta de nós, como uma semente que é semeada na terra, é plantada ali e ela apodrece, mas quando ela apodrece, a vida está ali, ela nasce uma planta, ela nasce um pezinho de milho, de trigo, um pé de fruta, alguma coisa, ela vai manifestar a sua natureza. Então, cada cristão que tem o Espírito Santo, na ressurreição, ele vai manifestar a natureza que está nele, a vida que está nele, né? E o apóstolo São Paulo, ele disse em Romanos 8, se o Espírito daquele que ressuscitou a Jesus habita em vós, pensa bem nesta palavra, se o Espírito Santo é que ressuscitou a Jesus Cristo, que estava com ele, que guiou ele, que, irmãos, que estava nele, habita em vós também. Assim como ele ressuscitou a Jesus, também esse mesmo Espírito Santo, ele vivificará os nossos corpos mortais. Nós já somos, né, irmãos, redimidos, a nossa alma está redimida, mas o nosso corpo ainda tem mais um tempinho aqui, não sabemos quantos dias, quanto tempo nós teremos aqui, mas um dia desse, na hora certa, né, irmãos? E Deus sabe preparar nós. O crente não pode ter medo da morte, irmãos. O cristão tem que... Sabe que a morte, o cristão não morre, ele dorme. Nós não podemos ter temor da morte, porque sabemos que a morte já foi vencida. Ela já foi derrotada. Então no coração do cristão, na alma do crente, habita a vida. Ali está a vida eterna. E nós também, até mesmo para nós, demos, quando chegar o nosso dia, nós hoje temos o direito de orar, pedir para Deus que o dia que chegar a nossa hora, irmão, que nós descansemos em paz. Né? Que nós descansemos em paz, que nós durma no Senhor, descansa em paz. Nós temos esse direito de pedir. Nós não temos direito de um cristão ficar às vezes sofrendo, ali agonizando, sofrendo, irmão. Se ele tem uma fé que ele está certo com Deus, ele pode orar, Senhor, eu te servi, estou te servindo, a hora que chegar a minha hora, Senhor, me ajuda eu descansar em paz. Nós temos esse direito de pedir para o Senhor, né, irmãos? Então, nós temos que ter... É saber que o dia chegará se não der o arrebatamento antes. Se der o arrebatamento, melhor ainda. Graças a Deus, será um privilégio muito maior. Então disse, assim estava escrito, assim convinha que o Cristo padecesse e ao terceiro dia ressuscitasse dos mortos. Então tudo que estava escrito do Senhor, irmãos, ali ele veio mostrando ali, isto estava escrito de mim, que eu ia sofrer, que eu ia ser moído, que eu ia ser açoitado, que ao terceiro dia eu ia ressuscitar, e está aqui, estou ressuscitado aqui, estou com vocês. É, irmãos, pegou ali um peixe, um pão, comeu com eles. Veja, ele tirou toda a dúvida deles. E é assim que Deus faz. Deus, ele não quer que nós tenha dúvida. Ele quer tirar a nossa dúvida, irmãos, pela presença dele. A obra de Deus não é pela metade, ela é completa. Como o profeta disse, né, irmãos, Deus não faz meio cristão. A não ser que a pessoa queira ser meio cristão. Mas Deus faz um cristão completo, perfeito. Louvado seja Deus. Então nós vemos que aqui Jesus então veio ensinando, né? E em seu nome, o apóstolo São Lucas, ele escreveu aqui de Jesus, aquilo que Jesus tinha falado para eles, ensinado. Então, o apóstolo São Lucas está dizendo aqui, e em seu nome se pregasse o arrependimento e a remissão dos pecados em todas as nações, começando por Jerusalém. E destas coisas sois vós testemunhas. Então nós vemos que no nome do Senhor Jesus Cristo fosse pregado a remissão, irmãos, fosse pregado o arrependimento e a remissão, a purificação dos pecados daqueles que creem. Começando por Jerusalém. E destas coisas vocês são testemunha. Veja, irmãos, eles eram testemunha, mas nós vamos ler para frente o que Jesus recomenda eles fazer. Eles eram testemunha, eles viram Jesus curar os leprosos, eles viram Jesus ressuscitar os mortos, eles viram o Senhor Jesus multiplicar os pães, irmãos, multiplicar os pães, eles viram o Senhor abrir os olhos do cego, eles viram Jesus fazer milagres, eles acompanharam Jesus, eles eram testemunha. Agora, para eles, depois, eles ir testemunhar e ter convicção, ter certeza, irmão, eles tinham que ter uma nova vida. Eles tinham que ter o Espírito Santo para eles poderem ser testemunha. Senão, eles não poderiam ser testemunha. Então, nós vemos que ali em Jerusalém foi inaugurada a igreja do Senhor Jesus. Então, nós vemos que lá no passado, os antigos, irmãos, eles tinham a lei. A arca, né, irmãos, que estava ali os mandamentos, as leis, e Deus trabalhava através dos mandamentos pela lei. Então nós vemos que ali eles tinham um ponto, um lugar, irmãos, para proteger eles, que era a lei de Deus, a palavra de Deus. Então nós vemos que até mesmo Salomão, irmãos, quando ele construiu o templo, e Salomão orou, e clamou o Senhor e a glória de Deus desceu. Na oração de Salomão ele orou. E ele falou com Deus e disse, Senhor, Deus se agradou daquilo que ele fez. Deus se agradou do templo, da maneira que Salomão construiu aquele templo. E ali estava a arca de Deus, os mandamentos de Deus. Um lugar, irmãos, de referência. Um lugar onde o povo vinha para adorar, celebrar, sacrificar a Deus. E Salomão chegou a dizer na sua oração, Senhor, aonde tiver alguém do teu povo que se achar em apuro, em necessidade, sendo afligido com qualquer tipo de problema, que ele consiga olhar para este lugar, para Jerusalém, veja, irmão, porque lá estava o nome do Senhor, estava a lei do Senhor, lá estavam, irmão, as tábuas da lei. Alguém que se achasse em apuro, irmão perseguido, doente, com o problema que tivesse, que ele conseguisse olhar para a direção daquele templo onde estava a arca do Senhor e orar e pedir socorro, Deus enviava socorro para aquela pessoa. Deus socorria aquela pessoa. Então, com certeza, irmão, cada israelita, quando eles tinham seus problemas, eles lembravam daquilo, daquela palavra. E eles lembravam, olhavam em direção àquele templo para receber vitória. E nós sabemos que aqui, hoje, nós podemos olhar aonde foi inaugurada a igreja do Senhor Jesus. Foi em Jerusalém. no Pentecoste, né, irmãos? Ali foi aonde Jesus comissionou os seus discípulos, seus apóstolos, a pregar, né, o arrependimento e a remissão dos pecados, começando por Jerusalém. Então nós vemos que ali eles tinham a referência. E isto é para nós hoje, para os cristãos verdadeiros, genuínos, hoje. O que foi que começou em Jerusalém? Começou a igreja primitiva, começou a ordem do Senhor, irmãos, para que aqueles que se arrependessem fossem batizados no nome do Senhor Jesus Cristo, para a remissão dos pecados, eles seriam perdoados, seriam redimidos de seus pecados, e receberiam a promessa do Espírito Santo para ser testemunha do Senhor. Então nós sabemos que ali no Pentecoste, naquele cenáculo em Jerusalém, é um ponto de referência para nós, para os cristãos hoje, irmãos, olhar e lembrar, não apenas ser um crente nominal, mas ser um crente pentecostal genuíno. Então nós vemos como que o Espírito Santo guiou eles, né, irmãos, para que pregasse a remissão, o arrependimento e a remissão dos pecados em todas as nações, começando por Jerusalém, e destas coisas sois vós testemunha. Então por isso que aqui está o batismo cristão em nome do Senhor Jesus Cristo. Louvado seja Deus, que o mundo religioso não enxerga, mas aqui o apóstolo São Lucas deixou bem claro, né? O nome do Senhor é o que foi apregoado entre eles, é o arrependimento, a remissão, né, dos pecados, o batismo com o Espírito Santo, a ressurreição através da pessoa do Senhor Jesus Cristo. E eis que sobre vós envio a promessa de meu Pai. Então ali tinha uma promessa a ser cumprida, logo na frente deles. Jesus disse que ali já tinha se cumprido o que estava escrito dele, que ele ia morrer, ressuscitar, que ele ia passar o que ele passou. Aquilo já tinha se cumprido ali, né, irmãos? Ali bem diante deles. Mas agora tinha uma promessa na frente deles agora. Eis que sobre vós envio a promessa de meu Pai. Veja, irmãos, aquela promessa do Espírito Santo estava para se cumprir ali. Mas ficai em Jerusalém até que do alto... ficai, porém, na cidade de Jerusalém, até que do alto sejais revestidos de poder. Que coisa gloriosa. Jesus, irmão, não deixou dúvida nenhuma. Ele veio esclarecer, ele veio conversar com eles, ele veio ensinar eles como eles receberam a promessa de Deus, a promessa do Pai, receber o Espírito Santo, para eles serem testemunhas do Senhor. Então nós sabemos que isto, eles ficaram ali então esperando por 10 dias, e quando se cumpriu o dia de Pentecoste, o Espírito Santo desceu. Jesus cumpriu a promessa, desceu sobre eles, e línguas repartidas como que de fogo, né, irmãos? Línguas de fogo repousaram sobre eles, que foi o próprio Senhor Jesus Cristo se repartindo e morando no coração, na alma de cada um deles. Então nós sabemos que Jesus, ele tinha subido, mas o corpo dele ficou na terra, que o corpo dele é a igreja, né, irmãos? O corpo do Senhor é a igreja. Então nós sabemos que nós não somos cristãos. Eles, aqueles irmãos lá, não eram pouca coisa. Nenhum cristão que creu no Senhor Jesus Cristo é pouca coisa. Nós somos importantes, irmãos, porque nós representamos o corpo do Senhor. Nós somos a vida dele, somos o corpo dele aqui na terra. Então nós somos um Jesus, né, irmãos? Em menor. Somos uma parte do corpo do Senhor Jesus aqui na terra. Então nós não somos pouca coisa, nós somos grandes diante de Deus. Porque Jesus, ele sendo Deus, podemos olhar, irmãos, ele sendo o Criador, o grande Deus, que veio restaurar todas as coisas. Eles não viram Jesus como Deus. O povo daqueles dias não reconheceram ele como Deus. Eles, irmãos, desprezaram Jesus. Eles não deram nada para Jesus, eles zombaram, porque eles não acreditavam que um homem tão simples, tão humilde, tão insignificante, né, mas que veio daquela maneira, que fosse o Messias. Eles esperavam que o Messias viria, né, irmãos, com aparência, Mas nós sabemos que o reino do céu, irmãos, ele vem, né, mas não vem com aparência exterior, como disse Jesus. Ele vem trabalhando no coração das pessoas. Então nós sabemos que o reino do céu, ele está entre nós. E a promessa de Deus, ela está entre nós. Sabemos, irmãos, que hoje nós, o ponto de referência nossa é olhar para o Pentecoste, olhar para a vida cristã. Então nós vemos que quando o Espírito Santo caiu sobre aqueles irmãos, o que foi que o Espírito Santo ensinou eles? Quando eles se acharam, né, irmãos, ali estavam aqueles que gritaram para crucificar Jesus, crucifica, crucifica. Mas quando o Espírito Santo desceu, eles estavam por ali, para ver o que ia acontecer com aqueles apóstolos ali fechados, trancados no cenáculo. Eles estavam olhando ao redor ali, né, irmãos, quem sabe zombando, rindo, criticando, porque eles tinham gritado para crucificar Jesus. Tinham muitos deles, com certeza, tinham sido curados por Jesus, comeram o pão que Jesus multiplicou, tinham sido abençoados por Jesus ali atrás. Agora, estavam ali, né, quando Jesus foi preso, eles negaram Jesus. Gritaram, crucifica, crucifica. Então, quando o Espírito Santo desceu sobre aqueles irmãos, eles se acharam condenados. Irmãos, eles se acharam culpados, porque eles gritaram contra Jesus, gritaram para matar Jesus. Agora viram que a igreja estava recebendo de Jesus um poder, algo sobrenatural, que eles não estavam entendendo o que estava acontecendo ali. Mas eles escutavam da boca dos irmãos, irmãos. Cada um falava na língua que eles entendiam. O alemão entendia a língua de alguém deles. Irmãos, o polonês, o japonês, de todas as raças, eles entendiam os irmãos ali falando em língua, magnificando a Deus, glorificando a Deus, adorando a Deus. Então eles viram que aquilo não era normal, era sobrenatural. Então eles se acharam condenados, irmãos, culpados da morte de Jesus. Então o que eles fizeram? Eles chegaram para os discípulos e perguntaram: o que nós temos que fazer para se salvar? Então nós vemos que ali não foi Pedro que falou, não foi João que falou, mas foi o Espírito Santo que estava caindo sobre eles que falou. Falou na boca de Pedro e disse: arrependei-vos. Arrependei-vos e cada um de vocês seja batizado em nome do Senhor Jesus Cristo, para a remissão dos pecados. Porque estava escrito ali, pouquinho antes Jesus já tinha falado para eles, que eles pregassem o arrependimento e a remissão dos pecados começando em Jerusalém. Então foi o que Pedro pregou, né, irmãos? Arrependei-vos. Né, irmãos? Então Pedro pregou arrependimento. E pregou a remissão dos pecados, que eles se arrependessem e fossem batizados em nome do Senhor Jesus Cristo, para a remissão, para o perdão de seus pecados. Então nós vemos que não tem dúvida, né, irmãos? Está muito bem esclarecido. Agora aqui precisa ter revelação, precisa a pessoa deixar de se apegar das coisas, né, da religião, e crer no Senhor. Crê no Senhor Jesus Cristo. Por isso que muitas pessoas estão enganadas, irmãos, porque elas estão apegadas e abafadas pela religião. Elas estão apegadas no estatuto, elas estão confiando na palavra de algum homem, de algum religioso, e não estão olhando para a palavra de Deus, e a pessoa perece por causa disso. Porque se um cego guiar outro cego, a Bíblia diz que ambos cairão no buraco, né, irmãos? Ambos andarão em trevas. Mas graças a Deus que, irmãos, quem pôde

As pessoas judiavam das pessoas, irmão. Eles matavam os cristãos. Eles não tinham dó, porque eles estavam ungidos com o espírito de demônios. É, irmãos, aqueles demônios, aqueles espíritos que mataram Jesus ali atrás, que perseguiram Jesus, porque Jesus era a vida. Era Deus, o Espírito Santo estava nele. Ele era o Espírito de Deus, né, irmãos? Ele era o Jeová que estava manifestado em carne. Então nós vemos que o mesmo Espírito que perseguiu Jesus e que chamou ele de Belzebu, perseguiu, prendeu e matou, ele estava ali na frente agora perseguindo os irmãos. Mas eles, assim, quem que venceu em Jesus Cristo? Foi o Espírito Santo que venceu. Ele era Deus, irmãos. Ele era a totalidade, né, irmãos? Ele, toda a plenitude da divindade estava sobre Jesus. Ele morreu porque ele tinha que morrer como um cordeiro para redimir a humanidade. Mas se ele quisesse manifestar Deus ali, irmãos, aquilo não sobrava nada ali, né? Ele varia com tudo, porque ele podia fazer aquilo, mas ele estava determinado a vir e morrer por nós. Então nós sabemos que hoje, irmãos, muitos criticam, falam, por que que Jesus, um Deus tão bom, viu os irmãos morrendo nas arenas, na espada, de tantas maneiras, e não fez nada? Irmãos, mas o que que eles tinham? Eles não iam com medo ali, eles iam com convicção, sabiam que eles estavam dando a vida por amor a Cristo, por amor ao Evangelho. Eles sabiam que eles estavam sendo oferecidos como sacrifício a Deus. A vida deles estava nas mãos de Deus, eles não estavam sozinhos. A unção de Deus, a presença de Deus, tirou a dor, tirou o medo, tirou, irmãos, as coisas ruins que poderiam atemorizar eles. Eles tinham coragem, eles tinham convicção, meu irmão. Então eles foram sorrindo, deram suas vidas sorrindo. Agora, quem critica é aqueles que não crê e que não têm o Espírito Santo. Então nós sabemos, irmãos, que os próprios irmãos, a Bíblia diz que eles agradeciam a Deus, louvavam a Deus por serem perseguidos pelo nome de Jesus. E hoje nós sabemos, irmãos, que a perseguição hoje não é na carne, né, irmãos? Não é prisão, não é espada, mas é espíritos, demônios, engano, espírito enganador, demônios de engano, espírito de engano que está na terra hoje, irmão. E o diabo é religioso, ele não tem medo de religião. O diabo não tem medo de religião, ele tem medo da palavra de Deus. Ele tem medo do Espírito Santo, que condena o pecado. Irmãos, que quando mostra o errado e o certo, o diabo tem medo é de Deus, do Espírito de Deus. Quando o Espírito Santo está na vida de um irmão, de uma irmã, o diabo tem medo daquela pessoa, ele não gosta daquela pessoa. Mas o anjo do Senhor está ali para cuidar aquele irmão, para cuidar aquela irmã, proteger aquela irmã. Então nós sabemos, irmãos, que se nós somos um servo de Deus, a irmã é uma cristã, serve a Deus, luta para servir a Deus da maneira correta, o irmão é um cristão, o diabo tem ódio de você. O diabo tem ódio de nós, ele tem raiva de cada cristão. Mas não adianta, irmão, sempre ele é derrotado por aquele que nos redimiu, nos comprou com seu sangue. Mas nós precisamos ter o Espírito Santo, né, irmão? Nós precisamos ter o Espírito Santo. Então nós sabemos que o diabo, Satanás, ele não tem medo da religião. O que ele tem medo, nós vemos nos dias de Jesus, tinha muitos religiosos no dia de Jesus. Mas o endemoniado continuava endemoniado, né? Aquele gadareno, aquelas pessoas estavam endemoniadas, estavam doentes. Ninguém podia expulsar o demônio do gadareno. Ninguém podia curar o cego. Ali então nós vemos que tinha religião. Mas quando Jesus chegou, a palavra chegou, Deus estava ali. Nós vemos que ali estava a diferença, irmãos. Ali estava a diferença. Nós sabemos que eles perseguiram Jesus, mataram Jesus. Mas adiantou matar Jesus? Colocaram ele numa sepultura. Adiantou eles colocar Jesus na sepultura? A palavra de Deus estava... O Senhor tinha falado a palavra, o terceiro dia ele ia ressuscitar. Eles não puderam segurar Jesus, né, irmãos? O corpo de Jesus não ficou na sepultura, o terceiro dia ele saiu. Então há uma promessa para nós, irmãos, que a Bíblia diz, o profeta ensinou nós, né, irmãos, que a semente de Abraão, ela possui as portas do inimigo. Então que Deus nos guarda, Deus nos proteja, mas nós precisamos ter, né, irmãos,
esta virtude do Espírito Santo, a presença de Deus, o Espírito de Deus na nossa vida para cuidar

0: e guiar nós. Louvado seja Deus. E isto, irmãos, nós precisamos, estava meditando hoje, trabalhando ali, meditando sobre, muitas vezes, irmãos, a pessoa conquistar alguma coisa, às vezes até não é difícil, né? A pessoa trabalha, luta, conquista, compra um terreno, constrói uma casinha, consegue alguma coisa, mas o mais importante é manter aquilo. A nossa vida cristã, irmão, às vezes a pessoa vem, aceita Jesus, vem aqui às vezes chorando, aceita Jesus, né, irmãos, alegre, se batiza, mas manter aquela fé, aquela postura cristã. Hoje nós vemos, irmãos, que manter a vida cristã, a doutrina cristã que está difícil hoje, as pessoas se manter cristão. Nós vemos crente de 50 anos atrás, irmãos, eles tinham uma vida, uma doutrina, uma maneira de vida, eles tinham temor, se vestiam bem, irmãos oravam, jejuavam e viam uma vida cristã de temor, né, com reverência diante de Deus, mas manter aquela vida cristã, manter, irmãos, a reverência, manter o padrão cristão, a vida cristã, isto é difícil, e só se consegue isso, irmãos, orando, jejuando, buscando. Por que que aqueles irmãos tinham aquela vida, e eles eram felizes e tinham fé, tinham coragem, viviam como crente, andavam como crente, né, irmãos? Se vestiam como cristão, andavam como cristão e perseveravam, porque eles tinham oração na sua vida, eles tinham vida vivida, irmãos. Então nós sabemos que hoje nós precisamos ter essa vida vivida, louvado seja Deus, porque senão a frieza vai tomando conta, o mundanismo vai tomando conta, e as pessoas vão se distanciando de Deus, e quando vê a pessoa está fazendo coisas erradas, porque não manteve, não segurou aquela vida de oração, aquela vida de temor, aquela vida cristã na presença de Deus. A pessoa não soube segurar aquilo, manter aquilo, irmãos. Louvado seja Deus. Então, é isto, irmãos, que mantém um cristão na presença de Deus, é a oração, é a vida de oração, leitura, consagrando, irmão, se colocando na presença de Deus, porque se nós não se colocar na presença de Deus, irmão, nós vamos perdendo a força, nós vamos perdendo, se esfriando, nós vamos se enfraquecendo, irmão. Quando vê a pessoa aceita as ofertas de Satanás, e quando vê ela cai no pecado, nas coisas erradas, e o diabo leva a pessoa a fazer o que ele quer que a pessoa faça. Irmãos, então, que Deus nos ajude, nos abençoe, que Deus nos dê força para nós continuar, irmãos, manter a nossa vida cristã na presença de Deus. Louvado seja Deus, e Deus, ele tem compromisso com nós. Se nós temos compromisso com ele, muito mais ele tem compromisso com nós. Louvado seja Deus. Então, nós vamos orar. Se os irmãos, se alguém sentir de vir aqui na frente orar, ou dobrar o seu joelho onde você está, mas nós vamos orar a Deus, vamos falar com o Senhor através da oração, que é muito importante, né, irmãos? É isso que segura nós, mantém nós na presença do nosso Deus. Senhor, nosso Pai querido, que estamos, Pai, ó Senhor, vem nos ajudar nesta hora. Pai, queremos ter um momento de oração na sua presença. Nós queremos ter um momento, Senhor Jesus, que nós queremos confessar a ti, Senhor, nossas culpas, Pai, nossas necessidades, Senhor querido. Pai, o Senhor conhece o nosso coração, Pai, que nós queremos ser mais cristão, meu Deus. Nós queremos ser melhor cristão, meu Pai. Ajuda-nos a lutar, Senhor. Ajuda-nos a batalhar por esta fé, Pai, que um dia o Senhor colocou no coração de cada filho do Senhor, Pai. Ajuda, meu Deus, dá força, Pai. O Senhor é a nossa força, o Senhor é o nosso renovo. O Senhor, meu Pai, é a nossa luz, Senhor, é a nossa lâmpada, Pai, que ilumina nossos passos, nosso caminho, para nós não andar em treva. Pai, abençoa os nossos cultos de oração, Senhor. Ajuda, meu Deus. Ó, Pai, nós ter reverência, Pai, nós clamar a ti, Senhor. Ajuda, da força, Pai, da graça para nós se humilhar nos seus pés, Senhor. Derramar nossas lágrimas nos seus pés, Pai. Ó, Senhor, ajuda, meu Deus, nós ver onde nós estamos errados, Pai. Nós reconhecer nossas fraquezas.
1: nós reconhecer, meu Deus, onde estamos errando, Pai, falhando, Pai, pedir perdão, consertar, ser melhor cristão, Pai, sermos mais cheios da Tua presença, sermos mais cheios com Teu Espírito Santo, Senhor. Pai, aqui estamos nós, Senhor, neste lugar que o Senhor preparou nesta cidade, para nós adorar o Senhor, para nós orar o Senhor aqui, Pai. Aqui, Senhor, tem sido pregada a Tua palavra. Pai, que a Tua palavra não seja somente falada, Senhor, mas que nós possamos viver ela, que nós possamos, Pai, obedecer a Tua voz, obedecer a Tua palavra, Pai, viver a Tua palavra, ter uma vida de comunhão contigo, Senhor, ter uma vida de intimidade contigo, meu Pai. Ó, Senhor, dar liberdade para o Senhor abençoar as nossas vidas. Senhor querido, ó, Senhor, meu Pai, que nós desapareça, que a parte humana desapareça, Pai, que esta natureza mundana, pecaminosa, Senhor, ó, Pai, ela seja colocada por terra. Pai, que a presença do Senhor tome conta das nossas vidas, Pai. Jesus, nós precisamos de Ti, nós precisamos do Espírito Santo, nós precisamos da Sua natureza, Senhor, nós precisamos da Sua vida, Senhor, nós precisamos, Jesus, comer deste pão a cada dia, beber desta água, Senhor. Ó, Senhor querido, o Senhor é a água cristalina que mata a nossa sede, Senhor. O Senhor é a rocha ferida, Senhor. Ó, que verteu água, vem jorrar água para os que estavam com sede, Senhor. Ali naquele deserto, meu Pai, quando aqueles, ó Pai, israelitas, Senhor, estavam clamando por água, o Senhor ali, Senhor, foi, a rocha foi ferida. E aquela rocha ferida representou o Senhor. Ó, Pai, nós também estamos com sede, Pai. Nós estávamos com sede, meu Deus. E ainda nós temos sede de receber mais de Ti, Pai. Nós queremos mais, Pai, desta água. Nós queremos mais do Espírito Santo, Pai. Que esta água, Senhor, se torne uma fonte borbulhante no nosso coração, Pai. Que esta água cristalina, Senhor, possa refrigerar a nossa alma a cada dia. Que este pão vivo, Pai, que é o Senhor, que é a Sua palavra, o Senhor está na Sua palavra. Que esta palavra, Pai, ela se torna viva, ela seja vivificada no nosso coração, Pai. Que esta palavra, meu Deus, ela tenha efeito na nossa vida. Que toda a escória, toda a sujeira, Pai, ó Deus, seja tirada para fora. E que a nossa alma, meu Deus, possa ferver, possa borbulhar, meu Deus. Que as impurezas sejam tiradas, Pai. E que o Espírito do Senhor, Pai, tome conta de nossas vidas, Senhor. Pai, que nós possamos receber o mesmo Espírito Santo, a mesma promessa daqueles irmãos ali, que estavam naquele cenáculo, Senhor. O Senhor disse para eles, ficai em Jerusalém, até que do alto sejais revestidos de poder. Aqui estamos nós, Pai, nesta noite. Aqui estamos nós, neste tempo, desta era, Pai. Ali foi a primeira era, Senhor. A igreja do Senhor foi inaugurada ali, em Jerusalém, naquele cenáculo. Querido Senhor Jesus, aqui estamos na última era, Senhor. Aqui estamos nós, Pai, nesta era pecaminosa, esta era de tanto engano, Pai, de tantos demônios, Pai, que estão lutando para enganar, Pai, as pessoas, até mesmo com religião, Senhor. Mas nós queremos é a Tua palavra, que a revelação do céu, Pai, a revelação do Espírito do Senhor, Pai, possa guiar nossa vida, possa, Pai, nos iluminar, nos ensinar, Senhor. Ó Deus, firmar os nossos passos sobre a rocha, que a nossa casa espiritual, Pai, seja edificada sobre a Tua palavra, Senhor, para que as tempestades, as torrentes de água, os vendavais, meu Deus, ó, Senhor, não tenha poder contra nossas casas, nossas vidas. Pai, firma nós na rocha eterna, na rocha das eras, Senhor, que é o Senhor Jesus Cristo. Ó, Cristo querido, o Senhor cuidou daqueles primeiros irmãos. O Senhor abençoou a vida daqueles primeiros irmãos, Senhor. Nós cremos que o Senhor também abençoa a vida destes últimos irmãos, Pai, que estão na face da terra hoje também, Senhor. Aqui estão os últimos cristãos, Pai, ainda sobre a face da terra, clamando a Ti, Senhor, clamando por misericórdia, clamando por graça, clamando, meu Deus, por força, clamando para vencer este mundo de pecado, Pai, clamando para vencer esses demônios, Senhor, que estão, meu Pai, para o engano, ó Deus, mas sabemos que os Teus filhos, Senhor, são guardados pelo Senhor, são ensinados pelo Senhor, são ensinados pelo Espírito Santo. Pai, concede aquilo que nós precisamos, Pai. Nos dá fé, Senhor, uma fé genuína, uma fé cristã, meu Deus, que não se mistura com nada, Pai. Não deixa nós fracassar, meu Deus. Ajuda nós se manter na Tua presença. Ajuda nós voar, meu Deus, sobre as asas da fé. Ajuda nós voar por cima, meu Deus, das perseguições, Pai, das afrontas do diabo. Ajuda nós voar, Pai, dai-nos asas espirituais, Senhor. Dai-nos força espiritual, meu Deus, para nós a voar por cima das tentações, das paixões da carne, das afrontas dos demônios, Pai, que estão neste mundo, Senhor. Ajuda-nos nesta hora. Ajuda cada irmão, cada irmã, cada jovem, cada criança, cada lar, cada família, meu Pai. Ajuda-nos a vencer, Pai. Ensina-nos a vencer pelo sangue do Cordeiro. Pai, batiza, Senhor. Batiza Teus filhos nesta hora, Pai. Batiza, Senhor, com o mesmo Espírito Santo. Pai, ó Senhor, envia, Pai, línguas repartidas de fogo hoje também. Senhor, como o Senhor se repartiu no Pentecoste sobre a vida de nossos irmãos ali, Pai, que este mesmo fogo, Pai, possa descer, possa queimar toda a impureza, possa queimar todo o temor, possa queimar, meu Deus, todo o pecado, tudo que não presta, Pai, e santificar as nossas vidas, Senhor, que nós possa ser como ouro provado, Senhor, Jesus querido, purificado por este fogo precioso, que é o fogo do Espírito Santo. Pai, ajuda-nos, Senhor, ajuda, meu Pai, ajuda a Tua igreja querida nesta hora, Senhor, ajuda, meu Deus, ajuda, meu Pai, nos dá sabedoria, nos dá força, Senhor, nos dá graça, meu Pai, ó Senhor, ajuda nós, Senhor, dá força para nós clamar a Ti, dá força para nós orar, Pai. Inspira sobre nossas vidas, Pai, na nossa alma, a oração do Espírito Santo, Pai, porque a Tua palavra diz, Senhor, que o Espírito Santo, Ele intercede por nós, Ele intercede pelos Teus filhos, Pai, com gemidos inexprimíveis, Pai, Oh, que o Espírito do Senhor possa inspirar, Pai, do nosso coração, inspirar da nossa alma, meu Deus. Aleluia! Oh, Senhor, para nós orar, oh, Pai, de uma maneira que nós agrade o Senhor, que a nossa oração possa subir, Pai, possa chegar na sua presença. Ajuda, Senhor, ajuda, meu Pai, nós ter um coração limpo, Pai, uma alma limpa, meu Deus. Ajuda, Pai, nós se humilhar, Senhor, nós reconhecer nossas fraquezas, nós reconhecer, Pai, que nós não conseguimos ser uma testemunha do Senhor sem o Espírito Santo. Pai, dai-nos mais do Espírito Santo. Batiza com o Espírito Santo, Senhor. Batiza, meu Deus. Concede, meu Pai, as bênçãos do céu. Pai, abençoa os irmãos que têm dons, Pai. Que o Senhor tem concedido dons do Espírito Santo, meu Deus. Pai, abençoa estes dons, Pai, da força, da graça, Senhor. Aos irmãos que cantam louvores a Ti, meu Deus. Oh, unge, Pai, este dom. Unge, meu Deus, unge Teus filhos, Senhor. Unge, meu Pai, da graça, da força. Pai, inspira, meu Deus, dá inspiração, Pai. Ó, Deus, que este dom possa fluir da maneira que o Senhor se agrada, Pai. Ó, Deus, que cada irmão que prega, que ora, que canta, meu Deus, que evangeliza, ó, Deus, que faz algo para Ti, meu Deus, que seja ungido, inspirado, abençoado por Ti, meu Pai, e que Satanás seja repreendido, Pai. Ajuda-nos por Tua graça, ajuda cada um de Teus filhos, Senhor. Aleluia, aleluia, aleluia. Louvado o nome do Senhor, louvado o nome do Senhor, louvado o nome do Senhor Jesus, louvado, santificado o nome do Senhor. Bendito é o Teu nome, Senhor Jesus, santo é o Teu nome, Pai. Renova as nossas forças, Pai. Renova, Jesus, a nossa vida de oração a cada dia. Renova as nossas forças. Renova o nosso ânimo, Pai. Renova o nosso testemunho. Renova o nosso caráter cristão, Pai. Molda em nós o caráter cristão, meu Deus. Ajuda-nos, Senhor. Abençoa o pastor. Abençoa os irmãos, Pai, que estão ali. Pai, na reunião, Pai, abençoa cada irmão que está viajando, vai viajar. Guarde e abençoa cada um, Senhor. Nós oramos, Pai, por aqueles irmãos que estão enfermos, aqueles irmãos que estão passando por horas difíceis, Pai. Ó, Senhor, nós oramos e pedimos que a cura, meu Deus, ó, Senhor, possa atingir a cada um nesta hora, que todo mal seja repreendido. Pai, não rejeita a nossa oração, Senhor. Toma a nossa oração, Pai. Toma a oração de Teus filhos. Toma, Pai, e vai ao encontro daquela pessoa, daquele irmão que está em necessidade, Senhor. Pai, que ele possa crer nesta hora, na oração deste lugar, para a sua cura, para a sua libertação, Pai. Que esta pessoa que não tem força mais, Pai, para orar, que ela seja renovada. Essa pessoa, Pai, que não está tendo força para consagrar, Pai, que ela tenha força para se colocar diante de Ti, Senhor. Oh, meu Deus, esta pessoa que não tem força para vir aos cultos, Pai, que ela possa ser animada, que ela possa ser renovada, e que ela possa fazer um pacto contigo, um propósito contigo, Senhor. Oh, Pai, de estar mais na Tua presença. Aleluia, aleluia. Pai, cuida de nós, Senhor. Assim nós oramos, Senhor. Assim nós pedimos, Senhor Jesus, porque é somente o Senhor que pode nos dar, pode fazer por nós. Não há outro nome, não há outro Deus além do Senhor, não há outro Pai que possa fazer alguma coisa, a não ser o Senhor Jesus Cristo, aquilo que o Senhor já fez por nós, aquele dia do Calvário. Senhor, segura nas nossas mãos, abençoa a nossa excursão também amanhã. Pai, repreende todo o poder das trevas, abençoa cada irmão, guarda a nossa excursão também. Tudo entregamos a Ti, meu Pai. Guarda o nosso retorno para o nosso lar nesta hora. Pai, cuida de nós. Cuida, Senhor. Livra, meu Deus, do mal. Para a Tua glória nós oramos e nós Te agradecemos, Pai. Aleluia. Aleluia. Aleluia. Louvado seja o nome do Senhor. Graças a Deus. Graças a Deus.

Louvado seja o nome do Senhor e Salvador Jesus. Vamos ao número 350, irmãos. Senhor, eu te peço e te imploro, vivo sempre chorando. Senhor, vê que eu choro, manda o teu fogo para enxugar o meu pranto. Senhor, me batiza com teu Espírito Santo. Vamos entoar esse 350.

Senhor, eu creio que para cada um de nós é um bom pedido ao Senhor, que Ele sempre continue nos sustentando com a sua graça, né, irmãos? Vamos cantar mais um, irmão, está bom, está maravilhoso de nós cantar a Deus nesta noite. Vamos ver se aqui é Poder de Ressurreição, 334, irmãos. Este poder é poder de ressurreição, que fez o mudo falar e o cego enxergar e com perfeição. E que bom que diz, né, que Jesus Cristo, Ele é o mesmo, né, ontem, hoje e eternamente. 334, somente mais esse, irmãos.